0: Seu Jorge dele, São Gonça, Gal Costa de Sérgio Brito, Epitáfio.
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0: Lô Borges e Samuel Rosa, Um Girassol da Cor do Seu Cabelo, de Lô e Márcio Borges.

Geraldo Azevedo, Dona da Minha Cabeça, de Geraldo e Fausto Nilo. Gonzaguinha Sangrando, de Gonzaguinha. 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Nessa sequência tem Mariana

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0: Zélia Duncan e Moraes, Gisele e Cristian Noyens, Paula Lima, de Jorge Benjor, Meu Guarda-Chuva.
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0: Maria Bethânia, de Guilherme Arantes, Brincar de Viver.

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11: Aqui fala Jussara Mendonça, trazendo para você expressões musicais de todo mundo.
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11: No programa de hoje, a presença do compositor, multiinstrumentista e cantor italiano Brunori Sas, músico natural da Calábria, da cidade de Consenza, onde nasceu no dia 28 de setembro de 1977. Em destaque, temas do álbum Sip, de Brunori Sas, disco de ouro pela Federação da Indústria Musical Italiana. Eu começo tocando Il Mondo Si Divide. Na sequência, Fore dai Mondo, música do mundo e o som autoral do italiano Brunori Sas.

Al di là dell'amore é mais uma composição impecável do álbum Sip, do compositor e cantor Brunori Sas, destaque do Música do Mundo de hoje.

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1: L'albero delle notti é uma canção do italiano Brunore Sas, terceiro lugar no Festival de Música de Sanremo de 2025 e também premiada como melhor letra. Música do Mundo e o celebrado compositor e cantor Brunore Sas.

No sexto álbum de estúdio do compositor, multiinstrumentista e cantor italiano Brunori Sas, intitulado L'albero delle notti, lançado em fevereiro de 2025, inspirado numa nogueira que fica em frente de sua casa, disco que aborda a paternidade, dedicado à filha Fiammetta, eu toco para você mais dois temas, Per non perdere noi e La vita com'è, música do mundo e dois temas autorais de Brunori Sas, compostos em parceria com Riccardo Sinigaglia, produtor musical do disco L'albero delle notti.

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1: Do álbum A Casa Tutto Bene, quarto álbum de estúdio do italiano Brunori Sas, eu toco para você Canzone contro la paura. Música do Mundo apresentando o italiano Brunori Sas.

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1: Dario Brunori, que tem o nome artístico de Brunori Sas, uma homenagem à empresa de construção de seus pais, apresenta mais dois temas do álbum A Casa Tutto Bene, lançado em janeiro de 2017. Você ouve La Mesa Milano, depois La Vita Pensata, música do mundo e o inspirado compositor italiano Brunori Sas.

Do álbum Sip, lançado em 2020, eu toco mais duas performances impecáveis, Perdue que come noi e Capita così. Música do Mundo apresentando Brunore Sas e suas reflexões musicais sobre a vida contemporânea.

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1: La canzone che hai scritto tu é mais uma canção de Brunore Sas, músico que diz ser influenciado em seu trabalho por Fabrício de André e Lúcio Dalla. Música do Mundo destacando mais uma composição do álbum Sip, de Brunore Sas.

0: Eu me despeço com o inspirado tema Bello appare il mondo, música do mundo e todo o lirismo de Brunori Sas.
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0: Aqui eu termino mais uma edição do Música do Mundo. Hoje destacando o trabalho musical do compositor, multiinstrumentista e cantor italiano Dario Brunori, cujo nome artístico é Brunori Sas.
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10: Olá, amigos, aqui é Sidney Ferreira e você está no Jazz Livre, em uma edição especial aqui na Rádio Nacional. Hoje recebemos um músico que é um verdadeiro embaixador da nossa música no exterior e um dos grandes nomes do trombone contemporâneo, Felipe Brito. Felipe, seja muito bem-vindo ao Jazz Livre. Daqui a pouco a gente conversa com o Felipe, conhecido por sua atuação brilhante nos Estados Unidos e por projetos de grande impacto social. Felipe traz ao nosso palco o aclamado tributo a Martin Luther King Jr., um trabalho que une a excelência do jazz à mensagem de união e justiça. Sejam muito bem-vindos, quinteto, que está aqui conosco hoje. Vamos apresentar esse time de peso que está aqui no Jazz Livre hoje. No trombone, liderança, Felipe Brito. Na bateria, Luciano de Paula. No piano, Renan Francione. No baixo, Miguel Dias. E no saxofone, Ivan Carlos Nunes. Sejam muito bem-vindos ao Jazz Livre. Daqui a pouco nós vamos conversar com esses grandes músicos, mas começamos sempre, você sabe, com música. Vamos ouvir a primeira música, a composição do Felipe Brito, Vai.

0: Muito bom, começando em altíssimo astral, jazz livre dessa noite, vai, composição do Felipe Brito, na interpretação do Felipe Trombone, bateria Luciano de Paula, no piano Renan Francione, baixo Miguel Dias, saxofone Ivan Carlos Nunes. Muito bom ter sua companhia aqui no Jazz Livre, viu? Felipe, a gente falava antes de começar o programa, exatamente desse projeto seu, dos trabalhos que você tem lá nos Estados Unidos, né? Eu queria que você nos falasse como é que nasceu esse show em tributo a Martin Luther King Jr.
1: Primeiro de tudo, muito obrigado ao Anderson, Rodrigo, da produção, você, Sidney. Muito obrigado aí por estar aqui. A gente está muito feliz. E são 14 anos já morando nos Estados Unidos. Eu sou do interior de São Paulo, de Itu. Cresci tocando em projeto social, banda de música, estudei na Unicamp. E eu acho que essa ideia do Martin Luther King veio através da necessidade que a gente encontra hoje de trabalhar em equipe para gerar resultados e em situações que precisam ter sustentabilidade. Então, eu acho que hoje a gente sempre teve muito, muito talento no Brasil, muitos músicos muito bons. E assim, tudo meio que se entrelaça, né, nesse viés de tentar unir a cultura brasileira com a cultura também americana através desse show. A gente fala muito sempre da diáspora africana, né, quando a gente toca o funk americano, o funk carioca, o R&B, o samba. Tem muito dessa rítmica da diáspora africana que está assim, conectada, né, nas duas culturas. Então, assim, desde 14 anos já nos Estados Unidos, eu sempre tento levar a música brasileira da melhor forma possível. É sempre uma grande responsabilidade. Então, assim, o meu disco inteiro é música brasileira. Quando eu também faço recital erudito, eu sempre procuro estar tocando bastante música brasileira com influência popular, folclórica, urbana. Então, essa é sempre a ideia, né? É um homem que trabalhou muito para tentar unir as pessoas, né, em uma causa, nesse caso, dos direitos civis, social. E que é também o que a gente faz através da música, né? Unir, sim, as pessoas através do som, e é isso.
0: É isso. Né? Eu não vou nem perguntar nada mais agora para o Felipe, porque ele já respondeu umas 4 ou 5 perguntas aqui.
1: Perdão. Eu gosto de falar.
0: Brincadeira. Não, o Felipe é uma pessoa que tem uma história belíssima. Já já você vai saber um pouco mais desses projetos sociais que ele tem, inclusive, nos Estados Unidos. Mas nós vamos seguir agora, Felipe, com mais um tema, né? Que se trata exatamente dessa coisa do congraçamento que você falava, que o título é Os Amigos da Vida.
1: Sim. É, então, essa música aqui, ela foi composta em 2023. Cara, eu tenho uma felicidade muito grande de ter muitos amigos na música, né? A música me deu muitos amigos. Então, assim, hoje a gente tá tocando aqui. E a gente que é músico sabe, a gente tá sempre criando amizade nova, né? A gente vai, a gente que é músico, não importa muito de onde a gente veio, a gente vira amigo através da música. E essa música é em homenagem aos amigos que estão nessa caminhada, já são muitos anos e muitos anos ainda que virão. Então foi uma dedicação, é um maracatu, né? E ela tem, na verdade, essa música, ela veio de um solo que eu fiz e eu gostei tanto desse solo que ele virou o tema da música. E esse é um tema, assim, de um solo que eu fiz uma música quando eu morava em Cleveland, do meu grande amigo que já se foi, o Jacob Wynne, trompetista. Eu sempre tentava imitar ele. Então, é a minha tentativa de imitar ele tocando no trompete. E veio essa música.
0: Maravilha. E homenagem a todos os amigos de vida, né, Felipe? Vamos ouvir, então, Aos Amigos da Vida. Este é o Jazz Livre.

0: Bom demais. Que conversa boa essa do saxofone com trombone, né? Que papo bom demais. Que groove maravilhoso. Aos Amigos da Vida, de Felipe Brito, com Felipe Brito ao trombone, Luciano de Paula na bateria, piano Renan Francione, Miguel Dias no baixo, saxofone Ivan Carlos Nunes. Felipe, você tem uma carreira sólida nos Estados Unidos, esses 14 anos que você está lá, já construiu uma carreira muito importante, atuando, Felipe. Atua no Lincoln Center, universidades americanas. Eu diria que é interessante, você traz essa imersão lá, tocando com grandes músicos norte-americanos e do mundo todo também, esse contato em musicais também. A gente vai falar especificamente de musical que você faz lá. Mas, nesse momento, eu queria falar com você desse trabalho que você faz e que, ao mesmo tempo, a gente percebe nas duas músicas que você já nos trouxe uma brasilidade, uma raiz da música brasileira com uma riqueza melódica e de groove, não é? Rítmica, realmente que impressiona. Ou seja, você vai para lá, mas você traz de volta. Claro que tem o toque do jazz aí maravilhoso nessa música, por exemplo, com o maracatu, mas isso tudo, bom, dá um caldeirão maravilhoso, né? Ou seja, é saber mesmo pegar o que você está recebendo lá e ao mesmo tempo devolver a sua raiz, né? De músico brasileiro, né? Que é riquíssima a nossa música e os nossos músicos, né?
1: Com certeza. Eu acho que esse sempre foi o objetivo. Sempre foi o meu objetivo de fazer música brasileira nos Estados Unidos. As pessoas adoram música brasileira. É engraçado também que o conhecimento ele varia muito da onde você vai, com quem você fala. Tem gente que conhece bossa nova, samba, e depois quando você mostra, por exemplo, o maracatu, tem muito a ver o maracatu com a marcha Nova Orleans, né? Aquela marcha que é o second line, né? Que eles falam que é aquela marcha de desfile, né? Então, assim, é muito, muito legal sempre levar música brasileira. E lógico, né? Também os músicos aqui, o pessoal quebra tudo, então fica fácil, né?
0: Muito bom, é isso. Bom, a gente vai para um tema agora, Felipe, que me lembrou muito de um amigo em comum, José Alcântara.

0: Conrad.
1: Com certeza.
0: Você quase tocou com ele. Foi em 2018 que ele tocou em Rio das Ostras? Não me lembro agora exatamente.
1: A gente,
0: você ia tocar
1: quase
0: com
1: deu
0: ele,
1: certo, né? Mas a gente conseguiu tocar junto no Canadá e depois em Guararema, no festival. Foi bem legal. E, assim, é um grande amigo, cara. A gente se tornou... Eu sou muito fã dele, do trabalho dele que ele faz aqui no Rio, levando a música brasileira também para fora. Ele acabou de ir para a China. E eu acho que a gente tem aí, não só no trombone, né? Eu acho que a gente tem muito músico muito bom. O Joab, o Rafael.
0: Sim.
1: É, São Paulo tem o Jorginho Neto. Cara, é muita gente boa aí. Citei alguns nomes, mas tem muito mais gente indo para fora do Brasil, levando a nossa música, né? Acho que é muito importante a gente fazer essa conexão.
0: E que é uma coisa muito legal que você faz também, falando dos seus projetos sociais. Você faz contato com escolas, com músicos jovens aqui. De que forma você faz essa ponte para conseguir bolsas para eles nos Estados Unidos?
1: Sim, sim. São 3 anos já dando aula no Missouri. O nome da universidade em inglês é Southeast Missouri State University. Em inglês fala SIMO, mas em português é SEMO.
0: Uhum.
1: E eu sou professor de trombone e diretor de jazz música comercial. Essa ideia foi uma ideia minha. Eu vim de projeto social, vim de banda de música, então... Em 2023, eu lancei esse projeto e em 2024 eu comecei a fazer essas viagens para Rio e São Paulo, recrutando alunos brasileiros. Basicamente, a gente visita projetos, né? Eu já fui no Projeto Aprendiz em Niterói, fui para o Favela Brass, Escola de Música da Rocinha, Faitec Marechal, enfim. Fico rodando, vou para Tatuí, em São Paulo, Bacarelli, Projeto Guri, Itu também.
0: Sim.
1: Né, no Ângulo, em Itu. Enfim, a gente está sempre tentando buscar alunos que querem estudar fora, fazer uma faculdade fora do Brasil, né?
0: Sempre em projetos sociais e comunidades, que é importante. O Felipe estava falando de uma coisa aqui que ele fala de uma forma assim bem normal, né? Ele normaliza isso, mas é uma coisa que deveria ser muito copiada, o que o Felipe faz. Ou seja, o Felipe chegou segunda-feira ao Brasil, vai voltar quando para os Estados Unidos?
1: Na outra segunda.
0: Ou seja, ele tem esse pouquíssimo tempo, e nesse pouquíssimo tempo que ele tem, ele vai ver a família 2 ou 3 dias, e ele faz esse trabalho de visitar projetos sociais para dar o que ele também teve, ou seja, um apoio de um projeto social, com essa janela de abertura que é muito importante, sem dúvida nenhuma, para os nossos músicos, para os nossos jovens. Não é, Felipe?
1: Com certeza.
0: E parabéns a você por isso, e que esse projeto seu tem a vida longa, viu, lá nos Estados Unidos, para muitos jovens poderem ir para lá.
1: Obrigado.
0: E eu falava que eu lembrei do Josiel, exatamente porque o Josiel tem uma música dele que ele fala assim, não procrastina, não é? E a próxima música é Não Deixe Para Amanhã.
1: É.
0: Que exatamente, não procrastina, não deixe para amanhã.
1: É.
0: Também de autoria do Felipe Brito. Vamos ouvir?
1: Vamos, bora.

0: Muito bom, não deixe para amanhã, de Felipe Brito com Felipe Brito, Luciano de Paula, Renan Francione, Miguel Dias e Ivan Carlos Nunes.
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1: Deixa eu conversar aqui, rapidamente, aqui com o Luciano, que está pertinho aqui, Luciano de Paula, batera. Luciano, bem-vindo ao Jazz Livre. Como é que foi a sua história aí com o Felipe? Como é que você conheceu o Felipe? Desde quando você se conhece? Como é que você entrou nesse grupo? Conta essa história.
2: Bem breve, sim. Eu conheci o Felipe ontem, pessoal.
1: Olha, rapaz, é mesmo?
2: Isso aí. Ele chegou no Rio, estava precisando de um batera. Tinha um Flavinho, amigo nosso, que ia fazer, teve que fazer uma viagem. Aí eu assumi essa parte aí para estar fazendo esse programa hoje.
1: Maravilha. Está perfeito, maravilhoso.
2: Estou tendo, né, essa honra. Felipe?
1: Tenho certeza que a galera está curtindo muito esse som da bateria. Agora, vou começar com você, então, Luciano, já que você está com o microfone, aquela pergunta que a gente faz para todos os nossos convidados, que o ouvinte gosta muito, que é aquilo que você já ouviu e que a gente também devia ouvir. Pode ser um álbum, um compositor, um intérprete, alguém que você recomenda ao nosso ouvinte a escuta também.
2: Vou recomendar o que eu estou ouvindo agora, Michael Mayo, o álbum Fly.
1: Álbum Fly, maravilha. Obrigado por estar aqui conosco.
2: Obrigado,
1: Luciano. Felipe, próximo tema é Chiquita Hermosa. Quer falar um pouquinho desse tema?
3: Rapaz. Não, acho legal falar. Não, acho engraçado, porque quando eu falo, quando eu contei essa história para minha namorada, ela deu muita risada. E daí ela falou assim, pô, quando é que você vai escrever uma música para mim, né? Essa música eu escrevi para uma ex-namorada minha, não deu certo, mas a música ficou. É uma música que eu gosto muito. E essa música também marca o tempo que eu vivi no Texas.
1: Uhum.
3: Então, ela é meio que um bolero. E eu sempre toquei muita salsa, música afro-cubana. E principalmente ali no Texas, a gente teve os dois amigos meus, o Frank e o Victor, que eles ajudaram no arranjo dessa música.
1: Uhum.
3: Então, é uma meio que uma pegada meio bolero, bossa... Uma canção, assim, né?
1: Maravilha. Sem muitos detalhes, né?
3: Sem muitos detalhes.
1: Maravilha. Vamos ouvir, então, Chiquita Hermosa.

0: Muito bom. Essa foi Chiquita Hermosa, do Felipe Brito, com esse quinteto maravilhoso, nossos convidados de hoje, aqui no Jazz Livre, trombone e liderança Felipe Brito, na bateria Luciano de Paula, no piano Renan Francione, baixo Miguel Dias e saxofone Ivan Carlos Nunes. Ivan, aproveitar e fazer aquela pergunta clássica para você. O que que você já ouviu que a gente também deveria ouvir?
1: Essa lista é grande, mas resumindo bastante, o saxofone, né? Poderia dizer John Coltrane, Charlie Parker e mais contemporâneo, Michael Brecker, né? É quem eu mais assim admiro, né? Minha maior referência no saxofone tenor é o grande saxofonista americano, Michael Brecker.
0: Maravilha. E você com o Felipe, como é que foi essa história? É recente agora também?
1: É recente, na
0: Rapaz, mas
1: realidade.
0: você tem estrela, hein? Você conseguiu reunir um timaço assim, hein, Felipe?
1: Foi através do José Conrad, né?
0: Ah, sim.
1: Culpa do José
0: Culpa do
1: Conrad.
0: Josiel.
1: Isso. Na realidade, assim como baterista, pessoalmente conhecemos ele ontem, no ensaio, né?
0: Sim. Que maravilha. E, pô, sinergia total, não é? Pô. Som realmente parece que é uma banda que está tocando junto, sei lá quantos anos. Maravilha.
1: A música, eu diria que é assim, né? É um prazer enorme tocar com essa galera da pesada aí, todos aí, sem exceção. E a música, assim, ela é uma linguagem universal. Nós nos conhecemos ontem e, como, né, o senhor bem dito nas, né, suas palavras, é como se nós já tocássemos, né, há bastante tempo, porque a música, ela nos une, né? É algo
0: Verdade.
1: universal, que ela tem essa dádiva, né? Tem essa dádiva.
0: É isso, só tira o senhor, tá? O senhor não, é você, nós estamos em casa aqui. Obrigado, Ivan, por estar aqui, viu,
1: Prazer
0: fazendo esse
1: meu.
0: programa maravilhoso. Felipe, então aproveitar que você está aí com o Ivan agora, fazer a pergunta para você também,
2: Sim.
0: que é o que que você já ouviu que a gente também devia ouvir?
2: Então, eu acho que o que eu ouço mais agora, favoritismo, né, é o disco do Buena Vista Social Club, que é da banda cubana, porque é o show da Broadway em Nova York que eu toco.
0: Sim.
2: Então, fazendo uma propaganda aí também.
0: É, mas
2: Mas
0: daqui a pouco eu quero falar mais
2: sim,
0: com
2: mas esse
0: detalhes
2: disco
0: desse
2: aí,
0: show que você
2: ele é
0: faz
2: muito
0: lá.
2: bom, porque a história da banda tem muito a ver com o samba, aquela coisa bem tradicional. Quando a gente vê, por exemplo, Cartola e músicos que assim demoraram para gravar um disco, né? Basicamente isso, assim, Havana em Cuba, e são as músicas, se o pessoal ouvir em casa, né, o Buena Vista Social Club, é bem isso, uma reunião de amigos gravando um disco.
0: É
2: Então é muito
0: verdade.
2: legal.
0: Muito legal, muito dançante. E a música cubana é riquíssima, como a brasileira também, não é? Em termos de ritmo, de. Enfim. Felipe, nós vamos agora para mais um tema, que é Não Deixa Cair?
2: Isso, não deixa cair. E essa frase aí é isso. Esse disco inteiro é frase de
0: Sim.
2: espertinho. Vai, não deixa para amanhã, não deixa cair.
0: É
2: Tem que
0: isso.
2: fazer acontecer. Não
0: É isso
2: deixa
0: aí.
2: cair. Vai.
0: Alto astral
2: É
0: sempre.
2: isso aí.
0: Vamos lá. Não deixa cair. Este é o Jazz Livre.

0: Muito bom, Não Deixa Cair, com Felipe Brito, Luciano de Paula, Miguel Dias, Renan Francione, Ivan Carlos Nunes.
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0: Nós estamos chegando ao final do Jazz Livre, temos mais um tema ainda, portanto, você não saia daí. Olha, deixa eu falar aqui com o Renan agora, perguntar ao Renan. Renan já tem carteirinha do Jazz Livre, já é sócio, né, Renan? Grande pianista, maravilhoso. Sempre muito bom recebê-lo. Renan, sua dica, aquilo que você já ouviu e que nós também devíamos ouvir.
2: Vamos lá. Hoje a gente está numa pegada tão brasileira, né? Então, vou recomendar o álbum Você Ainda Não Ouviu Nada, Sérgio Mendes.
0: Sérgio Mendes.
2: Né? É um clássico aí do samba jazz e, enfim, referência máxima.
0: Ótima dica. Obrigado, Renan.
2: Ali, obrigado.
0: Falar com o Miguel agora. Miguel também já tá a caminho da carteirinha, né, Miguel?
3: Quem sabe?
0: Teve aqui com a Andréia, já querida, grande flautista que nós temos, fez um trabalho lindo, homenageando o Moacir Santos, né? Miguel, como é que tá a carreira? Tudo bem?
3: Tudo certo, tudo certo.
0: Conheceu o Felipe também essa semana?
3: Todo mundo aqui conheceu ele ontem.
0: Que maravilha. Cara, eu estou encantado com essa história, essa banda que foi criada assim. E todo mundo numa sinergia, parece que toca todo mundo junto já há muito tempo. Não é? Apesar do que o Ivan falou, que a música une, mas é uma força musical, rítmica, fantástica da banda. Miguel, o que você já ouviu que a gente também devia ouvir?
3: Ó, duas indicações. Joni Mitchell com Both Sides Now, um disco com arranjo do Vince Mendonça. E Michel Legrand, Os Guarda-Chuvas do Amor, trilha sonora do filme Os Guarda-Chuvas do Amor, Le Parapluie de Cherbourg.
0: Maravilha, duas ótimas dicas. Obrigado por estar conosco mais uma vez aqui, Miguel. Bom, nós vamos agora para o último tema, mas antes eu quero agradecer muito ao Felipe por ter estado aqui conosco no Jazz Livre. Eu sei que ele está na correria aí, fazendo trabalhos. Felipe, muitíssimo obrigado por estar aqui conosco, programa maravilhoso, viu? Muito bom recebê-lo.
4: Eu que agradeço. E obrigado também à Universidade, Southeast Missouri State University, por agenciar, né, essa viagem, fazer esses shows e nos projetos. Agradeço vocês por receber a gente aí. Vamos de música.
0: Vamos de música. É isso. Quero, como eu disse, agradecer ao Felipe Brito, na bateria Luciano de Paula, piano Renan Francione, no baixo Miguel Dias, saxofone Ivan Carlos e no trombone Felipe Brito. Uma noite de jazz com alma, história e muito balanço, como você está curtindo aí. Agradeço por sua audiência, espero que você tenha gostado do programa de hoje, esteja gostando e a gente se encontra certamente no próximo Jazz Livre. Tchau, fique com Felipe Brito Quinteto.

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2: Meia-noite em ponto, sua hora certa em Brasília.

A paz é fundamental para medir os índices de felicidade. Os principais relatórios internacionais sobre o bem-estar e a qualidade de vida, como o Relatório Mundial da Felicidade, utilizam a paz tanto a nível social quanto individual

dos pilares mais importantes para calcular o índice de felicidade do ser humano. E essa paz, apesar de ser influenciada por fatores externos, como segurança e bem-estar, ela pode ser conquistada individualmente. É isso mesmo. Muitas vezes ao nosso redor pode estar um caos, e nós podemos conseguir chegar a um nível de paz interior independente de circunstâncias externas. O que chamamos de paz de espírito, aquilo que encontramos dentro de nós. É difícil, mas não é impossível. Isso depende de não nos deixarmos contaminar com a vida estressante que gravita ao nosso redor, de não nos contaminarmos com palavras negativas. E isso está muito ligado a um desenvolvimento pessoal e espiritual. A tranquilidade mental e o equilíbrio emocional nos mantém em sanidade para enfrentar até mesmo os problemas mais sérios. Em caso de necessidade, procure ajuda profissional ou espiritual, mas busque a paz, nem que seja apenas a sua paz interior. Pense nisso.

aqui pela sua Rádio Nacional AM de Brasília, 980 kHz de pura potência. Também transmitindo pela sua Rádio Nacional do Amazonas, Rádio Nacional do Alto Solimões e emissoras parceiras da nossa Rede Nacional de Comunicação Pública, espalhadas por todo o Brasil. E também para o mundo através da internet, dos nossos aplicativos de rádio. E a nossa equipe, que é muito profissional, já está aqui com tudo preparado para deixar essa sua segunda-feira, esse seu começo de semana incrível. E vamos apresentar cada um na mesa de som e sonoplastia, a Geu. Na central técnica, Otávio Fernandes. E na produção e apresentação do Madrugada Nacional, eu, Luziânia Xavier. Na sua Rádio Nacional, 12:04. Amanhã pode ser muito tarde para você pedir perdão. Para você dizer, desculpa, o erro foi meu. O seu perdão amanhã pode já não ser mais preciso. A sua volta amanhã pode já não ser mais esperada. A sua mensagem amanhã pode já não ser mais lida. O seu carinho amanhã pode já não ser mais necessário. O seu abraço amanhã pode já não encontrar mais esses braços, porque amanhã pode ser muito, muito tarde. Não deixe para amanhã para dizer eu te amo. Diga hoje. Meia-noite e 6 minutos, está no ar o seu Madrugada.

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1: Meia-noite, 17 minutos. Depois dessas músicas lindíssimas, vamos saber como será a previsão do tempo para hoje, 21 de setembro de 2026. A semana começa com alerta de tempestade no sul do país, com maiores impactos no Rio Grande do Sul, no sul de Santa Catarina e sudoeste do Paraná. De acordo com o IMET, são esperadas chuvas acima de 100 milímetros por dia, com queda de granizo e ventos de mais de 100 km por hora nessas regiões. Ainda de acordo com o Instituto, há risco de danos em edificações, corte de energia elétrica, estragos em plantações, queda de árvores, alagamentos e transtornos no transporte rodoviário. Segundo a Emater do Rio Grande do Sul, as condições são reflexo do avanço de um sistema de baixa pressão, associado à formação e ao deslocamento de um sistema frontal. Também há previsão de chuva com queda de granizo em São Paulo, Mato Grosso do Sul e oeste de Mato Grosso, porém de menor intensidade. De acordo com o IMET, essas regiões devem receber chuvas de até 50 milímetros por dia e ventos entre 40 e 60 km por hora nesta segunda-feira. A avaliação do Instituto é de baixo risco de corte de energia elétrica, estragos em plantações, queda de galhos de árvores e de alagamentos. Já nas demais regiões do Centro-Oeste e Nordeste, o alerta de baixa umidade com índices variando entre 20% e 30%. As condições, afirma o IMET, geram risco para incêndios florestais na área que abrange Mato Grosso, Goiás, Palmas, oeste da Bahia e todo o semiárido nordestino. Agora que você já sabe como será o tempo na sua região, você vai ficar bem informado com as nossas reportagens. Os TREs, né, os Tribunais Regionais Eleitorais de todo o país, estão realizando, né, até o dia das eleições, ações de conscientização sobre a importância do voto. O repórter Madison Euler tem as informações.
2: Nestas últimas semanas que antecedem o primeiro turno das eleições deste ano, marcado para o próximo dia 4 de outubro, os tribunais regionais eleitorais de todo o país vêm realizando ações de conscientização sobre a importância do voto e prestando esclarecimentos aos eleitores sobre a interação com a urna eletrônica. Em Maceió, o rolê com a Pilili, servidores do TRE Alagoano, acompanhados da mascote das eleições 2026, a Pilili, estão percorrendo vários pontos da capital alagoana, promovendo ações de treinamento para eleitores e eleitoras. E neste domingo, o local escolhido é a Orla de Maceió, na Rua Fechada, na Ponta Verde, com foco no público idoso. Eleitoras e eleitores estão utilizando a urna eletrônica para simular o momento da votação e conhecer melhor o passo a passo para o dia da eleição. Servidores do tribunal também estão disponíveis para tirar dúvidas e prestar orientações sobre o processo eleitoral, além da distribuição das chamadas colinhas eleitorais, que podem ser preenchidas com os números das candidaturas escolhidas e levadas para a cabine de votação no dia da eleição. A iniciativa quer facilitar o momento do voto e ajudar para uma votação mais tranquila e ágil, já que no pleito do dia 4 de outubro serão 6 escolhas nesta sequência: deputado federal, deputado estadual ou distrital, senador, primeira vaga, senador, segunda vaga, governador e presidente.

0: Presidente da República. No Instagram do Tribunal Regional Eleitoral de Alagoas, é possível saber por onde o rolê com a Pilili vai circular nos próximos dias. Da Rádio Nacional em São Luís, Madison Euler.
1: Meia-noite e 21 minutos e ninguém acertou as seis dezenas da Mega Sena do concurso 3.060 que foram sorteadas na manhã deste domingo no Espaço da Sorte na capital paulista. Os números sorteados foram 06, 6, né? 15, 15, 23, 23, 36, 36, 37, 37 e 38, 38. Olha aí, três números seguidos. 36, 37 e 38. Segundo a Caixa, 54 apostas acertaram 5 dezenas e devem receber um prêmio de R$ 32.111,66. Outras 3.075 apostas acertaram 4 números e vão receber R$ 929,52. Como não houve ganhador, o prêmio ficou acumulado para o próximo sorteio, que acontecerá amanhã, terça-feira, dia 22. A estimativa da Caixa é de que o próximo sorteio pague um prêmio de 32 milhões. Então, agora vamos para mais uma reportagem. Você que é aposentado e que votar nas eleições desse ano terá a prova de vida confirmada. O repórter Gésio Passos tem os detalhes.
2: Os aposentados e pensionistas do INSS, ao participarem das eleições deste ano, terão a prova de vida confirmada de forma automática. Todos os anos, cerca de 40 milhões de beneficiários do Instituto precisam comprovar sua condição para garantir a manutenção dos pagamentos dos benefícios. Desde 2019, como forma de reduzir filas e custos para o processo de prova de vida, o comparecimento presencial deixou de ser regra. Com isso, o governo determinou que o INSS busque de forma proativa dados que confirmem a condição de vida do cidadão. O ministro da Previdência Social, Volney Queiroz, explica que os dados das eleições serão usados para essa verificação.
3: A prova de vida pode se dar através do comparecimento eleitoral. Então, se você for votar no dia das eleições, você já terá a prova de vida realizada. O INSS recebe esses dados e já computa como prova de vida. Então, compareça às urnas, vote, fortaleça a democracia e prove a sua vida diante do INSS, da Previdência Social.
2: A medida permite simplificar esse processo e ter segurança ao pagamento de benefícios. Nos casos em que o cidadão não comparecer para votar nas eleições de outubro, o INSS continuará adotando outras fontes de dados do governo federal para comprovar a situação dos beneficiários, como registros de emissão de documentos e atendimentos realizados. Em 2024, quando os dados do Tribunal Superior Eleitoral passaram a ser usados pelo INSS, foram atualizados 5 milhões de provas de vida. Segundo a Previdência, o segurado só é convocado a regularizar a situação quando não é encontrada nenhuma informação que confirme sua vivacidade. Da Rádio Nacional em Brasília, Gésio Passos.
1: Meia-noite, 25 minutos. E não esqueça, no próximo bloco teremos a participação do ouvinte, né? Aquela hora que você é o rei do programa, você que manda aqui, né? Você pede sua música, você manda alô para os aniversariantes, para os amigos. E tudo isso você faz pelo nosso número do WhatsApp. É o 619-9674-1536. Você manda sua mensagem em áudio ou em texto para o número 61, código de Brasília, 99674-1536.
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1: No nosso quadro História da Música de hoje, nós vamos falar um pouquinho sobre a música Catito. Né? Se você é um ouvinte um pouco mais experiente, você vai lembrar dessa música, né? Catito foi composta em 1957 pela mexicana Consuelo Velásquez, a mesma

compositora de Bésame Mucho, como uma homenagem cheia de afeto ao seu segundo filho, Mariano. A palavra cachito significa pedacinho em espanhol. Na letra, a compositora chama o menino de pedacinho do céu que Deus lhe deu, né? Pedaço de cielo que Deus me dio. A canção retrata o amor materno e a doçura da infância. A primeira gravação, conhecida, foi lançada pela argentina Libertad Lamarque em 1957. Mas foi no ano seguinte, em 1958, que a música ganhou fama mundial na voz do cantor norte-americano Nat King Cole, que ajudou a projetar a música internacionalmente em ritmo latino. No Brasil, a canção virou um grande sucesso também em 1958, gravada pela cantora Emilinha Borba, com versão adaptada por A Burgi. Não temos a versão de Emilinha Borba, mas você vai ouvir a versão de Cachito com Nat King Cole. Vamos ouvir.

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1: Você ouve em seguida Desencontro de Primavera com Hermes Aquino e Bem TV com Renato Terra. Meia-noite e meia, a gente volta já.

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1: Meia-noite, 38 minutos. E chegou aquela hora especial, né, pessoal? A hora dos ouvintes, é claro. Então vamos atender o primeiro ouvinte de hoje. Mas antes eu vou dar uma repetida aqui no nosso telefone. É o 619-9674-1536. Vamos mandando mensagem. Eu fui me lembrar do Mark Brown, que gostava de falar assim: vamos ligando. Aí fui imitar ele, aí ó. Mas não pode ligar não, pessoal. Só mandar mensagem, tá bom? Por enquanto, até as eleições. Quando passar as eleições, aí todo mundo volta a ligar, tá bom? Então vamos aqui ouvir o áudio do nosso querido Francisco Estrela, de Palestina, no Pará.
2: Estrela. Luziane. Deixa eu voltar. Pronto. Bom dia, minha amiga Luziane.
1: Bom dia.
2: Tudo bem com você? É o Francisco Estrela. Luziane, hoje você me toca com Amado Batista, Boêmio. Se não tiver como tocar, me toca com José Ribeiro, A Beleza da Rosa. Ofereço para você, sua equipe de trabalho, Alderina, toda a família, Zezão, Zé Roberto, Francisco Mendes, Josélia, Marco Luiz, Luiz Gonzaga, Luiz Maranhão, Helena Gomes, Odilon, Mestre Viana, Cristóvão, Val, Rio de Janeiro, Sandrinha, Valdineia, Maria Helena do Teclado, Marli, Sueli, Marinalva, Juarez, Cafife, Ivamar, Ailton, Braga Júnior, Adilson, Maranhão, Raifran, Maria Cleude, Antonildo, Marcelo Duarte, Helene Moisés de Vidas Selvas. Na Bahia, Luiz Fernando, Zé do Som, Antônio Ribeiro. Brasília, Manuel Messias, Lindas Duas, Teodora, Milena. Goiás, Nilda, Lourdes Costa, Hilde Borges. São Paulo, Heleninha, Helenice, Marlene, Juarez, Edmar Rocha, Natanael, Edgar, Comeu, Morreu, Rubem Gil em Augustinópolis, Marco do Alho, Nedi, Antônio do Peçu, Zé Carlos, João Bezerra, Raimundo Silva em Marabá, João da Cruz em Paraupebas, Edilson de Goiás, Lau, Enéas, Gambiarra. Também sintonizado na programação, Cláudio, Penha, Roseli Matos e todos que estão sintonizados na programação. Também nossos amigos Puraquer,

Lucas Frazão, Padeiro Serrinha, João Magnato e todos. Que Deus te abençoe.

0: Bom dia, minha amiga Luziane. Quem fala aqui é o Francisco Médio, Teresina Piauí. Note aí, tem o Baltazar, aí, que existe amor. Gosta de oferecer, sabe, Teodora 1, Teodora 2, lá na Messias, Antônio Pessoa, né, Brasília, Conceição Milena, no recanto da Eva também, Brasília. Juarez Sonha, Valdinella, Nilo Teclado, Marinalva, Cacipa, Rio de Janeiro, Francisco Estrela, Palestina, no Pará, Luiz Fernando, Lagoinha, na Bahia, Francisco Estrela, Palestina, no Pará, Carminha Ilha da Paz, Boa Vista, Roraima, Divino, na cidade de Eliseu, aqui, Piauí, Guarim de Lourdes, Floriana, Piauí, e aqui para Teresina, Zé Roberto, Luiz Maranhão, Aldelina, irmão João e todos os amigos e amigas, tá ligado na grande audiência das manhãs, que é Família João Maquibral, ainda no comando, minha amiga Luziane, avasca com Deus, até amanhã.
1: Obrigada, meu querido Francisco Mendes, um abraço para todo mundo aí do Piauí, que eu sei que a nossa audiência aí é estourada. Então agora vamos para o próximo ouvinte, que é o Puraqué.
2: Bom dia, Luzinha, sou o Puraqué aqui das padarias, só um ligadinho aqui, viu? Aqui, Luque, Franzão, Marcos, Tonhão, nossos amigos de outras padarias aí. Ferrinha, Dinho, João Magnata, Tchatchoca, Chocolate, Elbe, Toco. E nossos amigos também, Vigilante também, que estão ligados, né? Nosso amigo aí, Chapéu, Miraci, nosso amigo Aristeu, aqui dentro da nossa cidade, aqui de São Sebastião da Boa Vista, aqui na Ilha de Marajó, no estado do Pará. Que Deus abençoe a todos nessa madrugada nacional abençoada. A sua equipe de trabalho aí, a senhora Luziane Xavier, meu amigo Otávio e o Agil que tá na mesa aí, né? Hoje é mais tarde, quando mandar a lua aí pro Del aí, o caminhão vai chegando aí na garagem aí. Um abraço pro Del, Cafifa, meu amigo Edgar, né? Deus abençoe. E nosso amigo Francisco Estrela, Francisco do Céu Azul, meu amigo Natanael do Craque Ceará, Rubens, é o Rubens, né, cara, Craque Ceará, esse um dos dois. E minha amiga Luziane Xavier de Brasília, nossos amigos aí, todos aí da madrugada, né, que nós ouve, a Carminha, as mulheres aí, que eu não sei o nome de todas elas, de 0 a 100, pra não esquecer ninguém, né. E a música, Luziane, aí, pros pessoal da padaria que escutaram aqui, com Zé Ramalho, Mistério da Meia Noite com Zé Ramalho. Oferecer, mande um abraço pra nós aí, viu? Tem um ligadinho aí, Luziane.
1: Com certeza.
2: Deus abençoe, é nóis, tchau. Bom
1: abração,
2: trabalho.
1: Abração a todos os meus amigos aí das padarias, de São Sebastião do Boa Vista, Marajó. Também os vigilantes, né? Que ele falou que os vigilantes aí também já estão aí rendidos ao Madrugada Nacional, já estão nos ouvindo aí também. Um abraço aí pra todos. E agora já temos os três pedidos, vamos já começar a atender, né, Agil? Vamos lá, primeira música, Boêmio, Amado Batista. É Boêmio ou Boêmio? O Boêmio, falei errado, pessoal. O Boêmio, com Amado Batista. Pedido do Francisco Estrela. Se Ainda Existe Amor, Baltazar, música composta por Raul Seixas, pessoal. É pedido do Francisco Mendes. E o Puraqué pediu Mistérios da Meia-Noite com Zé Ramalho. Então vamos ouvir? Meia-noite 46 e daqui a pouco a gente volta.

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2: Meia-noite e 56 e temos mais participação do ouvinte. Vamos ouvir agora Francisco do Céu Azul.
3: Bom dia, Luziânia. Boa segunda-feira. Boa segunda-feira, Luziânia Xavier. Boa segunda-feira, Geu. Boa segunda-feira, Boró. Boa segunda-feira, Otávio Fernandes. Torcedor do melhor clube do Brasil. Hoje eu vou falar um pouquinho hoje da minha cidade, Céu Azul, Luziânia. Eu vou mandar alô só amanhã. É porque o Lucas Frazão, lá das padarias, lá do Marajó, o Lucas hoje falou comigo de manhã, por telefone. Ele perguntou por que que fala Francisco do Céu Azul. Ele falando assim, hein, Francisco, por que que todo mundo fala assim, um alô pro Francisco do Céu Azul. Aí ele perguntou se Céu Azul era uma cidade ou se era um bairro. Céu Azul é um bairro que pertence a Valparaíso de Goiás, que é a cidade em torno. É uma cidade bonita, uma cidade que cresceu bastante, Céu Azul. Não é? Tem uma igreja católica

0: muito alta, inclusive o Maurício Rabelo conhece essa paróquia aqui, Nossa Senhora de Fátima, aqui do Céu Azul, é a mais alta, é uma igreja muito alta. E eu mandei até um vídeo do Céu Azul, da cidade, lá pro Lucas Frazão, e ele gostou muito. Ele disse, é, Francisco, sua cidade é muito bonita. Porque Luziânia não tem como... Eu estava falando para ele, para muitos ouvintes de manhã por telefone, que você tem só tem um ouvinte do Céu Azul. Não tem mais ouvinte do Céu Azul no Madrugada Nacional, a não ser o Francisco. É por isso que todo mundo fala Francisco do Céu Azul. Não é, é falar do Céu Azul e não lembrar do Francisco não é Céu Azul. Se passar uma matéria na televisão sobre o Céu Azul, todos os ouvintes vão lembrar de quem? Do Francisco, lógico. Porque o único ouvinte do programa Madrugada Nacional do Céu Azul é o Francisco. Entendeu? É, falar do Francisco e Céu Azul é como ir a Roma e não falar com o Papa. Porque eu sou a figura desse Céu Azul. Todo mundo sabe, todos os ouvintes sabem, quando passa uma matéria no DFTV, na televisão, na Record, no SBT, sobre o Céu Azul, todo mundo já fala, e é o Francisco, a cidade do Francisco. Amanhã eu falo mais, amanhã.
1: Tá certo, Francisco. Hoje a participação dele foi apenas para contar a história do seu bairro, para que as pessoas saibam um pouco, né, sobre... É, o que é o Céu Azul, né? Que é um bairro da cidade de Valparaíso de Goiás, que fica no entorno de Brasília, é uma cidade do entorno de Brasília, fica já no Goiás, mas é bem próximo, né? Então vamos aqui também para o próximo ouvinte, que é o Breno, que é cearense, mas mora em Petrolina, Pernambuco.
2: Muito bom dia, Luziane Xavier. Bom dia pra você, tudo bom?
1: Ah, tudo bom, obrigada, bacana. Bom dia pra você.
2: Maravilha, Luziane Xavier. Bom dia pra você, pra todo mundo que tá na sintonia do Madrugada Nacional, boa semana. Tá tudo normal, viu, Luziane? Tudo normal, segue o líder. Um abraço pra todos que estão na sintonia nesta segunda-feira maravilhosa. Hoje é aniversário aqui de Petrolina, Luziane.
1: 131 anos de Petrolina.
2: Da cidade, já vem tendo várias programações e hoje é aniversário aqui de Petrolina. 131 anos, Luziane, no dia de hoje. Hoje eu gostaria de...
1: Parabéns, Petrolina!
2: Com o José Augusto Sonho por Sonho.
1: Tá certo.
2: Aí vou oferecer para todos que estão sintonizados. Vai para você, vai para a Milena e vai para toda a confraria do Madrugada Nacional, tá bom? Desde já, uma excelente segunda-feira para você. Vai para todo mundo aí que está sintonizado. Uma semana abençoada, tá bom? Tudo de bom para você e para todo mundo.
1: Brigadão, Breno. Querida,
2: um abraço para todo mundo.
1: Igualmente para você. Valeu, Breno. Tudo de bom para você também. Uma ótima semana para você e para todos aí em Petrolina, Pernambuco, cidade aniversariando, né? 131 anos de Petrolina. E agora vamos para o... Ele pediu Sonho por Sonho com o Zé Augusto. Já tá anotado aqui, viu, Breno? Tá certo. Vamos aqui para o próximo ouvinte, que é o Aldenor.
3: Bom dia, Luziane Xavier.
1: Bom dia.
3: Eu gostaria de ouvir a música com José Roberto, Brigas de Amor. Eu quero oferecer essa música para você e para todos os amigos ouvintes da Rádio Nacional. Essa família maravilhosa. Que todos os dias... Juntos estamos ouvindo essa bela programação da Rádio Nacional. E um bom dia. E vamos que vamos. Hoje é hoje, amanhã.

0: Bom dia, até mais.
1: Bom dia,
0: Aldenor,
1: Aldenor.
0: Riacho Fundo, Brasília, Distrito Federal.
1: Ah, isso, ele é do Riacho Fundo. Exatamente, aqui mesmo de Brasília. E o próximo é o Adilson de Caiapônio, Goiás.
2: Bom dia, Luziane. Tudo bem por aí?
1: Tudo
2: Por aqui tá
1: ótimo.
2: tranquilo, graças a Deus estamos aqui. Na luta e na batalha. É, hoje é segunda-feira, as eleições estão chegando, o pleito eleitoral estamos quase na hora de chegar às urnas, né? Nós estamos simplesmente a um passo do paraíso. E eu gostaria de pedir uma música do. Peraí, Nilton Nascimento. Pode ser qualquer uma dele. Quero mandar para Manel Messias, Antônio Nunes e a Cleonice, a Mercedes, a Musa do Safar Grande, a Inês Cabral, vai o Cafifa, a Azua Teodora 1 e 2, o Cumeu Morreu. Lá de Uberlândia, o Del Caminhoneiro, o Zé Roberto, o Francisco Estrela, lá de Palestina, no Pará, Francisco Mendes, o Mendes em Parnaíba, no Piauí, e para Laís, no Rio Grande do Sul. Vai para todos os caminhoneiros e caminhoneiras. Vai para o João Juarez, lá São José dos Campos. E para todos os ouvintes aqui de Goiás e da minha cidade. E para vocês, na emissora, o Carlinho, o Ageu. E os demais ouvintes da Rádio Nacional lá na Bahia e pela parte do Brasil e do mundo. E sendo só pelo momento, deixo aqui meu abraço fraternal a vocês aí e a todos os ouvintes. Hoje nós vamos arrumar as coisas para ir para a fazenda e amanhã estamos indo embora para a roça. Segunda-feira a gente está na cidade, às vezes à noite a gente deve participar. Porque a gente tem que arrumar as matulas, né, para ir embora. Estamos aí na luta e na batalha. Tenha uma boa noite para todos. E depois de amanhã tem mais.
1: Com certeza que tem mais, Adilson. Sempre tem mais. Eu sei que você está sempre aqui com a gente e não vai deixar de fazer sua participação. Com certeza, né, meu querido? Então vamos agora atender esses três pedidos. Vamos embora, Geu. Sonho por sonho com José Augusto, pedido do Breno. Brigas de amor com José Roberto, pedido do Aldenor. E Meu Mestre Coração com Milton Nascimento foi a música que eu escolhi, que o Adilson pediu música do Milton Nascimento, deixou a nossa escolha. Eu escolhi essa música para que vocês apreciem, né? Pedido do Adilson. Então vamos atender esses três pedidos, 1 hora 6 minutos. Daqui a pouco a gente volta.

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1: 1:16. Vamos aqui para os pedidos dos ouvintes. Vamos ouvir o Antônio Nunes, nosso querido embaixador dos encontros dos amigos do rádio.
2: Bom dia, Luziane Xavier. Bom dia, Otávio. Bom dia, Gil. Bom dia, Boró. Antônio Nunes. Abraço aí. O Edgar, o Rubens, o Ailton de Iruaçu, o Gabriel lá de Cianorte, Paraná, o Fabrício, né? Os meninos lá da padaria, Lucas Frazão, João Magnato, Totioca, Angelouro e a galerinha de vocês aí, tudinho, meu querido. Tá? Abraço aí pra Zezé, a Jana Moura, a Ellen Couto, a Mercedes, as Teodoras, né? E a todos que estiverem na sintonia aí, a Milena, a mamãe dela. Todo mundo sinta-se abraçado. Luziane, vê se você acha para nós aí. Vamos de lembranças. Milionário José Rio, tá? É Milionário José Rio. Tá.
1: Tá certo, Antônio Nunes. A gente já achou aqui, viu?

0: Lembrança. É no singular, lembrança. Com Milionários é Rico. A gente colocou, inclusive, lembranças, não estávamos achando. Mas a música é lembrança, tá ok? E agora vamos para o segundo ouvinte, que é o Del Caminhoneiro. Vamos ouvir.
1: Bom dia, minha amiga Luziânia. Tudo bem? Tudo bem, Ageu? Otávio? Ótima manhã para todos aí. Estamos aqui sintonizados, começando a semana. Busca ali do BH, Buracozonte. Começar a semana, né? Com a graça do Deus Pai, Deus Filho e Deus Espírito Santo. Amém. Bora que bora, né? Quero mandar um alô pro meu amigo Manelzinho. Fez aniversário, né? Dia 19. Parabéns pra ele, papai do céu abençoa. Mandar um alô aí também pra minha amiga divina, Raquelzinha. Um alô pra toda a galera sintonizada. De 0 a 100 pra não faltar ninguém. De 0 a 1 milhão pra não sobrar nenhum tubarão, tá bom? Toca a moda aí pra nós. Pode ser aí do Bruno Marrone. Começar a semana por um gole a mais. Tá bom? Um abraço, beijo. Bora que bora, pra cima, hein? Começou, hein?
0: Começou com tudo a semana, né, Del? É isso aí, Del aí na luta, né? Na estrada. Deus abençoe suas viagens, Del. Então agora vamos de carreteiro pra carreteiro. Do Del, a gente passa pro Kelson Lima, também nosso amigo da rodagem.
2: Bom dia, minha amiga Luziânia Xavier, beleza? Nós por cá, aqui no tal da BR-174 aqui, já chegando aqui no final do compromisso aqui, deixar o Bruto ali no K10 ali, finalizando o compromisso, descendo pro QTH, kit família, positiva. Mandando aí, passando aí para elogiar o seu programa aí, o Madrugada Nacional, né? Que era com um guerreiro aí do tal do João McBrau. Melhoras pra ele aí, beleza? Um pouco na rodagem, na sintonia. Mandar uma alusão especial aí pros carreteiros aqui da rodagem, que dá 174, em especial os carreteiros do Gás Natural, positiva, da Eneva. E também para todos os carreteiros do Brasil, né? Rodei muito ali na parte do Mato Grosso, na rodagem ali do Mato Grosso, sentido... Barcarena, Mato Grosso, Colina do Tocantins, Mato Grosso, São Luís do Maranhão, capital, Porto Itaquira, no Maranhão, entendeu? A todos os carreteiros dessa rodagem aí, que eu conheço muito esse trecho aí, beleza? Então, por cá, passando só pra dar aquele luzinho aí, e elogiar o programa e dizer que o programa é muito bom. Eu não acompanhava muito o programa da Madrugada Nacional, né? Mas agora tem um programa que eu tô rodando num horário aí meio puxado. Só chega essas horas da madrugada aqui no QTH, aqui no Capital do Vento, Boa Vista aqui, a rodagem aqui do Amazonas. Amazonas Roraima, Amazonas, esse é o nosso trecho aqui, BR-174. Mas também conheço muita rodagem ali também da 163, cortando Parazão, Mato Grosso. E é isso aí. Deixa um recadão pra nós aí. E me ajuda na eleição aqui. Pede um votinho pra mim aqui, pra me botar no grupo dos amigos aqui da rodagem aqui da Jaguatirica 2, eu sou candidato a CIPA, né? A CIPA 2026-27 aí, chapa 2, pede voto pra nós aí, manda o áudio aqui pra mim de volta aqui, positiva. Boa noite, Luziane, bota um musgão aí, estrelinha, com Marília Mendonça participação, não tô lembrando bem quem é que cantou com ela, mas é muito top.
0: De Paulo e Paulinho. Mendonça,
2: estrelinha. Beleza, um abraço, tchau, obrigado e um bom programa pra nós todos aí, boa madrugada e bom dia por aqui, bom dia, boa noite, por aqui ainda é 23h44, positiva, tchau, obrigado.
0: Mete um musgão
2: aí pra nós aí, carreteiro do Brasil.
0: Os carreteiros do Brasil, é isso aí, o Kelson Lima, candidato da CIPA, da empresa dele lá, acho que é da empresa, não sei, de uma CIPA aí, ele pediu aí o voto pra CIPA, né, dos amigos carreteiros. Então vamos agora para o nosso querido Lanchinho.

0: Que maneiro, né? E continuamos aqui na Alemanha, na região de Hamburgo. E o nosso lanche hoje é o Panfisch. Panfisch é um prato de peixe frito. Aí, ó, peixe frito de novo, Ageu. Como é que pode, Ageu, comer o peixe frito no almoço? Aí, agora tem peixe frito de novo no lanche. Aqui é servido com batatas e um molho cremoso à base de mostarda. É isso aí. E temos a nossa sobremesa, que é o Franzbrötchen. É Franzbrötchen, sei lá. É uma pronúncia meio louca. Eu sei que é um tipo um pãozinho amanteigado em formato de espiral, polvilhado com açúcar e canela. É isso aí. E ele pode vir com variações de chocolate, passas, né? Bem gostoso esse Franzbrötchen. Ele é o quê, Agil?
1: Doce, doce como
0: é
1: mel.
0: É doce pra caramba, porque tem chocolate, tem açúcar, tem canela. Tudo isso faz ele ser muito doce, né? E enquanto a gente faz esse nosso lanche maravilhoso, internacional, você vai ficar com os pedidos dos ouvintes. A primeira, lembrança com o milionário José Rico, pedido do Antônio Nunes. A segunda, por um gole a mais, Bruno e Marrone, pedido do Del Caminhoneiro. E a terceira, estrelinha, com de Paulo e Paulino e Marília Mendonça, pedido do Kelson Lima, nosso querido carreteiro também. Então vamos lá ouvir essas três músicas e daqui a pouco a gente volta. 1h24.

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1: 1:36.
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Em um jogo eletrizante, o Atlético venceu o Bahia por 2-1 na noite desse domingo na Arena da Baixada, em jogo válido pela 28ª rodada do Campeonato Brasileiro. Esquivel abriu o placar para o Furacão e o Bahia buscou o empate ainda no primeiro tempo com Eric Pulga. Rivaldo marcou na etapa final, o goleiro Mikael ainda pegou um pênalti nos acréscimos para garantir o triunfo do Furacão, que volta a vencer no Brasileirão depois de 3 rodadas e se consolida no G4. Com a vitória, o Atlético se mantém na terceira posição com 49 pontos e empurra o Bahia para o quinto lugar com 46 pontos. O Brasileirão entra agora em pausa para a data FIFA e retorna apenas no início do próximo mês. Atlético e Bahia voltam a campo pela 29ª rodada. No dia 8 de outubro, o Furacão enfrenta o Atlético Mineiro às 8 da noite na Arena da Baixada e o Tricolor de Aço visita o Palmeiras no Nubank Park às 21h30, horário de Brasília. Em jogo com reação no segundo tempo, o Cruzeiro foi fatal diante do Vitória e venceu por 3-1 no Barradão, também pela 28ª rodada do Brasileirão. O Leão abriu o placar com René aos 38 minutos do primeiro tempo. A Raposa empatou com Arroio aos 38 segundos da etapa final e virou com Vilauba aos 20 minutos. Nos acréscimos, Matheus Pereira marcou o terceiro e fechou o placar. O Vitória segue com 33 pontos em 28 jogos e desperdiçou a chance de se distanciar do Z4. Já o Cruzeiro chegou aos 45 pontos e segue colado no G5. A Raposa volta a campo no dia 7 de outubro, quarta-feira, às 21h30 de Brasília, no Mineirão, contra o São Paulo, pela 29ª rodada do Brasileirão. A equipe baiana entra em campo no mesmo dia, às 20h, no Barradão, diante da Chapecoense. E o Flamengo venceu o Red Bull Bragantino neste domingo no Maracanã, no Rio de Janeiro, por 2-1. Com o resultado, a equipe chegou a 60 pontos e abriu sobre o Palmeiras, segundo colocado, sem contar as 2 vitórias de vantagem sobre o Verdão na disputa pela liderança do Campeonato Brasileiro. E faltam 10 rodadas para o fim da competição. O Massa Bruta segue com a campanha irregular e termina a rodada em 11º lugar. Varela, Pedro e Bruno Henrique contra fizeram os gols do jogo. Após a data FIFA, o Flamengo volta a campo contra o Santos no dia 8 de outubro. O Red Bull Bragantino volta a campo um dia antes contra o Mirassol. E o Fluminense venceu o Corinthians por 3-1 na tarde desse domingo, dia 20, na Neoquímica Arena, também pela 28ª rodada do Brasileirão. O protagonista da partida foi o atacante Hulk, que anotou os 2 gols do tricolor e ampliou a crise do timão. O Fluminense saiu na frente com Hulk no primeiro tempo, após cruzamento de Lúcio Acosta. Empurrado pela torcida, o timão deixou tudo igual no começo da segunda etapa. Posteriormente, porém, em contra-ataque, Hulk aparece novamente para alterar o placar. Por fim, em nova jogada de velocidade, Serna matou a partida. Com o resultado, o Corinthians segue na 14ª posição com 32 pontos, apenas 3 a mais que o Grêmio, primeiro time da zona de rebaixamento. O Fluminense, por sua vez, saltou para a terceira colocação com 48 pontos, 9 a menos que o Flamengo e Palmeiras, líder e vice-líder, respectivamente. O Corinthians só volta a entrar em campo no dia 7 de outubro, quarta-feira, contra o Internacional fora de casa, pela sequência do Brasileirão. Já o Fluminense recebe o Coritiba no dia 8, quinta-feira. E numa manhã acelerada em Porto Alegre, com a reestreia de Renato Gaúcho, Grêmio e Palmeiras empataram 0-0 nesse domingo, também pela 28ª rodada do Brasileirão. Os goleiros Everton do Tricolor e Carlos Miguel do Verdão foram os protagonistas do enfrentamento. Os 2 jogadores defenderam muito bem as suas respectivas metas, fizeram milagres e evitaram que as redes fossem balançadas na arena do Grêmio. O maior destaque foi para o arqueiro, que esteve na Copa do Mundo de 2026,
pela seleção brasileira e no qual evitou uma derrota diante do seu ex-clube. Com o resultado, o Grêmio permanece na 17ª colocação, dentro da zona de rebaixamento, com 29 pontos. Já o Palmeiras segue na vice-liderança, agora com 57, mesmo número do Flamengo, que ainda joga na rodada. As duas equipes voltam a campo somente após a data FIFA. O próximo compromisso do Grêmio será contra o Remo, em 7 de outubro, na quarta-feira, às 19h30, no Mangueirão, em Belém. E agora, pela Série B, o Fortaleza foi eficaz no estádio VGD, bateu o Londrina por 2-1. Se no primeiro tempo faltou inspiração, até mesmo o gol marcado foi contra do lateral Heron. No segundo, sobrou emoção. O Leque pressionou muito, até que chegou ao empate com Igor Bahia aos 28.

0: 1h42. Uma e 43 já, né, pessoal? E voltamos aqui com a participação do ouvinte. Vamos para o Antenor Felipe. Vamos ouvir o áudio dele.
1: Bom dia, mal bom dia mesmo, Luziano Xavier. Você tá boa, menina?
0: Tô boa.
1: E aí, como é que foi o final de semana?
0: Foi ótimo. Bem, é que...
1: E... hoje eu quero pedir uma música do qualquer um dos Arribeiros que tocar pra mim. Você qualquer um, qualquer uma delas são muito boas. Toca pelo menos um pedacinho do hino do Flamengo pra nós. A nossa nação.
0: O hino do Flamengo, ele tá pedindo, Agil. Bota o hino do Flamengo aí.
1: Abração pra todos os ouvintes da Madrugada Nacional. E vamos que vamos.
0: É, Flamengo, líder do Campeonato Brasileiro para os flamenguistas. Antenor, João Bezerra, Breno, Milena. Eita, um bando de flamenguista aqui no programa, é isso aí. Depois do Antenor temos Joana. Vamos ouvir a Joana.
2: Oi, Luiz. Bom dia, tudo bem? O Joana está falando a Menara. Pode passar a música aí para mim do... Sandro Lúcio, se tiver na programação, Promessa de Amor. Fico com Deus, bom trabalho para eles, para você e para todos que estiver na escuta.
0: É isso aí, Joana. Obrigada, Joana, pela sua participação.
3: Eu falei pra você desde o outro programa.
0: Opa, vamos parar aqui. É o seguinte, é porque é a Joana, ela pediu essa música aí do Sandro Lúcio, mas a gente não tem. E aí a gente resolveu aqui colocar uma, a única do Sandro Lúcio que tem aqui, que chama Triste Vida. A gente vai colocar essa música para ela. Ela concordou que podia ser, então a gente vai colocar. Agora vamos para o Edgar. Comeu, morreu. Cadê você, Edgar? Tá aqui, vamos lá.
4: Bom dia, amiga Luziano Xavier. A todos os ouvintes. Uma segunda semana, abençoe Deus. Que Deus abençoe e proteja. Se tiver algum aniversariante na data de hoje, muitos anos de vida, muitas bênçãos e muita felicidade. Águas da Saudade Milionários é rico, vai namorada Mariana. O Tareco Lanche, Cacifra, Adivinha Raquelzinho, Adinho, Padre Massa Boia.
0: Hino do Flamengo de novo.
4: Rio de Del Camelo Tribinho, Vagalão, Cabragá e Fernandão, Dadão e de França, Beto Paredão e Jacó, o Enéas de Maria, Nós e Caminho, Manuelzinho Manuel Messias, ó, Wilton Borges, Jeanne Bruxelas, quem? João Bezerra e a Patroa, Vital e a Patroa, Gil e Dona Sueli, João Conjão Cabana João da Cruz, Francisco Três, Francisco Mendes, Aninha Negra, Milena Conceição, Wilson da 99, John Magnata, Lux Frazão, Pura Que é Chiclete, Chocolate, quem? O Ferrinho que se ferrou, Pura Que, já faz já, né? O Tio Tio Tio, o Marcos Lei, o Rubens, o Marcos, o Laércio Para de Minas. As duas, Teodoro, mais tarde eu vou, Ana Celana, Silana, Célia, 50, o Galo, 57, como bora, olha o gol! Mouso, o Zé Carbetchob, Zé Roberto, Zé Duarte, Zé Simval, eu tava esquecendo a turma aí.
0: Tua mulher ligando aí.
4: Antônio Ribeiro, Antônio Pessoa, o Gabriel lá do Paraná, Gabriel Neto, Carlos Moreno, Luiz Carlos Fernando, Cláudio Marques. Vamos, bora, depois a gente volta, fui!
0: Tá certo, Edgar. Então, já temos 3 pedidos dos ouvintes. Vamos atender, né? Na Porta da Cozinha, vou colocar essa música aqui que a gente incluiu recentemente, que é do José Ribeiro, para o Antenor. Ele falou que podia ser qualquer um e a gente colocou essa daí, tá bom? Sandro Lúcio cantando Triste Vida, pedido da Joana. E a terceira, Águas da Saudade, com o Milionário José Rico, pedido do Edgar, como eu morreu. Vamos ouvir? Daqui a pouco a gente volta. 1h48.

0: 1 hora 56 minutos e mais de 32 mil brasileiros já utilizaram cartórios de notas para manifestar formalmente a intenção de doar órgãos. Desde o lançamento da autorização eletrônica de doação de órgãos em 2024, o assunto ganha importância agora durante o Setembro Verde, mês dedicado à conscientização sobre a doação de órgãos, em um país onde mais de 49 mil pessoas aguardam atualmente por um transplante. Segundo o Colégio Notarial do Brasil, Conselho Federal, o procedimento é gratuito e realizado integralmente pela internet. O interessado acessa a plataforma da AEDO, Autorização Eletrônica de Doação de Órgãos, disponível no e-notariado. Preenche seus dados, escolhe um cartório de notas para realizar o procedimento. Na sequência, participa de uma videoconferência com o tabelião para confirmar sua identidade e o seu desejo de doar órgãos. O documento é assinado eletronicamente e passa a integrar a Central Nacional de Doadores de Órgãos. A pessoa pode revogar a autorização a qualquer momento. Todo o procedimento pode ser realizado sem necessidade de comparecimento presencial ao cartório. Tudo feito pela internet, pessoal. Então, assim, se você, né, pode fazer isso, deixar registrado em cartório que você é um doador de órgãos, é muito importante, pois na hora da seu falecimento, isso não ficará mais sendo contestado, né? Já está registrado que você é um doador de órgãos. Não tenha medo, pessoal, porque ser um doador de órgãos é seguro, ninguém vai pegar os seus órgãos com você estando vivo ou com possibilidade de vida, né? A doação de órgãos é feita através de um protocolo bem rígido, né, que os médicos seguem nos hospitais, através somente da morte cerebral é que pode ser retirados os órgãos, né? E ainda que você registre, eu acredito que a família também tem que autorizar. Não tenho bem certeza, mas eu vou buscar essa informação e eu trago amanhã para vocês. Ou ainda hoje, talvez. Mas eu tenho um familiar que recebeu órgãos e isso é muito importante para manter a vida de quem precisa daquele órgão, né? Eu tenho um tio que recebeu um órgão, um rim, né, de cadáver e tá vivo aí até hoje, né? Então é muito importante essa questão da doação de órgãos. Se ligue, porque é uma atitude nobre você deixar registrado que você é um doador de órgãos. Tá bom, pessoal? Então agora vamos para ficar bem informados com as nossas reportagens. A Defensoria Pública de Minas Gerais abre inscrições para o mutirão Direito a Ter Pai. Fique por dentro com o repórter Leandro Siqueira.
1: Estão abertas as inscrições para o programa Direito a Ter Pai da Defensoria Pública de Minas Gerais. O programa oferece a inclusão do nome do pai na certidão de nascimento e, em alguns casos, o exame de DNA de forma gratuita. Em 2025, 12.438 crianças foram registradas em Minas sem o nome do pai na certidão de nascimento. Os dados são da ASPEN, a Associação Nacional dos Registradores de Pessoas Naturais. Segundo a coordenadora regional das Defensorias de Família e Sucessões de Belo Horizonte, Flávia Marcele Torres Ferreira de Moraes, o registro da paternidade possibilita a garantia de direitos e o estabelecimento de uma relação afetiva importante para o desenvolvimento da criança e do adolescente.
2: O direito de ter o nome de um pai no registro, ele é um direito da personalidade, ligado à dignidade aí da pessoa humana e da criança e do adolescente, nestes casos. Dele decorrem outros direitos.
1: A iniciativa busca uma conciliação entre as próprias pessoas para garantir o direito de todas, explica a coordenadora.
2: Então, a pessoa procura a defensoria, indica quem seria o pai. Esse pai, ele é convidado para vir aqui na defensoria ou para reconhecer essa paternidade de forma espontânea, ou caso ele entenda necessário ser realizado um exame de DNA, esse exame será feito gratuitamente.
1: As inscrições para o mutirão Direito a Ter Pai devem ser feitas presencialmente até 2 de outubro nas unidades da Defensoria Pública. O mutirão acontece entre os dias 19 e 23 de outubro.
3: Da Rádio Inconfidência de Belo Horizonte, Leandro Siqueira, para a Rádio Nacional de Brasília.
0: 2:01 e voltamos com a participação do ouvinte. Mas antes, eu pesquisei aqui e sim, no Brasil, mesmo que a pessoa deixe registrado em cartório, o desejo de ser doadora ainda é necessária a autorização da família para a retirada dos órgãos. Tá ok, pessoal? Mesmo que a pessoa, né, faça todo o procedimento, né, autorização eletrônica de doação de órgãos, serve para registrar essa vontade de forma oficial. Mas o Ministério da Saúde reforça que a doação só acontece se os parentes autorizarem. É isso, pessoal. Eu trouxe a informação para vocês, né? Então, 2:02, vamos continuar aqui com a participação do ouvinte, reforçando aqui o nosso telefone, que é o 619-9674-1536, o telefone do nosso WhatsApp, para você mandar a sua mensagem, pedir a sua música, né? Vamos aqui colocar a mensagem do Sidney, que ele mandou a mensagem dele, e a gente vai ouvir o áudio agora.
3: Luziana Xavier, bom dia, mas um bom dia mesmo. Quero mandar um bom começo de semana para você e para todos os seus ouvintes. E quero também mandar o meu alô para o Francisco de Céu Azul de Goiás e a minha amiga Aldelina, aqui de Teresina. Enfim, para todos os seus ouvintes, um bom começo de semana abençoado por Deus. São os meus votos, tá bom? Um bom dia, mas um bom dia mesmo. Sidney de Teresina.
0: Obrigada, obrigada, Sidney, pela sua audiência, o seu carinho de sempre. Você que está sempre ligadinho com a gente. Outro que tá sempre ligadinho com a gente é o Raimundo Pinto, do Brejo do Maranhão, que mandou aqui um bom dia para todo mundo. Bom dia, Otávio. Bom dia, Borol. Bom dia, Geu, né? Bom dia, Luziane. Obrigada, Raimundo Pinto. Depois do Raimundo Pinto, temos aqui a nossa querida Milena Caroline, que disse que hoje no lanche vai ser tudo normal. Sou a Milena de Brasília e tô na escuta. É nóis. De música hoje eu vou pedir Rei, com José Augusto. É isso aí, Milena. Depois da Milena, vamos ouvir nosso querido Lucas Frazão, de São Sebastião da Boa Vista, Marajó, Pará.
4: Fala, minha amiga Luziane Xavier. Quem fala aqui é o Lucas Frazão, Zé. Já estamos aqui na padaria, graças a Deus aí. Mandando um abraço pro meu amigo do Céu Azul aí, hoje ele mostrou um pouco da cidade dele, mandou uns vídeos aí para me ver, muito bonita a cidade dele. Luzene, quero mandar um abraço para você e pra sua equipe maravilhosa aí que tá trabalhando essa noite. Manda um abraço para cá, para nós, tá trabalhando eu, Lucas Frazão, Marcos, Tonhão e Puraqué. Luzene, mandando um abraço aí pros meus amigos de profissão aí, que nunca se esquece da gente aí, como o padeiro Ferrinha, João Magnata, Dinho, Tchotchoca, Anjo Gabriel, na outra padaria Chocolate El Bitoco. Luziane, quero mandar um abração aí dos meus amigos aí do Brasilzão afora aí, como Francisco do Céu Azul, Milena de Brasília, Del Caminhoneiro, Edgar Comeu Morreu e vários outros figurinhas difíceis aí que sempre mandam um olá pra gente. Eu quero mandar uma música aí do Charlie Brown Jr. aí pra Milena de Brasília. Qualquer uma que tiver aí do Charlie Brown Jr. pra nossa amiga Milena aí. Milena do Purê. Milena, se estiver ouvindo, manda um abraço pra nós aí, Milena.
0: É isso aí, Milena. Agora tu vai ser Milena do Purê, é? É isso aí, Milena. Agora vamos colocar aqui um recadinho do nosso querido Gilberto Avelo.
5: Bom dia, Luziane. Tudo bem com você? Bom dia para os seus ouvintes também. Gilberto Pascoal Avelo, Santa Maria, Rio Grande do Sul. Aquele dia, no outro dia, eu não vi a homenagem que você falou. Eu dormi. Grande abraço para você e para os seus ouvintes.
0: Um abraço, Gilberto Avelo. Tudo de bom, meu querido. Saudades, eu tava de você. Que bom que você voltou a participar com a gente. Coisa boa. Então, depois do Gilberto Avelo, vamos para o meu querido Odílio Reis. Rapaz, Odílio, foi aniversário do Manelzinho? Eu tava sabendo, não. Me confirme aí, por favor. Dia 19, o Del mandou parabéns pra ele. Aí, qualquer coisa, me dê uma confirmada aí pra gente cantar aqui um parabéns pro Manelzinho. É, ele tá dando bom dia e quer qualquer música internacional dos anos 80. Então tá bom, Adília, a gente escolheu um aqui pra você, tá bom? Então vamos agora rodar os pedidos. Milena pediu Rei com José Augusto. Eu até esqueci de falar que ela tinha pedido, né? Olha, passou batido. Eu fui falar da Milena e acabei, não sei se eu falei do pedido dela, ela escreveu aqui, eu quero, hoje vou pedir Rei com José Augusto, é isso aí. E o Lucas Frazão pediu alguma música do Charlie Brown Jr., né, pra homenagear a Milena. A gente escolheu Ela Vai Voltar. E o Odílio pediu uma música internacional, a gente escolheu Nikita com Elton John, que também é uma música que o pessoal lá das padarias gosta muito também. Um abração lá pros meninos que estão com o Lucas Frazão, Marcos, Tonhão e Puraque, que já participou no outro bloco. Então vamos ouvir. Daqui a pouco a gente volta, 2 horas e 8 minutos.

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2: Duas horas e 20 minutos em ponto. E o Conselho de Administração da Petrobras aprovou nesta sexta-feira, na última sexta-feira, dia 18, a adesão à subvenção econômica aos produtores e importadores de óleo diesel e suas correntes. A subvenção foi instituída pela medida provisória 1391, de 11 de setembro de 2026. Com isso, a empresa receberá uma subvenção no valor de R$ 1,00 por litro do óleo diesel A de uso rodoviário pelo prazo de 30 dias, podendo ser prorrogada por igual período. O valor será transformado em desconto no valor do combustível vendido às revendedoras. Nesta semana, a Petrobras informou que decidiu manter também aumentar em R$ 1,00 o preço do litro do combustível vendido às revendedoras. Somando o desconto com o aumento, o diesel terá seu preço mantido no mesmo valor. Né? Uma coisa compensou a outra. É isso aí. E como os turistas viajam pelo Brasil? Como? Nova pesquisa vai mapear os hábitos desses turistas, né? Como eles viajam, de que tipo, né? Confira esses detalhes com o repórter Gabriel Corrêa.
3: Quais as principais razões que levam as pessoas a viajar pelo Brasil? Como elas escolhem o meio de transporte e onde o turista pesquisa os locais de destino? Para responder a todas essas questões, o Ministério do Turismo começou nesta semana uma pesquisa inédita, com mais de 20 mil entrevistas em todas as regiões do país. Essa será a primeira edição da Pesquisa Nacional de Demanda Turística, que vai ouvir visitantes em 50 cidades até o dia 3 de outubro. A definição dos locais destacou os destinos mais bem colocados em cada estado brasileiro, de acordo com o Índice Geral dos Municípios. A coleta de dados será feita por pesquisadores e pesquisadoras identificados. As abordagens acontecem em locais de grande circulação. Foi desenvolvido um questionário padronizado sobre o perfil da viagem, os meios de transporte, o tipo de hospedagem, o tempo de permanência e a quantidade de pessoas no grupo. As perguntas abordam também sobre os hábitos, como atividades realizadas e os gastos, e a infraestrutura dos locais, incluindo a qualidade dos serviços, a acessibilidade, segurança e o comércio. Os 22.500 entrevistados serão tanto brasileiros quanto estrangeiros, maiores de idade, que não morem no município.

0: onde a entrevista é feita e que tenham ou pretendam passar pelo menos uma noite no local. A pesquisa inédita faz parte das ações do Observatório Nacional de Turismo Sustentável, criado no ano passado. Os resultados serão divulgados até abril do ano que vem. A intenção é expandir a plataforma de coleta de dados para outras cidades. Também serão feitos workshops nas 5 regiões e está prevista uma conferência nacional no primeiro semestre de 2027. Da Rádio Nacional em São Luís, Gabriel Correa.
1: 2h23. E agora, né, vamos rodar aí um bloquinho de música especial, que é o nosso bloquinho da Jovem Guarda. A gente está sempre, né, fazendo um bloquinho de Jovem Guarda para homenagear essa época tão gostosa que muita gente, né, gosta dessas músicas ainda, né? Vou mandar aqui um alô pro Zé do Ouro, que ele é lá de Cruzeiro do Oeste, Paraná. Ele mandou uma mensagem que está aqui na escuta do programa. Muito obrigada, Zé do Ouro, pela sua audiência aqui com a gente, tá bom? Então vamos aí rodar três musiquinhas bem legais para a gente curtir da época da Jovem Guarda, ali anos 60, 70, né? Eu Te Amo Mesmo Assim com Martinha, Sugar Sugar com The Artists e Pensando Nela com Golden Boys. Vamos curtir, daqui a pouco a gente volta, 2h24.

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0: Vocês curtiram, pessoal, o bloquinho da Jovem Guarda? Aqui a gente faz de tudo pra vocês se divertirem, apreciarem, curtirem esses momentos aqui com a gente, né? Então aqui a gente tem aqui mais dois ouvintes que mandaram mensagem. Primeiro é o Edgar Comeu Morreu.
1: Cara, dá tempo ainda. René e Ronaldo, Cicatriz ou Esperança. Qualquer uma dessas se tiver, mas eu prefiro uma dessas duas aí, falou? Aí vai pra Sandrinha, Alderina, Antonino, Garcia, Isaías, Osivaldo, é a turma que eu esqueci, né? A Valdineia, a Valéria, meu amigo, Francis Trê, Francis Mendes, Francis de Céu Azul, o Sou Cid, né? O Amarildo, o Walter, lá do Ituiutaba, né? O Joãozinho lá do Mato Grosso, João Queiroz, o Francisco aí, o que participa aí do estado de Minas Gerais, o do Pedro, Baixinho Sereia Joia, Quebena da Grazete Elisete. Bora, agora eu vou. Opa! Meu Botafogo aí, nosso Botafogo, hein, Lulu? Você tá doido, hein? Vai cair.
0: Ai, que tragédia.
1: Depois do jogo da seleção vai ser o Vasco? Você tá doido, Vasco, hein? Jesus, vai o gol!
0: Ai. Eita. Temos aqui mais um ouvinte que é o Éder João. Bom dia, sempre ligados, Ari Moisés, Éder João, Celeste Ramos, Toninho Ramos, o Anderson Ramos e Dele Ramos, Ceilândia Norte. Favor tocar a Luz Divina com Roberto Carlos. Ofereço para todos da rádio, Francisco do Céu Azul Goiás, Pedro José de Taguatinga DF, Cunhada Dalva, Sobrinhos Aline e Wellington de Rubiataba, Goiás, Ellen Couto e família em Ceilândia, Antônio Nunes e família, Ceilândia DF, só nascente, para a torcida do Gamão, do Povão e Vascão. É isso aí, Éder João. Então vamos tocar agora, para completar o trio, né? Porque a gente sempre roda três músicas. Vamos rodar a primeira, Cicatriz, com René e Ronaldo, que foi o pedido do Edgar. A segunda, vamos tocar Malícia de Mulher, com João Paulo e Daniel. E a terceira, Luz Divina, com Roberto Carlos. Daqui a pouco a gente volta. 2h35.

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0: 2 horas 49 minutos, já estamos aqui na reta final do nosso Madrugada Nacional. E tem um ouvinte aqui que mandou aqui um áudio. Ele tá fazendo a avaliação do programa de hoje, vamos ouvir.
1: Aí, tá tocando só moda chonada hoje, hein? Gente do céu, hoje é segunda.
0: O Del tá gostando aí da nossa playlist aqui. É isso aí, porque a gente aqui, né? A gente tem bom gosto e vocês também aí. Por isso que o pessoal gosta dessas músicas maravilhosas que a gente tem aqui, né? Tocado e nossas informações, né? Eu acho que nossa interação, né? O programa tem estado muito bom mesmo. Tem sido um grande prazer estar aqui com vocês. Então, para a gente encerrar aqui as três últimas músicas de hoje, vamos tocar The House of Rising Sun com The Animals. Verde Vinho com Paulo Alexandre, uma música que tanto o Ruben como o Edgar gostam bastante. E encerrando, Chonados também, Faz Mais Uma Vez Comigo com Zezé de Camargo e Luciano. 2 horas e 50 minutos.

Pessoal, a gente se despede, né? Desejando uma boa semana para todos. Mas não fique triste, logo mais à meia-noite a gente volta a se encontrar, porque Deus é Pai e Ele quer assim, né, pessoal? Então vamos desejar aí um bom dia, Brasil! Bom dia, planeta Terra!

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1: E agora você ouve Raul Seixas, Metamorfose Ambulante.

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0: Tiago York, Saudade Boa, música de Duda Rodrigues e Tiago York. Caetano Veloso, Dele Qualquer Coisa. Raul Seixas, Metamorfose Ambulante.
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0: E agora você ouve Adriana Calcanhoto, Maresia.

Gal Costa, Tigresa, música do Caetano Veloso. Vanessa da Mata, dela, Só Você e Eu. Ouvimos também Adriana Calcanhoto, Maresia, música de Paulo Machado e Antônio Cícero. Todo sujo de batom, aqui na Rádio Nacional, Belchior.

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Nós ouvimos Zé Ramalho, dele Admirável Gado Novo, antes Maria Gadu, dela Simbalaê. Milton Nascimento aqui na Rádio Nacional, Certas Canções, dele e Tunai.

0: Essa foi a Leila Pinheiro cantando Pela Ciclovia, de Marcos Valle e Jorge Vercillo. Antes, Rodrigo Alarcón, dele e Niela Moura, a da Castanha.
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0: Os Gonzagas e Chico César aqui na Rádio Nacional, no Passo Que a Vida Me Leva. Música de Carlos Henrique, José e Yuri Gonzaga.

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1: Você ouve agora Beto Guedes, Feira Moderna.

Chico Buarque, Feijoada Completa. Antes tivemos Céu, dela e Beto Vilares, Cordão da Insônia. Beto Guedes, Feira Moderna, de Beto Guedes, Fernando Brant e Ronaldo Bastos. Você ouve aqui na Rádio Nacional, Celso Fonseca, Queda.

0: Essa foi a Baby do Brasil, Menino do Rio, música de Caetano Veloso. Tivemos também Fernanda Takai, de Zequete, Hortêncio Rocha, Diz Que Fui Por Aí. Celso Fonseca, Queda.
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0: E agora tem Afonsinho, Aquela Bossa Xé.

Ouvimos Marisa Monte, Panis et Circens, de Caetano e Gil. Tivemos também Arlindo Cruz, dele Maurição e Fred Camacho, O Que É o Amor. Afonsinho, dele Ronaldo Bastos, Aquela Bossa Axé. Moraes Moreira, Meninas do Brasil.

Ouvimos Zé Cavaleiro, Minha Casa, de Zé Cavaleiro. Antes tivemos Moraes Moreira, do Fausto Nilo e Moraes Moreira, Meninas do Brasil. 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Você ouve agora Marisa Mushansky, dela Não Percebeu Ainda. Pense em...

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6: Alô Brasil, 5 e 2.
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6: Bom dia, ótima segunda-feira, hoje 21 de setembro. Eu sou Luciano Barroso, a produção da Bruna Alves e Cléo Borges. No estúdio grande Antônio Carlos, na mesa de som nós temos o Cláudio Lima. Bom dia, Claudinho. A programação musical do grande Antônio Miranda, a colaboração da Delgrácia Pinto, os colegas do CIA no rodeador. Tá tudo bem, lá vamos nós no 61 99674-1536. Bom dia, meu Brasil lindo! Bom dia, Nacional Brasília, Nacional da Amazônia Ondas Curtas, Nacional do Alto Solimões, alô Tabatinga, a IFRN de Natal, alô Geraldo, a Porto FM em Porto Franco, Portugal, bom dia, Colômbia, Espanha, Buenos Dias, Guiana Francesa e Bélgica, bonjour. Estados Unidos, Canadá, Inglaterra e Guiana Inglesa, good morning. Na Alemanha, moi. No Japão, konnichiwa. Estamos juntos. Este é o Brasil Rural.
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1: É a nossa voz, há 90 anos chegando até você. Hoje, dia 21 de setembro, nós estamos em AM, FM, ondas curtas na internet, no aplicativo. Hoje é o Dia Mundial Internacional da Paz. Como também Dia da Árvore, Dia do Adolescente, Dia do Fazendeiro. Hoje é Dia Nacional da Luta das Pessoas com Deficiência e Dia Mundial da Doença de Alzheimer. Hoje é Dia da Árvore. Eu vou te fazer uma pergunta, já plantou uma árvore alguma vez na vida? Pelo menos uma você já plantou? E hoje nós vamos falar com um estudante baiano que desenvolveu um fungicida natural à base de erva doce. Hoje, no nosso Brasil Rural, seja bem-vindo. Nós estamos juntos até às 7 horas da manhã. Ô, meu Brasilzão bonito, 5 e 6, Ed Brito e Samuel.

0: Ed Brito e Samuel, pra você, pranto escondido. Imagina, hein? Você uma hora dessa da manhã acordando comigo. Vamos lá, vamos juntos.
1: Bigodeou.
0: E a bigodeada vem assim, ó.
2: Bom dia, meu amigo Lulu Barroso.
0: E aí, Dé?
2: O amigo do amanhecer. Como é que tá as coisas, meu amigão?
0: Tranquilo.
2: Tô por cá, viu? Acelerando o carrão em busca do buraco horizonte ali.
0: Certo.
2: Seu bagodiei. Eu quero ouvir 24 horas de amor, Mato Grosso e Matias. Vou dar descanso pro Bruno Marrone hoje. 24 horas de amor. Feliz pra toda a galera, todos os ouvintes, pra todo mundo que estiver sintonizado aí. Tá bom, meu amigão? Tamo aqui, viu? Seu bagulho de 24 horas de amor.

0: O homem desesperou, moço. 5:13. Bom dia, Juraci, grande Juraci. Obrigado, Juraci, é sempre um dos primeiros a participar comigo. Bom dia, grande Luciano. Ótima semana pra você, pra todos o grupo Amigo do Amanhecer. Josenildo, e você? Tá bem, Josenildo? Obrigado, querido, valeu. Uma ótima manhã pra você, tá? O Éder João mandando um abraço aqui. Que tenhamos uma semana de paz e alegria, bons acontecimentos e agradecimento a Deus. Já plantou uma árvore? Hoje é dia da árvore, você já plantou uma árvore? E se você plantou, qual foi a árvore que você plantou? Vivendo aqui no mato, bom dia, Maria Aparecida. Amanhã tem Vivendo aqui no mato, tá? Ô Ribamar, tá tudo bem? Ele tá no município de Porto Grande, no Amapá, ligado ao Brasil Rural. Amanhã eu gostaria de ouvir João Mineiro e Marciano. Amanhã tem João Mineiro e Marciano. Ainda ontem chorei de saudade. Oferecendo a todos o grupo de A a Z. Aí, Ribamar, obrigado. Raimundão Pinto do Brejo. Bom dia, Raimundão. Tá ligado no programa, obrigado. Dona Jesuíta, e a senhora? Tudo bem?
1: Bom dia, Luciana. Jesuíta, de Santa Cruz da Venerada.
0: Sim, Dona Jesuíta.
1: Luciano, passa pra mim hoje a música de Henrique e Julião, A Flor e a Beija-Flor.
0: Amanhã tem.
1: Quero oferecer para você, que é um ótimo locutor.
0: Obrigado.
1: Para Cremildo, para Naélio Alves, para Maciel, para Zé do Padre, para Diego Maradona, para Facebook, Dona Dissma e Seu João, Gerson e Carla, para Zé Flamengo, para Carminha, para Simone, para Marcelinho Carioca, tá o Gaguinho, mas Marilene. E para todos que estiver ouvindo
0: tá
1: esse
0: bom.
1: Maravilhoso programa, o Grupo do Amanhecer.
0: Obrigado, Dona Jesuíta.
1: De bom, Luciano, para você, um cheiro na carequinha.
0: Dona Jesuíta, amanhã a senhora vai ouvir com certeza, tá? O SUS, Sistema Único de Saúde, vai ofertar canetas emagrecedoras para pacientes com obesidade. Ah, que interessante. A oferta, de acordo com o Ministério da Saúde, será feita com base em estudos e na definição de um...

protocolo clínico. Em nota, o Ministério avaliou como positivos os primeiros resultados observados em pacientes com obesidade no Grupo Hospitalar Conceição, da Rede Pública de Porto Alegre. Eles foram selecionados em junho. A medida visa garantir maior segurança aos participantes do estudo e restabelecer diretrizes para o acompanhamento. Isso aqui pode ter várias interpretações, mas a que eu tenho aqui é muito bom, porque tem muita gente tomando essa caneta sem ir ao médico. Tá lá, eu tô gordinho, eu tô isso, eu tô aquilo, eu tô não sei como é que é lá. Gente, é um perigo, porque você não sabe qual vai ser a reação do seu organismo. Pelo menos agora, com relação ao SUS, primeiro que essa caneta emagrecedora, sabe por que você emagrece? Porque não sobra dinheiro pra você comprar comida, é cara pra caramba. E tem aquelas mais baratinhas, sem procedência, você não sabe de onde veio aquilo. E aí, esse também é outro perigo. Vamos lá. 5 horas e 16 minutos, o Eduardo Costa gravou essa música, tá fazendo um sucesso que, nossa senhora. Aqui, imagina eu, hein?

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1: Eduardo Costa, imagina eu. Aí, são 5h19. Seja bem-vindo, uma ótima manhã. Já plantou uma árvore? O ministro do TSE, Tribunal Superior Eleitoral, André Mendonça, rejeitou a ação protocolada pelo deputado Zé Trovão, do PL de Santa Catarina, questionando o reajuste para os benefícios do programa Bolsa Família. A decisão foi tomada por questão processual, sem análise do mérito. No entendimento do ministro, não é legítimo que um candidato a deputado federal apresente uma ação contra um candidato à presidência da República. O benefício pago pelo programa Bolsa Família será reajustado em 15%. Oi, Miguel.
2: Bom dia, Luciano Barroso.
1: Bom dia, Miguel.

0: E quem fala é Miguel de Boa Vista, Horário, Samba
1: Miguel!
0: Russo.
1: Fala aí, Miguel!
0: Estamos aqui junto com o nosso Trovão Azul, ligado à nossa nacional, nosso Brasil Rural pela Rádio Universitária, Luciano Barroso. Luciano
1: Fala,
0: Barroso, um
1: Miguel!
0: grande abraço para todos vocês do estúdio da Rádio Nacional. Luciano Barroso, o que fala é Miguel, de Boa Vista, Horário, Luciano Barroso.
1: Ah.
0: Vamos juntos, até a próxima, Tazão, Luciano Barroso, Miguel.
1: Miguel,
0: Luciano Barroso,
1: Miguel! Oi!
0: Nosso Trovão Azul, vai só esperar o dia aqui amanhecer. Para nós carregar uma mudancinha boa aqui na capital Boa Vista e transportar para a cidade de Roraima, no sul do estadão de Roraima, a 300 km da capital Boa Vista, São Barroso. Tchau, São Barroso.
1: Beleza, Miguel, obrigado. 5h21.
2: Olá, bom dia, Luciano.
1: Lá
2: Bora
1: vem.
2: Abrir o caderno aí.
1: Bora,
2: vou tocar uma hoje aí do Lourenço e Lourival. Lourenço e Lourival. Lourenço e Lourival,
1: Sim.
2: Minha série sem você.
1: Ah, Lourenço e Lourival, Lourenço.
2: Bora dar uma olhada do caderno aí, bora.
1: Ô, deixa eu te falar um negócio, eu zerei o caderno no sábado, não tem mais caderno aqui não, tá zeradinho, tá? Vamos começar com Lourenço e Lourival, o caderno tá zerado, não vem com essa não. Sábado eu atendi todo mundo, não sobrou ninguém, tá? Vem
3: bom
1: com essa.
3: Bom dia, Luciano Barroso,
1: bom dia,
3: Luciano Barroso, você tá bom?
1: Eu tô bom,
3: só. Na semana, fala aí,
1: bom
3: tá
1: demais,
3: bom?
1: Bom demais.
3: Então, um abraço aí todo o pessoal do grupo ali. Jaime Caçambeiro, Dona Marilu, seu Nico. Todo mundo, todo do grupo estiver ouvindo
1: certo.
3: Aí. E o negócio tá ficando bom pra nós, né?
1: É.
3: O negócio tá ficando bom.
1: Como?
3: Vou usar três pontos aí na frente. Vamos que vamos, é seguir, né? Seguir o Flamengo é o jeito, não tem jeito.
1: Calma.
3: Quem tá lá atrás, todo mundo lá atrás.
1: Não ganhou ainda não, calma.
3: Um abração pra todo mundo do grupo aí.
1: Valeu. Obrigado.
3: Deus abençoa a segunda-feira nossa. Segunda-feira abençoada pelo Senhor.
1: Obrigado, viu, Antenor? Muito obrigado. Muita gente perguntando sobre o final de semana, como é que foi. Foi maravilhoso. Meu grande amigo e irmão lá de Anápolis, o Marcílio, esteve aqui. Nós somos na Associação Mista. Bateu um papo com o Luiz. Uma beleza no sábado, lá na Feira do Mel. Comprei lá um putinho de... Ah, delícia o mel. Bom dia, Luciano Barroso. Inigualável Brasil Rural. Dia maravilhoso. Ele fala aqui, ó... Dia maravilhoso que passamos no sábado. Ótimo. Ah, Marcelo, vou te falar um negócio. A sua companhia da Dona Bené é um espetáculo, uma conversa boa, produtiva. Até na hora que a gente faz as brincadeiras de quinta série, é boa. Ah, rapaz, ele me chamou. Como é que é o nome que ele me chamou? Ele falou que o caminhoneiro vai saber o que é e o nordestino também. Ah, Sandero. O que é Sandero? Alguém sabe aqui? Para mim é um carro da Renault, mas o que é um Sandero? Ah, o Luciano tá sandeiro. Foi o que ele falou que eu tava. Eu olhei lá no dicionário, no Google, tá dizendo que é burro, indolente. Não, não é isso. Deve ter outra coisa. O que é sandeiro? Vamos lá, vamos ver se alguém sabe hoje o que é sandeiro. Conta pra mim aí, Marcílio. Eu vou ver se alguém sabe o que é sandeiro, tá? Vamos lá. Lapiseira, tá tudo bem contigo, Lapiseira?
4: Bom dia, meu povo!
1: Fala aí, meu querido!
4: Bom dia, Luciano Barroso, bom dia a todos da Nacional de Brasília, Coroa da Pressão por aqui, Lapiseira, Belém, já vamos embora!
1: Certo!
4: Bom dia, grupão Amigos do Amanhecer, bom dia, Romualdo, Ribamar, Alemão, Pedro Ribeiro, Deudete Barro, Diego Maradona, Rabisco ou não Rabisca, Vagalume, o Grande e o Pequeno, Pedro Ribeiro, Deusdete Barro, eita, Ribamazão, bom dia, Facebook, Negão da Mineração e os demais. Carminha, bom dia, Neves, bom dia, irmã Marcileia, Paz de Deus, bom dia, Divina, bom dia pra todas. Minha esposa, bom dia. Bora trabalhar, mulher. Bora botar pressão.
1: Bora
4: bom
1: pressão.
4: Bom dia a todos. Que Deus nos abençoe grandemente. Boa semana. Tudo de bom.
1: Ó, o Marcelo tá me corrigindo aqui. Obrigado, viu, meu querido? Valeu, muito obrigado. Quem foi que falou comigo agora? Meu Deus.

0: do céu, o que, que é isso, gente? Ué, é o Lapiseira. Obrigado, Lapiseira. O Marcelo está corrigindo aqui, é Sendeiro. Tá? Sendeiro é o carro, é Sendeiro. Quem é que sabe o que, que é isso? Hein, me diz aí.
1: Sendeiro eu sei, né?
0: É, o que, que é?
1: Agora pinhão eu não sei.
0: O que, que é sendeiro?
1: No Maranhão é quem é separado. Mulher largada do marido, marido largado da mulher, sendeiro.
0: Ah, é isso, é? Mas você... Gente, o que, que é isso? Oi, Paula de Mello!
2: Oi, bom dia, meu querido amigo do Amanhecer.
0: Ô, minha
2: bom
0: amiga.
2: Bom dia a todos. Do grupo, que Deus abençoe. Que Deus ilumine, muita saúde, muita paz. E uma semana abençoada para todos nós. Que Deus abençoe. Bom dia, meu querido amigo do Amanhecer. Bom dia, Luciano Barroso.
0: Ô, Paula, bom dia. Bom dia. Quer dizer que eu tô sendeiro, é? Por mais inteligente que alguém possa ser, se não for humilde, o melhor se perde na arrogância. A humildade ainda é parte mais bela da sabedoria. É o Germino, o profeta, aqui. Ô, meu querido, todas as noites dormimos sem garantia de acordar amanhã. E ainda assim, colocamos o despertador. Isso é que é fé. Se reza, né? Se a reza do teu inimigo não levanta nem a vida dele, não será a praga enviada que vai te derrubar. Ah, caraca, adorei essa, adorei. Por mim, tem música agora. Por mim, o melhor é estar longe, não fazer falta do que estar perto. Como é que é? Vai por mim. É melhor estar longe e não fazer falta do que estar perto e não significar absolutamente nada. Ô, Daniel! O destino nos separou. Grande Daniel. 5h27, meu Brasil.

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2: Uma ótima manhã para você, onde quer que você esteja. Um grande abraço, seja feliz. Bom dia, bom dia. O Rádio Brega Brasil, Novo Horizonte, Ipixuna, no Pará. Tá tudo bem, pessoal, de Ipixuna? Rádio Nossa FM, São Rafael, Rio Grande do Norte, Universitária de Boa Vista, Roraima, Serra Dourada, Novo Brasil, Goiás, Rádio Placar de Ortigueira, no Paraná, Rádio Cidade FM de Bom Jardim, no Maranhão, Rádio Alta FM de Lago da Pedra, no Maranhão, DRFM em São Francisco, Minas Gerais, Comunitária Alternativa de Terra Alta, no Pará, a Nossa FM, Barra do Chapéu, São Paulo, Rádio Mais FM em Maceió, Alagoas, Carlos Dias, bom dia, uma ótima manhã para todo mundo. E lá vamos nós! Ô, meu Brasil, bom dia! 5h33, amar quem eu já amei. Canta pra mim, Ivete. Ivete Sangalo e Zé Ramalho pra você no Brasil Rural. Aí sim! Ei, vamos dançar, Carminha? Segura, ó, que beleza! Vai, vai, vai! Vai, Claudinho! Bora, Claudinho!

0: menina, aí sim, Ivete Sangalo e Zé Ramalho. Ô, meu Brasil, vem comigo nesta manhã de segunda-feira.
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0: Conta pra todo mundo que eu tô aqui a partir das 7 horas, das 5 horas da manhã até as 7, tá?
1: Luciano, até onde eu sei também, sendeiro é o caba que a mulher manda ele vazar.
0: É mesmo? O Duquinha Vaqueiro tá dizendo aqui que sendeiro é pessoa que fala besteira, distraído. Uai, aí lascou. Porque olha só, eu tenho aqui também que sendeiro é um cavalo, é um burro velho, fraco. Eu já fui chamado de bagualo. Quando eu fui ao sul, era jovem. Aí eu tinha meus 20 e poucos anos, 19, sei lá, 20 anos. Era cavalo. Bagualo é um cavalo selvagem, arisco, não foi domado. Então, eu no sul, me chamaram de bagualo. Aí quando foi ontem, esse meu grande amigo e irmão Marcílio me chamou de sendeiro. E aí, é isso. Dizem que é isso mesmo. Aquele que a mulher mandou ele capinar. E você, Claudinho, você tá dizendo aí, eu sei o que é sendeiro, mas eu sou falo. Então o que é sendeiro? Vamos lá.
2: Nada disso que vocês estão falando não, aí.
0: O que é?
2: Eu vou explicar o que é sendeiro.
0: Se puder ser rápido, eu agradeço.
2: É que eu fui na chácara esse fim de semana.
0: Ah, tá.
2: Tava fazendo um frio da moléstia.
0: Ah.
2: À noite, fria.
0: Ah.
2: Sendeiro. Uma...
0: Não, não. Ô, Tom, bate nele aí, você que tá perto dele.
2: Ué, sendeiro... Acenderam fogo lá e esquentamos. Uma fogueira. Acenderam a fogueira, a gente esquentou. Ué, não. Não é não?
0: O pior é que eu tenho que aguentar isso. Não é possível um negócio desse. Quer dizer que... Isso é que é acendeiro. Tá bom. Não, então tá, acenderam uma fogueira. Tá bom. Ô Marcílio, você viu o que, que eu tenho que aguentar aqui, Marcílio? Não é mole, não.
3: Bom dia, Luciano. Barroso do programa Brasil Rural. Passando pra mandar um alusão pra todos o grupo do Amigo do Amanhecer, amigos e amigas do grupo do Amanhecer. É professor Bernardo Mendes, alemão, Aparecida. E mandar um alusão pra todos desse Brasilzão sem fronteira. Para a Bruna lá em Zedoca, para a Lucila lá em Jussara Almirim, próximo Vitorino Freires, para todos desse Brasilzão, para a Sandra lá no Iapoque, Guiana Francesa, e para todos. Bom dia, Luciano Barroso, hoje 21 de setembro de 2026. Para todo o estado de Roraima.
0: Obrigado, obrigado,
3: bom dia,
0: Francisco.
3: Bom dia.
0: Valeu, Francisco, obrigado. Ô, Luciano, bom dia. Manhã de segunda-feira para você, para todos o grupo. Eu não aguento. O cara interrompeu o programa para falar que cenderam uma fogueira. Ah, não. Bom início de semana, Zé Flamengo, Pedro Ribeiro, Alemão, Gessinho Topov, cantora Edna Maria. Eu nem ouvi o que você colocou aí. Rosângela Vieira em Brasília. Já estou aqui no pé do Eito. Para fazer direito, é da Fazenda Limeira. É, ele pediu Gino e Geno. Ô, Adeildo, pode deixar comigo. Gino e Geno já tá na. Amanhã tem Gino e Geno, não tem? Tem. Aqui, ó, bom dia, uma ótima semana para todos. Um cheirinho na carequinha. Ah, Marioneide, maravilhosa. Bom dia, Marioneide.
4: Bom dia, Luciano Barroso.
0: Fala, legal.
4: Bom dia, Brasil Rural. Bom dia, Vagalume. Bom dia, Carotinho. Bom dia, Gil Bolinho, Gil Barbosa. Bom dia, Lapiseiro, Gaguinho.
0: Certo.
4: Dona Venerada. Deus abençoe cada um de vocês aí. Um abraço, Luciano Barroso.
0: Um abraço.
4: Essa música é bonita também, viu, Luciano?
0: É boa, né?
4: Tô aqui ouvindo ela aqui.
0: É.
4: Muito bonita.
0: Imagina eu. Valeu, Aneilton. Aqui, após uma semana em greve em todo o país, os empregados dos Correios têm dissídio marcado para hoje, segunda-feira. O principal impasse está na mudança do plano de saúde. Os trabalhadores contestam a intenção da empresa de migrar na sua condição de mantenedora para patrocinadora dos Correios Saúde. De acordo com a categoria, essa alteração pode elevar de forma abusiva custos e mensalidades cobrados de funcionários, aposentados e dependentes com a perda de direitos trabalhistas. Então hoje vamos ver o que, é que vai ser resolvido, né, nesse dissídio de hoje, segunda-feira. E aí, Luciano Barroso, bom dia, Brasil Rural. Bom dia a todos do grupo Amigo do Amanhecer. Zé Alves, bom dia, obrigado. Ô, dona Givani, a senhora ouviu a música da senhora? Toquei logo no começo do programa, no sábado. Aquele é do cachorro, não foi? Dona Givani Dias, Bom dia, Luciano. Quero ouvir Viva Por Mim com Vitor e Léo. Dedico a você, ao Gaguinho, ao Clemilton, Naélio, Maciel, todos que estão ouvindo a música da semana. A minha música na semana. Sabe? Ah, você foi pra feira, mas eu toquei ela logo na abertura do programa. A senhora sai pra feira que horas? 4 da manhã? Porque eu toquei logo na abertura, porque eu falei, ó, tá indo pra feira. Ainda falei, ó, tá indo pra feira. Dona Givani, vamos lá, beleza.
5: Bom dia, Luciano Barros, como é que tá? Oh,
0: bom dia, Felipe.
5: Prazer falar com você, meu amigo.
0: Sim.
5: Ô, Luciano.
0: Oi.
5: Eu quero que você rode pra mim a música com Roberto Carlos, Luz Divina. E essa música é só mesmo pra curtir, tá bom?
0: Tá bom. Ok, Felipe.
5: Um abraço, amigo Felito, Caetano de Alagoinha, Rio do Pis, Bahia.
0: Bahia, valeu, Felito, obrigado. Ô, Lourenço de Valverde, bom dia, Luciano, salve, salve. Mandou aqui a foto do livro Universo em Desencanto. Agradeço a você, Lourenço, uma ótima manhã. Bom dia, Luciano Barroso. Interessante falar em livro. Eu ganhei um livro em 1993 e a pessoa me disse o seguinte: não leia ele agora, não. Um dia você vai ler. Eu me lembro bem dessa frase que me deixou encucado. Eu olhei o livro e tal, falei, ó, interessante. Mas ele falou, não lê agora não, vai chegar um dia. Vai chegar um dia. Quando eu fui, mês passado, retrasado, já tem uns 3-4 meses, eu estou fazendo um curso. E aí eu precisei comprar um livro. Eu comprei. Comprei um livro novinho. Aí estou lendo o livro, falei, gente, me deu um estalo. Falei, e aí aquele livro? Aí eu fui na minha biblioteca e encontrei o livro. Tá lá, 1993, o livro que ele falou que um dia eu ia ler. E hoje eu estou lendo ele. Tem 33 anos esse livro, que eu ganhei esse livro e eu guardei. Bom dia, tem coisas assim que, sabe, são coisas, às vezes são inexplicáveis, né? Para nós. Que temos pouco conhecimento. Bom dia, Luciano Barroso, Brasil Rural. Eu gostaria de ouvir Franguinho na Panela. Ô, Lorivaldo, vai ouvir com meu amigo Cisne. Uai, eu não sei com o Cisne, eu não sei se o Cisne canta Franguinho na Panela, mas eu tenho Franguinho na Panela. Se for com... Se der, nós vamos rodar amanhã. Ah, vamos. Bom dia, bom dia, bom dia, meu Brasil. Bom dia, gente bonita. Serra Verde FM de Viçosa, no Ceará. Rádio Liberal de Morada Nova. Alô, Raimundo Estrela. Tô com saudade de você, meu querido amigo. Bom dia. Rádio Universitária de Teresina, no Piauí. Rádio Antares, Teresina, Piauí. Web Aventura Regional, Belém, Piauí. Rádio Lourenço de Calçuene. Web Brega Music, em Belém do Pará. Rádio Mix de Castanhal, Novo Tempo, Uruçuí, no Piauí. Vitor Matheus, bom dia. Web Beira Rio, Queimada Nova, Oliveira dos Brejinhos, bom dia. Bom dia, Paraná. Esse canta demais. Ô, Paraná, vem cantar no Brasil Rural. Falso

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1: Aí sim, aí eu fico feliz. 5h48.
2: Bom dia, Luciano Barroso. Falando aqui, mandando um alô pro Claro, a Polidária na Fazenda Vazontão, Nicanozão, Dirani na Fazenda Mandu. Mandar um alô pra galera da comunidade Engenho 2, Tia Augusto na Fazenda Xambá, o delegado. Mandar um alô pra todos os ouvintes que não perdem o programa, Luciano. Amanhã você toca pra nós com André e Andrade, Pássaro Seninho,
1: oferecido
2: por Claro, Apolinário, Tino, Marcineiro, Adão da Cabeceira do Vão, essa galera e toda. Bom dia.
1: Rapaz, o Onça Preta mandou aqui, mas não tá abrindo. Não quer abrir, ele mandou um vídeo aqui. Vamos ver se vai abrir agora. Aqui. Ah, não. Pera aí, gente. Pera aí. Esses vídeos aqui que... Às vezes sabe, vídeo de... Não abre, não. Não tem como, não. Ô, meu querido Gilberto Martins, o vídeo, infelizmente, não abriu. Mas eu sei que você mandou aqui um vídeo falando do Dia da Árvore. Vamos ver. Vamos ver se agora abre. Não. Toda hora entra aqui um comercial. Eu tento abrir, mas não dá. Tá? Não deu, viu? Meu querido Gilberto Martins, muito obrigado, tá aí na Fazenda Onça Preta. Ô Carminha, bom dia, Carminha, bom dia, gratidão a Deus. Abraço a todos. Bora espalhar o amor, gratidão, isso é muito bom. Amor, Pontes Industrutíveis, mande um alô pra Roraima, capricha no alô pra todo mundo na... Ô Toninho!
3: Bom dia, meu mestre, meu parceiro, meu cacique, meu ADM, meu irmão, radialista preferido. Lu, lá no Maranhão, eu costumo dizer que eu não sou maranhense, sou de Macabau. Lá no Maranhão, o sembeiro é um cara quando é largado da família, casal largado da família, e mulher sembeira quando é largado do marido. Isso aí que é sembeiro para nós lá no Nordeste.
1: Bom dia,
3: você e a todos.
1: É, já falaram aqui, porque eu...
3: Lu, meu parceiro velho, meu amigo, desculpa aí com essa zoadinha do ventilador,
1: Tá tudo bem, Toninho. É, já me falaram que é isso, porque botaram também, me falaram que sendeiro era cavalo velho. Não, pera aí, eu sou baguala.
4: Bom dia.
1: Bom dia, Gilberto.
4: Falando aqui que é o dia do locutor, desejando um dia abençoado pra você.
1: Pois é, rapaz, o vídeo não abriu, mas não tem importância, não. Eu sei que nós estamos na área, né? É ou não é? Fala aí, Felipe.
5: Luciano, essa boa dica pra você, pra todos vocês ouvindo, tá bom, meu amigo?
1: Tá bom, ok.
5: Meu irmão, vem pra tudo, viu?
1: Tá bom, pra obrigado.
5: Pra sintonia desse maravilhoso programa.
1: Nós estamos juntos, é isso aí, obrigado. Manda lá pro R. Souza entrar no grupo, voltar pro grupo. Ô, Alemão, fala aí, meu querido Alemão.
6: Bom dia, Luciano Barroso. Bom Alemão dia. Aqui de Três Corações, meu guerreiro.
1: Sim.
6: Deixa eu mandar um bom dia pra essa galera, Lulu. Bom dia pra Fran. Valeu, Fran. Obrigado. Bom dia também pra Maradona. Bom dia pra Adeilton, aqui no Jânio Quadro, na Grande Bahia. Bom dia para Gessinho, para Dona Dirce, Dona Paula de Melo, Dona Maria José.

0: Dona Jesuíta, Clemilto, Gaguinho, Manezinho de Livramento, Dona Bernadette, Fernandão, cadê você, guerreiro? Bom dia para Lapiseira, Facebook, Dona Marcilei, seu Ambrolino, filhos e netos, Carminha, é nós, Carminha, Carminha, Wesley, Toim, Nildão Show, Sargento Araújo, um minutinho, Luluzinho de Jesus,
1: Meu
0: valeu, meu
1: querido
0: filho.
1: inoxidável, obrigado, inoxidável alemão. Bom dia, sempre ligado. Ari Moisés, Éder João, Celeste Ramos, Anil Ramos, Wanderson Ramos, Deile Ramos, Ceilândia Norte. Ó, eita, o Luziânia perdeu pro Grevaldo de Valparaíso 6-0, Canaã 1-0 no Planaltina. Ô, Eder, mas que sapecada, hein? 6-0. Bom dia, meus amigos, tudo bem? Será que esse rapaz tomou o remédio hoje? Qual, Tiana? Qual deles? Deve ter sido o Claudinho com aquele negócio do acendeiro lá. Gostaria de ouvir uma música, Quatro Cantos da Casa. Ofereço pro meu esposo, o esposo dela, o Gerson, e todos os amigos. Manda um alô aqui pra nossa comunidade quilombola. Calunga do Albino. Ô pessoal, alô Calunga do Albino. Alô turma, obrigado, hein? Muito obrigado pelo carinho da sintonia. Maria José, bom dia Brasil Rural. Luluzinho, feliz semana abençoada para todos nós. Saúde, paz, amor e união. Já plantou pelo menos uma árvore? Ninguém falou se plantou árvore até agora. E hoje é dia da árvore. A CNH, que vence agora em junho, né, e setembro, tem validade até dezembro. Sua carteira está vencendo agora? Falar nisso. Pera aí, olha a sua aí, Claudinho, vamos ver. Olha a sua carteira aí. Vai dizer que você não tem. Se não tiver, eu vou denunciar. Pessoal do Detran, ó, fica de olho aí no Claudinho, mora no Valparaíso. Sem carteira não pode não, moço. Que é isso? Tá doido? Vai provocar acidente? Deixa eu ver aqui, tô olhando a minha aqui. A minha vai vencer. Ah, não, ainda tem um ano ainda. Não, a minha tá tranquila. Tony, você tem carteira ou não? Tem, vê se está vencendo aí. Vê aí.
2: 27, Luciano. A minha vai vencer no 4 de agosto, 27.
1: 27? Então fica
2: Ano
1: de
2: que
1: olho.
2: vem.
1: Vamos ver, Tony, a sua está vencendo? Hein, Tony? Não. Ô, Tony, não, não. Ó, o dia que você for resolver a carteira, eu vou dedurar você por dentro. Ele não enxerga, não, olha lá. Não consegue nem olhar a carteira. Não, deve ser doido, moço. Que é isso? Dá uma renovada. E aí, vence quando? Não sei. 2030? Ah, então tá. Só 2030. Ó, quem tá vencendo agora vale até dezembro, tá? A prorrogação da validade dos documentos deve ser respeitada pela fiscalização de trânsito em todo o país. Agora é importante você ter a sua carteira, tá? Ô, Lourenço, o que foi, meu
3: Bom dia,
1: querido?
3: Luciano.
1: Bom
3: Bom
1: dia.
3: dia a tudo e a todos. Aqui quem fala é o Lourenço Valverde de Águazinho de Goiás, compositor. Tinha uma rádio antigamente. E lá tinha um locutor, e ele estava afim de uma garota lá na lanchonete, ao lado da rádio. Ele falou assim: eu vou colocar uma música aqui do Ed Leonardo, e depois, já na sequência, toca a vinheta, eu vou lá tomar um café, vejo a menina e eu subo de novo.
1: Certo.
3: Vai dar certinho.
1: Vai.
3: Aí pegou e desceu lá para lá, para ver a menina e tudo. Lá tinha um rádio lá, ela estava escutando lá,
1: Certo.
3: de manhã, né? Aí acabou a música do Ed Leonardo. E aí ele tocou a vinheta. 96,7, a Rádio Araguaia Mistério, a organização do Jaime, como com você. A única no estado que não tem disco arranhada, arranhada, arranhada, arranhada, arranhada.
1: A Carminha botou, é nóis, alemão. Ei, Lourenço. Lourenço, eu tenho um negócio desse também. O time do Canaã é da Igreja Universal. Ah, tá bom, valeu. O Éder João falando aqui. O Canaã ganhou do Planaltina, da Igreja Universal. É, eu tenho uma história dessa também, de um camarada, mas ele é conhecido, não vou falar não, aqui de Brasília. Ô, Luciano, bom dia, Brasil Rural. Olha, tô por cá novamente, segunda-feira abençoada. Quero oferecer a próxima música pro Adeilta de Gás, Jesuíta Gedeão, Wesley Pedro Ribeiro, Toim, Roraima, aqui é Zé Flamengo. Luciano, fala pro Claudinho que sendeiro não é isso que ele falou, não. É, não, é porque ele estava lá com frio lá na chácara, não sei que
4: Não
1: frio é
4: entra,
1: esse.
4: não.
1: E
4: Você é
1: falou que
4: expulsão do
1: cender uma fogueira. É brincadeira. Luciano, quem fala é Wagner. Quero mandar um alô pro meu amor, meu avô, Geovânio.

0: Vá Bigode, na fazenda Brejo do Gado, município de Alto Parnaíba, no Maranhão. Ele sempre tá ligado no programa, valeu. Ô, meu querido Wagner? Ô, Wagner, aí, ó, abraço aí pro avô dele, tá lá na fazenda. Ô, vovô, tá tudo bem na fazenda, vovô? Tá cuidando só do gado. Lembre-se daquele boi, aquele touro. Ó, quando... oh, ela voltou, rapaz. Tá bonita, ela passou ali no espelho agora. Hein?
1: Luciano Barroso.
0: Oi.
1: Ele está falando que o pessoal em Brasília está de greve fechando aí os... que o pessoal faz os exames, fechou, não está fazendo exame. Vê isso aí, que eu tô... Eu tenho que renovar a minha, tem um tempo que venceu, agora eu já tô recuperando bem, acho que eu já dou conta de dirigir.
0: Tá.
1: Aí você vê aí.
0: Não, pode fazer,
1: ué. Me fala aí se voltou, porque tá fechando as clínicas todinha.
0: Não, não tem
1: tá,
0: isso não.
1: Tá tendo um problema aí, tá, fechou todinho, não tava fazendo exame aqui em Brasília.
0: Atenou, até onde eu sei, tá tudo funcionando. Inclusive agora, a carteira que tá vencendo agora em julho, setembro, né, que tá vencendo agora mês de setembro, já tá valendo, tá? Vai até dezembro, mas até onde eu sei, tá funcionando tudo direitinho.
2: Bom dia, Luciano Caruso.
0: Bom dia.
2: Segundo, bom dia aos nossos ouvintes da Rádio Nacional e da Boa Vista FM. Bom dia, rapaz, mas esse povo que manda alô aí, que conversa contigo, ô povo alegre, hein? Bom dia.
0: Bom dia, bom dia, bom dia. Bruno e Marrone. Essa... Odel! Vai pra você, Del, ó.

Fala a verdade, maravilhosa essa música, né? Brigas. Essa música ela é antiga, de Jair Amorim e Evaldo Gouveia, e foi regravada por Bruno e Marrone, tá? Ó, nós vamos. Eu vou agradecer as emissoras que vão sair agora da rede. Amanhã, às 5 horas da manhã, estarão de volta, né? Obrigado. Um abraço aí pra você, obrigado. Na FM de Alto Boa Vista, você ouviu aí ele participando aí, o Dagmar Faleiro, falando da Turma Alegre. Dagmar! Você agora na FM de Alto Boa Vista em Mato Grosso tem Dagmar Faleiros. Rádio Cultura de Santa Cruz da Venerada, vem aí, grande mestre Maciel Souza. Maciel, ei, Manuel, e o ranchinho, Manuel? Já tá pronto aí o ranchinho, Manuel? Rádio Iraquara FM Bahia, Manuel Souza. Gente, obrigado, até amanhã, Brasil.

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7: 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Quando na longa estrada os passos já não significam mais nada, quando naquela estrada empoeirada da vida, dos tempos, dos abraços e beijos, da carícia, da solidão, do desejo, da falta de iluminação interna, da alma, quando nada disso resolve, se faz silêncio em todo o seu esplendor, na magnitude daquele que não consegue compreender que a vida deve ser simples. Certos questionamentos, quando feitos, só servem para atrapalhar uma sequência, que é todo dia acordar, a esperança de abrir os olhos e ver novamente a paisagem, este infinito que Deus nos proporciona. O que é feito daqueles beijos que eu te dei? Daquele amor cheio de ilusão que foi a razão do nosso querer? Por onde foram tantas promessas que me fizeste, se não importando que o nosso amor viesse a morrer? Talvez com outro estejas vivendo bem mais feliz, dizendo ainda que nunca houve amor entre nós, pois tu sonhavas com uma riqueza que eu nunca tive, e se ao meu lado muito sofreste, o meu desejo é que vivas melhor. Vai com Deus. Seja feliz com teu amado. Tens aqui um peito magoado, que muito sofre por te amar. Eu só desejo que a tua sorte siga teus passos. Mas se tiveres algum fracasso, creias que ainda te posso ajudar. Vá com Deus. Seja feliz com teu amado. Tens aqui um peito magoado que muito sofre por te amar. É neste caminhar, nessa vida empoeirada, essa estrada na falta de luz, que somos questionados a cada minuto. Mas por que será que é isso? Como é que é aquilo? Meu Deus! Se o amor tivesse explicação, seria muito mais fácil. Mas os poetas, os pensadores, aqueles que transformam o sentimento em palavras, que conseguem conduzir cada vez mais uma linha para significar uma vida, não encontraram o significado. Amor é para sentir, é para ser simples. Amor é para ser amado.

0: falando, que é isso? Isso é de arrebentar qualquer um. Ô, minha querida Carmela diz, eu plantei um cajueiro na frente da minha casa. Mande um abraço pra minha filha Karine, chefe da biometria, Boa Vista, Roraima. Ótima semana, valeu. Paula de Mello. Luciano, eu já plantei umas árvores aqui no meu quintal, tá? Na frente da minha casa plantei. Quando chega o calor... e tudo procurando as sombras para refrescar. Fico muito feliz por saber que refrescando as sombras das árvores eu plantei. Louvado seja Deus, para dar forças para fazer as coisas. Aí sim, meu querido, minha querida Paula de Mello, você é maravilhosa. Ó, o Eder João continua mandando aqui o resultado dos jogos. William Júnior para Santa Cruz, Ramon para Cuiabá, Felipe Clemente, Darlan, tal. Gama e Sobradinho. Irão disputar o ano que vem a Copa do Brasil. Ó, que bom. Ô, Wellington, bom dia, meu irmão. Bom dia, bom dia. Ó, o Berranteiro mandou aqui um vídeo. Deixa eu dar uma olhadinha, ver se ele abre, né?
1: Quando você vê um caminhão na estrada, lembre-se de uma coisa. Alguém está pagando um preço para ele estar ali.
0: Isso é verdade, isso é verdade. Ô, Chico, eu quero saber de você. Onde é que você está, grande Chico? Por favor, meu querido, fala para mim, fala. Vamos lá. 6:09 em Brasília, 61 996741536.
2: Quanto tempo?
0: Ah, isso é uma música do Roberto Carlos, né, Lourenço? É, mas agora eu sei o que aconteceu. Quem sabe menos as coisas sabe muito mais que eu. É isso. Ô, meu presidente da gente, o Luiz Brito, quando eu conheci o Luiz Brito, ele tinha lá a associação, tava lá num galpão, né, que era bom, tá lá até hoje, tem esse galpão, mas era modesto. Aí botou uma câmera fria, já tem duas. Esse final de semana nós fomos lá com o Marcílio, no sábado nós estivemos lá na feira, lá no encontro lá de produtores de mel, e foi uma beleza. E aí você vê o crescimento. O Luiz Brito já tá ajudando o pessoal do Polo de Cinema. Ontem ele falou que ia pro Gama, não sei fazer o que lá, mas olha só.
3: Bom dia, meu amigo Luciano Barroso.
0: Bom dia,
3: tudo bem?
0: Bom dia. Tudo.
3: Manda um alô aqui pra Taquara, pra mãe, Tom e Judinha, Giliácia, Dantinha, Nazaré, pro Gaúcho, Pelé o Pescador, Roxinho, Cruz de Goiás, Dedezão, São Anselmo na Fazenda Largos, pro outro lado Bela Vista, em Planaltina de Goiás, pro outro lado Polo Cinema.
0: Isso.
3: Né, o seu Carlos, o seu Geraldo. Não. Valeu, um abraço pra eles lá. Roda uma moda boa pra eles lá. Todos os produtores aqui da associação, da cooperativa.
0: Certo.
3: Manda um abraço pro nosso amigo Marcílio.
0: Isso.
3: Tá bom? Ô, Marcílio, muito obrigado pela visita. Fiquei honrado demais com a sua visita aqui, Marcílio. Roda uma moda boa pro Marcílio aí.
0: Já comigo, daqui a pouco.
3: É. Viu, Luciano? Um abraço, uma boa semana. E tamo por aqui. Valeu.
0: Rapaz, eu fui lá, aí no sábado foi com o Marcelo.
3: Como é que é o nome daquele homem que quando a mulher viaja, o caba fica só?
0: É Sendeiro.
3: Eu esqueci o nome.
0: É Sendeiro.
3: Fala aí. Fala pra mim aí, pra me divulgar aqui na rádio.
0: Ô, deixa eu te...
3: Luciano tá desse jeitinho.
0: Pois é, eu tô só te falando uma coisa, ô fofoqueiro. Não é possível, presidente. Eu já estou perguntando aqui no programa, já faz tempo, é que você acordou agora, tá? Agora eu descobri, você acordou agora. É Sendeiro, rapaz. Aqui, eu queria agradecer, primeiro lá no sábado, lá no pessoal do Mel, que delícia, com o Marcílio, grande irmão, gente finíssima, e o Luiz Brito. Foi um momento muito especial. E o Carlos lá, gente, da associação, lá no Polo de Cinema... Que beleza! Vou te falar um negócio. Chega lá, o tratamento é outro. É de uma simplicidade que você... Ali você encontra gente. Uma vez eu falei o seguinte, eu conheço alguns palácios, algumas casas, mas ali você tem gente, gente, respira gente. É uma beleza, é uma maravilha. Ô, Chico, obrigado, presidente Luiz Brito. Associação mesmo, pessoal. Outro dia o Marcílio veio aqui para conhecer, falando do Brito, e o Marcílio encucou com maracujá. Não sei o que ele vai fazer. Ah, ô Brito, e aquele camarada da Piracicabana, por que o ônibus não chega até lá? Hein? Lá no Polo de Cinema. Eu não posso falar nada, porque ele tem uma protetora, ele tem uma senhora, ele conhece uma senhora que eu amo demais da conta. Aí não posso falar, mas, gente, a Piracicabana tem que chegar lá. E teve uma outra pessoa que eu estava conversando, falando, aí eu falei, ó, o pessoal lá do Polo de Cinema tá precisando de um canal de irrigação. Ó, nós temos que ver isso. Falei, pois é, vamos dar uma olhada. Até já falei aqui, governadora Celina, dá uma olhada lá. Secretaria de Agricultura, dá uma olhada lá. Aí uma pessoa que estava conversando virou e falou: ah, mas isso aí depende de um projeto, que tem que ter um projeto. Ô, compadre, eu quero saber, quando não tiver comida, vai fazer projeto para comer? Eu vou fazer um projeto aqui para cenoura. Eu vou fazer um projeto aqui para abobrinha. Amigo, é chão, é plantar e colher. Anda, agiliza. Você tem que fazer projeto, vamos agilizar. Vamos botar isso para ontem. Não dá para ficar terra seca e esturricada. Não adianta botar lá. Ah, nós temos assentamento, pessoal. Que beleza. E não der condições, vai fazer o quê? Né? Vamos dar uma olhada nisso, gente. Ô, GDF, dá uma olhadinha. 6h13 em Brasília. Ô, fala aí, Chico.
2: Fala, Luciano Barroso.
0: Fala, meu querido.
2: Bom dia, bom.
0: Bom dia, bom.
2: Estamos aqui, meu amigo, aqui por Alto Araguaia.
0: Isso.
2: É, pertinho onde nasce o rio Araguaia.
0: Ó, menino.
2: Estamos aqui para descarregar uma soja. Roda para nós aí com o Leandro e Leonardo. Aqueles olhos azuis.
0: Ave Maria, é boa demais.
2: É. Os olhos azuis.
0: Estamos
2: por aqui, graças a Deus. Firme e forte igual prego na arueira.
0: Isso, moço. Assim é que vale, berranteiro. Bom dia, Luciano. Audiência aqui em Esperança. Poeta Dalton Marques. Ô, grande poeta, bom dia. Um abraço a todos os amigos do grupo, tá? Que faça parte de um feliz dia. Obrigado, poeta. Muito obrigado. Alex, bom dia, Luciano. Para você e todos os amigos do grupo Amanhecer. Uma semana abençoada para nós. Alex Rodrigues é o ladrilheiro. Tá sempre com a gente, obrigado. O Leonardo, junto com o Eduardo Costa, eles gravaram a música que o Trio Parada Dura também já tinha gravado. Me mata de uma vez, eu prefiro assim. Vamos lá, gente. 6h15. Ave Maria, aí eu morro, aí não dá.

0: Quem cantou essa música aí, Claudinho? Foi quem? Hein? Foi quem?
1: Rio Parada Dura.
0: Não, quem era pra ser com Leandro, Leonardo e Eduardo Costa. Você rodou com o Trio Parada Dura.
1: Trio Parada Dura,
0: pois é, eu notei.
1: Tava programado.
0: E você botou O Último Adeus, não foi?
1: Foi.
0: Pois é, e eu chamei Me Mata de Uma Vez. Você tá prestando atenção, Claudinho? Tá demais, hein? É? Pode rodar agora? Me Mata
1: Pode.
0: De Uma Vez? Tá, então obrigado, tá?

0: Aí sim, menino. Valeu, obrigado, Brasil.
1: Bom dia, Luciano Barroso.
0: Bom dia.
1: Tô vendo aqui pelo app, tô em Mucajaí. Município aqui de Boa Vista.
0: Vai, mano. Fala aí.
1: Mucajaí aqui na casa da minha mãe.
0: Fala, Marciano.
1: Bora ver. Nós. Um abraço aí. Tô vendo pelo app.
0: Obrigado, valeu. Obrigado, Marciano. Ô, João Lemos. Bom dia, doutor. Doutor? Não, doutor é quem fez doutorado. Aliás, a lei brasileira permite, né, ou pelo menos você chama de doutor os advogados, né, no caso aí também tem, por extensão, você tem delegados de polícia, doutor, ou o médico, que é doctor, doutor, que vem de uma na época na Inglaterra, quando eles escreviam artigos, e aí criavam-se doutores, e aqui no Brasil. Agora, quem chama de doutor é quem fez doutorado, coisa que eu não fiz ainda, mas pode ser que eu faça um dia. Acordei agora, aquele abraço a todos os ouvintes. João Lemos, meu mestre, um abraço para você. Bom dia, Luciano. Ô, dona Geralda, abençoado dia para todos nós. Mandando um alô para todos os amigos do Amanhecer, todos os ouvintes na escuta do programa. Cante os parabéns para Graciete. Lá vamos nós. Ô, Graciete, hoje está aniversariando? Feliz aniversário para você, Graciete. Obrigado. Bom dia, Graciete.
2: Bom dia, bom dia, bom dia, homem maravilhoso.
0: Ô,
2: bom
0: mulher
2: dia.
0: Maravilhosa.
2: Manda um alô para mim, homem maravilhoso. Estou aqui na fazenda, ponto de encontro, viu? Ouvindo. Acabei de estonizar. Oh, tá bom,
0: tá
2: Luciano?
0: Bom, amor.
2: Estou um pouco com a voz assim, ó. Ai, garganta tá doendo.
0: Cavoz?
2: Acho que é a gripe.
0: É.
2: A gripe tá querendo apossar de mim, mas eu não vou deixar, não. Sabe, Luciano? Trem nojento, a tal da gripe, né? É raro, mas de vez em quando ela quer abusar da gente.
0: É verdade.
2: Ô, homem maravilhoso, a próxima música aí, ó, quero oferecer pra todas as mulheres do grupo Mulheres Pães.
0: Tá.
2: Mas só tem mulher bonita, sabe, Luciano?
0: Mulher pãe?
2: Só mulher bonita. Não vou citar nome de nenhuma, não, mas pra todos no geral que estiver ouvindo o nosso Brasil Rural. Olha, até rimou. Todo no geral que estiver ouvindo Brasil Rural, Mulheres Pães. Beijo, Luciano. Tava
0: obrigado.
2: Com saudade. Não mandei áudio mais, né?
0: Tava
2: beijo,
0: mesmo.
2: Beijo.
0: Ô, saudade de você, Celídia. 6h24. Ô, Claudinho, coloca o despertador pra você não esquecer de tomar o remedinho. É o Alex que tá mandando. Mandou pra todos nós, mas serve pra você. Coloca o despertador, meu filho. Você tá precisando.
3: Ô, Luciano, canta parabéns pra Graciela. Deus dá muitos anos de vida, saúde e felicidade.
0: Amor.
3: Desejo, sou feliz da Bahia.
0: Ô, Cocina, obrigado, Cocina. Bom dia, Lulu. Boa semana pra todos nós, ouvintes. Você coloca o despertador, Claudinho. Dá não. Desse jeito, dá não. Ah, não. Bom dia, Luciano. É o Sargento Tel. Valeu, Sargento. A Ellen tá mandando abraço pra todo mundo, de 0 a 100 pra não esquecer de ninguém. Cananda também, tá todo mundo, maravilhosa. Bom dia, Luciano Barroso, todos os ouvintes. Klinger e Rosária, beleza. Ó o Vitor Castro, ó. Bom dia, Mocorongo. Trem tá feio, hein? Salgando o zói pra não... Manda um alô pro amor dele. Primeiro é o alô.
4: Alô!
0: Agora aquela outra coisinha.
4: É o amor!
0: Isso. Senão, o bicho é rabugento. Ô, Vitor Castro, bom dia, meu querido. Seu dia... Claudinho, eu nunca vi uma mensagem tão espetacular como essa. Amanhã, enquanto não tocar aí o despertador, eu não vou saber que você não tomou o remédio.
5: Bom dia,
0: tá?
5: Luciano Barroso.
0: Bom dia.
5: Barra da Pedra. Com a minha amiga do... Renan Raí, Barra Pesada, tem sido meu esposo.
0: Tá.
5: Pra você, pra minha irmã aqui, Nascimento Coelho.

0: para Fátima, pro Gerson e pro Edelson Moura.
1: Tá.
0: Pra Márcia Ferreira e pra quem gostar da música. Eu gostaria que você mandasse pra mim o WhatsApp do Delson Moura pra me pedir música na Rádio Cultural.
1: Ô, meu bem, eu não tenho, que pena, eu não tenho. Mas ele deve falar, né? Sei lá. Bom dia, Luciano Barroso. Bom dia, minha amiga Denilson. Denilson, tá ótimo. Cocina. Ok, canta os parabéns pra Gracete de novo. Dessa vez quem pediu foi a Cocina. Ó, eu vou trazer aqui uma informação antes da música. O município de Sorriso, norte de Mato Grosso, conhecido como capital do agronegócio, perdeu o topo do ranking dos maiores produtores agrícolas do país. A cidade foi desbancada por Sapezal, também no Mato Grosso, e São Desidério, na Bahia. A explicação não está apenas no desempenho da produção da terra em Sorriso e nos demais municípios. Passa também por uma mudança no mapa do estado de Mato Grosso, com a criação do município de Boa Esperança do Norte, em áreas que pertenciam a Sorriso. Falar nisso, vamos sorrir com o avião das nove? As mineirinhas para você aqui no nosso Brasil Rural.
2: Bom dia, Luciano Barroso. Parabéns para Graciete. Parabéns, saúde e felicidade. Muitos anos de vida. Valeu, Luciano Barroso.
1: Valeu,
2: Nossa Senhora Bahia.

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10: No Brasil Rural, vamos destacar a pesquisa, o conhecimento. Vamos destacar um prêmio internacional. O estudante baiano desenvolve fungicida natural à base erva doce e conquista um prêmio internacional. Mas que prêmio é esse? O Kenison Moraes Brito é natural de Barra do Choça. Ex-aluno da escola do SESI, está na linha conosco. Bom dia, Kenison.
11: Bom dia, tudo bem?
10: Tudo ótimo. Que prêmio é esse? Primeiro vamos falar desse fungicida natural. Como é que você desenvolveu?
11: Então, o AniSguard foi fruto de 3 anos de pesquisa e projeto. Uhum. Na escola SESI Bahia, na Teixeira e Conquista, eles já proporam grupos, eles já têm um sistema de grupos de pesquisa na qual a gente pode entrar e desenvolver soluções naturais para a nossa comunidade. E quando entrei nesse grupo, eu já sabia que eu gostaria de trabalhar com café, porque no estudante baiano é algo muito forte. E quando a gente escala para o Brasil é o primeiro lugar nas exportações de café mundial. Então eu já sabia que eu queria trabalhar com isso. E ao longo de algumas entrevistas que eu fui fazendo com agricultores, eles me relataram como havia uma baixa qualidade, um decréscimo da qualidade do grão de café, principalmente nos períodos de maior umidade. E aí fomos atrás de investigar esse problema e eu consegui identificar a presença de fungos filamentosos, que são comuns em grãos de café no período de armazenamento. E a partir disso, desenvolvi, por meio de uma planta natural, que foi erva doce, especificamente de semente, fiz a extração de compostos bioativos e testei diretamente nos grãos de café, nas colônias de fungos, onde nós conseguimos uma redução da carga fúngica desse grão.
10: Que coisa fantástica! Você é de Vitória da Conquista, Kenison?
11: Atualmente eu moro em Barra do Choça, assim, minha vida toda, nasci em Vitória da Conquista, mas moro em Barra do Choça, mas estudei em Vitória da Conquista.
10: Perfeito. Agora, eu até fiz aqui, perguntei, mas já estão aplicando? Primeiro, que prêmio internacional é esse? Qual foi o prêmio que você ganhou?
11: Então, primeiro, o AniSguard de fungicida, ele ganhou o primeiro lugar na maior feira do Brasil, que nós temos aqui, a FEBRASE. E a partir desse prêmio, eu consegui uma vaga para representar o nosso país, junto com outros 8 projetos na Legionelaia, que foi uma feira que aconteceu no Arizona, em Phoenix. E lá, dentro dessa feira internacional, eu consegui ganhar o 4º lugar na categoria de ciências das plantas mundial.
10: Uhum. Perfeito. Agora, esse fungicida já está no mercado?
11: Atualmente, não. O AniSguard ainda tem muitos testes pela frente, parâmetros que ele precisa seguir, protocolos que nós temos que abrir, mas estamos encaminhando para que o quanto antes o produto possa chegar nas mãos do povo.

0: Tá. E qual é a diferença desse fungicida que você criou à base de erva doce dos outros?
1: Então, quando a gente pega a média de fungicidas sintéticos geralmente utilizados no Brasil, o Anisguard, ele pode ser colocado em relação a custos de produção e aplicação 4 vezes mais barato, inclusive de matéria-prima e de aplicação, uma vez que ele não precisa de grandes máquinas para manuseio. E, além disso, sendo uma opção natural e sustentável, existe menos risco de fungos desenvolverem resistência, do jeito que hoje nós estamos registrando por diversas pesquisas, que esses micro-organismos estão desenvolvendo resistência a fungicidas sintéticos. Então, além da acessibilidade, a gente tem ali o fato de que o próprio material natural ele já consegue ser mais forte em quesito de resistência fúngica, né?
0: Perfeito. Agora, você também teve pessoas para te orientar, não é? Quem te orientou? Quais foram as professoras?
1: Perfeito. A pesquisa Resguarda, ela foi orientada pela professora Aline Catarini, da Escola SESI, orientadora do grupo de iniciação científica, professora de biologia, e também foi co-orientada pela professora Gislane, de química, dentro da Escola SESI.
0: Perfeito. E como é que está agora, depois de você ter, né, desenvolver esse fungicida? Você já é um pesquisador, um doutorando? Como é que está a sua vida hoje, depois de um prêmio como esse?
1: Perfeito. Então, eu acabei de me formar no ensino médio, né? Então, ano passado, eu concluí o ensino médio com essa pesquisa. No ensino médio, nós temos a nomenclação de pesquisador júnior, mas eu diria que eu já estou aí como um pesquisador, né? Dentro do nosso mundo acadêmico, com artigo produzido. Mas, agora eu estou focando em poder adentrar em uma universidade, conseguir dar continuidade ao ramo da pesquisa, especialmente o Anisguard, que me foi proporcionada a oportunidade.
0: Perfeito. Qual é o recado que você deixa, Kenderson, para todos os estudantes?
1: Então, parece às vezes que o mundo acadêmico pode ser desmotivador, porque existem muitas coisas, não só no nosso país, mas em muitos países, que fazem parecer que o mundo acadêmico entre os jovens está ficando cada vez mais degradado. Mas o que eu queria dizer para todos os estudantes que possam estar me ouvindo nesse momento, ou que vão me ouvir posteriormente, que é o melhor caminho, é um caminho que vale a pena, é um caminho que oferece oportunidade de desenvolvimento. Então, não desista da educação, não desista de procurar oportunidades, porque elas existem, e por mais que às vezes pareçam elitizadas, com esforço nós conseguimos conquistar.
0: Perfeito. Kenderson, muito obrigado pela participação aqui no Brasil Rural. Um bom dia, parabéns.
1: Eu que agradeço, tenha um bom dia.
0: Obrigado.
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0: 6h39 no Brasil Rural, tem Edson Hudson. Porta-retrato.

0: 6h42, uma ótima manhã para você. Ó, arroba do boi está em alta, quase 5%. Expectativa para o último trimestre ainda melhor, tá? Tá no canal Rural essa informação. O mercado brasileiro do boi gordo registrou uma semana de elevado preço, né? No caso aqui ele fala de spread entre os valores praticados pela arroba no mercado físico e futuro. De acordo com a análise, esse cenário reflete uma expectativa de elevado potencial de alta na demanda no último trimestre do ano. Está no site do canal Rural. Ô, Dona Marcilei! Dona Marcilei, nós chamamos, Dona Marcilei.
1: Olá, Lulu Barroso, bom dia. Ótima segunda-feira para todos nós, né? Deus abençoe a semana, o trabalho de cada um de nós. Bom dia, amigos do Amanhecer. Bom dia. Ótima semana para vocês, amigos do Amanhecer. Bom dia, Celídia, sua maravilhosa. Celídia, né? Lá na Fazenda Ponto de Encontro.
0: É verdade.
1: Bom dia também para todas as mulheres fãs lá. É, como a Celídia disse, lá só tem mulheres maravilhosas, mulheres lindas, né? Trabalhadeiras. Ótima semana para todos nós. Ô, Lulu.
0: Oi.
1: Eu gostaria de ouvir uma música. Eu nunca peço música aqui, mas eu queria ouvir a música do Bruno Marrone. Amar também é cuidar, né?
0: Então.
1: O nome da música, né?
0: Nossa, amanhã.
1: Linda, linda aquela música, né? E eu sempre tô ouvindo aquela música. E eu queria que você rodasse ela aí pra mim.
0: Eu vou rodar amanhã. Tem que atender a Dona Marcilei amanhã.
1: Tá bom? Tá. Bom dia, Zé Lins. Bom dia, Tonho. Não. Bom dia a toda a equipe Brasil Rural.
0: O Zé Lins tá lá em Portugal. É, quem tá aqui é o Claudinho, que hoje... o Alex mandou ele tomar um remedinho, amanhã vai ter... Vai.
2: Bom dia, seu Luciano Barroso.
0: Bom dia, senhor
2: Brasil Antônio. Rural, Família Nacional, Antônio Lopes de Centro, Sabaia. Passando para desejar a todos um bom dia, uma boa semana. Luciano Bananinha tá aqui.
0: Lá vem ele.
3: Alô, Tchululu, bom dia. Tchululu, pessoal da pesquisa eleitoral passou aqui em casa.
0: Ih, lá vem.
3: E perguntou para o meu papai em quem o senhor vai votar para presidente esse ano.
0: Lá vem. Não, cuidado.
3: Aí meu papai pensou que o senhor disse assim, papai, vote no Sarci Pererê. Aí ele disse, por quê? Ele disse, porque vai ser o único que não vai passar a perna em ninguém.
0: Ave Maria, mano. Oh, meu Deus do céu, aí não vou te falar um negócio. Gente, como é legal essas pessoas. Tony Lopes é maravilhoso.
4: Alô, senhor Luciano, bom dia, senhor Luciano. Eu vejo a favor do Tony Lopes. Aqui tá fazendo 7-0 de Santa Bahia, senhor Luciano. Está ventando tanto. Botaram umas torres eólicas aqui, rapaz, no quintal da minha casa. É tanto vento, seu Luciano, que olha, até os animais estão voando minhas patas. O curral, eu vou mostrar pro senhor aqui, para o senhor ver que não é mentira minha. Mas é vento demais, seu Luciano. Então, bom dia.
0: Meu Deus do céu, é um doido, o outro, vou te falar um negócio, vaca voando, é mole, são 6h46. Bom dia, Luciano, tudo bem? Amanheceu frio, em geral, a temperatura aqui em Nazaré da Mata, Pernambuco.

0: sem a instrução de um profissional.
1: Aí, tá vendo? Tem que ter. Rapaz, quer dizer que hoje a esposa do Vitor Castro, eu sei o nome dela, mas como ele não fala o nome, também não vou falar. Não sou bocudo. Ela tá espritada hoje, é? Depois dessa deduragem que você fez aqui, você vai apanhar. Vai por mim, tô te falando.

0: Ave Maria.
1: Meu amigo Luciano Barroso, vamos pra mais uma segunda-feira.
0: Lá vamos nós.
1: Essa semana que vai se iniciando, o berrante vai repicando na imensidão. Direto do território baiano, já Firmino pega com a divina proteção. E pra todos que estão ligados no Brasil Rural, a gente vai mandando aquele abraço por esse rincão brasileiro. Meu amigo Luciano, aquele abraço vai também pra toda a galera aí que vai compondo a Rádio Nacional. Oh, e assim no som do berrante, a gente vai agradecendo a oportunidade de mais um dia. E pra todos desse rincão brasileiro vai o meu bom dia. Manda pra nós aí com Zezé de Camargo e Luciano. Asas do Poção que oferece para o grupo Os Fãs do Boiadeiro e pra todos amigos do Amanhecer. Aquele abraço!
0: Aô, menino! Esse tem garganta, esse sabe muito. Fala, Tony.
2: Bom dia, meu cacique, meu irmão, parceiro, meu gorducho, meu carequinha. Toninho, tô de novo no grupo. Bom dia, bom dia. Obrigado.
0: Nada, Toninho. Valeu.
2: Um abraço, bom trabalho, uma ótima semana pra você, meu velho.
0: Obrigado.
2: Bom dia, obrigado.
0: O Josué Andrade, obrigado, Josué. Bom dia. A Bruninha tá aqui. Bom dia, tio. Ô, Bruninha, sua mãe hoje tá realmente... Tá daquele jeito, seu pai... Vai apanhar. Ah, ele botou aqui, ó. Ele não vai apanhar porque ele disse, já saí de casa. Ah, então tá... É por isso que você tá bancando o machão, né? Se tivesse em casa agora, o pai ia quebrar. Bom dia, Luciano. Franguinho na panela pro jacaré. Tá bom, tá beleza. Tem mais. A Bruninha tá digitando. Deixa eu ver. O Fernandão disse que gostou da piada. O nosso querido Gabriel Neto está desejando bom dia, Rádio Paixão Nacional, ótima semana. Alô para Miguelzinho Martins, ele está aí? Já chegou? Já deve estar lá, parabéns para o pessoal, que beleza. Tá todo mundo na área. A Maria Aparecida, ué gente, calma, já estou mandando aqui, não, é só quando for começar a brincadeira. Aqui, não está não, tio. A mamãe está um amor comigo aí, tá vendo? Ela não tá do jeito que eu quero. Não se preocupe com a minha alimentação, que eu não... só se preocupa com a minha alimentação para eu não passar mal. Isso, Bruninho, sua mãe é um espetáculo, né? Esse camarada...
3: Os alvos para vocês e para todos.
0: O Vitor Cato está dizendo que é mentira. Ó, eu não vou entrar nessa briga, não. A primeira de hoje é essa aqui, eu quero ver. E eu escolhi. Essa aqui é a minha. Vamos lá. Bora, moço. Quero ouvir a música. Cadê? Isso. Bora. Essa é a nossa de hoje. E eu fui que escolhi. Tá valendo agora a sua. Manda a sua aí. Tá valendo.
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0: E aí, essa é a minha. Ô, oh, cadê a de vocês, gente? Ué, cadê?
5: Falou, Luciano Barroso, bom dia, pô. Uma segunda abençoada iluminada de asa, hein? Rapaz, mandar um alô. Meu amigo Vandinho, rapaz, tu falou o Vandinho aquele dia na rádio, eu liguei, eu vizinho, moro no mesmo bairro, no mesmo quarteirão. Mandar um alô pro Tico Caçua também, que tá na sintonia aí, tá acelerando, pisando com dois pés. Dona Carne, alemão, de asa, toda rapaziada aí. Tico Caçua tá na sintonia aí. Aí manda um alô pra nós aí, moço.
0: Valeu. Diga que tá
5: Luciano Barroso.
0: Aí, eu tô rodando uma gessada, sabe?
5: Bom dia, boa semana.
0: Eu tô rodando porque ninguém pediu.
3: Velho Candeeiro, de Milionário José Rico.
0: Agora sim, Velho Candeeiro, tá concorrendo. Velho Candeeiro, quem foi que pediu o Velho Candeeiro? Marcos Alves. Olá, Marcos. Marcos Alves. Velho Candeeiro. Vambora. Milionário Zé Rio. Vamos ver quem ganha. Vamos lá, tá valendo agora a bagaça. Agora tá valendo. Agora eu quero saber. Número 1 é Majestade ou Sabiá? Essa aqui foi eu que escolhi. Número 2, Velho Candeeiro. Cadê o Velho Candeeiro? Não achou ainda não?

0: Essa também é boa. Posso começar, Claudinho? Número 1. Voto de quem? Primeiro voto da número 1 é João e Eva. Wesley votou na número 1, Majestade, o Sabiá. Tá ganhando Majestade, o Sabiá. O Marcos Alves é Velho Candeeiro. Deixa eu ver aqui. Oh, peraí. Adriano é a número 1, Majestade, o Sabiá. Deixa eu ver aqui mais. Aqui quem é que é, né? Ah, não. A Maria Aparecida. Aqui, mas você pediu antes, Maria Aparecida. Tem que ser na hora que ela botou aqui. Não, aqui não vale, Maria Aparecida. Na hora. Votou na número 2, Velho Candeeiro. Obrigado, Maria Aparecida. Ah, deixa eu ver quem é aqui. Manelzinho. Votou na número 1, Majestade, o Sabiá. O Marcílio, lá em Anápolis, grande Marcílio. Votou em Jair Rodrigues. Chitãozinho e Chororó. Lá vamos nós, meu Brasil. Música André, Jacinto do Sertão. Pedi aqui música 2, Rei do Gado. Não, você já chegou. Gente, é quando eu falo, aí tem que rapidinho. Senão aí, ó, o Marcos aproveitou, Velho Candeeiro. Música de número 1 para Rudival, Majestade, o Sabiá. Tá valendo. Joaquim foi de Milionário José Rico, Velho Candeeiro. Ah, Mário Facim, Milionário José Rico, Velho Candeeiro. Ih, rapaz, tá pegando. Tá chegando, eu, hein? Denilson, é Majestade, o Sabiá. Lá vamos nós. Dona Marcilei, ô, Dona Marcilei, não votou ainda, mas vai votar. Alô, minha querida, fala aí. Dona Raimunda, fala, Raimunda.
1: A um,
0: número 1, para Majestade, o Sabiá. Paula de Mello, é Majestade, o Sabiá. Etevaldo é a número 2, Velho Candeeiro. Lá vamos nós, o Antony é Velho Candeeiro. Valeu, ih, rapaz, será que vai empatar essa bagaça? Eu, hein? Ó, o Wesley já votou, não vale votar duas vezes, não me engana, não. Número 1 para João Lemes, valeu, número 1. Maria Aparecida votou em quem? Na número 2, valeu, Maria Aparecida. Marlene votou na número 2, Velho Candeeiro, obrigado, gente. O Dona Geralda votou na número 1, obrigado, Dona Geralda. Renato votou na número 1, é Majestade, o Sabiá. Lá vamos nós. O João Batista votou em quem? Majestade, o Sabiá, valeu, João. Nós estamos aí, Jacaré votou na número 1, valeu, Jacaré, obrigado. Wellington votou na número 2, Velho Candeeiro. Vamos ver, Gessinho votou na número 1, Majestade, o Sabiá. Quem é? Número 2 para Adeilton, Velho Candeeiro. Número 1 para Alex Rodrigues, Majestade, o Sabiá. Vixe, a briga aqui tá boa demais da conta. Cardoso votou na número 2, Velho Candeeiro, Milionário José Rico. Luciano Espíndola é número 1. Mário Bala é número 1, Majestade, o Sabiá. Lá vamos nós. Fala, Toim!
2: Pois então é Majestade, o Sabiá de novo.
0: Majestade, o Sabiá, número 1. Valeu, número 1 para Consolação. Obrigado. Consolação, é, Majestade, o Sabiá, para o compositor Lorenzo de Valverde. Lorenzo, amanhã seja mais rápido, Lorenzo, que aí eu coloco sua música. Número 1 para Gabriel Neto. Bruninha é Majestade, o Sabiá. Bruninha. Dona Marcileia é Velho Candeeiro. Rapaz, Fernandão é Velho Candeeiro. Ixi, será que vai? Fala, alemão.
3: Velho Candeeiro, Lulu. Valeu, Wesley.
0: Valeu, Majestade, o Sabiá, para o Tony Lopes. Botar no Saci. André Jacinto do Sertão é número 2, Velho Candeeiro. Antônio Almeida é número 1, tá lá em Tabatinga. É Hermilene é número 1, valeu, Hermilene. Ih, Hermilene é do pois é, ela, meu.
4: Meu amigo Luciano Barroso.
0: Quem é?
4: Jacareacanga, Majestade, o Sabiá.
0: Majestade, o Sabiá. Maria José, Majestade, o Sabiá. O Ivo é Velho Candeeiro. Ah, deixa eu ver quem mais aqui. Marciano, bom dia, número 1, Majestade, o Sabiá, tá na frente. Majestade, o Sabiá, Wesley. Majestade, o Sabiá, tá ganhando Majestade, o Sabiá. Enio Falso é Majestade, o Sabiá, ganhando Majestade, o Sabiá. Lá vamos nós. Ei, adivinha quem ganhou? Vai lá, meu querido. 5, 10, 15, bora, senão não dá tempo de rodar. Pelo amor de Deus, é Majestade, o Sabiá. Ui, 5, 10, 15, 20, 25, 31 votos para Majestade, o Sabiá. 5, 10, 14 votos para Velho Candeeiro. 31 a 14. O Vitor Carlos falou que é o caranguejo. Caranguejo? Quem é caranguejo? Ah, é Velho Candeeiro? É caranguejo? Majestade, o Sabiá? Não sei também. O Tony mandou aqui uma coisa. Eu tô atrapalhando a música, vai.

0: Vocês não fazem ideia da alegria de ficar aqui com vocês até agora. Obrigado. Amanhã às 5 da manhã nós estaremos mais uma vez juntos. Obrigado, Claudinho. Não esquece de tomar um remedinho até amanhã, tá? O Alex foi que mandou botar o despertador. Tchau, gente. Valeu, Tony. Tchau, Brasil.
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5: 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Olá, pessoal, bem-vindos ao programa da Rádio Leoa. E olha, hoje tem novidade. Tudo bom, Celina?
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5: E o metrô?
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5: Bom, esse foi o nosso Rádio Leoa de hoje. E como a gente termina o nosso programa? Com o povo falando um pouco

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2: Olá, bom dia! Muito bom dia para todo mundo que amanheceu com a gente nesta segunda-feira, 21 de setembro de 2026. Agora, 7 horas e 30 minutinhos em ponto. Um excelente dia para quem está sintonizado na Rádio Nacional Brasília, São Paulo, Rio, Amazônia, Alto Solimões, São Luís, Recife, para os nossos amigos da Rede Nacional de Comunicação Pública, também para os nossos queridos do Instagram, no arroba Rádio Nacional Notícias. Eu sou a Priscila Mazenotti, este você já sabe, é o Repórter Nacional que está começando agora e vamos aos destaques. O Brasil vai defender multilateralismo e reforma do Conselho de Segurança da ONU em Assembleia Geral. E mais.
3: Ministro Flávio Dino dá 90 dias para governo federal revisar regras da Comissão de Valores Mobiliários após falhas em caso do Banco Master.

0: Depois de uma semana em greve, dissídio coletivo dos empregados dos Correios será julgado nesta segunda-feira.
1: Inclusão escolar ainda é desafio para milhares de estudantes com deficiência ou neurodivergentes neste 21 de setembro. Data destaca a luta por direitos das pessoas com deficiência.
2: Vitórias da extrema-direita e da esquerda radical em eleições regionais na Alemanha abalam o governo de Friedrich Merz.
3: Tudo isso e muito mais aqui no Repórter Nacional, que é produzido pela equipe de rádio jornalismo da EBC.
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3: E claro, antes de começarmos, temos aquele nosso lembrete, né? Por conta do período do defeso eleitoral, não estamos veiculando conteúdos que possam caracterizar publicidade institucional. Isso tudo para garantir o cumprimento das normas que regulamentam a comunicação de instituições públicas. Defeso que termina dia 25 de outubro. O ministro do Supremo Tribunal Federal, Flávio Dino, deu prazo de 90 dias para o governo federal revisar as regras da Comissão de Valores Mobiliários após falhas em caso do Banco Master. Decisão é deste domingo e Madison Euler traz os detalhes.
5: O ministro do Supremo Tribunal Federal, Flávio Dino, deu prazo de 90 dias para que o governo federal faça uma análise técnica e reavalie também parte das regras de atuação da Comissão de Valores Mobiliários. O órgão regula, fiscaliza e desenvolve o mercado de capitais no país. A decisão deste domingo faz parte da ação na qual Dino já determinou que a União elabore um plano emergencial para reestruturar o trabalho de fiscalização da comissão, que é vinculada ao Ministério da Fazenda. O trabalho deverá ser conduzido pela pasta em conjunto com o Banco Central e o COAF, Conselho de Controle de Atividades Financeiras. O ministro do Supremo cita ainda falhas apontadas pela Transparência Internacional, que enviou ao STF informações que mostram fragilidades nos controles internos da Comissão de Valores Mobiliários e que podem comprometer, inclusive, a independência funcional do órgão. Dino disse que há indícios do arquivamento de denúncias sem a realização de diligências mínimas e citou um caso encaminhado em 2022 que antecipava, com elevado grau de detalhamento, as irregularidades encontradas posteriormente no Banco Master. De acordo com o ministro, uma resolução aprovada em 2022 pela CVM permitiu a formação de estruturas de investimentos em múltiplas camadas, sem limitação de teto. A modalidade ocorre quando um fundo de investimento investe em outro fundo. A decisão também relata o descumprimento de regras da Controladoria Geral da União para evitar a exposição de pessoas que denunciam irregularidades. O caso envolvendo a Comissão de Valores Mobiliários chegou ao Supremo em março do ano passado, quando o Partido Novo entrou com uma ação no STF para contestar o pagamento da taxa de fiscalização do órgão. A legenda citou que foram arrecadados 2 bilhões e 400 milhões de reais entre 2022 e 2024. Desse total, 2 bilhões e 100 milhões de reais vieram das taxas. No mesmo período, o orçamento do órgão foi de 670 milhões de reais. Com informações da Agência Brasil, da Rádio Nacional em São Luís, Madison Euler.
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3: E vamos de agenda dos candidatos para esta segunda-feira. Augusto Cury do Avante, Ronaldo Caiado do PSD e Romeu Zema do Novo participam do podcast Flow à Noite. Renan Santos do Missão participa de Sabatina no SBT. Clariana Barão do Democracia Cristã vai fazer Adesivaço em Imperatriz no Maranhão. Já em Natal, no Rio Grande do Norte, vai estar Flávio Bolsonaro do PL participando de Carreata e Comício no fim da noite na Praça Cívica. Hertz Dias do PSTU tem reunião na sede do partido em São Paulo e lançamento de livro. Wilson Grassi do Democrata participa de reunião com dirigentes do partido no Rio de Janeiro. Edmilson Costa do PCB, Rui Costa Pimenta do PCO, Samara Martins do Unidade Popular e Lula do PT sem agenda de campanha.

0: amanhã para hoje. Agora, 7 horas e 36 minutos, e o Brasil abre amanhã o debate geral na Assembleia Geral das Nações Unidas, quando os líderes mundiais falam sobre as prioridades, preocupações de cada país. O presidente Lula desembarcou ontem em Nova York, hoje tem uma série de encontros bilaterais marcados. Quem tem os detalhes dessa agenda é Gabriel Correia. Oi, Gabriel, bom dia.
1: Olá, Priscila. Bom dia para você, bom dia para os ouvintes. Priscila, Lula recebe na residência oficial em Nova York, hoje, o presidente do Uruguai, Yamandu Orsi, por volta das 11h30 da manhã, no horário de Brasília. Uma hora depois, ele tem uma audiência com o prefeito de Nova York, Zoran Mangani, do Partido Democrata, e no final da tarde, com o senador Bernie Sanders, que é ligado ao bloco Democrata. Amanhã, como faz tradicionalmente há 7 décadas, o Brasil é o primeiro país a discursar na Assembleia Geral da ONU. Essa será a 11ª participação de Lula. No discurso, ele deve ressaltar a importância do multilateralismo diante dos conflitos internacionais, defender a negociação para a solução de disputas, o respeito ao direito internacional humanitário e a não interferência em assuntos internos de outros países. O discurso também deve apresentar a visão do Brasil sobre a reforma das Nações Unidas e do Conselho de Segurança, entre outros temas. O Itamaraty não informou sobre um possível encontro entre Lula e o presidente dos Estados Unidos. Donald Trump é o segundo a discursar e eles poderiam se cruzar nos bastidores do plenário como no ano passado. No ano passado, a gente lembra que os dois tiveram um breve contato quando Trump disse que havia acontecido uma química excelente entre os dois. E depois da abertura amanhã, o presidente do Brasil terá um encontro bilateral com o secretário-geral da ONU. Priscila, essa será a última vez que Antônio Guterres participa em uma semana de alto nível, já que é o seu segundo mandato que termina esse ano. Em seguida, Lula retorna amanhã mesmo para o Brasil. Priscila.
0: Pois é, essa agenda do presidente Lula, né, Gabriel? Mas a gente não pode esquecer que a delegação brasileira também participa de uma série de reuniões ao longo dessa semana, reuniões de alto nível lá na ONU. Como é que vai ser o esquema, Gabriel?
1: Bem lembrado, Priscila. Priscila, o ministro Mauro Vieira participa também de encontros com ministros das relações exteriores de outros países, além de diversas reuniões, como do BRICS, da Comunidade de Estado Latino-Americano e Caribenho, do Fórum de Diálogo Índia-Brasil e África do Sul e do Grupo dos 77 China, que é a maior coalizão de países em desenvolvimento. O Brasil também promove reuniões do Painel Internacional de Desigualdade, da Aliança Global contra a Fome e da Zona de Paz e Cooperação do Atlântico Sul, que o Brasil preside pelos próximos 3 anos. Além de Mauro Vieira, também viajaram para reuniões de Nova York os ministros do Desenvolvimento e Assistência Social, Wellington Dias, da Gestão e da Inovação, Esther Dweck, dos Povos Indígenas, Luiz Eloy Terena, e da Igualdade Racial, Raquel Barros. Priscila, o debate geral da Assembleia da ONU vai até o dia 28 de setembro. Eu volto contigo.
0: Super importante acompanhar então, né, Gabriel? Muito obrigada, bom dia para você. E no destaque internacional, a vitória de partidos radicais nas eleições de 2 cidades da Alemanha. Eleitores elegeram a extrema-direita e a esquerda radical. Quem traz as informações direto dos estúdios da Rádio França Internacional em Paris é Daniela Franco. Dani, bom dia. Explica pra gente. Extrema-direita de um lado e esquerda radical de outro.
2: Olá, Pri, bom dia para você, bom dia aos ouvintes. É isso mesmo, as 2 eleições estaduais realizadas ontem na Alemanha deram vitória a 2 partidos que são considerados radicais no espectro político do país. A legenda de esquerda Die Linke em Berlim e a da extrema-direita Alternativa para a Alemanha, a AfD, na região de Mecklenburgo-Pomerânia Ocidental. Nesse estado do Nordeste alemão, a AfD chegou em primeiro lugar com 38% dos votos, à frente do partido SPD de centro-esquerda, que ficou com 35%. Já na capital Berlim, que é uma cidade-estado e, portanto, também conta com um governo regional, o partido da esquerda radical Die Linke conseguiu uma vitória inédita, chegando em primeiro lugar com 25% dos votos. O Die Linke sofre, no entanto, do mesmo mal da AfD. Os dois conseguem cada vez mais obter boas votações e conquistar mais eleitores, mas não o suficiente para formar maiorias parlamentares e governar. E agora, então, começam as disputas para as formações de aliança. O que é certo, Pri, é que esses resultados são considerados uma dura derrota aí para o partido da direita CDU do chanceler alemão Friedrich Merz. Há, inclusive, rumores de uma revolta interna na legenda contra ele. A extrema-direita já faz campanha aí para que o líder conservador renuncie e afirma que ele não vai conseguir se segurar no cargo de chanceler até o final do ano. Ao vivo da Rádio França Internacional em Paris, Daniela Franco para o Repórter Nacional.
0: Ok, então, Daniela Franco, da Rádio França Internacional em Paris. Muito obrigada. Vindo agora para o Brasil, vamos falar do Tribunal Superior do Trabalho, porque o TST vai julgar logo mais à tarde o dissídio coletivo de empregados dos Correios, que estão parados há uma semana. Entre os principais pontos de impasse está a rejeição dos grevistas à proposta de mudanças no plano de saúde. Cristiane Ribeiro, bom dia para você, conta para gente.
3: Bom dia, Priscila. Bom dia também aos ouvintes. Priscila, diante da falta de acordo com a empresa e após uma semana de greve, o Tribunal Superior do Trabalho julga hoje o dissídio coletivo dos empregados dos Correios. A sessão está marcada para 1:30 da tarde. No pedido de dissídio coletivo enviado ao TST, a direção dos Correios alegou a necessidade de controlar despesas em meio à necessidade de reestruturação. O principal impasse está na mudança do plano de saúde. Os trabalhadores contestam a intenção da empresa de migrar sua condição de mantenedora para patrocinadora do Correio de Saúde. Os sindicatos rejeitaram a proposta inicial da direção da empresa, que ofereceu um reajuste de 0,87%. A categoria reivindica a recomposição com base na inflação acumulada e ganho real, apontando que a oferta da estatal ficou bem abaixo do INPC, o Índice Nacional de Preços ao Consumidor. Os trabalhadores também não aceitam o fim das gratificações específicas, como a de motoristas, por quebra de caixa e o vale extra de Natal. Ao julgar a legalidade da greve dos Correios, o TST determinou a manutenção de 80% do efetivo em atividade. E, através de nota, os Correios disseram que mantém serviços em todo o país, atuando para reduzir os eventuais impactos da paralisação, que afirma ter adesão parcial de empregados. Volto com você, Priscila.
0: Obrigada, Cristiane Ribeiro do Rio. Um ótimo dia para você. Agora 7:44. Você já ouviu aqui no Repórter Nacional que o Brasil vai defender multilateralismo e reforma do Conselho de Segurança da ONU em Assembleia Geral. E você ainda vai ouvir.
4: Começa nesta segunda-feira a 20ª edição da Primavera dos Museus em todo o país. Com o tema Museu para Todas as Pessoas, a iniciativa busca refletir sobre inclusão e diversidade para democratizar o acesso a espaços culturais.
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0: Mas antes a gente fala sobre saúde. Dores e diagnóstico tardio são alguns dos problemas que cercam 12 milhões e 500 mil brasileiras com lipedema. Além dos efeitos dessa doença vascular crônica, elas ainda precisam lutar contra o mito de que a questão é somente estética. Priscila Terezo ouviu quem cuida e quem precisa de cuidados. Vamos conferir.
6: Reconhecida como doença pela Organização Mundial da Saúde em 2022, o lipedema é uma condição vascular crônica que acomete principalmente mulheres. É caracterizado pelo acúmulo desproporcional de gordura, sobretudo nas pernas, coxas e quadris. Em alguns casos, também atinge os braços. Um dos maiores desafios é o diagnóstico da doença, que atinge cerca de 12% das brasileiras e muitas vezes é confundida com obesidade. A publicitária Jéssica Jaruzeschi é uma delas. E só aos 27 anos teve o lipedema identificado, mesmo já tendo observado o problema desde criança.
7: Quando eu tinha aproximadamente 23 anos, 24, eu fui num vascular para investigar a insuficiência venosa, porque eu estava cheia de hematomas e muitas dores nas pernas, principalmente panturrilha e acima do joelho. O vascular não me falou que eu tinha lipedema. Ele usou a expressão, você tem uma celulite inflamada. Passaram-se vários anos, eu perguntei para um dermatologista se o que eu tinha era lipedema, pois eu já tinha ouvido falar em lipedema, eu bati os sintomas e eu me identificava. E ele olhou e falou, sim, é lipedema. A parte de cima do teu corpo, eu tenho certeza que é.
6: Atualmente, Jéssica faz tratamento e não tem mais nenhum sintoma do lipedema. E reforça que a doença vai muito além da questão estética.
7: Para ainda estética, essas mulheres, principalmente as mais pobres, que não têm condição de procurar um médico particular,

0: inclusive, não é uma condição passageira e curável.
1: O médico destaca que o tratamento deve ser individualizado e multiprofissional e deve vir antes de qualquer procedimento invasivo, como cirurgia.
0: Não existe uma única medida que resolva todos os casos, não existe um remédio único. A base do tratamento é um tratamento mais conservador, que inclui orientações alimentares específicas, o controle de peso, exercício físico de baixo impacto, eventualmente fisioterapia, drenagem linfática.
1: No Brasil, tramita na Câmara dos Deputados, desde novembro de 2023, um projeto de lei que dispõe sobre a atenção às pessoas com lipedema no SUS, Sistema Único de Saúde. O projeto de lei ainda aguarda parecer da relatora na Comissão de Finanças e Tributação. Com produção de Lígia Maria, da Rádio Nacional no Rio de Janeiro, Priscila Terezo.
2: E a 14ª edição da Semana Move começa hoje. A campanha latino-americana tem diversas atividades físicas gratuitas nas unidades do SESC com o objetivo de promover hábitos saudáveis. O Samuel Gauri comenta a programação em São Paulo.
3: Começa em São Paulo, nesta segunda-feira, 21 de setembro, a 14ª edição da Semana Move, campanha latino-americana que promove o esporte e a atividade física. A iniciativa conta com a cooperação da Unesco, a Organização das Nações Unidas para Educação, Ciência e Cultura, e a coordenação é do SESC São Paulo. O tema do evento este ano é Esporte é Bem-Estar. E a técnica de esportes do SESC São Paulo, Thaís Monteiro, explica o objetivo da campanha.
4: O objetivo dessa campanha é incentivar pessoas de todas as idades a incorporarem o movimento ao cotidiano, valorizando esporte e atividade física como experiências de bem-estar, convivência e qualidade de vida.
3: A campanha quer também valorizar práticas acessíveis e prazerosas ligadas à realidade das pessoas onde elas vivem. Para assegurar os objetivos, são oferecidas centenas de atividades gratuitas, como aulas abertas, vivências, cursos e bate-papos com importantes nomes do esporte nacional. Entre eles, Vanderlei Cordeiro de Lima, do atletismo, Gabrielzinho, da natação paralímpica, Fofão, do vôlei feminino e Formiga, do futebol também feminino. A programação completa do evento está na página sescsp.org.br/SemanaMove e também no site semanamove.com. Da Rádio Nacional em Brasília, Osama El Gauri.
2: Pois é, essa foi a programação de São Paulo, mas vale a pena mesmo, como o Osama falou pra gente, conferir aí na unidade do SESC da sua região para ver como é que vai ser a programação da semana. E hoje é o Dia Nacional da Luta da Pessoa com Deficiência. É importante reforçar a importância de garantir a inclusão e a acessibilidade a vários cidadãos. Na reportagem de Tatiana Alves, o acesso de crianças neurodivergentes à escola é um dos desafios que muitas mães e muitos pais enfrentam, mas a lei assegura esse direito. Tatiana Alves.
5: 21 de setembro é o Dia Nacional da Luta da Pessoa com Deficiência. Data que reforça a importância da inclusão e da garantia de direitos para milhões de pessoas. Apesar dos avanços conquistados na legislação, o acesso à educação ainda é um desafio cotidiano para muitas famílias de crianças com deficiência ou neurodivergentes. E conseguir uma vaga na escola costuma ser um dos grandes obstáculos. Embora a Lei Brasileira de Inclusão proíba que instituições de ensino públicas e privadas recusem matrículas ou cobrem valores adicionais em razão da condição do estudante, a realidade muitas vezes é diferente. A coordenadora do Núcleo de Assistência Jurídica de Promoção e Defesa dos Direitos Humanos da Defensoria Pública do Distrito Federal, Amanda Fernandes, explica o que pais ou responsáveis devem fazer caso uma instituição crie obstáculos para evitar a matrícula.
6: A primeira orientação é que a família procure registrar a situação da negativa da matrícula, mesmo quando essa negativa é velada. A escola pode dizer, não expressamente, mas por outras formas, como não temos estrutura suficiente para essa criança, não vamos conseguir fazer o que ela precisa. São condutas que podem indicar uma negativa discriminatória. A questão de não ter estrutura, não ter profissional, não é desculpa para a escola tirar o seu ônus de fazer a inclusão. É importante solicitar que a escola apresente por escrito a justificativa para essa recusa, para depois conseguir judicializar.
5: Argumentos como falta de vagas e turmas lotadas são relatos frequentes de

0: principais e responsáveis e configura como justificativa indireta, o que representa uma recusa disfarçada e pode levar a família a buscar a justiça para garantir um direito básico, o acesso à educação. Moradora de Brasília, Cristina Lara teve problemas para matricular a filha, diagnosticada com autismo e superdotação. Ela criticou o desinteresse e o descaso da diretora de um colégio particular em Taguatinga, no Distrito Federal.
1: Ela não perguntou nada sobre a minha filha, nem assim, quais eram as necessidades da minha filha, qual era o nível de autismo. Só de falar autismo, assim, é como se a palavra tivesse mudado todo o atendimento da escola. Que as escolas, elas não querem ter que mudar nada na rotina delas para fazer as adaptações necessárias, né? Sem nem saber quais são as adaptações necessárias. Só de falar que tem uma deficiência, eles já negam a matrícula.
0: Mas os desafios não terminam com a matrícula. Especialistas alertam que estar na escola não significa necessariamente ser incluído. Entre as principais dificuldades estão a escassez de mediadores, profissionais fundamentais para oferecer suporte individualizado aos alunos, a falta de adaptação dos conteúdos às diferentes formas de aprendizagem e as barreiras físicas e sensoriais presentes em muitas unidades de ensino. Ambientes sem acessibilidade adequada e salas com excesso de estímulos visuais e sonoros dificultam ainda mais a participação plena desses estudantes. A luta, portanto, vai além do acesso à sala de aula e passa pela construção de uma educação verdadeiramente inclusiva para todos. Da Rádio Nacional, no Rio de Janeiro, Tatiana Alves.
2: E já que estamos falando sobre inclusão, saímos da educação para a cultura, a exemplo do que já acontece no estado de São Paulo e no Distrito Federal. A partir de agora, os cinemas da capital do Tocantins terão de oferecer sessões adaptadas para atender as pessoas com transtorno do espectro autista. Agora é a hora de movimentar a nossa rede nacional de comunicação pública com Tina Santos, da Rádio Unitins FM de Palmas.
3: As salas de cinema da capital deverão oferecer pelo menos uma vez por mês sessões adaptadas para crianças e adolescentes com transtorno do espectro autista e seus acompanhantes. A determinação está prevista na Lei nº 3.496, sancionada na última terça-feira pelo prefeito Eduardo Siqueira Campos. As sessões terão iluminação suave, com as luzes parcialmente acesas e volume de som reduzido em relação às exibições convencionais. A legislação também permite que o público entre e saia da sala a qualquer momento, de acordo com suas necessidades. A proposta é oferecer um ambiente mais acolhedor e adequado às necessidades sensoriais de crianças e adolescentes com TEA. A medida vale para todas as salas de cinema instaladas em Palmas e já está em vigor.
4: Da Rádio Unitins FM de Palmas, Tina Santos para a Rádio Nacional de Brasília.
2: E começa hoje a tradicional Primavera dos Museus, evento que é realizado anualmente pelo IBRAM, que é o Instituto Brasileiro de Museus, para aproximar a sociedade desses espaços. Com o tema Museu para Todas as Pessoas, a iniciativa busca refletir sobre inclusão e diversidade para democratizar o acesso a espaços culturais. A repórter Sara Kine separou alguns destaques da programação para a gente. Vamos ouvir.
5: Mais de 900 instituições de todo o país participam da ação com atividades relacionadas ao tema da inclusão e diversidade. A proposta abarca desde a acessibilidade ao sentimento de pertencer e se sentir representado em mais de 2 mil atividades inscritas, como palestras, oficinas, mostras e ações educativas. Entre os participantes está o Museu das Favelas, em São Paulo. Priscila Fênix, da gerência de conteúdo da instituição, comenta a programação especial.
6: No dia 24, uma formação sobre acessibilidade e patrimônio, discutindo os desafios de tornar espaços históricos mais acessíveis e pensar também na função social desses espaços. No dia 25, a oficina Favela no Toque proporciona uma experiência de construção de uma árvore faveleira, um

0: símbolo importante para o museu. E no dia 26, no encontro Afrofuturismos, Imaginando e Construindo Prosperidades, que reúne literatura, música e debate sobre futuros possíveis no contexto da população negra.
1: Em Salvador, o Museu de Arte da Bahia traz uma oficina de modelagem de argila e a exposição A Bahia pelo Olhar do Autismo. Em Fortaleza, o Museu de Arte Contemporânea do Ceará realiza uma visita mediada em Libras na mostra Arte Surda. Em Manaus, o Museu da Cidade oferece atividade prática que explora a fuligem como pigmento artístico. Em Cuiabá, o Museu de História Natural de Mato Grosso realiza visita mediada na exposição Territórios, do artista Babu 78, com obras sobre o cotidiano da periferia cuiabana. No Rio de Janeiro, o Arquivo Nacional retrata as histórias de 10 mulheres do século XIX na exposição Senhora Liberdade, Mulheres Desafiam a Escravidão. Em Porto Alegre, o Museu da URGS, Universidade Federal do Rio Grande do Sul, apresenta a exposição sobre a memória e o protagonismo da população negra na capital gaúcha. É possível consultar a programação completa pelo site visite.museus.gov.br e selecionar por cidade, data ou instituição. Da Rádio Nacional em São Paulo, Sara Kines.
2: Esportes. E após ter sido ouro nas barras assimétricas no último sábado, Flávia Saraiva foi campeã também na final da trave nesse domingo na Copa do Mundo de Ginástica na Hungria, fazendo uma dobradinha com Rebeca Andrade, que ficou com a medalha de prata. No vôlei, a seleção brasileira masculina conquistou a vaga nos Jogos Olímpicos de Los Angeles em 2028, após vencer a Argentina no Maracanãzinho por 3-0 e levar o título do Campeonato Sul-Americano. E no futebol, o Flamengo venceu o Bragantino por 2-1 e conseguiu vantagem sobre o Palmeiras. Na disputa pelo Campeonato Brasileiro, nesse domingo no Maracanã, o rubro-negro está com 60 pontos e lidera a competição com 3 a mais que o Palmeiras. E assim ficamos por aqui, agora 7 horas e 59 minutos, uma ótima segunda-feira, um excelente começo de semana e até amanhã.
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Alô, alô, Brasil! Começando nessa segunda-feira, dia 21 de setembro de 2026. Sejam todos bem-vindos, todas bem-vindas. Não tem jeito, é assim mesmo. Segunda-feira é assim mesmo. Não adianta. Ela vai passar. Segunda-feira vai passar. Tá um dia até que legal hoje aqui em São Paulo. Céu azul, temperatura agradável. E acho que vai assim, pelo que eu tava vendo aqui, até quarta-feira, depois vira de novo. Vira de novo. E aí vai esfriar um pouco mais, vai chover, enfim, esses altos e baixos que estão sempre surpreendendo a gente na temperatura e também na política. Política, judiciário, polícia, é tudo quase a mesma coisa. Infelizmente, as editorias estão se misturando nos últimos tempos e muito por conta dos vazamentos que não param. Os celulares do Daniel Vorcaro continuam surpreendendo a todos, provocando estragos. Nas últimas horas, teve vazamento de imagem do Procurador-Geral da República, o Paulo Gonet, ao lado de Daniel Vorcaro, em uma confraternização em Londres, com direito a uísque e a charuto também. Tá lá. Temos imagens do Paulo Gonet sentado ao lado do Daniel Vorcaro, com outras pessoas também. O PGR diz que foi um evento com várias autoridades. Isso não diminui a relevância dessa imagem, como também não diminui a importância da imagem daquele... Vocês viram o vídeo que vazou agora recentemente? Foi ontem, acho. Um vídeo do ministro Alexandre de Moraes, da mulher dele, Viviane Barsi, os dois fazendo um voo num jatinho de uma empresa ligada a Daniel Vorcaro. Isso embanana o meio campo e turbina essa sensação que não é boa, não é boa. Ela é compreensível, mas não é boa, de achar que está todo mundo na vala comum. Isso é péssimo, a gente vai falar sobre isso, tem uma entrevista importante hoje para falar sobre essa situação do nosso judiciário. A gente tem que separar o joio do trigo, é assim mesmo, tem que separar. Tem problemas no nosso judiciário? Seguramente tem. Os nossos homens públicos merecem o nome de homens públicos? Alguns seguramente não também. Mas é bom separar para não colocar tudo num balaio só e achar que nada vale a pena. Tem que preservar as instituições, principalmente quando a instituição que está em jogo é o Supremo Tribunal Federal. Enquanto isso tudo, tudo isso acontece, a defesa do ex-banqueiro Daniel Vorcaro está entrando com um pedido, já entrou, mandou um pedido de fim da prisão preventiva do Daniel Vorcaro. A defesa entrou com esse pedido, está rolando aí e vai ser analisado, talvez hoje, ao longo dessa semana, pelo ministro relator André Mendonça. O presidente Lula já está lá em Nova York. Ele se prepara para participar, para abrir, na verdade, a Assembleia Geral da ONU. É aquele discurso, todo mundo já sabe, o primeiro discurso tradicionalmente é do presidente do Brasil. Vai ser assim amanhã, na abertura oficial da Assembleia Geral da ONU. Mas antes disso, lá em Nova York, o presidente já desembarcou em Nova York. Ele vai falar, vai ter uma conversa, uma reunião bilateral com o prefeito de Nova York, que é uma figura importante e que vem se transformando no principal adversário político do presidente Donald Trump. Então, também importante esse encontro do presidente Lula com o prefeito de Nova York, tá bom? Vamos em frente, então. Já são 8h06, tem muita notícia pela frente, mas eu convido você, como sempre, a mandar mensagem pra gente. Manda uma mensagem pra gente aí no nosso zap, é o 11 97469-0138. 11 97469-0138. Manda mensagem pra gente, de áudio, de vídeo, enfim, do que você quiser, pra gente saber quem tá acompanhando a gente e onde você está nos acompanhando, tá bom? Olha só, 8h07, a Polícia Federal encontrou no celular do ex-banqueiro Daniel Vorcaro uma foto em que ele aparece ao lado do PGR, do Procurador-Geral da República, Paulo Gonet. Um encontro, uma confraternização que aconteceu em Londres. A imagem mostra Paulo Gonet sentado à mesa, com um charuto na mão. Na mesa também está o Daniel Vorcaro, tem outras figuras por lá

0: também. Uísque, uísque para todo mundo. E essa reunião aconteceu em abril de 2024. A assessoria de Paulo Gonet confirmou a autenticidade da foto e a data também do encontro, do evento, e afirmou que Paulo Gonet disse ter participado do evento e que outras pessoas, outras autoridades também estavam presentes. E destacou que o próprio ministro André Mendonça, do STF, reconheceu que não há nada demais nas menções feitas nos celulares de Vorcaro sobre o Procurador-Geral da República. De fato, teve isso mesmo naquela sessão fatídica da terça-feira passada, entre os bate-bocas lá, o ministro André Mendonça falou que até quase se arrependia e tal, se tivesse pensado direito, talvez não teria colocado o nome do Paulo Gonet, muito obrigado por nada, colocou, mas é fato que essa foto compromete, né? Compromete mesmo, né? Não parece ser muito próprio que um procurador-geral da República, como outras autoridades importantes da nação, se permitam fazer uma viagem ao lado de um empresário. Nem sei dizer, talvez em abril de 2024, seguramente o Daniel Vorcaro não era uma figura conhecida, não se sabia ainda do que pretendia, do que fazia ou deixava de fazer o ex-dono do Banco Master. Mas não parece muito próprio que um procurador-geral ou um ministro do Supremo, seja lá o que for, receba benesses de um empresário, né? Ninguém dá nada de graça, vamos combinar, né? Então, é bom ter cuidado. E a gente volta naquela história toda, separar uma coisa da outra, ver o que de fato, qual foi a contrapartida. Essa é a pergunta que tem que ser respondida. Quando uma autoridade se aproxima de um empresário, seja lá do que for, e esse empresário vira réu em alguma acusação, precisa saber o que essa autoridade concedeu de benesses ou não para esse réu. Nesse caso, o Procurador-Geral da República teve alguma ingerência em alguma acusação, beneficiou em alguma medida o Daniel Vorcaro? Parece que não. Então, há que se ter cuidado quando se faz acusação. Independente disso, acho que um código de ética está precisando ser publicado e divulgado e aprendido e assimilado por muitas autoridades da República. Falando ainda sobre essa foto do Procurador-Geral com Daniel Vorcaro, o arquivo com essa foto foi enviado a Daniel Vorcaro pelo advogado Ciro Soares. Está em todas também sendo divulgado, hein? Ex-defensor do Banco Master. Essa foto foi compartilhada em junho de 2025, o Ciro Soares, que é aquele mesmo que fez o meio-campo para aproximar o André Mendonça do Daniel Vorcaro. Vamos lembrar já desse caso aqui. É um advogado que aparece a todo momento como sendo uma pessoa que faz essa intermediação entre o Vorcaro e autoridades da nação. 8h10, já voltamos nesse assunto, mas antes tem pedido aqui uma chamada do nosso Vicente Figueira, nosso repórter aqui em São Paulo, para falar do que, hein, Vicente? Bom dia.
1: Bom dia, Agostinho. Bom dia aos nossos ouvintes. Bom dia à nossa equipe. Agostinho, eu vou falar sobre o escritório político que seria ligado ao ex-vereador Milton Leite. Ele está preso no âmbito da Operação Vectura Corrupta. Esse escritório foi invadido durante a noite de domingo, dia 20, ontem, portanto, em Santo Amaro, na Zona Sul, aqui de São Paulo. Segundo a Polícia Militar, uma moradora percebeu a movimentação no portão e acionou os policiais. Quando a equipe chegou, os criminosos já haviam deixado o local, que estava completamente revirado. Documentos e um equipamento usado para armazenar imagens de câmeras de segurança foram levados. Durante a vistoria, os policiais encontraram ainda um celular, um chip, documentos diversos e cerca de R$19 mil em dinheiro. Entrevistado, o advogado de Milton Leite afirmou que o imóvel seria ligado a um construtor que tem relação com o ex-vereador. O caso foi registrado no 11º Distrito Policial em Santo Amaro e o Milton Leite está preso desde sexta-feira, dia 18, em Mogi das Cruzes. Ele é investigado na Operação Vectura Corrupta, repito, que apura suspeitas de envolvimento em um esquema no transporte público com participação do PCC, Agostinho. A defesa nega as acusações.
0: Tá certo, Vicente. Vicente Figueira segue acompanhando esse caso, intrincado também. Milton Leite, uma figura importante durante décadas.

0: décadas na administração municipal aqui em São Paulo, foi presidente da Câmara e tinha uma ingerência muito forte mesmo. Se falava que era quase uma eminência parda, quase um prefeito paralelo. Durante muito tempo foi assim mesmo, com ligação com a área do transporte coletivo e agora acusação de que ele tem ligação com o crime organizado, que segundo a investigação, o crime organizado comandaria metade das linhas que atendem a capital paulista. De 24 linhas, 12 seriam comandadas pelo PCC. Essa é a acusação. Então, vê o tamanho do problema que envolve o ex-presidente da Câmara, ex-vereador Milton Leite. E é sempre estranho, né? Quando alguém é preso assim, de repente o escritório da pessoa é assaltado também. É bom ficar atento aí para ver se não tem uma coisa a ver com a outra. Pode ser uma coincidência? Pode. Assaltos acontecem, infelizmente, todos os dias aqui em São Paulo. Mas é estranho mesmo, né? É estranho mesmo um escritório que talvez pudesse guardar algum documento. Sabe Deus, né? Não sei também se eu estou viajando aqui, mas a polícia seguramente vai analisar esse aspecto com certeza. 8h13, ó, falamos agora há pouco da foto do Paulo Gonet com charuto e uísque em Londres, ao lado do Daniel Vorcaro. Só para lembrar, né? Seguramente essa foto aí vai turbinar um pouco a reunião do Conselho Superior do Ministério Público Federal, que está marcada para sexta-feira agora, dia 25, para discutir o procedimento, a postura do Procurador-Geral da República, Paulo Gonet, em relação a essas acusações que envolvem o ex-banqueiro Daniel Vorcaro. Isso tudo, de novo, surge a partir daquele relatório encomendado pelo André Mendonça, feito pela Polícia Federal, que aponta aí essa ligação, que a gente não sabe que tamanho tem, que profundidade tem, do Procurador-Geral com o Daniel Vorcaro. Então, a partir desse relatório, o Conselho Superior do Ministério Público Federal marcou essa audiência para o dia 25, para sexta-feira. O Paulo Gonet vinha dizendo que o relacionamento dele era muito rápido, muito, muito insignificante. Aliás, a expressão que ele usou foi o seguinte: foi um relacionamento brevíssimo e banal. Foi essa a expressão. Ligação entre os dois, segundo Paulo Gonet, brevíssima e banal. Não sei se é muito banal você participar de uma confraternização em Londres. Não sei se é muito banal. Para mim, não me parece muito banal. Mas, enfim, essa é a alegação e vai ser analisada agora com essa foto que, convenhamos, complica bem a situação. Mas é isso. Então, na sexta-feira, vai ter essa reunião do Conselho Superior do Ministério Público Federal para analisar em que medida essas evidências comprometem ou não a isenção do Procurador-Geral da República, Paulo Gonet. 8h15. Já tem informação importante. Tem entrevista importante para falar sobre essa situação do Supremo Tribunal Federal, que está realmente vivendo um momento decisivo, que talvez, querendo ser otimista, marque uma virada, né? Não falam que momento de crise e tal pode ser um momento de oportunidade, a dificuldade pode virar uma oportunidade. Eu acho que, no caso do STF, tem que se encarar dessa forma. Vamos falar sobre isso com um especialista já já. 8h16, vamos ao Rio de Janeiro agora. A Cristiane Ribeiro está com a gente mais uma vez. Bom dia, Cris. Qual é a notícia de hoje?
1: Bom dia, Agostinho. Bom dia, ouvintes. Agostinho, diante da falta de acordo com a empresa e após uma semana em greve, o Tribunal Superior do Trabalho vai julgar hoje o dissídio coletivo dos empregados dos Correios. A sessão está marcada para 1h30 da tarde. No pedido de dissídio coletivo enviado ao TST, a direção dos Correios alegou a necessidade de controlar despesas em meio à necessidade de reestruturação. O principal impasse está na mudança do plano de saúde. Os trabalhadores contestam a intenção da empresa de migrar sua condição de mantenedora para patrocinadora do Correios Saúde. Os sindicatos rejeitaram a proposta inicial da direção dos Correios, que ofereceu um reajuste de 0,87%. A categoria está reivindicando uma recomposição com base na inflação acumulada e ganho real, apontando que a oferta da estatal ficou bem abaixo do INPC, o Índice Nacional de Preços ao Consumidor. Os trabalhadores também não aceitam o fim das gratificações específicas, como a de motoristas, a por quebra de caixa e o vale extra de Natal. Ao julgar a legalidade da greve dos Correios, o TST determinou a manutenção de 80% do efetivo em atividade. E, por meio de nota, os Correios disseram que mantém os serviços em todo o país, atuando para reduzir os eventuais impactos da paralisação, que afirma ter adesão parcial de empregados. Volto com você, Agostinho.
0: Valeu, Cris. Cristiane Ribeiro falando com a gente ao vivo do Rio de Janeiro sobre esse que pode ser o final, tomara que seja mesmo, dessa greve, dessa paralisação nos Correios. Olha, eu falei sobre o tal do advogado Ciro Soares, que está em todas, está em todas, está em todas. Ele durante muito tempo representou o Banco Master. E foi ele, pelo que diz a polícia aqui, que enviou a foto do Paulo Gonet, em Londres, ao lado do Daniel Vorcaro. Ele que mandou para o Vorcaro no ano passado. Então, só para a gente refrescar nossa memória, foi o tal do Ciro Rocha Soares, esse advogado, que fez também o meio-campo do André Mendonça com o Daniel Vorcaro. A princípio, o ministro André Mendonça, tinha negado, né, que conhecesse, tivesse algum tipo de contato com o Daniel Vorcaro, mas depois vazou uma foto. Mas as fotos é que, contra imagens, não há argumentos, né? E aí apareceu uma foto desse Ciro Soares ao lado do ministro André Mendonça numa alfaiataria chiquérrima aqui em São Paulo. Chique, chique, só pra gente chique. E tava lá na foto o Ciro Soares, advogado, ao lado do Daniel, ao lado do André Mendonça. E aí, o Ciro mandou a mensagem para o Daniel Vorcaro, falou assim: olha, ele quer falar com você, o André Mendonça. E conversaram e tal, e aí combinaram de se encontrar no dia seguinte, na empresa do André Mendonça aqui em São Paulo, e aí teve esse contato fora da agenda e fora do Supremo, fora do gabinete do André Mendonça, o que também não parece ser muito republicano, vamos combinar, né? E aí, depois disso, o que se falou foi que teria havido uma ação do André Mendonça em favor, do Daniel Vorcaro em relação ao sistema funerário aqui em São Paulo, né? Porque o Daniel Vorcaro, ele tem tentáculos em toda parte, né? Todo canto tem um braço do Daniel Vorcaro. E ele tinha uma ligação, o cunhado do Daniel Vorcaro tinha ligação, essa informação da Polícia Federal, com uma das empresas que foi a vencedora da privatização do serviço funerário aqui em São Paulo. Então, aparentemente, haveria essa ligação de uma decisão dada pelo André Mendonça, favorecendo essa empresa e garantindo os valores absurdos que são praticados pelo serviço funerário. Eu lembro bem, quando houve a privatização, um aumento de 500% no valor pago por um funeral. Um negócio absurdo, e parece que tem dedo do Vorgaro nessa situação também. Agora são 8h20, vamos falar sobre o nosso STF. A gente está há praticamente uma semana, né? Passou uma semana quase, amanhã faz uma semana, daquela sessão fatídica do dia 15, da terça-feira passada, sessão do Supremo Tribunal Federal, que, lógico, deixa sequelas. E para falar um pouco sobre isso, eu tenho o prazer de apresentar agora o professor de Direito Constitucional da Universidade Presbiteriana Mackenzie, o professor Flávio de Leão Bastos Pereira. Professor, muito obrigado por atender o nosso convite e bom dia para o senhor.
2: Bom dia, Agostinho, todos da Rádio Nacional, conseguem me ouvir?
0: Muito bem, muito bem. Agradeço demais pela sua presença. Sei que o senhor está numa agenda corrida, está na universidade agora, mas parou para atender o nosso ouvinte. Agradeço demais. Queria que o senhor falasse um pouco, professor, não especificamente dos casos específicos do ministro Alexandre Moraes, ministro André Mendonça, enfim, mas do Supremo Tribunal Federal, da instituição. Professor, como é que o senhor avalia, agora com uma semana de distância, que análise que o senhor faz daquela sessão da terça-feira passada, e o que representou aquele episódio terrível para a história do STF e para o futuro do Supremo, professor?
2: Bom, vamos lá. O dano à imagem do STF está causado, se impõe a partir de, especialmente desta última sessão lá no Supremo, mas não é uma situação que acontece da noite para o dia. Nós temos caminhado já de alguns anos para alguns desvios, algumas disfuncionalidades diante do modelo, do desenho institucional que nós temos no Supremo Tribunal Federal hoje. Então, eu vou dar um exemplo. O Supremo Tribunal Federal brasileiro, ele é uma corte não puramente constitucional, como são as cortes originais, né, que propuseram esse modelo. Eu estou me referindo à Áustria, por exemplo, em 1929. A nossa corte, além de ser uma corte constitucional, ele é o STF, um tribunal de recursos. Então, nós temos, assim, 40, 50 mil processos para 11 ministros, agora 10, porque uma cadeira está em aberto, e isso é um problema, aliado a um outro fator estrutural. A forma de nomeação dos nossos ministros, indicados pelo presidente da República e aprovados ou não pelo Senado Federal, sem que haja, existe uma quarentena, por exemplo, para ex-ministros de Estado do Poder Executivo, ajuda a partidarizar o Supremo Tribunal Federal. Então, eu vou dar um exemplo. O ministro Mendonça, indicado pelo ex-presidente Jair Bolsonaro. O ministro Flávio Dino, indicado pelo presidente Lula. Então, grupos de interesses, réus, etc., sabem que o Supremo Tribunal Federal está partidarizado, está dividido, com grupos partidários. Então, significa dizer, pelo menos uma quarentena para nomear ministros deveria existir. Porque senão, eu vou dar um exemplo, a defesa de Flávio Bolsonaro já pediu formalmente para que o ministro Mendonça fosse o seu relator. Isso não é possível numa democracia, né? Não se escolhe juiz, não se escolhe desembargador, não se escolhe ministro. Então, são problemas estruturais que levaram a essa disfuncionalidade. O vazio da política levou a uma judicialização da política e a uma politização do Supremo Tribunal Federal. Então, nós temos essa situação estrutural, né, na causa desse problema, só para começar essa conversa.
0: Não, e é importante mesmo. Aliás, a partir do que aconteceu na terça-feira passada, já tem um monte de deputado e senador apresentando proposta para reformular o Supremo Tribunal Federal, inclusive alterar a forma de indicação dos ministros. Algumas ideias, alguns projetos propõem um mandato de 10 anos, ou seja, mais curto. No mundo, professor, como é que as supremas cortes do mundo são formadas? Existe a indicação por parte do presidente? Isso é uma jabuticaba do Brasil, enfim, ou há semelhanças pelo mundo?
2: Olha, eu vou citar o um modelo alemão, que é um dos mais próximos ao meu dia a dia. Lá, primeiro, há tempo, o mandato é de 12 anos, mais ou menos. Não são nomeados pelo Poder Executivo. São nomeados, eleitos, pelo Parlamento Federal e pelos parlamentos estaduais. Exatamente para que o juiz do Supremo Tribunal Federal não fique. Aliás, o juiz da Suprema Corte alemã não fique atrelado ao governo do momento, não é? Mandato fixo, sem possibilidade de recondução, me parece ser um modelo mais adequado, né? E não um cargo vitalício, como nós temos hoje no Brasil. Aliás, uma das propostas apresentadas pela OAB vai no sentido de uma idade mínima para que a pessoa seja indicada ao Supremo, por exemplo, 50 anos, não é? Porque hoje se nomeiam ministros muito jovens e que servem a interesses partidários aí, como nós estamos vendo.
0: Ora, professor, como o senhor disse, o que aconteceu na terça-feira é um processo, vem de um processo, né? Não é algo que, de repente, do
2: Isso.
0: nada virou o que virou. Muito se
2: Perfeito.
0: fala, professor, que esse tamanhão que o Supremo Tribunal Federal adquiriu tem a ver com a inoperância, a omissão do legislativo. Então, o legislativo, por essa tese, não avançou em discussões essenciais do país e o Supremo Tribunal Federal se viu na obrigação de decidir e quase legislar ao invés do Senado e da Câmara. O que que é de verdade nisso, professor?
2: Alô, falhou um pouquinho, poderia repetir, por favor? É que falhou aqui o para a minha transição?
0: Pois não, pois não. Estamos conversando com o professor Flávio de Leão Bastos Pereira, que é professor de Direito.

0: Direito Constitucional da Universidade Presbiteriana Mackenzie, falando aqui ao Alô, Alô Brasil da Rádio Nacional. Eu perguntava para o senhor, professor, que há quem diga que o Supremo Tribunal Federal conquistou, ganhou esse tamanho gigantesco aqui no Brasil pela omissão do Poder Legislativo. Então, por essa tese, a Câmara e o Senado não teriam decidido, votado questões essenciais, e o Supremo se viu na obrigação, digamos assim, de tomar a frente e decidir, ao invés do nosso parlamento. O que é de verdade nessa tese, professor?
1: Olha, eu concordo com ela em larga medida, em grande medida, porque muitas questões que envolvem direitos fundamentais, ou seja, direitos humanos fundamentais, que são de proteção constitucional e, portanto, também do Supremo Tribunal Federal, deixaram de ser legislados, disciplinados pelo Poder Legislativo, que é o poder que, por função típica, deve legislar sobre o direito das pessoas. E a partir do momento em que uma omissão na legislação passa a gerar violações diárias, cotidianas, na vida das pessoas, essas pessoas ou instituições buscam o Supremo Tribunal Federal para que este proteja e determine medidas para efetivar, tornar concreta a Constituição. Vale dizer, a omissão no mundo legislativo e jurídico também gera danos, não apenas o fazer, o praticar um ato danoso. Então, a partir do momento em que esse espaço que eu mencionei anteriormente, do poder legislativo, da política, se torna um espaço vazio, evidentemente que o Supremo Tribunal Federal é chamado, provocado para atuar, e isso lhe trouxe um protagonismo nesses últimos anos, como você bem lembrou. Eu concordo com essa, em parte com essa tese.
0: Ora, professor, tem se falado de um código de ética, né, que seria apresentado pelo ministro Edson Fachin, presidente do STF, enfim, estabelecendo alguns limites, do que pode, do que não pode fazer um ministro do Supremo Tribunal Federal. Isso já havia sido discutido antes, quando o ministro Fachin assumiu o STF, e lógico que agora ganhou uma dimensão muito maior diante dos últimos episódios, das últimas imagens, dos últimos áudios, enfim, vídeos. Cada enxadada é uma minhoca. As últimas informações agora que vazaram mostram o ministro Alexandre de Moraes saindo de um jatinho atribuído, a propriedade desse jatinho atribuída ao Daniel Vorcaro. Tem foto do PGR Paulo Gonet numa confraternização em Londres, também ao lado do Daniel Vorcaro. Enfim, a gente está chegando num ponto, professor, que talvez não escape nenhum ministro. A Carmen Lúcia aparentemente não teve contato, a ministra Carmen Lúcia aparentemente não teve contato com Daniel Vorcaro, acho que o Flávio Dino também não, enfim, mas há uma fatia gigantesca dos nossos ministros teve em algum momento um contato, breve ou mais longo, mas teve. Não é estranho, professor, não é chocante que se fale num código de ética para que ministros do Supremo saibam que não devem ter contato tão próximo com banqueiros ou com pessoas que eventualmente podem se transformar em réu, num processo, no momento seguinte? Não parece óbvio que o ministro do Supremo tem que se preservar, professor?
1: Não, sem dúvida nenhuma. É realmente de surpreender termos que dizer o óbvio, né? Já existem na legislação limitações como impedimento, a suspeição. É evidente que um juiz não pode sair da sua posição de imparcialidade. Nós tivemos casos recentes de processos que foram anulados exatamente por conta disso. Agora, esse é um sintoma, é uma consequência daquelas questões estruturais que eu já mencionei aqui. Portanto, um ministro ou vários ministros, supostamente, vamos tomar esse cuidado, porque nós não temos ainda a prova cabal de nada, a gente ainda tem, o que nós temos são indícios, né, que requerem investigação primeiro, garantido devido processo legal, ampla defesa. Mas só o fato de nós termos suspeitas tão importantes, né, já torna esse capítulo sem precedentes na história do Supremo Tribunal Federal brasileiro. Significa dizer que, mais do que nunca, o código de ética, mas não só o código de ética, ele é apenas a ponta do iceberg, se torna essencial hoje E não é só a instituição STF, nós estamos

0: criando uma crise institucional com os três poderes, né? Especialmente legislativo e agora judiciário. Então é preciso um redesenho, repensarmos o modelo das nossas instituições, a nossa arquitetura, a engenharia política e, no caso específico de hoje, do STF.
1: Estamos conversando aqui na Rádio Nacional com o professor Flávio de Leão Bastos Pereira, que é professor de Direito Constitucional da Universidade Presbiteriana Mackenzie. Professor, essa situação delicada, ela é mais preocupante ainda porque nós estamos em pleno processo eleitoral. E há parlamentares, há candidatos que claramente estão se apresentando com a tese de que, se eleitos, senadores principalmente, vão agir no Senado para abrir processo de impeachment contra ministros do Supremo Tribunal Federal, o que é bastante grave, o que é bastante grave, e aparentemente encontrando eco em parte da população, esse discurso. Como é que o senhor vislumbra o desfecho dessa situação, levando em conta que há um desgaste dos ministros que estão hoje na corte e com essa possibilidade, que me parece que não é pequena, de na próxima legislatura termos pelo menos tentativas de abertura de processo de impeachment contra ministro do Supremo, professor?
0: Olha, a hipótese de processo de impeachment, ela já vem sendo debatida há algum tempo, né? Nós temos dezenas, talvez centenas de pedidos de impeachment por conta de alegação de infrações funcionais. Então, vamos dividir aqui. O que nós estamos acompanhando desde a última sessão no Supremo, tão comentada hoje, envolve a decisão só se vai ou se não se vai investigar crime comum. Crime funcional ou crime de responsabilidade é de competência do Senado. Então, vale dizer, caso o presidente da Câmara vote, autorize, e o presidente do Senado vote, resolva efetivamente tocar um processo de impeachment, é mais ou menos como ocorreu com Fernando Collor e com Dilma Rousseff, deverá seguir pelo parlamento, pelo poder legislativo. Contudo, nós não estamos falando apenas de elementos jurídicos, mas também de elementos políticos. Note que há ministros do Supremo que têm uma ponte, vamos assim dizer, bom diálogo com o Senado Federal. Eu não vejo neste momento ainda um ambiente para impeachment, a menos que a situação se agrave mais e haja uma pressão popular, etc., né? Esse fato, por exemplo, da imagem do ministro descendo do jatinho pertencente a Rosário, é um desses fatos que vem se acumulando no dia a dia, sempre saem novas imagens, notícias, que podem conduzir a isso. Por ora, eu não vejo muito claro esse ambiente para o impeachment, do ponto de vista político.
1: Aliás, é bom o senhor falar dessa imagem do avião, como outras tantas, como também a divulgação de trechos de diálogos, né? Acho que a imprensa tem que fazer uma meia-culpa aqui, acho que eu posso falar, não quero ser palmatória de nenhum colega, mas acho que a imprensa tem um papel importante, muito delicado. Repito, estamos tratando do Supremo Tribunal Federal, não é qualquer coisa. Estamos tratando desse assunto em pleno processo eleitoral, o que torna qualquer ilação ainda mais perigosa. Então é importante separar uma coisa da outra, não é, professor? Uma coisa é talvez uma proximidade indevida, algo que beira a moralidade ou não, a ética ou a falta de ética. O que é importante discutir também. Outra coisa é crime, né, professor? Acho que temos que separar bem essas coisas, saber, por exemplo, que consequência teve essa viagem no jatinho ou esse jantar do PGR em Londres, né? Houve alguma contrapartida? A autoridade concedeu alguma benesse para esse réu eventual? Acho que é importante separar isso, porque senão a gente vai chegar à conclusão de que está todo mundo na vala comum e aí é o pior dos mundos, né, professor?
0: Não, sem dúvida. Nós temos apenas indícios, né? Indícios não são prova de nada. Que envolvem o ministro Alexandre de Moraes, o ministro André Mendonça, inclusive o instituto do qual ele era parte, o filho do ministro Cássio Nunes, e, pelo que a imprensa tem aventado, o filho também do ministro Fux, o procurador-geral. Agora, são, por exemplo, um filho do ministro Fux ir a um camarote de um espetáculo pago, financiado por Bolsonaro, não é um crime, porque é uma pessoa privada, vamos assim dizer. Mas se é um

0: Quando das investigações se descobre que houve uma contrapartida, como você mencionou, claro que, evidentemente, aí nós teremos uma situação que muda, né? Poderemos ter uma advocacia administrativa, corrupção ativa ou passiva. Então, temos que aguardar, né? Temos que aguardar. Mas todo esse ambiente, esse clima agora criado, é muito ruim para a democracia brasileira. Eu, particularmente, acho que o Supremo Tribunal Federal nem deveria ficar em Brasília. Na Alemanha, a Corte Constitucional não fica em Berlim, exatamente para não ser contaminada pelo ambiente partidário. Veja, toda a Corte Constitucional, como o STF, é política também. Porque a função de defender a Constituição é uma função de natureza política, não apenas jurídica. O que eu estou criticando é a partidarização. Grupos ligados a interesses de partidos políticos ocupando posições, né? Então, isso é que nós temos que evitar. O Poder Judiciário é um poder contra-majoritário. Ele não pode decidir para agradar este ou aquele grupo. O Poder Judiciário tem que decidir a favor da sociedade, mas aplicando a lei, mesmo que a sociedade não concorde com a sua opinião.
1: Professor Flávio de Leão Bastos Pereira, professor de Direito Constitucional da Universidade Mackenzie, queria agradecer demais sua presença aqui na Rádio Nacional. E só para concluir, vamos retomar esse assunto em breve, em outras conversas, espero pelo menos. Professor, a gente já viu que o estrago foi feito mesmo, há uma imagem muito desgastada, do Supremo Tribunal Federal nesse momento, mas querendo pensar, professor, de uma maneira positiva, digamos assim, né? Porque se fala que dificuldade, momento de dificuldade pode ser também de oportunidade, né? De você melhorar e avançar no sentido correto da situação. Qual seria o melhor caminho, visto que o estrago está feito, que as investigações vão seguir, vai haver desgaste ainda de muitos ministros, seguramente, outras imagens, outros áudios devem aparecer, mas qual seria o melhor caminho a partir dessa situação delicada, professor?
0: Olha, do ponto de vista de futuro, né? Vamos pensar no futuro. Eu acho que nós precisamos começar, como eu disse anteriormente, a repensar o modelo do Supremo Tribunal Federal. Eu não acho que seja. Veja, o Supremo tem decisões muito importantes, históricas, mas precisamos fazer alguns ajustes, né? Para evitar essa situação que acontece hoje, com influência de grupos, eventualmente partidos políticos, né, apresentando petições para decisões liminares, monocráticas dos ministros. Então, temos que evitar isso, temos que redesenhar, aperfeiçoar o Supremo Tribunal Federal, porque a sociedade também muda, né?
1: Perfeito. Professor Flávio de Leão Bastos Pereira, muito obrigado pela atenção, convite da Rádio Nacional. Foi muito bom ouvi-lo e até uma próxima oportunidade, professor.
0: Muito obrigado, a honra foi minha e conte conosco aqui na Universidade de Mackenzie. Obrigado.
1: Muito obrigado. Professor de Direito Constitucional da Universidade Presbiteriana Mackenzie, professor Flávio de Leão Bastos Pereira, falando sobre o Supremo Tribunal Federal. Olha só, a gente falou agora há pouquinho com o nosso Vicente Figueira. É sobre esse furto que aconteceu no escritório do Milton Leite, na Zona Sul de São Paulo. Escritório do ex-vereador, ex-presidente da Câmara Municipal, que agora está preso, acusado de envolvimento com crime organizado, que invadiu o transporte público aqui em São Paulo. E olha só aqui, eu tinha dito assim que é preciso tomar cuidado, hein, quando roubam um escritório de alguma figura que está sendo investigada e tal. Enfim, a notícia que surge agora aqui é que os bandidos furtaram o escritório do Milton Leite, levaram um HD com imagens e deixaram para trás R$ 19 mil. Ou eles são meio desatentos, esses bandidos, né? Deixaram R$ 19 mil. É a notícia que chega aqui, vamos ler direitinho, porque parece meio estranho, né? Num assalto, num furto nesse caso, né, porque o escritório estava fechado, é um imóvel usado como escritório político pelo ex-vereador Milton Leite. Os criminosos levaram o HD que armazenava imagens do circuito interno de segurança, mas deixaram para trás mais R$ 19 mil em dinheiro que foram encontrados no local. O furto aconteceu ontem à noite. um imóvel na rua General Braulio.

0: Cláudio Guimarães. E segundo os relatos de moradores do local, pertence ao ex-presidente da Câmara, Milton Leite, que está preso, né? Como disse o Vicente, está preso em Mogi das Cruzes, na Grande São Paulo. Segundo relatos obtidos a partir de informações passadas pela polícia, o HD com as imagens das câmeras de segurança foi levado pelos invasores. No imóvel, porém, os policiais encontraram R$ 19.271 em dinheiro vivo que não foram levados pelos criminosos. Então, ou esses criminosos estão meio desatentos, ou de fato há algo estranho. Não parece ter sido um furto comum, digamos assim, né? Mas enfim, a polícia seguramente vai analisar tudo isso, mas que é estranho, é bem estranho, hein? Bem, bem estranho. Agora são 8h43, Odair Brás, da Agência Brasil, tá com a gente, né, Odair? Bom dia.
1: Isso mesmo, Agostinho. Bom dia, bom dia. Bom dia a você, bom dia a todos. Agostinho, Xi Jinping, presidente da China, vai fazer uma visita oficial aos Estados Unidos nesta semana, segundo informou o Ministério das Relações Exteriores de Pequim. Ele vai encontrar com Donald Trump e fica no país de quarta a sexta-feira. Essa visita acontece por conta de um convite mesmo do Trump a Xi Jinping, e os dois vão tratar de assuntos ligados à relação entre os dois países e também vão falar sobre questões mundiais, como as guerras que acontecem no momento entre Estados Unidos e Irã e também Rússia e Ucrânia. Esse é o segundo encontro entre os dois presidentes. Esse ano, Agostinho, os líderes das duas maiores potências mundiais já se reuniram em maio de 2026, quando Trump foi até a China e fez uma visita histórica também por lá. É isso, Agostinho.
0: Valeu, Odair. Odair Brás, direto da nossa agência Brasil. Agora são 8h44. Aproveitando, então, já que estamos falando de assuntos internacionais, o presidente Lula já está em Nova York. Ele embarcou ontem de Brasília e já desembarcou ontem mesmo em Nova York, porque ele vai participar amanhã da abertura da Assembleia Geral da ONU. E como todo mundo já sabe, está careca de saber, é o Brasil que tradicionalmente faz o discurso, né? O presidente brasileiro que faz o discurso, o presidente Lula fará, portanto, um discurso na abertura da Assembleia Geral da ONU, que acontece amanhã. Mas antes disso, o presidente Lula já confirmou e vai ter um encontro bilateral com o prefeito de Nova York, o Zohran Mamdani, que é hoje uma figura importantíssima, importantíssima. Ele se coloca como o principal adversário político do presidente Donald Trump. Então, o Zohran Mamdani é hoje uma figura importantíssima. Já falei aqui, mas é importante dizer, falei outro dia aqui, ele seria inclusive uma figura para rivalizar nas eleições com o presidente Trump. Só que não pode, porque ele não é nascido nos Estados Unidos, né? Ele nasceu na Uganda. Então, pela legislação norte-americana, ele não pode disputar a presidência da República, pode disputar outras eleições, como de fato disputou e foi eleito prefeito de Nova York, e está fazendo, está movimentando o cenário político dos Estados Unidos com discursos fortes, combatendo os abusos, que não são poucos, do atual presidente Donald Trump. Então, essa conversa com o presidente Lula tem esse perfil também. E, pelo que se sabe, no discurso do presidente Lula, ele vai abordar basicamente dois pontos. Um, que é da soberania dos povos, deve destacar no discurso dele que não é possível aceitar ingerência de países sobre outros países. Ele não deve citar os Estados Unidos, não deve citar o Trump, mas claramente, se fizer essa citação, está se referindo à tentativa de ingerência frequente dos Estados Unidos no dia a dia dos brasileiros aqui, né? A gente teve vários casos do Pix, enfim, muita coisa aí. Taxação, mais taxação de produtos brasileiros, enfim, esse vai ser um dos pontos destacado pelo presidente Lula. E o outro também que deve estar presente no discurso de abertura da Assembleia Geral da ONU é o combate ao crime organizado. O presidente Lula deve citar esse ponto também, que é outro ponto de atrito entre o governo dos Estados Unidos e o governo brasileiro. Recentemente, há poucos

dias, todo mundo lembra, que a Casa Branca acusou o governo brasileiro de falhar no combate às facções criminosas, ao PCC e ao Comando Vermelho.

0: 8h48, vamos para Brasília, então. Brasília, com a Priscila Mazenotti. Brasília, agora com o presidente Alckmin, né? Presidente interino que está lá respondendo por essa nação nossa, enquanto o presidente Lula está já em Nova York, né, Priscila? Bom dia para você.
1: Oi, Agostinho, bom dia para você, bom dia também para os nossos ouvintes. Pois é, você estava falando aí da Assembleia Geral da ONU, né? Vamos só dar uma amarrada aí um pouquinho mais, detalhar um pouquinho mais, né? Porque a expectativa desse discurso do presidente Lula amanhã é aquela história da química que aconteceu no ano passado. Vamos ver ali se eles se encontram, pelo menos ali no momento em que um chega e o outro sai. E esse encontro, Agostinho, esse possível encontro, né? E a saída do presidente Lula para participar da Assembleia acontece também num contexto em que está sendo discutida a questão da soberania e a questão da possível interferência dos Estados Unidos nas eleições aqui no Brasil, né? Por isso que vai ser muito importante a gente acompanhar esse discurso, o que é que o presidente Lula vai dizer. Até assim, a gente tem a informação de que a ABIN elaborou um relatório, né, mostrando aí que de fato há risco de influência ou de interferência dos Estados Unidos nas eleições aqui no Brasil, ou seja, a Agência Brasileira de Inteligência já está apurando e já está monitorando como é que está essa condução norte-americana no pleito eleitoral aqui no Brasil, e é justamente nesse contexto que o presidente Lula vai lá para a ONU, né? Já está lá em Nova York, hoje tem reunião, se encontra também com o prefeito de Nova York, se encontra também com outras autoridades, o próprio Mauro Vieira, que é do Itamaraty, tem reunião bilateral, né, com os colegas norte-americanos ali, aquela que chama reunião de alta cúpula, reunião de alto nível, para também discutir essa questão tarifaço, esse relatório da ABIN, a questão da soberania e essa questão aí das vésperas das eleições, né, Agostinho?
0: É isso, é um perigo danado, a gente tem visto, né, que o governo Trump não tem limites mesmo, né, e não tem muito pudor também, não toma nenhum cuidado, né, não quer disfarçar nada, tem interferido para cima e para baixo em várias eleições pelo mundo. A direita, a extrema-direita, tem vencido em algumas dessas eleições, então é bem preocupante mesmo. Ela estava falando aí, Priscila, eu estava procurando aqui, achei a informação do nosso colega Jamil Chad, que trouxe nesse final de semana a informação de que a ONU recebeu nesse final de semana alertas com relação a possíveis ingerências, como você dizia, né, Priscila, dos Estados Unidos, nas eleições aqui do Brasil. O documento, diz aqui o Jamil Chad, foi encaminhado pelo Instituto Vladimir Herzog, e já chegou ao gabinete do secretário-geral da ONU, Antônio Guterres, alertando para essa informação, essa suspeita, indícios fortes, né, Priscila, de que o governo Trump vai tentar meter a mão de alguma forma na eleição aqui para presidente, principalmente nesse ano aqui no Brasil, né, Priscila?
1: Esse relatório aí do Instituto Vladimir Herzog, que foi lá para a ONU, e esse relatório da ABIN produzido também aqui no Brasil, fala inclusive do papel de Eduardo Bolsonaro, do deputado filho do ex-presidente Jair Bolsonaro, que está lá nos Estados Unidos, né, naquela pressão para ter novas sanções a autoridades brasileiras. A gente lembra que a Lei Magnitsky, que foi aplicada a Alexandre de Moraes lá ainda naquela época, né, no final aí do ano passado, tem a questão do tarifaço, tem a preocupação também com a questão das terras raras, né, as negociações. A gente sabe que os Estados Unidos estão de olho aí nessa questão das terras raras aqui no Brasil, porque a gente tem uma reserva grande de terras raras, isso tudo está sendo discutido, isso tudo o presidente Lula tem falado por várias vezes, é uma questão de soberania nacional, é uma questão de ser um produto nosso, a gente com as nossas leis que tem que cuidar do que é nosso aqui e não aceitar interferência internacional. Então é nesse contexto, nessa página atual que presidente Lula se encontra, portanto, com o prefeito de Nova York, se encontra também com as autoridades, com o Antônio Guterres e com, provavelmente, com Donald Trump, né, que vão se encontrar ali naquele momento ali de discurso, e isso é fato. Agora, se haverá alguma conversa de bastidor, é isso que a gente precisa ficar de olho e precisa ficar atento, Agostinho.
0: É isso aí. Enquanto isso, por aqui,

0: Que o celular do Vorcaro apavorando ainda, né? Cada enxadada é uma minhoca e as últimas agora. Precisa tomar cuidado também, né, Priscila? Eu tava comentando agora há pouquinho. Essas imagens e áudios, enfim, impressionam mesmo, né? Não são legais de se ver. Por exemplo, essa foto do Paulo Gonet, procurador-geral da República, lá em Londres, né? Ao que parece, em Londres. Lá com charuto, uísque e tal, do lado do Vorgário e tal, é uma imagem ruim de se ver, né? Como também o Alexandre Moraes saindo do jatinho, que diz que pertence a uma empresa ligada ao Daniel Vorgário, isso tudo em banana aí no meio campo, né? Agora é preciso tentar separar o que é deplorável eticamente, moralmente, do que é crime, né? Acho que esse é o X da questão, né, Priscila?
1: Pois é, e essa foto do Gonê em Londres, nessa mesa aí fumando charuto em que está o Daniel Vorcaro, é aquele encontro que o próprio Gonê já falou: olha, foi um encontro breve, foi um encontro rápido, uma única vez lá em Londres. É, essa questão do avião, a informação que Moraes, a esposa de Moraes, deu é que o aluguel do jatinho foi uma questão institucional ali, um contrato para fazer uma viagem. Enfim, é preciso a gente apurar ali em que contexto que isso tudo está acontecendo, né? Não só o vazamento, mas o histórico, né? As relações ali de Daniel Vorcaro, a gente, né, tem visto aí que são de vários lados. O fato é que isso tudo está sendo discutido, isso envolve ministros do Supremo Tribunal Federal. Hoje mesmo, só lembrando, Agostinho, termina o prazo, é que o Edson Fachin, presidente do Supremo, deu para o André Mendonça se manifestar sobre as suspeitas de irregularidades, né, levantadas contra o Alexandre de Moraes naquelas investigações relacionadas ao Banco Master e à fraude do INSS. Foi aquele prazo que abriu na semana passada, e aí Fachin mesmo cancelou a sessão que seria o que ocorreria agora dia 23 para analisar a conduta de André Mendonça. Então, assim, tudo isso que sai do celular do Vorcaro, a gente precisa primeiro ter cuidado, analisar qual é o contexto em que ele ocorre, e de olho em quem, né, que ele está. A gente tem aí várias imagens, várias notícias. É triste a gente ver assim, né, o leque amplo em que envolve aí esse celular do Vorcaro, e esses dados. Há uma seletividade no vazamento desses dados, né? Está sendo liberado tudo, não está sendo liberado tudo. Isso tudo que a gente precisa ter muita calma nessa hora.
0: Não há dúvida alguma, vai vazar mais coisa, não tem a dúvida. É muito celular, enfim, tem vídeo para todo lado, estão falando de vídeo, enfim, vai ter muita coisa, né? Tem vídeo para estourar aí, estão dizendo que tem, sei lá, eu não vi. Mas então precisa tomar cuidado. No meio dessa confusão toda, nós temos uma eleição, né? Esse é o ponto crucial. Porque uma informação dada pela metade. Aquela história, eu lembro sempre daquele comercial da Folha de São Paulo que mostrava o rosto do Hitler. Vinha era um close bem pertinho assim, só via só a pigmentação da foto e vinha afastando. Então contava a história, então contava que ele adorava música e não sei o quê, era erudito, parecia que era um cara sensacional. Quando você abre a imagem é o Hitler. O slogan maravilhoso. Maravilhoso era o seguinte, que é possível você contar uma mentira falando só verdades. E é fato mesmo, você pode contar mentiras falando só verdade, mas falando metade das verdades. Você tem aí, Ricardo? Então vai, vamos elevar o nível aqui, vai. Cadê?
2: Recuperou sua economia e devolveu o orgulho ao seu povo. Em seus 4 primeiros anos de governo, o número de desempregados caiu de 6 milhões para 900 mil pessoas. Este homem fez o produto interno bruto crescer 102% e a renda per capita dobrar. Aumentou os lucros das empresas de 175 milhões para 5 bilhões de marcos. E reduziu uma hiperinflação a no máximo 25% ao ano. Este homem adorava música e pintura. E quando jovem, imaginava seguir a carreira artística. É possível contar um monte de mentiras, dizendo só a verdade.
0: Fantástico. Aliás, para completar, a voz do Ferreira Martins, que é fenomenal.

0: Mas então é isso, né, Priscila? Todo cuidado é pouco. Vamos com calma nessa hora, né, Priscila?
1: E é aquela história que os próprios tem ministro do Supremo falando, né? Por que vazar só é algo direcionado, né? Se é para liberar, é para liberar tudo. Tem ministro já querendo acesso aos dados do celular. São 500 gigabytes, é muita informação, é muito celular. Tendo dificuldade ali de ter acesso, né? Eu já tenho sido chamada, inclusive, de caixa preta de Vorkaro. Como é que vai ser aí? São arquivos dos mais variados tipos e com as mais variadas autoridades, né? Assim, e o que precisa ser dito, né? Ali envolve quem, é o que a gente quer saber, em qual contexto e como é que isso vai impactar, inclusive na corrida eleitoral que ocorre na eleição daqui a 15 dias.
0: Exatamente isso. Há uma coisa que é indefensável, que é o nosso homem público precisa se preservar um pouco mais, né? Não pode sentar na mesa com qualquer um, tomar uísque com qualquer um, né? Sabe, pegar jatinho de qualquer um, não tem almoço de graça, né? Então, esse cuidado os nossos homens públicos deveriam ter de saída já, mas aparentemente alguns não têm. Nessa situação, o que é importante agora é saber o que foi de crime praticado, né? Que houve proximidade indevida, houve mesmo, mas crime mesmo, que é bom a gente precisar checar e apurar e punir caso se confirme. Priscila Mazenotti, é segunda-feira,
1: é isso.
0: Mas vamos sobreviver,
1: segunda-feira,
0: tá bom?
1: Segunda-feira começando, vamos que vamos, com tranquilidade, com calma e com parcimônia, vamos seguir.
0: É isso. Valeu, Priscila, bom dia para você, até amanhã.
1: Valeu, até mais, gente.
0: Valeu. Até mais, então. Amanhã a gente se vê. Vai acabar segunda-feira, vai chegar no final. A terça já é melhor, já é quase quarta. Depois já é quinta e já é sexta de novo. Vai ser assim, rapidão. E a gente se vê amanhã. Conto com vocês a partir das 8 aqui na Rádio Nacional. Valeu, pessoal. Abraço.
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3: 9:02 em Brasília, está começando mais um Ritmo da Notícia, até às 10 da manhã, música e informação aqui para você. Eu sou a Fátima de Mello, na mesa de som Egberto Martins, e a edição do Ritmo da Notícia de Dayana Vitor. A gente começa o nosso programa de hoje com Zeca Baleiro, Vai de Madureira.
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0: Skank Negra Li, ainda gosto dela, de Samuel Rosa e Nando Reis. Titãs de Nando Reis e Cegos do Castelo, Zeca Baleiro dele, Vai de Madureira.
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0: Bom, como já é tradição, há 70 anos, o presidente do Brasil faz o discurso de abertura da Assembleia Geral da ONU. Para cumprir a tradição e representar o nosso país, o presidente Lula desembarcou em Nova York no domingo. Mas o discurso de abertura será apenas amanhã, quando ocorre a abertura oficial da Assembleia. Porém, hoje, Lula já tem uma série de compromissos, não é isso, Gabriel Correia? Bom dia.
2: Olá, Fátima. Bom dia para você. Bom dia a todos. Exatamente, Fátima. Lula recebe hoje na residência oficial em Nova York o presidente do Uruguai, Yamandu Orsi, daqui a pouco por volta das 11h30 da manhã no horário de Brasília. Uma hora depois, ele tem uma audiência com o prefeito de Nova York, Zoran Mandani, do Partido Democrata, e no final da tarde com o senador Bernie Sanders, ligado ao Bloco Democrata nos Estados Unidos. Amanhã, como faz tradicionalmente há 7 décadas, o Brasil é o primeiro país a discursar na Assembleia Geral. Essa será a 11ª participação de Lula. No discurso, ele deve ressaltar a importância do multilateralismo diante dos conflitos internacionais, deve defender a negociação para a solução de disputas, o respeito ao direito internacional humanitário e a não interferência em assuntos internos de outros países. O discurso deve apresentar a visão do Brasil sobre a reforma das Nações Unidas e do Conselho de Segurança, entre outros temas. O Itamaraty não informou sobre um possível encontro entre Lula e o presidente dos Estados Unidos. Donald Trump é o segundo a discursar e eles poderiam se cruzar nos bastidores do plenário, como no ano passado. A gente se lembra que os dois tiveram um breve contato quando Trump disse que havia acontecido uma química excelente entre os dois. Depois da abertura, o presidente do Brasil terá outro encontro bilateral com o secretário-geral da ONU. Essa será a última vez de Antônio Guterres em uma semana de alto nível, já que o seu segundo mandato termina este ano. Após isso, Lula retorna para o Brasil em seguida. Fátima, eu volto contigo.
0: Obrigada, Gabriel Correia. Excelente dia para você, excelente semana. Obrigado pelas informações. Ritmo da notícia, trazendo Rita Lee, Menino Bonito.
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0: É o Barramalho, Banquete de Signos, de Zé Ramalho, Tulipa Ruiz, Zé Pi, Só Sei Dançar com Você, Rita Lee, Menino Bonito, de Rita Lee.
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0: Bom, vamos conversar agora com a repórter Priscila Mazenotti, que tem informações do STF. É que hoje termina o prazo do Mendonça. Priscila, prazo de quê? Bom dia.
2: Oi, Fátima. Bom dia para você, bom dia para os nossos ouvintes. É o prazo que o presidente do Supremo, o ministro Edson Fachin, deu para o ministro André Mendonça para que o Mendonça explique o relatório da Polícia Federal, que foi feito a pedido dele e que mostra ali uma ligação de Daniel Vorcaro com o ministro Alexandre de Moraes. Foi assim, gente, uma espécie de prazo escalonado, viu? O Fachin primeiro deu prazo de 5 dias úteis para a Procuradoria-Geral da República se manifestar e depois mais 5 dias úteis para o próprio Mendonça, e aí é esse prazo que vence hoje. Ele tem de dar explicações sobre como foi feito esse relatório, né? Esse relatório foi feito sem pedido da Procuradoria-Geral da República ou da Polícia Federal. O André Mendonça, nos argumentos de Alexandre de Moraes, chamou ali os policiais na sala dele e determinou que esse documento fosse feito. Esse documento aparece 52 mensagens de Daniel Vorcaro, que seriam para Alexandre de Moraes. Por que que a gente fala que seriam? Porque não tem resposta do Moraes, só tem aquilo que foi escrito pelo Daniel Vorcaro, né? Isso tudo seria discutido, a elaboração desse relatório seria discutido na sessão de quarta-feira agora, depois da manhã, sessão que foi cancelada após aquele pedido de vistas da semana passada do ministro Flávio Dino, na ação que pedia investigação contra Alexandre de Moraes. Aí, como uma coisa está ligada à outra, né, os pedidos de investigação de Alexandre de Moraes e também os pedidos de André Mendonça, que apuram aí a possível ligação de Daniel Vorcaro com Alexandre de Moraes, a sessão, portanto, acabou cancelada, ainda deverá ser marcada depois que Flávio Dino concluir aí o pedido de vista do processo da semana passada. Fátima.
0: Priscila Mazenotti, obrigada pelas informações.
2: Valeu,
0: boa segunda-feira para você. Ritmo da Notícia, Márcio Faraco e Chico Buarque, Ciranda.

0: Gonzaguinha, lindo Lago do Amor, de Gonzaguinha. Tereza Cristina, você passa, eu acho, graça, de Ataulfo Alves e Carlos Imperial, Márcio Faraco e Chico Buarque, de Márcio Faraco e Pedrinho Gomes, Ciranda.
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0: Quem tem um familiar portador de deficiência sabe que muitas vezes é difícil garantir o acesso dele à educação de qualidade. Esta segunda-feira é o Dia Nacional de Luta da Pessoa com Deficiência, data criada para conscientizar sobre a importância de políticas públicas, acessibilidade e inclusão social, além de combater o capacitismo. A nossa repórter Tatiana Alves preparou matéria sobre o assunto.
2: Embora a Lei Brasileira de Inclusão proíba que instituições de ensino públicas e privadas recusem matrículas ou cobrem valores adicionais em razão da condição do estudante, a realidade muitas vezes é diferente. A coordenadora do Núcleo de Assistência Jurídica de Promoção e Defesa dos Direitos Humanos da Defensoria Pública do Distrito Federal, Amanda Fernandes, explica o que pais ou responsáveis devem fazer caso uma instituição crie obstáculos para evitar a matrícula.
3: A primeira orientação é que a família procure registrar a situação da negativa da matrícula. A escola pode dizer, não expressamente, mas por outras formas, como não temos estrutura suficiente para essa criança, não vamos conseguir fazer o que ela precisa. São condutas que podem indicar uma negativa discriminatória. É importante solicitar que a escola apresente por escrito a justificativa para essa recusa, para depois conseguir judicializar.
2: Argumentos como falta de vagas e turmas lotadas são relatos frequentes de pais e responsáveis e configura como justificativa indireta e pode levar a família a buscar a justiça para garantir um direito básico. Moradora de Brasília, Cristina Lara teve problemas para matricular a filha, diagnosticada com autismo e superdotação. Ela criticou o desinteresse e o descaso da diretora de um colégio particular.
4: Ela não perguntou nada sobre a minha filha, nem assim, quais eram as necessidades da minha filha, qual era o nível de autismo. Só de falar autismo, assim, é como se a palavra tivesse mudado todo o atendimento da escola. Que as escolas, elas não querem ter que mudar nada na rotina delas.
2: Especialistas alertam que estar na escola não significa necessariamente ser incluído. Entre as principais dificuldades estão a escassez de mediadores, a falta de adaptação dos

0: conteúdos, as diferentes formas de aprendizagem e as barreiras físicas e sensoriais. A luta, portanto, vai além do acesso à sala de aula e passa pela construção de uma educação verdadeiramente inclusiva. Da Rádio Nacional, no Rio de Janeiro, Tatiana Alves.
1: E agora, Djavan Lilás.

0: Djavan dele, Lilás.
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0: Se você espera uma encomenda que está demorando para chegar, pode ser porque os funcionários do Correio estão em greve há uma semana. Mas hoje, no comecinho da tarde, está marcada uma assembleia do Tribunal Superior do Trabalho para tentar chegar a um acordo para o fim do movimento. A repórter Cristiane Ribeiro está na linha com mais detalhes. Bom dia, Cristiane.
2: Bom dia, Fátima. Bom dia também aos nossos ouvintes. É isso mesmo. A audiência vai ser no Tribunal Superior do Trabalho, aí mesmo em Brasília, e está marcada para 1:30 PM. Vai ser mais uma moção, né, diante da falta de acordo com a empresa, e após essa semana de greve, vai acontecer aí o dissídio coletivo dos empregados dos Correios. No pedido de dissídio coletivo enviado ao PSC, a direção dos Correios alegou a necessidade de controlar despesas em meio à necessidade de reestruturação. O principal impasse está na mudança do plano de saúde. Os trabalhadores contestam a intenção da empresa de migrar sua condição de mantenedora para patrocinadora do Correio de Saúde. Os sindicatos rejeitaram a proposta inicial da empresa, que ofereceu um reajuste de 0,80%. A categoria reivindica recomposição com base na inflação acumulada e ganho real, apontando que a oferta da estatal ficou bem abaixo do INPC, o Índice Nacional de Preços ao Consumidor. Os trabalhadores também não aceitam o fim das gratificações específicas, como a de motoristas, por quebra de caixa e o vale extra natal. Ao julgar a legalidade da greve dos Correios, o TST determinou a manutenção de 80% do efetivo em atividade. E em nota, os Correios disseram que mantém serviços em todo o país, atuando para reduzir os eventuais impactos da paralisação. Volto com você, Fátima.
0: Cristiane Ribeiro, muito obrigada pelas informações e sua participação aqui com a gente no Ritmo da Notícia. Ritmo da Notícia fica por aqui. Edição da Ana Vitor, reportagem Gabriel Correia, Priscila Mazenotti, Tatiana Alves, Sara Kines e Cristiane Ribeiro. Programação musical de Janeira Goulart. Apresentação Fátima de Mello, na Operação Egberto Martins. A gente encerra o ritmo com Léo Benon, o Pulo do Sapo.

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8: Pelo horário de Brasília, 10 horas.
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8: Muito bom dia. Hoje é segunda-feira, 21 de setembro de 2026, Dia Nacional de Luta da Pessoa com Deficiência. Agora são 10 horas e 2 minutos pelo horário de Brasília, mas eu sou Leandro Martins e estou falando aqui de São Paulo para o Revista Brasil. São Paulo que amanheceu menos fria hoje, o sol já saiu e está esquentando, a temperatura deve chegar aos 30 graus depois de uma semana bastante fria, semana passada por aqui. O sol apareceu, mas tem previsão de chuva e garoa também ao longo do dia. Muito bem, o Revista Brasil, nós vamos levar a você notícias do que acontece de mais importante na política, na saúde, na economia, no esporte. E vamos começar destacando que o presidente Lula vai a Nova York, onde abre amanhã a Assembleia Geral da ONU, Organização das Nações Unidas, destacando a importância do multilateralismo. Ainda não há previsão se haverá um encontro entre Lula e o presidente dos Estados Unidos, Donald Trump. Na economia, o Pix terá novas regras para fraudes, cobrança híbrida e contas salário. Na cultura, acontece aqui em São Paulo o único festival audiovisual do país dedicado ao público idoso e acima dos 60 anos, o Festival Cine Inclusão 60+, que começou neste domingo. Na nossa entrevista de hoje, vamos abordar a relação entre a entrega de refeições em casa, os deliveries, e a relação desse costume com o sedentarismo. E claro, nossos jornalistas espalhados por todo o país vão trazer os assuntos de norte a sul. Também teremos as notícias internacionais com a nossa parceira, a Rádio França Internacional. E na resenha esportiva, a gente vai falar sobre o sucesso da seleção brasileira de vôlei masculino, classificada para as Olimpíadas, já garantiu vaga. No Brasileirão, Flamengo reassumiu a liderança, Tite estreou com derrota no Botafogo, Corinthians perdeu a quinta partida seguida e a dupla Grenal está na zona do rebaixamento. No Brasileirão Feminino, as Bravas do Corinthians decidem hoje vaga para a final contra o São Paulo. Tem tudo isso e mais um pouco. Fique conosco, o Revista Brasil está começando.
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8: E Muito bem, agora 10 horas e 5 minutos, já nós vamos girar com os nossos correspondentes, nossos repórteres por todo o Brasil, mas hoje é o Dia Nacional de Luta da Pessoa com Deficiência, e eu quero trazer alguns dados aqui da reportagem da Agência Brasil sobre uma pesquisa do IBGE de como está a situação das pessoas com deficiência no mercado de trabalho. Acompanhe o rendimento médio do trabalhador com deficiência de R$ 2.050 representava cerca de 70% do rendimento médio daqueles sem deficiência, que chega a quase 2.900. Esses dados são do Censo 2022 do IBGE, Instituto Brasileiro de Geografia e Estatística. Segundo a pesquisa, em todos os grupos de atividades econômicas, as pessoas com deficiência recebiam menos do que as pessoas sem deficiência. Além disso, elas também estavam mais concentradas em atividades que remuneram menos, que são serviços domésticos, agropecuária e alojamento e alimentação. O segmento da administração pública, educação, saúde e serviços sociais era o que concentra os melhores rendimentos. Neste setor, pessoas com deficiência recebem, em média, R$ 3.200 mensais, quase 80% do valor recebido pelas pessoas sem deficiência, que chega perto de R$ 4.200. Sobre ocupação, o nível de ocupação entre as pessoas com deficiência era de quase 30%, ou seja, apenas 3 em 10 pessoas em idade de trabalhar estavam empregadas. Para comparação, o nível de ocupação de pessoas sem deficiência era de 56%, ou seja, quase 2 vezes maior. Muito bem, o grupo de pessoas com deficiência mais ocupada em atividades do trabalho são aquelas com dificuldade de enxergar, 35%, e de ouvir, 27%. Já o outro ponto, pessoas com deficiência com menor nível de ocupação estão entre aquelas com limitação nas funções mentais, apenas 12% empregadas, e também aquelas com dificuldade de caminhar ou subir degraus ou pegar objetos pequenos. Aí apenas 17% dessas pessoas com deficiência estão trabalhando. Muito bem, vamos começar o nosso giro pela reportagem. Já estamos com Roberto Camargo, aqui de São Paulo, na linha.
0: Olá, Leandro. Bom dia para você, bom dia para os ouvintes do Revista Brasil. Começando a semana aí, Leandro, com bastante notícia aí para a gente repercutir aqui no Revista, não é? Eu começo retomando o caso, Leandro, que envolve o Hilton Leite. Depois de se entregar à polícia na última sexta-feira, o ex-vereador, ex-presidente da Câmara Legislativa de São Paulo, teve o seu escritório político invadido. Agora, veja bem, o que chamou a atenção é que os criminosos levaram, sabe o quê? Um HD que armazenava imagens do circuito interno de segurança. E, no entanto, eles deixaram para trás nada mais, nada menos do que uma quantia em dinheiro vivo, R$ 19.000, que foram encontrados no local. Lembrando que Hilton Leite, então, está sendo investigado na operação chamada Vetura Corrupta, que busca possível envolvimento do primeiro comando da capital com o setor de transporte público na cidade de São Paulo. Além disso, Leandro Martins, nós vamos falar também

0: da desocupação da favela do Moinho, que terminou mais de um ano depois de iniciada. É que a última casa da comunidade que ainda estava em pé foi demolida na semana passada. Lembrando que no terreno da favela do Moinho será construído um novo parque e também uma estação de trem que vai atender a duas linhas do sistema metropolitano de trens aqui em São Paulo, meu caro Leandro.
1: Muito obrigado, Roberto. Já já você volta com detalhes dessas informações. Hoje eu mudei um pouquinho a sequência, mas agora nós vamos para o norte, porque nós vamos ouvir a Jéssica Nascimento, repórter da Rádio Universitária de Roraima, com seus destaques. Muito bom dia, Jéssica.
2: Bom dia, Leandro. Ótima semana para todo mundo que acompanha o Revista Brasil. Vamos trazer então aqui os destaques da região norte. A gente começa trazendo uma notícia do Tocantins, onde um incêndio destrói 38 casas em uma aldeia indígena na Ilha do Bananal. Daqui a pouco a gente amplia essa notícia. Do Acre, a gente vai falar sobre uma operação conjunta da FICO que apreendeu 105 quilos de skunk no Rio Acre. Também vamos a Belém, onde a polícia investiga uma invasão a uma academia após proprietários se recusarem a pagar a taxa do crime. Isso ocorreu na Grande Belém. E ainda lá no Pará, a gente vai falar sobre o lançamento do documentário da Dona Onete. A Dona Onete, que é uma figura da música paraense, super respeitada e que começou sua carreira musical somente após os 60 anos. Ela ganha esse documentário que agora já tem data para estreia nos cinemas. Daqui a pouco a gente amplia, Leandro.
1: Tá combinado. Jéssica, como é que está o tempo por aí? Parou um pouquinho. Aliás, essa época de inverno amazônico é de seca, como você tinha dito na sexta-feira. Segue seco e quente por aí, Jéssica?
2: Segue seco e quente, Leandro. Hoje, aqui em Boa Vista, a previsão é de sol com algumas nuvens durante o dia. À noite também deve permanecer assim, mas não tem previsão de chuva para hoje. A umidade do ar vai ficar entre 40% e 73%. E aquela sensação térmica acima dos 35 graus aqui em Boa Vista, Roraima. Mas o verão amazônico, ele pega, né, desde aqui Roraima, que inclusive é onde, o estado que tem a única capital totalmente acima da linha do Equador, mas também Amazonas, Acre, Rondônia, Pará, toda a região norte, passando aí por esse período de verão e de quentura.
1: Muito bem, obrigado, Jéssica. Daqui a pouco você retorna com a gente, a Jéssica Nascimento, da Rádio Universitária de Roraima. Já já volto com os detalhes. Agora eu vou para o Rio de Janeiro, aqui pertinho de São Paulo. Rio de Janeiro, porque a Cristiane Ribeiro está na linha com as notícias da Cidade Maravilhosa. Muito bom dia, Cristiane.
3: Bom dia, Leandro. Bom dia também aos nossos ouvintes. Leandro, a partir de hoje, 1h30 da tarde, o Tribunal Superior do Trabalho vai julgar o dissídio coletivo dos empregados dos Correios. É porque não houve acordo entre a empresa após uma semana de greve. No pedido de dissídio coletivo enviado ao TST, a direção dos Correios alegou a necessidade de controlar despesas em meio à necessidade de reestruturação. O principal impasse está na mudança do plano de saúde. Os trabalhadores contestam a intenção da empresa de migrar sua condição de mantenedora para patrocinadora do Correios Saúde. Os sindicatos rejeitaram a proposta inicial da direção da empresa, que ofereceu um reajuste de 0,87%. A categoria reivindica recomposição com base na inflação acumulada e ganho real, apontando que a oferta da estatal ficou bem abaixo do INPC, o Índice Nacional de Preços ao Consumidor. Os trabalhadores também não aceitam o fim das gratificações específicas, como a de motoristas, por quebra de caixa e o vale extra de Natal. E ao julgar a legalidade da greve dos Correios, o TST determinou a manutenção de 80% do efetivo em atividade. Em nota, os Correios disseram que mantêm serviços em todo o país, atuando para reduzir os eventuais impactos da paralisação. E Leandro, aqui no Rio de Janeiro, né, na cidade do Rio de Janeiro, a prefeitura começa hoje a vacinar os idosos, pessoas com 85 anos ou mais, com a pneumovite. Essa vacina protege contra a bactéria pneumocócica e suas formas graves, como a pneumonia e a meningite. O objetivo é reduzir o risco de complicações, hospitalizações e óbitos.

0: entre as pessoas mais idosas. A estimativa é que mais de 2 milhões e 300 mil pessoas façam parte desse público-alvo em todo o país. Volto com você, Leandro.
1: Muito obrigado, Cristiane. Cristiane Ribeiro falando lá do Rio de Janeiro. E agora vamos para Brasília com o nosso radiojornalismo. Priscila Mazenotti, muito bom dia. Essa semana promete, Priscila? Como você vai?
2: Oi, Leandro. Tudo bem? Bom dia para você. Bom dia também para os nossos ouvintes. Essa semana promete, né? A gente ainda está aí vivendo momentos de expectativa com relação a novos fatos, né? Divulgados aí do celular do Daniel Vorcaro. E aí estamos acompanhando essa questão, até porque hoje termina o prazo dado pelo Edson Fachin, que é o presidente do Supremo, para que o André Mendonça dê explicações sobre aquele relatório que ele mandou fazer e que aparece o Alexandre de Moraes, né? O que, que aconteceu? Vamos só explicar aqui um pouquinho. Rememorar, né? Porque os fatos, né, Leandro, são tantos, assim, eles vão se sobrepondo, a gente acaba, sim, ficando meio perdido. Eram duas petições no Supremo Tribunal Federal. Uma do André Mendonça, feito com base naquele relatório da Polícia Federal, em que mostram as mensagens que seriam de Daniel Vorcaro para Alexandre de Moraes. Esse foi o que estava sendo discutido, que poderia abrir o inquérito contra o Alexandre de Moraes na sessão da semana passada, acabou tendo pedido de vista do ministro Flávio Dino. A outra petição é justamente o pedido do Alexandre de Moraes para investigar as circunstâncias em que esse relatório foi feito, né? O Alexandre de Moraes alega que o André Mendonça chamou na sala dele os policiais federais, pediu, sem ali ser provocado pela PGR, Procuradoria-Geral da República, ou pela Polícia Federal, pediu aí esse relatório. E aí, esse relatório especificamente ia ser discutido na sessão de quarta-feira. O Edson Fachin cancelou essa sessão de quarta-feira. Então, assim, como uma coisa estava muito atrelada à outra e teve o pedido de vista, o Edson Fachin cancelou. Cancelou, mas manteve o prazo para o André Mendonça dar explicações. É justamente esse prazo que termina hoje. Para o André Mendonça dar explicações para o Edson Fachin, presidente do Supremo, quer saber quais circunstâncias em que esse relatório foi elaborado. Nesse relatório, o que tem nesse relatório? Tem ali 52 mensagens que foram extraídas do celular do Daniel Vorcaro e que teriam sido destinadas a Alexandre de Moraes. Aí a gente volta um pouquinho no tempo e fala o seguinte: por que a gente diz que teriam sido destinadas? Porque foram dados extraídos do celular do Daniel Vorcaro e não tem a resposta, né, do Alexandre de Moraes. Aí o próprio Alexandre de Moraes, na defesa dele, fala: olha, essas mensagens poderiam ter sido encaminhadas para qualquer pessoa, podem ter sido encaminhadas e apagadas, ou podem nem ter sido encaminhadas. Então é nessa investigação aí que André Mendonça tem que dar explicações. Aí a gente acompanha os próximos passos disso tudo no Supremo Tribunal Federal. Por enquanto, o que a gente tem, então, é o cancelamento da sessão de quarta-feira e ainda está correndo ali aquele prazo de 90 dias para o Flávio Dino analisar tudo naquele contexto da sessão da semana passada. Leandro.
1: Ok, Priscila. Aproveitando, como é que está o tempo aí em Brasília? Que depois de uma semana inteira saiu um solzinho aqui, Priscila. E aí, Brasília?
2: Aqui está aquela velha história do cerrado, do calor e da seca, né? Um sol para cada cabeça aqui, viu, Leandro? Ontem estava abafado, estava quente. Hoje também, já amanheceu assim, logo cedo, eu venho cedinho ainda amanhecendo, né? Chego aqui e tá amanhecendo na EBC, já aquele nascer do sol avermelhado, assim, né? Que a gente já sabe, o brasileiro, que é brasileiro, sabe. Pôr do sol e nascer do sol muito vermelhão, assim, é sinal de secura no ar e de muito calor. E é isso justamente que tá acontecendo. Vocês foram premiados aí com solzinho depois de tanta chuva, né, Lê?
1: Fomos premiados duas vezes. Primeiro, bastante chuva acima da média em setembro, que estava fazendo falta, já estava todo mundo com medo, questão dos reservatórios, que você sabe bem, né? E agora um solzinho também para dar um refresco, né? Porque senão só tempo fechado desanima, né, Priscila?
2: É para tirar o mofo.
1: Tirar um mofo. As roupas não estão secando. Hoje que vão secar. Muito bem, Priscila. Olha, muito obrigado. Uma ótima semana para você, viu?
2: Até mais, gente. Seguimos juntos. Um beijo.

0: Ok, obrigado. E agora a gente segue por Brasília porque o Gabriel Brum, do Rádio Jornalismo, tem mais informações. Muito bom dia, Gabriel.
1: É o seguinte, período eleitoral, a Justiça do Trabalho já tem aí 171 processos por assédio eleitoral no trabalho neste ano. Considerando o período de 2023 até 2026, são 771 processos, de acordo com os dados que foram repassados pelo Tribunal Superior Eleitoral aqui para a Rádio Nacional. Dois casos recentes, inclusive, chamaram a atenção, né? Um discurso do dono das lojas Avan, Luciano Hang, para funcionários, em que disse que votar em candidatos favoráveis ao fim da escala 6x1 faria com que tivessem que conseguir outro emprego, no caso, um subemprego. A gente falou sobre isso semana passada. Outro foi um post do influenciador Rico Melquiades, em que disse que vai demitir uma suposta empregada doméstica por ser petista. Bem, esses dois casos são alvos de ações do Ministério Público do Trabalho. Nós, inclusive, pedimos um posicionamento da Avan, né, sobre esse assunto e guardamos um retorno. Até hoje a gente está aguardando. Já Rico Melquiades fez uma publicação se retratando, afirma que as mulheres do vídeo são familiares dele e, de forma geral, afirmou que nenhum trabalhador pode ser coagido a votar em quem quer que seja. Bem, Leandro, de acordo com uma pesquisa da Justiça do Trabalho, sobre 600 processos aí que foram ajuizados entre maio de 2023 e dezembro de 2025, a maioria das ações que são protocoladas são abertas por pessoas físicas. Então, é o trabalhador individualmente que vai lá em busca de uma reparação. E 5 estados das regiões Sudeste e Sul concentram aí metade dos casos. São Paulo aí, do estado de vocês, lidera, seguido por Paraná, Rio Grande do Sul, Rio de Janeiro e Santa Catarina. Então, os trabalhadores têm que ficar atentos aí, porque não pode fazer assédio eleitoral, né, Leandro?
0: Exatamente, tem que tomar cuidado com isso, Gabriel. Muito, muito bom o alerta. Gabriel, muito obrigado, viu, pelas informações. Uma ótima semana, um bom trabalho para você, ok?
1: Valeu, bom dia, Leandro. Até.
0: Bom dia. Eu vou voltar já já com o Roberto, com mais destaques aqui de São Paulo, mas antes eu vou ler uma nota rápida aqui, porque essa informação vai mexer com a vida de todo mundo, né? Afinal, quem é que não usa o Pix? E o Pix vai ter novas regras para fraudes, cobrança híbrida e contas salários. Essas regras vão valer a partir do ano que vem, mas a gente está no fim do ano, então é bom já ficar atento, né? Muito bem, o Banco Central anunciou mudanças no regulamento do Pix para ampliar funcionalidades. Entre as principais novidades está a autorização para que o Pix automático seja usado em contas salário a partir de julho do ano que vem. O Banco Central também regulamentou a chamada cobrança híbrida, que reúne boleto, QR Code do Pix no mesmo documento. A finalidade é evitar pagamentos indevidos ou em duplicidade. As regras passam a valer em fevereiro do ano que vem, essa aí chega antes. A regulamentação prevê também a possibilidade de dispensar a participação obrigatória de instituições com mais de 500 mil contas ativas, quando o perfil de clientes ou o modelo de negócios não justificar o acesso à infraestrutura do Pix. Muito bem, sobre suspensão, prazos e facilidades, algumas regras de adesão e de saída foram aperfeiçoadas. Por exemplo, previsão de suspensão imediata de instituições em liquidação extrajudicial e ajustes de prazos para saída ordenada em algumas situações. Essa última diretriz refere-se principalmente a instituições que não comprovarem o atendimento dos limites mínimos de capital social e de patrimônio líquido. Finalizando, de acordo com o Banco Central, esses mecanismos vão facilitar a retirada de recursos pelos clientes dessas instituições. A penalidade de exclusão do Pix passará a ter efeito imediato, sem o prazo atual de 30 dias. Agora sim, voltando aqui para mais detalhes das notícias em São Paulo com o Roberto Camargo. Roberto, o microfone é seu.
2: Vamos lá, Leandro, mas antes de trazer a notícia de São Paulo aqui para o ouvinte da revista, queria só comentar. É muito bom saber que o Banco Central está cuidando aí de aperfeiçoar esse meio de pagamento que caiu bem no gosto do brasileiro, né? Claro, a gente vai ter que ler, interpretar bem essas mudanças, mas tudo indica que isso vem para dar mais segurança, mais agilidade para um meio de pagamento que atende todas as classes sociais, empresas também. Eu vejo de forma positiva, não é mesmo, Leandro?
0: Sim, com certeza. O Pix chegou para mudar tudo, para simplificar, e essas mudanças, esses reordenamentos, a gente já tem que ir assimilando, né?

0: por exemplo, aqueles limites que a gente tem no Pix para não acontecer a infelicidade de ser assaltado e a pessoa poder simplesmente limpar a conta, né, do cliente. Então, tudo que puder aperfeiçoar no Pix, que já é uma ferramenta muito importante, muito usada, vem para melhor, Roberto, com certeza.
1: Muito bom. Bom, vamos falar, Leandro, aqui do Milton Leite. Um imóvel usado como escritório político pelo ex-vereador em Santo Amaro, que fica aqui na zona sul de São Paulo, foi invadido na noite desse domingo. Do local foi furtado um HD, aquele dispositivo de armazenamento para computadores, enfim, que armazenava imagens do circuito interno de segurança desse escritório. Os criminosos, no entanto, que invadiram o imóvel, deixaram para trás mais de R$19 mil em dinheiro vivo. A polícia foi acionada, chegou ao local e encontrou revirados diversos documentos em nome de Milton Leite, entre eles cartões bancários, talonário de cheques. E parte, então, dos documentos e as notas de dinheiro encontradas no imóvel foram apreendidos pelos policiais civis que atenderam a ocorrência. Foram levados, portanto, para a delegacia. Bom, o ex-presidente da Câmara Municipal da capital, Milton Leite, cumpre prisão temporária de 30 dias na cidade de Mogi das Cruzes, na Grande São Paulo, onde corre o processo em que ele é investigado pela Polícia Civil e também pelo Grupo de Atuação Especial de Combate ao Crime Organizado, GAECO, do Ministério Público, por suspeita de envolvimento da facção criminosa Primeiro Comando da capital com o setor de transporte público da capital. Esse é o fato gerador do pedido de prisão temporária do ex-vereador Milton Leite. Ele se entregou à polícia na tarde de sexta-feira, Leandro, porque no dia anterior já havia sido expedido um mandado de prisão temporária contra ele no âmbito da operação Ventura Corrupta, uma prisão de 30 dias. Segundo os investigadores, esse pedido se baseia na suspeita de que Milton Leite seria responsável diretamente pela operação de algumas empresas que estariam sob controle do PCC no transporte público aqui da capital paulista, além de ser possivelmente o dono, de fato, da Transworld, que é uma dessas empresas. Bom, neste sábado, já na prisão, ele alegou que não estava se sentindo bem e pediu para ser levado a um hospital. O pedido de atendimento médico ocorreu minutos antes da audiência de custódia que estava marcada para Milton Leite. E por causa desse atendimento médico, ele não chegou a passar pela audiência, o que deve acontecer de forma virtual. Enfim, Leandro Martins, é um caso aí que deve trazer muitos desdobramentos, né, nessa relação intricada, né, entre PCC e o setor de transportes da capital paulista.
0: É uma situação complicadíssima, Roberto. A gente vai seguir acompanhando, porque, olha, tem até, na investigação aponta que quase metade das 22 principais empresas de ônibus aqui de São Paulo poderiam estar envolvidas com o crime organizado. Isso é muito preocupante. Roberto, a gente volta com você depois da entrevista, porque temos mais uns minutinhos e eu vou chamar agora a Jéssica Nascimento, lá de Roraima. Jéssica, é com você.
2: Obrigada, Leandro. A gente segue, então, ampliando as notícias que trouxemos nos destaques. A gente fala sobre um incêndio de grandes proporções que atingiu 38 casas na aldeia Canuanã, na Ilha do Bananal, em Formoso do Araguaia, que fica no sudoeste do Tocantins. Esse incêndio ocorreu esse final de semana. Segundo o prefeito Israel Cauê, o fogo teria começado após um curto circuito e se espalhado pelas residências. Não há informações sobre feridos. O incêndio foi controlado, mas a comunidade ficou sem energia elétrica e água potável. Equipes das Secretarias Municipais de Meio Ambiente e Assuntos Indígenas e de Assistência Social, além da Secretaria de Estado do Trabalho e Desenvolvimento Social, atuam na aldeia com a distribuição de água e cestas básicas. As famílias das 38 casas que ficaram desabrigadas estão acolhidas temporariamente em casas de parentes e vizinhos, e, segundo a prefeitura, preferem permanecer na comunidade. A administração municipal também prevê a instalação de tendas e estruturas provisórias. O Ministério dos Povos Indígenas e a FUNAI acompanham a situação e articulam ações de apoio às famílias e de reconstrução das casas. Equipes do IBAMA atuam no controle do fogo. Segundo o governo do Tocantins, houve demora na autorização para que equipes estaduais, incluindo o Corpo de Bombeiros, pudessem atuar na área por se tratar de um território federal. A corporação informou que não foi acionada diretamente para combater o incêndio na aldeia. Do Tocantins, a gente segue para uma notícia do Acre, onde a Força Integrada de Combate ao Crime Organizado realizou, em conjunto com o Comando de Operações Especiais e com o Grupo de Intervenção Rápida Ostensiva do BOPE e com o Batalhão de Policiamento Ambiental, apreendeu 105 quilos de skunk e prendeu um suspeito na capital acreana. Durante o patrulhamento no Rio Acre, nas proximidades da Terceira Ponte, os policiais identificaram uma embarcação de madeira. Na abordagem foram localizados os 100 tabletes de skunk ocultados. O suspeito foi preso em flagrante por tráfico de drogas e encaminhado juntamente com a droga, com a embarcação e com o motor à delegacia de flagrantes da Polícia Federal. Tem crescido cada vez mais as rotas dos rios para o tráfico de drogas. A FICO, ela é composta pela Polícia Federal e pelas polícias civil, militar e penal do Acre. Leandro, agora a gente vai para o Pará, onde a Polícia Civil investiga a invasão a uma academia de Ananindeua, que fica na Grande Belém. Segundo os proprietários, o estabelecimento teria sido alvo de criminosos após eles se recusarem a pagar a chamada taxa do crime. Câmeras de segurança registraram o momento em que os suspeitos quebraram o vidro para entrar no local. Nas imagens, os criminosos aparecem destruindo computadores, vasculhando gavetas e derrubando a mesa da recepção, junto com equipamentos eletrônicos. Em seguida, eles deixam o estabelecimento. O caso foi registrado na seccional da Cidade Nova e a Polícia Civil ouve testemunhas e analisa as imagens para tentar identificar os envolvidos. Informações que possam ajudar na investigação podem ser repassadas anonimamente pelo Disque Denúncia no número 181. E ainda no Pará, a gente fala agora da trajetória da cantora e compositora Dona Onete. Ela chega aos cinemas de todo o país com o documentário Dona Onete, Meu Coração Neste Pedacinho Aqui, que é dirigido por Mini Kerti. O filme estreia nacionalmente em 26 de novembro e apresenta um olhar sobre a vida e a obra da artista, sua relação com a Amazônia e os ritmos paraenses e as comunidades ribeirinhas. Aos 87 anos, Dona Onete revisita no documentário momentos de sua trajetória e compartilha conhecimentos sobre ervas, culinária, rituais e manifestações culturais, como o carimbó e o banzeiro. Nascida às margens do Rio do Pará, ela foi professora e pesquisadora de ritmos locais antes de iniciar a carreira musical. Lembrando aqui que ela iniciou sua carreira musical já depois de 60 anos e seu primeiro álbum foi lançado quando ela já tinha 72 anos. O filme também reúne encontros com artistas como Dira Paz, Gabi Amarantos, Fafá de Belém, Emicida, Jalu, Aila e Manuel Cordeiro. A produção teve a primeira exibição no Festival do Rio no ano passado, onde Mini Kerti recebeu o prêmio de melhor direção e passou por vários festivais no Brasil e no exterior. Volto com você, Leandro. Uma ótima segunda para todo mundo.
0: Ótima segunda, muito obrigado, Jéssica, também. Uma boa semana, bom trabalho para você. Agora são 10 horas e 33 minutos, vamos para o intervalo e voltamos já já.
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14: Agora 10 horas e 36 minutos pelo horário de Brasília. Muito bem, nós vamos agora para a nossa primeira entrevista. Um estudo da Universidade Federal de Minas Gerais associa o uso de aplicativos de entrega de alimentos, aqueles delivery, a maior sedentarismo entre adultos brasileiros. Uma situação que já, enfim, demanda questionamento, é prático receber comida em casa, até que ponto isso é vantagem, até que ponto isso afeta a saúde. E quem vai conversar conosco é a doutora Paloma Aparecida Barros. Ela é doutoranda do Programa de Pós-Graduação em Nutrição e Saúde da Universidade Federal de Minas Gerais. Muito bom dia, doutora Paloma, tudo bem?
15: Muito bom dia, tudo bem, e você? Obrigada pelo convite para estar aqui hoje conversando sobre essa pesquisa.
14: A satisfação é nossa, doutora Paloma. Olha só, antes de eu lhe fazer a primeira pergunta, eu sou de uma geração que, quando eu era criança, o homem estava começando a conquistar o espaço, tinha uma expectativa de que no futuro todo mundo teria tudo automatizado, com robôs, botões de comando automático para tudo. Hoje, de fato, a gente tem controle remoto, que não precisa levantar do sofá, comando de voz para algum assistente virtual, smartphone com tudo na palma da mão e os deliveries de comida, as entregas de comida na porta de casa, que chegam com a refeição ou o lanche, dispensando de ter que cozinhar e até lavar a louça, né? Porque algumas vêm com pratos e talheres plásticos descartáveis. Muito bem, doutora Paloma, mas aí vem a primeira pergunta. Até que ponto essa comodidade não está afetando negativamente as pessoas, os consumidores, doutora Paloma?
15: Muito bem, é exatamente isso. A gente percebe como que a tecnologia, ela hoje molda o nosso comportamento, né? Nosso comportamento, inclusive, de preparar a nossa refeição. Com a ascensão, né, dos aplicativos de entrega de alimentos, os deliveries, nós nem precisamos mais cozinhar, né? Como você citou, muito menos lavar a louça. Já vem tudo pronto e depois é só descartar. E o que nós identificamos nesse estudo foi exatamente isso, que os usuários de aplicativos de entrega de alimentos, eles tinham um conjunto de comportamentos sedentários. Então, do ponto de vista do uso, nós precisamos olhar para o que essas pessoas estão pedindo, né, qual o tipo de refeição, mas também olhar para como essas plataformas podem estar moldando e formando esse conjunto de comportamentos sedentários. E dentre esses comportamentos sedentários que nós identificamos, a gente pode citar o maior tempo de tela, então eram indivíduos que passavam longas horas sentado em frente à tela, seja para trabalho, seja para lazer. Nós estamos falando aqui de mais de 8 horas por dia, mas também

0: bem pessoas que dedicavam menos tempo às atividades diárias, então às atividades domésticas. As pessoas relataram dedicar menos de 1 hora por dia às atividades do dia a dia, que inclui o ato de preparar a sua refeição. E nós também identificamos que eram pessoas mais inativas, ou seja, não praticavam atividade física no seu tempo de lazer. Então, esse conjunto de comportamento associado ao tipo de alimento com que as pessoas estavam pedindo nessas plataformas podem ter impacto na questão de saúde pública. Quando nós questionamos qual era o alimento comprado nessas plataformas, os participantes relataram utilizar tanto para compra de refeições saudáveis, como prato de refeição, então arroz, feijão, a carne, a salada, mas também com a frequência alta do pedido de lanches, sejam eles hambúrguer, pizza, salgados. E aí nós começamos a falar de alimentos que têm uma grande densidade calórica, né? São alimentos altamente energéticos, mas também alimentos com conteúdo de nutrientes críticos, ricos em sódio, açúcar e gordura. E isso vai afetar, sim, a qualidade da dieta e, a longo prazo, a gente pode pensar em ganho de peso e doenças crônicas não transmissíveis.
1: Paloma, e é justamente por aí que eu quero seguir, porque a senhora falou, de fato, muita entrega de lanches, mas também tem as refeições. Mas aí vem aquela dúvida, né? Essas refeições, porque também tem aquelas entregas, inclusive, de grandes empresas de marmitas industriais, que vem fechadinho, congelado ou refrigerado, elas, ainda que balanceadas, a gente pode dizer que ela tem o mesmo valor nutritivo do que aquela comidinha que a gente faz em casa, aquele arroz, aquela batatinha, aquele frango frito, enfim, a salada, daria para dizer que essa refeição pronta, mesmo que, entre aspas, tradicional, se equivale àquela comida feita em casa, doutora Paloma?
0: O ideal é sempre a gente buscar preparar a nossa refeição em casa, né? Sempre. A forma como nós preparamos nossa refeição em casa vai ser sempre diferente daquela refeição comprada pronta. Muito pelo cuidado que a gente tem e sabemos do impacto desses nutrientes críticos na alimentação. A gente não vai exceder, né, de forma geral, a gente não vai exceder no conteúdo de sódio que a gente adiciona no alimento. A gente vai tentar colocar menos açúcar quando preparar um suco, ou uma bebida. E nem sempre esse cuidado tem sido visto com as refeições compradas prontas, né? Quando a gente fala de refeições feitas em restaurantes ou compradas por delivery que vem de um restaurante, a literatura aponta que há um excesso de nutrientes críticos. E são justamente os nutrientes preocupantes quando a gente pensa em questões de doenças crônicas não transmissíveis. Então, sempre que puder priorizar a refeição preparada em casa, vai ser sempre a melhor opção. Mas também não dá para demonizar as refeições compradas por delivery. Ela pode ser saudável, ela pode ter, pode ser baseada em alimentos in natura e minimamente processados, alimentos frescos, mas o problema é que nem sempre é assim. Muitas vezes os indivíduos, eles utilizam essas plataformas para pedir refeições não saudáveis, como eu acabei de citar, eram os lanches, as pizzas, os salgados, e aí sim está o grande problema. E uma outra questão, eu acabei não citando, mas também nós observamos que muitas vezes a bebida que acompanhava os pedidos eram as bebidas adoçadas, ou seja, a Coca-Cola, o refrigerante, os sucos adoçados com açúcar. Então, esse sim é o grande problema. E é o uso para pedir esse tipo de alimento.
1: Perfeito, doutora Paloma. Nossa dinâmica aqui de entrevista, além de mim, tem mais jornalistas participando. Hoje é o Roberto Camargo, aqui também da Rádio Nacional de São Paulo, que tem uma dúvida e vai conversar com a senhora. Ok, Roberto, é com você.
0: Ok, obrigada.
2: Bom dia, doutora Paloma. Prazer em conversar com a senhora, viu?
0: O prazer é meu, Roberto.
2: Eu estava refletindo sobre essa sua última resposta, quando dizia que a pessoa, ao se dispor a preparar a sua refeição, ela é mais cuidadosa com o seu cardápio, procurando aquilo que é mais saudável, evitando os excessos que muitas vezes na comida comprada pronta, comida processada, são meio que esquecidos, né? Eu vou brevemente relatar uma experiência que eu tenho no condomínio em que eu moro, aqui em São Paulo. Toda segunda-feira à noite tem uma feirinha para os moradores e, embora tenha lá a banca com legumes, frutas, hortaliças em geral, o grande sucesso

0: da feira está nas comidinhas. Ali vem o pastel frito na hora, o cachorro quente, bolos, doces de todo tipo. E o mais interessante é que no grupo do WhatsApp dos moradores, a própria síndica divulga já antecipadamente essas delícias que vão ser servidas na feira. Onde que eu quero chegar com esse relato? É que o marketing, ele tem um poder enorme mesmo de convencimento. E a pessoa que está ali sentada, trabalhando no seu computador, ou simplesmente se distraindo ali com as suas telas, tendo essa facilidade de pedir uma comida pronta, ela acaba sendo uma presa fácil. Eu digo isso porque eu mesmo, voltando para casa, eu trabalho na segunda-feira, quando eu vejo ali a chamadinha para o pastel, eu tenho dificuldade para resistir. Mas a pergunta, doutora Paloma, é como é que a gente poderia, talvez via legislação, não sei, colocar mais alertas para as pessoas que desfrutam dessa facilidade de pedir a comida entregue, né, no seu endereço, alertá-las para o risco de que a escolha pode não ser muito saudável, bem como o sedentarismo causado, né, por esse tempo maior aí disponível para ficar nas telas, vai ser prejudicial. Se ela vê uma sequência das suas pesquisas, seus estudos, que traga mais conscientização, mais alertas para o consumidor?
1: Roberta, excelente pergunta. Obrigada. Acho que é uma questão super importante da gente falar sobre o marketing, né? Você deu o exemplo da divulgação prévia no WhatsApp do condomínio, das refeições que vão estar na feira, né? E é exatamente o que nós observamos quando a gente abre um aplicativo de delivery de alimentos, né? Não sei se vocês são usuários, mas se abrimos agora algum aplicativo, o que que aparece prioritariamente para a gente? O que que está mais acessível? O que que tem mais visibilidade nessas plataformas? São os alimentos não saudáveis, né? E a gente vê isso quando acessa a plataforma, mas também vemos isso quando a gente acessa as redes sociais. Geralmente é publicizado com uma prioridade os alimentos não saudáveis. E muitas vezes associada a estratégias de marketing que são altamente persuasivas. Então, nós estamos falando daquele compre um, leve dois, o combo, né? Então, eu tenho uma bebida, um sanduíche e uma sobremesa, ou entrega grátis para aqueles estabelecimentos que são estabelecimentos prioritariamente comercializam alimentos não saudáveis. Muitas vezes estratégias do tipo, para que cozinhar se você pode pedir sua refeição? Para que perder tempo cozinhando? Então, muito dessas estratégias são persuasivas e acaba nos direcionando para a compra desses alimentos. Outros estudos do meu grupo de pesquisa já observaram essas estratégias de marketing muito voltadas para os alimentos não saudáveis, os alimentos ultraprocessados. E isso tem sim uma influência no comportamento, nas escolhas do consumidor. E acho que aí entra uma questão importante, que é a de regulamentação. Essas plataformas, elas não são um ambiente neutro, né? Elas sabem aquilo que elas estão priorizando ao acessar uma página inicial de uma plataforma. E entra o papel dessas plataformas. As pessoas podem fazer escolhas alimentares saudáveis, mas elas precisam estar em ambientes saudáveis. E se a plataforma está priorizando os alimentos não saudáveis e associando esses alimentos a estratégias de marketing persuasivas, vai ficar cada vez mais difícil para o consumidor fazer escolhas saudáveis nesses espaços. Então, acho que entra um papel também importante que é da plataforma, né? A plataforma ela tem o potencial de oferecer refeições equilibradas, mas não é isso que a gente observa quando utiliza esses aplicativos.
0: Também, doutora Paloma, que existe aí uma questão geracional. Eu, Leandro, somos de uma geração em que vimos nossas mães, nossos pais preparando todas as refeições, nós também fomos ensinados a fazer isso. A gente recorre a delivery? Sim, eventualmente sim, mas o nosso hábito principal é preparar a própria comida em casa. Diferente dos nossos filhos, por exemplo, que como primeira opção, já vem essa facilidade de pegar ali o celular e ter alguma coisa bem gostosa para comer. Não sei, a pergunta é a seguinte: os dados da sua pesquisa demonstram que quanto mais jovem a pessoa, mais exposta ela está a esse risco de uma.

0: política de forma geral, isso é consistentemente relatado. Usuários de aplicativos são indivíduos mais jovens, principalmente ali em torno de 18, 29 anos. E é exatamente o que você cita. Quando a gente pega as idades mais velhas, né, nós estamos falando ali de a faixa etária de 50, 59 anos ou acima de 60 anos, isso acaba sendo até um fator protetor com o uso dessas plataformas. Esses indivíduos utilizam menos ou nem utilizam. Então, muito também concordo com essa questão geracional. Indivíduos mais jovens são mais adeptos a esse tipo de tecnologia. Seja pela facilidade, né? Hoje as pessoas, os mais jovens, né, eles vivem com o celular, eles tendem a gastar menos tempo com o preparo de refeição, eles querem economizar tempo e usar esse tempo para outras atividades. E aí a gente pode pensar em outras atividades, que é inclusive ficar em frente às telas ali para o lazer. E aí a plataforma acaba entrando para suprir essa necessidade.
1: Tá certo, doutora Fulano, eu agradeço.
2: Obrigado, ok, Roberto.
1: Os esclarecimentos. E, Leandro, eu não garanto que eu vá resistir ao pastelzinho nessa noite, mas antes eu vou preparar uma saladinha lá em casa, viu?
0: Muito bem.
2: É isso. Tá certo, Roberto. O Roberto lembrou bem a nossa geração, ali pelos 60, 60 e poucos, é bastante raro, né? Claro, um pastelzinho na feira, para fechar a feira, a gente não resiste, mas não peço muita comida para chegar em casa delivery. Já minha filha, de fato, pede muito. E eu me preocupo. Aí depois tem que fazer exercício, academia, aquela coisa, né, doutora Paloma? Agora, só aproveitando mais uma perguntinha, a gente já está indo quase para o final da entrevista. Doutora Paloma, além das pessoas estarem usando menos o seu tempo para cozinhar, ficar ali em pé, cortando ali a cenourinha e cozinhando em pé em frente ao fogão, elas recebem a comida delivery e ainda sentam para comer, muitas vezes em frente à tela, para né, acrescentar mais essa questão. Por acaso, doutora Paloma, a pesquisa da qual a senhora é doutoranda, ela fez alguma relação com o aumento de obesidade ou não tem esse corte? É mais em relação mesmo à qualidade da comida consumida pelas entregas?
0: Não, nós tentamos fazer uma associação com o peso, né, com o estado nutricional desses indivíduos, mas como é um estudo transversal, ou seja, um recorte daquele momento, nós não conseguimos identificar a associação com o peso, tá? Então, nós não identificamos, por exemplo, indivíduos com excesso de peso ou obesos utilizavam mais. Nesse estudo, não, porque ele é um recorte transversal. No entanto, quando a gente vai para a literatura científica e tudo com aplicativos de entrega de alimentos, tentando entender o uso dessas plataformas, tem crescido no mundo todo. Quando a gente olha tudo conduzido no Reino Unido, nós observamos isso. E já tem autores encontrando associação com ganho de peso em estudos longitudinais, aqueles que acompanham os indivíduos por um período maior. E aí sim, pessoas com excesso de peso ou obesas tendem a usar mais essas plataformas. E também uma associação do uso dessas plataformas com ganho de peso ao longo do tempo e também com doenças crônicas. E aí entra uma questão importante que o senhor comentou, que é usar essas plataformas, inclusive no momento de comer, está fazendo uso de tela. Então, muitas vezes, você não presta atenção naquela refeição que você está consumindo, né? não tem ideia do quanto está comendo. E isso tem sido identificado, inclusive, associado a comportamentos, a estilos comportamentais, ou seja, pessoas que têm transtornos de humor, têm depressão, têm alimentação impulsiva, tem sido visto um uso maior dessas plataformas. Então, muitas vezes associada a isso, não tem muita atenção naquilo que está comendo, faz uso da tela no momento da alimentação, e aí sim vai ter impacto negativo na saúde.
2: Perfeito. Olha, muito interessante esse assunto. A gente vai voltar a procurá-la, doutora Paloma, na medida da sua disponibilidade. Esse assunto é importante, é um assunto que está no nosso dia a dia. Eu quero agradecer muito a doutora Paloma Aparecida Anastácio Barros, ela que é doutoranda do Programa de Pós-Graduação em Nutrição e Saúde da Universidade Federal de Minas Gerais. Mais uma vez, muito obrigado, um bom trabalho, uma ótima semana para a senhora, ok, doutora Paloma?
0: Eu que agradeço o convite, Leandro. Muito obrigada a você e o Roberto pelas questões e fico à disposição para a gente conversar sobre

0: sobre esse assunto sempre que possível e com avançar também. Esse é o primeiro trabalho da minha tese de doutorado e com certeza virão outros para a gente conversar mais sobre esse assunto e entender mais o uso dessas plataformas e os alimentos que são ofertados. Muito obrigada.
1: Ah, tá combinado. A gente vai aguardar assim que tiver mais trabalhos, vamos contatar. Muito obrigado, então. Boa semana
0: Obrigada.
1: Mais uma vez.
0: Para você também.
1: Então, Roberto, pois é, a questão de alimentação é muito importante e aquela situação, né? Fica pedindo delivery, abre o pacote e sem parar de trabalhar em frente à tela. Nosso sinal dos tempos, né, Roberto?
2: Com certeza, Leandro. Uma coisa em cima da outra, tudo contribuindo para prejudicar realmente a saúde das pessoas, né? Eu lembro, Leandro, quando a gente educava os nossos filhos, agora já adultos, né? E que o nosso esforço era até para que se tivesse ali uma sequência, né? Prato com alguma coisa salgada, para depois uma fruta, um doce. E nessa nova circunstância que as pessoas têm a facilidade, pedem, têm vontade, até mesmo a ordem das comidas, né, sendo comprometido. Enfim, uau, muito animador ver jovem se alimentando dessa forma, lembra?
1: É verdade. Aí depois tem que correr para a academia para compensar. Fica muito tempo sentado, muito tempo na tela, mas é isso, é sinal dos tempos. É isso aí, Roberto. Já já a gente volta a conversar. A gente está chegando perto do final da nossa primeira hora. Então eu vou arredondar aqui com uma notinha, porque a gente sempre acompanha a Mega Sena, né? E o jogo, nós tivemos no final da semana passada um milionário aqui do interior paulista. Ele, o sortudo, uma aposta, levou mais de 100 milhões, mas depois o prêmio acumulou novamente. Olha só, ninguém acertou as 6 dezenas da Mega Sena do concurso 3.060, que foram sorteadas neste domingo, na manhã de domingo, no Espaço da Sorte, aqui na Avenida Paulista, aqui em São Paulo. Os números, se alguém deixou o volante aí embaixo da televisão, não conferiu. Em todo caso, os números foram 6, 15, 23, 36, 37, 38. Olha que sequência, 36, 37, 38. Eu já não acertava mesmo. Segundo a Caixa, 54 apostas acertaram 5 dezenas e devem receber um prêmio de R$ 32 mil, parecido com o do último sorteio. Aqui, né, está pagando 30, 30 e poucos mil reais. Já dá para fazer uma reforminha ali na casa, alguma coisa, né? Outras 3.075 apostas acertaram 4 números e vão receber R$ 929, quase mil, né? Já também não dá para ficar triste, não. Como não houve ganhador, o prêmio ficou acumulado para o próximo sorteio, que vai acontecer na terça-feira, amanhã. A estimativa da Caixa é que o próximo sorteio pague um prêmio de 32 milhões. Ele vai engordando, né? Ainda antes do nosso intervalo, uma informação rápida aqui sobre o nosso exército. O Exército Brasileiro está coordenando durante esta semana um exercício com o objetivo de preparar o país para o enfrentamento de ataques cibernéticos. O simulador promovido pelo Comando de Defesa Cibernética da Força, em parceria com a Marinha e a Força Aérea Brasileira. A ação começa hoje e vai até sexta-feira, simultaneamente em Brasília e outras 6 cidades. Aqui em São Paulo, no Rio de Janeiro, Manaus e Belém, na região norte, Recife, na região nordeste, e Curitiba, na região sul. É a 8ª edição do exercício, chamado de Guardião Cibernético, que vai integrar as Forças Armadas, os órgãos governamentais, órgãos reguladores e operadores de infraestrutura estratégica, como abastecimento de água, energia, telecomunicações e mercado financeiro. Serão mais de 1.300 participantes de 300 organizações e ainda representantes de outros 14 países. Muito bem, agora 10 horas e 59 minutos e a gente sai para um breve intervalo.

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2: Agora 11 horas em ponto em São Paulo, pelo horário de Brasília, e nós vamos agora ouvir a repórter Thalita Cavalcante da Agência Brasil com mais informações. Muito bom dia, Thalita, tudo bem com você?
3: Bom dia, Leandro. Bom dia a todos os ouvintes que acompanham a Rádio Nacional e acabam acompanhando também o trabalho aqui nosso da Agência Brasil. O Ministério da Justiça e Segurança Pública demitiu, nesta segunda-feira, dia 21, o ex-deputado federal Eduardo Bolsonaro do cargo de escrivão da Polícia Federal, por abandono de cargo. A decisão publicada no Diário Oficial da União tem como base processo administrativo disciplinar que concluiu pela ocorrência de faltas injustificadas por período superior a 30 dias consecutivos. O ex-deputado está nos Estados Unidos, e então foram configurados esses 30 dias de faltas ininterruptas. Então, o Ministério da Justiça decidiu pela demissão do ex-deputado. Lembrando que Eduardo Bolsonaro teve um mandato cassado pelo STF, foi comprovado pelo STF envolvimento na questão do tarifaço, né? E no dia 18, sexta-feira, a primeira turma rejeitou por unanimidade recurso da defesa do ex-deputado, né? Então, a condenação pelo STF continua a 4 anos e 2 meses de prisão em regime semiaberto pelo crime de coação no curso do processo. Leandro, quem quiser mais informações sobre este e outros assuntos, é só acessar a nossa página, www.agenciabrasil.ebc.com.br. Segue com você.
2: Muito obrigado, Thalita Cavalcante, da Agência Brasil. Bom trabalho, ótima semana para você. Quero aproveitar para despedir da Jéssica Nascimento, da Rádio Universitária de Roraima, que participou da primeira hora conosco. Muito obrigado, Jéssica. Agora são 11 horas e 2 minutos e estamos, então, do outro lado do Atlântico para as notícias internacionais.

0: Muito bem, muito boa tarde para você, Daniela Franco. A gente conversa com a jornalista da Rádio França Internacional. Aqui em São Paulo, o tempo está aberto, saiu o sol depois de vários dias. E como é que está o tempo aí em Paris, Daniela? Boa tarde para você.
1: Olá, bom dia, Leandro. Bom dia aos ouvintes do Revista. A gente tem um início de semana ensolarado aqui na capital francesa. A máxima hoje é de 23 graus.
0: Daniela, você já tinha antecipado na sexta-feira que a gente conversou que o partido de Vladimir Putin venceria as eleições legislativas, mas o Rússia Unida conseguiu um resultado ainda melhor do que o esperado, é isso?
1: É isso mesmo, Leandro. O partido do presidente russo Vladimir Putin venceu, sem surpresa, com uma ampla margem as eleições legislativas que foram realizadas de sexta até ontem, um pleito praticamente sem campanha eleitoral e com a participação de partidos da oposição proibida. Com 95% dos votos contabilizados, o partido Rússia Unida, do Putin, obtém 57,5% dos votos, contra 14% dos comunistas e 8,7% dos nacionalistas do LDPR. Com esse resultado, o Rússia Unida obtém um recorde de 355 assentos, dos 450 na Duma, como é chamada a Câmara Baixa do Parlamento da Rússia. Esse resultado supera o recorde anterior da legenda, que havia obtido 343 assentos em 2016. E, dessa forma, o Putin vai ter o caminho livre para endurecer ainda mais a legislação contra a oposição e dar também continuidade a uma política pró-guerra. As autoridades eleitorais celebram o aumento da participação, que foi de 56,7%, apesar da expectativa da vitória governamental.

0: governista nesse país que é famoso, né, pela repressão à dissidência e onde os eleitores dão mostra do cansaço com a prolongação do conflito na Ucrânia. Aliás, a votação também foi marcada por ataques cibernéticos e investidas de drones ucranianos, comemoradas aí pelo presidente da Ucrânia, Volodymyr Zelensky.
1: Daniela, falando ainda sobre pleitos, contagem de votos também na Alemanha, que foi às urnas para duas eleições regionais ontem. Quem votou e quais são os resultados?
0: Então, Leandro, as duas eleições estaduais realizadas ontem na Alemanha deram vitória a dois partidos considerados radicais no espectro político do país: a legenda da esquerda Die Linke, em Berlim, e da extrema-direita Alternativa para a Alemanha, a AfD, na região de Mecklenburgo-Pomerânia Ocidental. Aliás, nesse estado aí do Nordeste alemão, a AfD chegou em primeiro lugar, com 38% dos votos, à frente do partido SPD de centro-esquerda, que ficou com 35% dos votos. Já na capital Berlim, que é uma cidade-estado e, portanto, também conta com um governo regional, o partido da esquerda radical Die Linke conseguiu uma vitória inédita, chegando em primeiro lugar com 25% dos votos. O Die Linke sofre do mesmo mal que a AfD. Os dois conseguem cada vez mais obter boas votações e conquistar mais eleitores, mas não o suficiente para formar maiorias parlamentares e governar. E agora então vão começar as disputas para as formações de alianças. O que é certo é que esses resultados são considerados uma dura derrota ao partido da direita CDU, do chanceler alemão Friedrich Merz. Há inclusive rumores de uma revolta interna na legenda contra ele. A extrema-direita já faz aí campanha para que o líder conservador renuncie e afirma que ele não vai conseguir se segurar no cargo de chanceler até o final do ano.
1: Daniela, o Papa desembarca nesta sexta-feira aí na França para uma visita de 4 dias e os detalhes da agenda dele foram revelados. Conta pra gente.
0: Pois é, Leandro, a visita histórica do Papa Leão XIV à França, que ocorre de 25 a 28 de setembro, já agita aqui o país. O programa completo da viagem do Sumo Pontífice foi divulgado e a gente já sabe, né, que ele vai se dividir entre Paris e duas cidades no interior da França. A agenda dele vai ser carregadíssima, com o início da visita previsto já na sexta-feira, quando ele vai ser acolhido pelo presidente Emmanuel Macron no aeroporto de Orly, aqui nos arredores da capital. A primeira parada do Sumo Pontífice vai ser o Palácio do Eliseu, como é chamada a sede da presidência francesa, e o encontro com fiéis já ocorre aí no primeiro dia da viagem. A bordo do Papa Móvel, o Santo Padre vai até a Catedral de Notre-Dame. Aqui em Paris, o ponto alto da visita dele vai ser a vigília com os jovens no Stade de France na sexta e a missa gigante na Praça da Concórdia, que deve ocupar toda a Avenida Champs-Élysées e arredores no sábado, para a qual já há cerca aí de 600 mil inscrições. No domingo, outro grande momento muito esperado vai ser o encontro do Sumo Pontífice com vítimas de violência sexual na cidade de Lourdes, que é um dos maiores destinos de peregrinação católica aqui na Europa, que fica no sudoeste da França. O Papa ainda marca a presença em Metz, no nordeste do país, no dia 28 de setembro, que vai ser a última etapa da visita para um encontro interreligioso junto a líderes muçulmanos, judeus e protestantes, e com a presença aí confirmada de mais de 60 mil pessoas. Vai ser um grande momento aqui para a França, Leandro.
1: Daniela, é verdade que a Rádio França Internacional participou de uma investigação internacional que revela hoje um mecanismo criado pelos Estados Unidos para expulsões em massa?
0: Pois é, Leandro, os Estados Unidos expulsaram mais de 25 mil estrangeiros para outros países, segundo aí acordos secretos firmados com 35 governos para receber essas pessoas expulsas do território americano. E essas revelações são feitas por uma investigação jornalística internacional intitulada Forbidden Stories, ou Histórias Proibidas, que começaram a ser publicadas hoje e das quais a RFI participou. A Forbidden Stories revela que, desde que Donald Trump voltou à Casa Branca, em janeiro de 2025, Washington assinou acordos com países da América Latina, da África e também da região do Pacífico para enviar para essas regiões estrangeiros que não podem legalmente ser repatriados para os seus próprios países. Essa investigação foi conduzida por 72 jornalistas de 23 veículos de 15 países. Aqui na RFI, foi a jornalista Florence Morrissa que investigou expulsões a países africanos. Foram vietnamitas enviados a Eswatini, colombianos à República Democrática do Congo, guineenses à Gana. Algumas dessas pessoas foram encarceradas sem qualquer decisão judicial. Outras estão bloqueadas, sem um verdadeiro status ou até mesmo perspectiva de voltar para seus países de origem. Já a repórter Angélica Pérez, também aqui da RFI, RFI em espanhol, conversou com famílias de venezuelanos que foram expulsos dos Estados Unidos para El Salvador, acusados de crime organizado e sem poder ter qualquer contato com advogados ou com parentes. Essas investigações mostram que o governo americano destinou ao menos US$410 milhões a países que acolheram esses migrantes expulsos ou a agências da ONU que viabilizaram esses retornos.
1: Muito bem, muito obrigado, Daniela Franco, jornalista da Rádio França Internacional. Um ótimo começo de semana para você e até a próxima, Daniela.
0: Muito obrigada, Leandro. Um ótimo começo de semana para você e os ouvintes do Revista e até breve.
1: Agora são 11 horas e 11 minutos e chegou a hora.
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1: Olha, nós temos muitos assuntos aqui de esportes hoje, principalmente pelo futebol. E a gente conversa, eu aqui em São Paulo e também aqui por São Paulo, o Roberto Camargo e o Juliano Justo. O primeiro assunto que eu trago é o que aconteceu no Brasileirão masculino. Teve vários jogos, uma rodada, mudou a liderança, o Flamengo venceu e retomou a liderança do Palmeiras, que ficou no empate com o Grêmio lá em Porto Alegre, e em grande atuação do goleiro Everton, mas agora mudou, portanto, o Flamengo está na frente e o Palmeiras não depende mais só dele para manter a liderança. O Corinthians perdeu aqui na Arena Neoquímica, aqui em São Paulo, para o Fluminense, e a quinta derrota seguida no Brasileirão aprofundou a crise no timão. Eu vou começar então com o Juliano Justo. Juliano, o treinador Fernando Diniz está a perigo no cargo depois de mais essa derrota e o Corinthians estagnado ali na tabela. Juliano, muito bom dia para você.
3: Bom dia, Leandro. Grande abraço para todo mundo. Obrigado pelo convite. Situação difícil, né? Muito difícil aí do Corinthians. 5, 6 derrotas aí, enfim. E mais incrível ainda que o Corinthians é o lanterna do campeonato no retorno, né? Na segunda etapa aí do campeonato, no retorno, o Corinthians o último aí. Então, sou difícil, e só que agora tem um tempinho aí, né? Vai voltar só lá no dia 7 de outubro, depois da data FIFA, enfim. Mas, por enquanto, está prestigiado, né? E a gente sabe muito bem que quando os dirigentes aí falam que o treinador está prestigiado, quer dizer que daqui um pouquinho ele pode cair, né? Então, vamos ver, o Corinthians está jogando muito pouco, né? Tem que jogar mais aí.
1: Exato, está jogando pouco. Eu já volto com você, porque esse negócio de técnico cair vai ter mais assunto. Roberto, o São Paulo venceu no sábado o Internacional por 1-0. 1-0 magrinho, mas suficiente para o Dorival se manter tranquilo e melhorar na tabela e, enfim, espantar o fantasma do rebaixamento, Roberto? O Roberto acho que ainda não está conosco. Eu vou voltar com o Juliano. Juliano, então, aproveitando, né? O Vasco reagiu, goleou, está com uma boa sequência, saiu do Z4, parece que saiu para não voltar. Só que agora o Z4 tem a dupla Grenal, não, acho que na pior campanha dos dois times gaúchos juntos, né? E parece que o treinador não é mais o mesmo. É verdade, Juliano? Ele foi demitido. Como é que está a situação lá no Sul e lá no Colorado?
3: Isso, o Pesolano, né, ontem no fim da noite, aí já mais de 11 da noite, o Internacional divulgou uma nota oficial aí no site, demitindo o treinador, né, demitindo, e parece, né, que vai ser o Zubeldía, o ex-treinador do Fluminense, enfim, que até já chegou a negociar com o Inter um tempo aí, ou então o Carpini, né? Acho que o Carpini.

0: Pini, que estava no Juventude, enfim, não sei muito bem como é que vai estar essa situação, mas eu acho que vai ser o Zubeldía mesmo, o técnico do Inter. Só que situação muito difícil, né? Sábado o Inter perdeu mais um jogo também, jogando muito pouco, contra um São Paulo também, uma situação bem difícil, mas com esses 3 pontos em cima do Inter aí, deu uma respirada, só que eu até acompanhei o jogo aí, 1-0, um pênalti no comecinho ali, o pênalti até meio duvidoso, não sei se foi ou não foi, enfim, mas o Inter erra demais, né? Erra demais, joga muito pouco também, e essa situação dos dois gaúchos, né? O Inter e o Grêmio ontem contra o Palmeiras até... Eu assisti um pouquinho o jogo também, o Everton fez uma partida espetacular, né? Salvou no mínimo uns 3 ou 4 gols do Palmeiras. O Grêmio empatou, de repente era para ter perdido, enfim, mas acho difícil, hein? Difícil, Leandro, os dois se escaparem. Acho praticamente impossível. Eu acho que um dos dois, pelo menos, né, vai acabar disputando a Série B no ano que vem.
1: É complicado, Juliano, e se os dois caírem, vai ser a primeira vez na história dos pontos corridos que a dupla Grenal cai e possivelmente o Juventude suba para a Série A. Ia ser bastante, bastante estranho. O Roberto agora está conosco. Roberto, o São Paulo, a gente estava justamente conversando, que no sábado venceu o Inter, foi um 1-0 magrinho, mas parece que melhorou na tabela e pelo menos afugenta aquela questão da chance do rebaixamento e mantém o Dorival prestigiado. Como é que você vê a situação de São Paulo, Roberto?
2: É, Leandro, é exatamente isso. Aos pouquinhos, o São Paulo vai se aproximando daquele número mágico de 45 pontos que todo mundo fala, que Fernan Crespo falou no início da temporada. São Paulo foi a 36 pontos, quer dizer, mais 3 vitórias, ou 2 vitórias e 3 empates, o time provavelmente se livra do risco de rebaixamento. O que não significa que está jogando bem, que está reagindo... reagindo levemente com aquilo que tem em mãos hoje, que é um plantel mediano. Concordo com o nosso amigo Juliano, foi um 1-0 assim, graças a um pênalti no início da partida. Depois a gente não viu assim, uma grande atuação de São Paulo, né? É que realmente as coisas para o lado do Inter andam bem, bem difíceis, e não sei se vai melhorar com a chegada de um desses dois técnicos citados, né, do Berlim, Cassini, Paulo, aí com experiência de São Paulino, que também criou expectativa quando teve esses dois treinadores, e o resultado lá não foi muito satisfatório. Zubeldía está conhecendo melhor agora o futebol brasileiro, passou aí pelo Fluminense, mas também não se afirmou no tricolor das Laranjeiras. Então, realmente, o cenário está bem preocupante para os times gaúchos, e agora os dois vão se enfrentar depois dessa longa parada aí da Super Data FIFA, né? E deixa eu dar meu pitacozinho também no resultado do Corinthians, não propriamente o resultado, mas a sustentação, provável sustentação do treinador Diniz, está vindo do vestiário, mas eu tenho lá minhas dúvidas se a diretoria vai conseguir manter um treinador que vier aí na 7ª derrota consecutiva. A situação do Corinthians está ficando perigosa, e eu acho que quando a torcida como um todo reclamar, vai ser difícil segurar o treinador, né? Essa é a realidade do futebol brasileiro, infelizmente, gente.
1: É verdade, o Paulo Pezzolano, o uruguaio que deixou, que enfim, foi demitido do Internacional agora esse fim de semana, depois da derrota para o São Paulo, é o 18º treinador que teve, enfim, troca nesse Brasileirão. É um número impressionante. A coisa está complicada, troca o treinador. Isso aconteceu recentemente também no Grêmio. Agora o Tite está assumiu o comando do Botafogo, mas já assumiu com derrota. Ele está apostando na parada dessa data FIFA, né? Que daqui a pouco a gente vai conversar sobre os amistosos da seleção brasileira para tentar arrumar o time. Juliano, o Tite ainda dá tem bastante lenha para queimar? Vai resolver? Vai melhorar o Botafogo, que também está estagnado? O que você acha?
0: Olha, Leandro, só rapidinho, voltando no assunto do Inter ali, que, bom, como a gente já falou aí na sexta-feira, né, eu sou lá no Rio Grande do Sul e tenho alguns amigos aí, enfim, em grupos de torcedores do Inter e tal, e o pessoal até, bom, levando no bom humor aí que a direção do Inter demorou tanto para demitir o Pezzolano que já era para estar demitindo, de repente, o próximo treinador que entraria no lugar do Pezzolano, né, e agora que eles foram demitir o Pezzolano, enfim, já era um momento...

0: de demitir o próximo que entraria, enfim, mas situação muito difícil, né? Agora, o Tite, os últimos trabalhos dele não foram bons, né? Tanto no Flamengo, lá com um baita de um time, enfim, no Cruzeiro, que a gente, se a gente for ver, até o Cruzeiro com o Arthur Jorge, chegou até um momento aí no primeiro turno do campeonato que ele vinha fazendo, no período que ele estava já à frente do Cruzeiro, ele tinha mais pontos do que até o Flamengo e o Palmeiras, né, que são as principais equipes, enfim. Mas pra gente ter uma ideia do poderio do elenco do Cruzeiro, eu acho que o Tite já está um pouquinho ultrapassado aí, não sei, né, se o futebol moderno, enfim, tem que estar sempre trabalhando, buscando novas alternativas, enfim, muita intensidade, trabalho. Eu acho que o Tite está perdendo um pouquinho o caminho, o rumo aí da história, enfim, não sei até que ponto que ele está interessado realmente em seguir a carreira e tal, mas eu acho que o Botafogo não cai, tem um elenco, claro que a situação está bem difícil, né, resultados ruins aí, perdendo, conseguiu ganhar aquele jogo recentemente do Grêmio ali, o jogo atrasado, também muito em cima das fragilidades do Grêmio, enfim, lance de arbitragem ali, aquele gol que seria o terceiro do Grêmio, do empate, impedimento no detalhe, tudo, mas não sei, eu acho que o tempo do Tite já passou um pouquinho, mas bem ou mal ele vai acabar livrando aí o Botafogo, não sei se isso também é grande coisa, né, mas vai acabar livrando o Botafogo do rebaixamento.
1: É, o Botafogo deu uma decaída boa nos últimos tempos, né? Vamos aguardar. Agora, Roberto, no Brasileirão Feminino, que tá correndo aí, tá indo para as finais, as Bravas do Corinthians, elas vão jogar hoje. É o único jogo de hoje. Não, o Brasileirão não tem jogo nesta segunda-feira. Elas vão decidir a vaga contra o Bahia lá em Salvador. E quem vencer vai enfrentar as meninas do São Paulo, que se classificaram sábado, vencendo o jogo de volta contra o Flamengo. E aí, Roberto, quem é que vai dar o que dessa vez? As São Paulinas vão quebrar o tabu aí e que as Bravas do Corinthians vêm ganhando muitos títulos nacionais. Será que essa vez é das garotas do São Paulo, Roberto?
2: Eu acho que o time de futebol feminino de São Paulo, desta vez, chega um pouco mais forte para uma decisão que deve ser mesmo contra o Corinthians. Eu acho muito difícil o Bahia reverter esse resultado, ainda mais jogando aqui no estádio do Corinthians, né, Leandro? Então, o São Paulo, ele conseguiu fazer 3-1 jogando lá no Rio de Janeiro contra o Flamengo, e fez 1-0 nesse último sábado, estádio Brinco de Ouro, da Precisa, em Campinas, e se qualificou bem, viu, para enfrentar o Corinthians. Mas, como você disse, enfrentar um time de futebol feminino tão forte, tradicional, como o time das Bravas, não é para qualquer um, não. A gente vai dar o palpite mais à frente aí, né? Eu diria que eu estou, assim, otimista, mas realista.
1: Então você aposta. É, vamos ver o que vai. Vamos ver, pode ser uma final de paulistanas aí, né? Corinthians e São Paulo, vamos aguardar o jogo de hoje. Bom, a seleção brasileira, mudando um pouquinho de assunto, ela fez com o primeiro treino com poucos titulares ainda nesse fim de semana, estão chegando mais atletas, né, para jogar contra a Austrália, o primeiro amistoso na próxima sexta-feira. Amanhã chegam mais atletas, né, estão chegando Rayan, Vitor Reis, Danilo, Gabriel Bontempo, Pedro Morisco, Andrei Santos, Marquinhos, Endrick, várias estrelas que ainda não participaram do treino desse fim de semana. O Vini Júnior, Martinelli, Bidon, Douglas, Luiz, é um monte de gente, a maioria. Juliano, o que você está achando? A gente não conversou ainda sobre essa convocação, que tem mais jogadores jovens, mais jogadores também atuando aqui no futebol brasileiro. Como é que você avalia aí a perspectiva desse Brasil começando, vamos dizer assim, do zero, mais ou menos, né, pelo Carlo Ancelotti, para esse novo ciclo?
0: É, só rapidinho, né, a gente vai ter a transmissão hoje chamando aqui na TV Brasil, né, vai ter esse jogo de volta aí, Corinthians e Bahia, 9:30 da noite, ao vivo na TV Brasil, para a galera assistir no Brasileirão Feminino. Decisão da outra equipe finalista, enfim, convite aí para a galera. E esse trabalho do Ancelotti, é claro que precisaria de uma mudança, né? Pouquíssima coisa ficou daquele grupo que disputou a Copa do Mundo esse ano, enfim. Agora, é interessante a gente falar que se fosse, de repente, qualquer outro treinador brasileiro, eu não sei se ele ficaria no cargo, né? Enfim, tem a questão da renovação ali do contrato dele antes mesmo da Copa e tudo. Tem um pouquinho com o pé atrás aí com esse trabalho do Ancelotti, mas E também o começo, né, é um pouquinho difícil, né, o Leandro, porque...

0: adversários fracos, né? O Brasil vai pegar a Austrália, vai pegar a Índia, aí não sei até que ponto que vai conseguir testar essa galera, mas é um início de trabalho, vamos ver. Eu acho que ainda tem um longo caminho pela frente, é preciso renovar. Eu não sei até que ponto que o Brasil tem esses nomes novos aí que podem chegar num nível legal para a seleção brasileira, mas é um recomeço, né? Vamos aguardar, é um longo caminho pela frente, o Brasil vai pegar adversários de um nível um pouco mais forte só lá nas eliminatórias e tudo, né? Não sei, é um pouquinho pessimista em relação à seleção brasileira, Leandro.
1: E você, Roberto?
2: Eu penso, Leandro, que o que nós vamos ver na próxima Copa ainda não dá para imaginar a partir desta data FIFA, a partir desta convocação do Ancelotti. Como o Juliano falou, está bem renovado, mas o próprio Ancelotti acredita que não encontrou ainda os jogadores que ele buscava para fazer essa renovação. Porque não se trata apenas de trocar um jogador por outro, mas mudar a forma de jogar. Sempre defendeu um jogo forte no meio de campo. E hoje o Brasil está carente desse tipo de jogador. Né? A gente exporta muitos atacantes. Né? A gente vê aí o sucesso de 21, de futebol europeu, mas o Brasil teve uma participação pífia na Copa deste ano justamente por não ter uma solidez ali no meio de campo e não ter controle do jogo, que é assim a grande chave do Ancelotti e do instinto por onde ele já passou, é ter o controle do jogo. Nós não temos hoje uma seleção capaz de fazer isso, talvez até por essa razão que optaram por jogos de baixo risco aí contra a Austrália. Então, eu sinceramente estou esperando aí mais um ano ou dois para poder ter algum otimismo em relação a uma recuperação, uma renovação da nossa seleção brasileira de futebol masculino.
1: Ok, aliás, obrigado, Juliano, que avisou para a gente a transmissão, portanto, hoje na TV Brasil, às 21h30, entre o jogo de volta da semifinal do Brasileirão Feminino, Corinthians e Bahia. Lembrando que na terça passada, o Corinthians foi lá em Salvador e venceu por 1-0, então a gente já faz uma rodada de palpites agora, a gente tem uns minutinhos aí, e depois, se der tempo, a gente vai comentar outros esportes que o Brasil teve um fim de semana muito bem. Bom, eu acho que o Corinthians se fez 1-0 lá, as Bravas devem vencer sem dificuldade aqui 2-0 Corinthians. Juliano?
0: Eu acredito também que o Corinthians vai acabar passando, deve vencer o jogo de hoje, sim, mas se a gente for ver, assim, acho que seria, entre aspas, né, talvez o melhor momento para um adversário pegar o Corinthians. É claro que o Bahia acabou perdendo, acho até que aquele resultado foi um pouco injusto, né, aquele 1-0 na primeira partida, teve um lance bem polêmico ali, um pênalti que não foi marcado, na minha opinião, acho que acabou sendo pênalti, enfim, pro Bahia, né, que seria um empate e tudo, mas... E o Bahia também vem num momento excelente, tentando conquistar espaço no futebol feminino, chegou recentemente numa final da Ladies Cup, né, um torneio amistoso, aí enfrentando adversários de um nível legal, e chegando pela primeira vez uma equipe do Nordeste na semifinal do campeonato, mas... E também na rodada passada eliminou o próprio Palmeiras jogando aqui em São Paulo nos pênaltis, né? Mas acho que ainda vai ter que esperar um pouquinho para chegar numa final aí. Eu acho que vai dar as Bravas. Também, eu comentei, né? Essa crise do próprio clube do Corinthians, né? Tá afetando o futebol feminino também. Recentemente a gente viu as atletas indo até o Parque São Jorge para tentar cobrar a direção, valores atrasados, de premiações e tudo que não foram pagos ainda para as jogadoras. Mas a vantagem é grande, né? E jogar em casa, o Corinthians ainda não perdeu na história do futebol feminino jogando em casa em Itaquera, né? Na Neoquímica. E acho que o Bahia vai ter que aguardar um pouquinho, então vamos colocar aí um 3-1. 3-1 Bahia. Ah, 3-1 Corinthians, aliás, perdão.
1: Ok, Juliano, quero aproveitar e te agradecer, são 11h29, já eu vou ouvir o Roberto e nós vamos encerrar essa meia hora. Obrigado pela participação, Juliano Justo, da TV Brasil do Esporte, até uma próxima, grande abraço, Juliano.
0: Valeu, abração.
1: Roberto, e aí? As São Paulinas vão aguardar as corintianas ou as baianas? Qual o placar de hoje?
2: As corintianas, eu aposto na

0: vitória, com o apoio da torcida, 2-1 Corinthians nessa partida de hoje, Leandro.
1: Beleza, obrigado também, Roberto. Olha, faltam uns segundos aqui para as 11h30. Eu só quero fazer um registro rápido que o vôlei masculino venceu a Argentina por 3-7-0 e garantiu vaga nas Olimpíadas de Los Angeles em 2028. Mais para frente a gente comenta mais esse assunto, porque agora 11h30, vamos para um rápido intervalo.

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3: Onze horas e 31 minutos, horário de Brasília. Olha, a gente tem se preocupado muito com a questão climática e o anúncio feito recentemente da chegada de um super El Niño este ano preocupa a todos. A primavera está chegando e nós vamos ouvir agora uma reportagem do José Carlos Oliveira, da Rádio Câmara, sobre este assunto. Acompanhe.

0: Dia 22 de setembro é o início oficial da primavera, a estação das flores, marcada por temperaturas amenas e gradual aumento da umidade do ar na transição do inverno para o verão. Se bem que, já há algum tempo, esse padrão está sendo alterado pelas mudanças climáticas e, de vez em quando, ainda aparecem fenômenos naturais para bagunçar ainda mais o coreto.
1: Aumentou para quase 100% a probabilidade de desenvolvimento de um evento El Niño muito forte.
0: Pois é, El Niño já está entre nós desde junho e vem se consolidando mês a mês. Ele é marcado pelo aquecimento das águas superficiais do Oceano Pacífico na região do Equador. As últimas medições mostram um aumento da temperatura da água na casa de 1,8 graus Celsius acima da média, o que caracteriza El Niño forte. Mas tudo indica que essa elevação de temperatura vai ultrapassar 2 graus num quadro de El Niño muito forte entre a primavera e o verão deste ano. Os estragos por aqui, a gente já conhece desde outros carnavais.
1: O panorama que vai se desenhando com uma condição de chuva concentrada para a região sul, condição mais seca já para a porção mais norte do país e as anomalias de temperatura acima da média, então, para o Brasil todo, para esse próximo trimestre.
0: Essa é a meteorologista Fabiana Bender. Ela coordenou em setembro a mais recente reunião mensal do CEMADEM, o Centro Nacional de Monitoramento e Alertas de Desastres Naturais, órgão do Ministério da Ciência e Tecnologia, que acompanha tintim por tintim do avanço de El Niño e seu impacto em todo o território brasileiro. El Niño é um fenômeno natural muito, mas muito potencializado pelas mudanças climáticas intensificadas pela elevada emissão de gases de efeito estufa, que já vem aumentando a temperatura do planeta de forma mais intensa nas últimas décadas. Doutora em Ciência do Sistema Terrestre e pesquisadora do CEMADEM, especializada em hidrologia, Elisângela Brodel conta a que ponto chegamos nos últimos meses.
1: A gente tem a sequência mensal de temperatura planetária desde 1940. Agosto de 2026 foi o mês mais quente já registrado na história, né? Tanto em julho quanto agosto, sendo os meses mais quentes também da história em termos de temperatura da superfície do mar, desconsiderando as regiões polares, né? Que a gente chama de extrapolares.
0: Neste momento, El Niño é apenas uma das chamadas anomalias de temperatura que estão rolando o mundo afora. Várias cidades brasileiras foram surpreendidas por vendavais extremos no fim de julho. Agosto registrou superaquecimento no Oceano Antártico e na sempre congelada Sibéria, no norte da Rússia. Cientistas do mundo inteiro ainda tentam entender o que realmente causou a trágica avalanche de geleiras e detritos entre o Nepal e o Tibete em agosto, lá na Ásia. Claro, o derretimento de geleiras é uma das hipóteses em estudo. O fenômeno El Niño, você sabe, né? Ocorre no Oceano Pacífico, próximo à linha do Equador. Neste ano, ele vem se formando com maior intensidade quando comparado com outros fenômenos idênticos do passado. Elisângela Brodel mostra isso em números medidos pelo índice ONI, o principal indicador de monitoramento de El Niño.
1: É um índice que representa a anomalia média da temperatura da superfície no mar naquela região do Pacífico Central. Então, a gente observa que no trimestre de junho, julho e agosto, ele apresentou o ONI de 1,8, que é o maior valor já registrado desde 1950. Né? O evento atual está se intensificando, né, de maneira muito rápida e antecipada, né? Diferentemente de outros eventos de El Niño selecionados aqui, que isso significa uma condição de transição muito rápida entre La Niña e El Niño.
0: Daí a previsão de que dessa vez não escaparemos de El Niño muito forte.
1: Quase 100% de chance de a gente ter um evento aí de intensidade muito forte, um El Niño muito forte. Também mostrando que o pico deve continuar aí no trimestre de outubro, novembro e dezembro.
0: Os cientistas classificam El Niño de fraco quando a água do Pacífico no Equador sobe entre 0,5 e 1 grau Celsius acima da média, a muito forte quando a elevação vai além de 2 graus acima da média. Popularmente, esse El Niño muito forte também é chamado de Super El Niño. A Organização Meteorológica Mundial, ligada à ONU, admitiu que o atual fenômeno pode ser o mais forte em mais de 70 anos e durar até fevereiro do ano que vem. Vamos saber então algumas das previsões para a primavera sob efeito de Super El Niño. A mais recente reunião mensal do CEMADEM de monitoramento de El Niño também contou com análises da meteorologista Caroline Vidal, do INPE, o Instituto Nacional de Pesquisas Espaciais. Ela mostrou previsões quanto à intensidade de chuva nas 5 regiões do país a partir de estudos compartilhados com o Instituto Nacional de Meteorologia.
2: Maior probabilidade de chuvas acima da faixa normal em boa parte do Centro-Sul, pegando toda a região sul do Brasil, boa parte de São Paulo e parte de Mato Grosso do Sul. E na faixa norte, né, centro e norte, essas chuvas mais abaixo da média também. Então essa previsão, essa probabilidade de chuvas abaixo da faixa normal não quer dizer que não vai chover, né? Só quer dizer que vai chover abaixo da média. Inclusive nos últimos dias a gente tem observado ocorrência de algumas chuvas, mesmo que sejam isoladas em parte da faixa central do Brasil.
0: E quanto à temperatura em tempos de Super El Niño? Caroline Vidal responde.
2: A maior probabilidade é de temperaturas realmente acima da faixa normal, com maiores probabilidades na área da faixa central, norte e leste do Brasil. Sobre a região sul do Brasil, a probabilidade é um pouco menor.
0: Em agosto, o CEMADEM previu pelo menos 6 ondas de calor no Brasil até o fim do ano, por conta de El Niño. A gente aproveita os estudos e os alertas da mais recente reunião mensal do CEMADEM, o Centro Nacional de Monitoramento e Alertas de Desastres Naturais, que rolou em setembro, um pouquinho antes do início da estação das flores. A primavera mal começou e já tem alerta vermelho para um estado inteiro no norte do Brasil.
3: Roraima é a região que eu diria que é de maior atenção agora para a situação de seca, praticamente fechando a estação chuvosa agora no mês de setembro. Até agora a gente teve mais ou menos 60% do que deveria ter chovido, ou seja, praticamente 40% abaixo do esperado. Começa então a ter os impactos, os rios dessa região de Roraima com níveis muito abaixo do normal e também previsão para os próximos meses que essa situação se mantenha.
0: Pesquisadora do CEMADEM, Ana Paula Cunha, é física, doutora em meteorologia e especializada em secas. A situação crítica de Roraima também é constatada por meio do Índice Integrado de Seca, que combina dados de chuva, umidade do solo e saúde da vegetação. O governo estadual de Roraima decretou situação de emergência por conta da seca no início de setembro. Antes, em agosto, o governo do Piauí já havia reconhecido a emergência de seca em 117 municípios do estado. O site do CEMADEM mantém a plataforma Alerta Secas. Dados recentes mostram preocupação com 209 cidades de 14 estados, sendo quase 1,5% em situação de seca severa e 21% de seca moderada. E as notícias para a primavera nessas regiões não são nada boas, segundo Ana Paula Cunha.
3: Lembrando que um decreto, ele geralmente tem uma vigência de 6 meses, então não necessariamente ele corresponde à situação atual, pode ter sido uma situação pretérita de seca que ainda se mantém em aberto. Mas vejam que há um concentrado de municípios, sobretudo aqui em Alagoas e Sergipe, mas também Pernambuco e grande parte ali do norte de Minas e também alguns municípios no interior da Bahia. Lembrando que muitos municípios, né, eles já estão com situação de seca moderada e severa em vários outros estados, como por exemplo no estado do Amazonas, estado do Pará, Mato Grosso, e essa situação de seca moderada, a partir da classe moderada, ela já é o necessário para fazer a solicitação para reconhecimento federal em situação de seca, né, e a SEDEC já recomenda o uso da plataforma Alerta Secas também para subsidiar essa solicitação de emergência em relação à seca nos municípios para antecipar algumas ações relacionadas à redução de impactos, considerando, né, que nós teremos uma piora nos próximos meses, sobretudo nos municípios da região norte.
0: A SEDEC, citada pela Ana Paula Cunha, é a Secretaria Nacional de Proteção e Defesa Civil. A plataforma Alerta Secas tem link direto no endereço alertassecas.cemadem.gov.br. Aliás, a página do CEMADEM na internet reúne boletins e alertas de riscos geohidrológicos, de propagação de fogo e de deslizamentos de terra. É uma excelente fonte de informação para a população em geral. O endereço na internet é gov.br/CEMADEM. A população da região norte também está de olhos bem abertos para os riscos de uma nova onda de incêndios florestais provocados por seca extrema. O climatologista do CEMADEM, Christopher Castro, contabiliza 514 municípios em nível de alerta alto, 706 em alerta e 2.482 em nível de atenção, totalizando mais de 7 milhões de quilômetros quadrados de área ameaçada pelo fogo. Castro compara o quadro atual com o de 2023, durante o evento anterior de El Niño.
4: No ano de 2023, ela era mais heterogênea, atingiu mais municípios e mais regiões geopolíticas do país, agora tende a se concentrar na região norte e nordeste, pelo menos os alertas de nível mais alto. As secas são condicionantes, tornam as condições climáticas muito mais propícias ao fogo fugir do controle, e a gente já está vendo isso no estado de Roraima e algumas regiões do Amazonas, principalmente o norte do Pará, e de fato já há incêndios registrados naquelas regiões.
0: Doutor em meteorologia e especializada em recursos hídricos, Adriana Quartas leva o foco dessa análise para as bacias hidrográficas. Vários rios da região norte já estão em situação de seca hidrológica excepcional. É o caso do Rio Branco, em Roraima, onde o nível da água registrou baixa histórica, com altura em torno de apenas 1 metro em Boa Vista, capital do estado. Os rios Tapajós, no Pará, e Amazonas e Negro, no Amazonas, também preocupam.
5: A bacia do Rio Negro, nessa escala, já ela estaria classificada como uma seca hidrológica excepcional. Inclusive a bacia do Rio Amazonas como um todo até Óbidos. E obviamente aqui também, com os níveis dos rios, vemos já alguns claramente que eles ficaram, encerraram um mês de agosto com níveis dos rios abaixo do que se esperava para esse mês. Então já a situação começa a ficar bastante preocupante para a região.
0: Só para lembrar, El Niño reforça extremos de seca para o centro-norte e de chuvas para o centro-sul do Brasil. Isso explica, por exemplo, a tendência de melhora nos níveis das águas das bacias dos rios Paranapanema, Paraguai e Paraíba do Sul, e de piora na bacia do rio Jequitinhonha, entre Minas Gerais e Bahia. Claro, tudo isso também mexe com o abastecimento dos reservatórios de hidrelétricas, responsáveis pelo abastecimento de água e de energia elétrica para grande parte do país. Só para se ter uma ideia, entre julho e agosto, o volume de energia armazenado no sistema hidrelétrico se manteve estável na região sul, mas caiu de 63% para 59% no sudeste e centro-oeste, de 84% para 76% no nordeste, incluindo as hidrelétricas do Rio São Francisco, e de 90% para 82% na região norte, incluindo grandes reservatórios como os de Belo Monte e Tucuruí, no Pará, Jirau e Santo Antônio, em Rondônia. A partir de dados combinados da ANA, Agência Nacional de Águas e Saneamento Básico, e do ONS, Operador Nacional do Sistema Elétrico, Adriana Quartas, do CEMADEM, traça as previsões para essa primavera.
5: E vemos que as quedas mais fortes, elas se deram principalmente na região norte e na região nordeste. O centro-oeste, ele também teve uma queda, nota acentuada, e atualmente ele está em uma situação muito próxima observada em agosto do ano passado, por exemplo. A região sul atualmente está em uma situação bastante tranquila, mas, no entanto, a gente precisa lembrar, por exemplo, que esse 59% agora, nesse sudeste e centro-oeste, também pode gerar um pouco de preocupação, porque já estávamos finalizando uma estação seca e, dependendo como for essa próxima estação chuvosa, a gente já viu uma previsão ali para algumas regiões ali abaixo da média. Mas o mais preocupante é ter temperaturas muito acima da média, e isso vai impactar-se a questão da disponibilidade hídrica também para esse subsistema.
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0: Ilustraram o programa trechos das músicas Estação Primaveril, de Monarco, com Marisa Monte, Manhã de Carnaval, de Cristiano Fagundes, com Roberto Ribeiro.
7: Agora, 11 horas e 45 minutos, as eleições estão chegando. E olha só, gente, eleitores de religiões afro se sentem invisíveis em campanha eleitoral. Os brasileiros adeptos das religiões de matriz africana não se sentem representados nas campanhas políticas de 2026, na avaliação de praticantes religiosos e estudiosos. Essa informação é de uma pesquisa do IBGE, o Instituto Brasileiro de Geografia e Estatística. O número de brasileiros que afirmou seguir uma fé afro-brasileira triplicou entre 2010 e 2022. Portanto, em 12 anos, esse número chegou a 1 milhão e 800 mil pessoas no país. Porém, ao contrário dos eleitores cristãos, que são alvo intenso de disputas, os de matriz afro são deixados de lado na corrida eleitoral. Essa é a percepção que esses eleitores têm. A falta de interesse das campanhas e a baixa baixa representatividade na política refletem preconceito, analisam especialistas e religiosos de matriz afro, como a advogada e umbandista Lívia dos Santos, que em reportagem da Agência Brasil atribuiu o problema à intolerância religiosa. Segundo ela, é muito difícil a gente, que é de religião de matriz africana, segundo ela, se ver representado pelos políticos. Ela informa que é uma sociedade que não se permite conhecer essas religiões justamente por todo o histórico de marginalização, criminalização dos povos que sempre cultuaram o orixá. Para o segmento, o combate à intolerância é uma das agendas mais importantes para a democracia. E é citado o artigo 208 do Código Penal, que protege o sentimento e a liberdade religiosa e atribui pena de 1 a 3 anos para o crime de discriminação religiosa. Os praticantes de religiões de matriz africana representam uma parcela menor da população se comparados aos católicos e evangélicos, que juntos somam cerca de 80% dos brasileiros. Agora, no entanto, segundo o grupo de pesquisas sobre povos de terreiro da Universidade Federal Fluminense, não é por ser em número inferior que o eleitorado deva ser negligenciado. Segundo o Vieira, Leonardo Vieira, que é pai de santo e pesquisador do grupo de pesquisas da Universidade Federal Fluminense, essa organização política começa dentro dos terreiros, nas suas relações comunitárias e coletivas de organização, economia, saúde e outros pontos, o que é uma forma de fazer política diferente. Ainda segundo ele, os postulantes a cargos públicos que são de matriz afro ou que se aproximam do segmento são aqueles capazes de obter o apoio e votos desses eleitores. Finalizando, em tempos de campanha eleitoral, grandes eventos religiosos são frequentemente explorados por candidatos e transformados em agenda. Só que no caso dos povos de terreiro, arquitetar mobilizações desse tipo não é tão simples, afirmam os pesquisadores. Muito bem, agora 11h48, eu vou voltar com o Roberto Camargo com mais informações de São Paulo. Roberto, o microfone é seu.
8: Vamos lá, Leandro. Vamos falar da desocupação do terreno onde ficava a favela do Moinho, que começou em abril de 2025 e terminou agora, em setembro de 2026. Ela faz parte de um projeto de revitalização no centro da capital paulista. No dia 15 de setembro, Leandro, o último morador que permanecia na comunidade do Moinho, deixou o local. Nos últimos meses, ele vivia ali ao canteiro de obras, que se tornou o terreno da comunidade, com a demolição dos imóveis conforme eles eram deixados pelos moradores. E na semana passada, a casa desse último morador também foi demolida. No espaço onde ficava a comunidade, será construído o Parque do Moinho. O projeto conta com quadras poliesportivas, pista de skate e um espaço pé. Também deverá ser construído no local uma nova estação de trem.

0: definitivos e as demais aguardam em residências provisórias até que os seus imóveis fiquem prontos, Leandro.
1: Muito obrigado, Roberto. Um outro tema que se debate muito, que a gente traz com muita frequência aqui na Revista Brasil, é a situação de agressores, né, de feminicídios e agressores a mulheres. E a reeducação para os agressores domésticos pode se tornar obrigatória. Vamos acompanhar na reportagem de Agui Pontes, da Rádio Câmara.
2: Uma proposta que procura tornar obrigatória a reeducação de agressores domésticos está perto de ser aprovada na Câmara dos Deputados. O projeto de lei das deputadas Delegada Ione, do PL de Minas Gerais, e Leda Borges, do Republicanos de Goiás, procura fazer justamente com que o condenado por violência doméstica ou familiar frequente programas de reeducação para alcançar a progressão para o regime aberto. A alteração prevista pelas autoras é fazer com que esses programas não sejam mais uma opção, mas sim uma obrigação para o condenado. Os programas já existentes têm como objetivo promover a reflexão e responsabilização dos agressores. Essa já é uma prática prevista pela Lei Maria da Penha, que pode ser designada pelo juiz como uma das medidas protetivas de urgência. A juíza Fabriziane Zapata, integrante da Coordenadoria da Mulher em Situação de Violência Doméstica e Familiar do Tribunal de Justiça do Distrito Federal e dos Territórios, explica o impacto desse tipo de intervenção na trajetória do agressor.
3: Esses programas são muito importantes para ajudar a reduzir a reincidência, porque trabalham a autorresponsabilização do agressor. Eles levam à reflexão sobre comportamentos de controle, ciúme, posse e desigualdade de gênero que muitas vezes estão na origem da violência e que passam desapercebidos porque estão naturalizados na nossa sociedade.
2: Segundo explica a juíza, o objetivo da reeducação não é justificar o crime, mas fazer com que o autor compreenda os impactos de seus atos e desenvolva formas melhores de se relacionar. E para isso, a juíza defende a qualidade das equipes que vão ministrar o conteúdo e a metodologia. Originalmente, a proposta procurava alterar a Lei de Execução Penal, que regula o cumprimento das penas e das medidas de segurança para estabelecer obrigatoriedade da reeducação. Mas o relator da Comissão de Finanças e Tributação, deputado Capitão Alden, do PL da Bahia, deixou claro que um condenado não pode prosseguir de regime por falta de oferta desses programas e que cabe ao poder público a oferta. O projeto de lei que torna obrigatória a reeducação de agressores domésticos segue agora para a Comissão de Constituição e Justiça. Da Rádio Câmara de Brasília, Agui Pontes.
1: Agora, 11 horas e 53 minutos, o presidente Luiz Inácio Lula da Silva já está em Nova York. Ele foi no domingo, embarcou para os Estados Unidos, onde vai participar da 81ª Assembleia Geral da Organização das Nações Unidas, a ONU. O Brasil, o presidente brasileiro, faz o tradicional discurso de abertura da sessão de alto nível da Assembleia. E Lula deve ressaltar a importância do multilateralismo, uma das linhas centrais da política externa brasileira, num cenário marcado pela multiplicação de conflitos internacionais. Lula também deverá defender a negociação como caminho para a solução de disputas, o respeito ao direito internacional humanitário e a não interferência em assuntos internos de outros países. A reforma das Nações Unidas, em particular do Conselho de Segurança, também deve estar entre os temas abordados, já que o Brasil defende há anos a atualização da composição e do funcionamento do órgão e critica sua dificuldade de responder aos conflitos internacionais. Lula terá também encontros bilaterais com outros chefes de Estado, que ainda não foram anunciados, além de se reunir com o secretário-geral da ONU, Antônio Guterres, que está no finzinho do mandato dele à frente da ONU. Um dos encontros previstos de Lula será com o prefeito de Nova York, Zohran Mamdani, do Partido Democrata, que governa a cidade desde o início do ano. Finalizando, essa será a 11ª participação de Lula na Assembleia Geral das Nações Unidas como presidente da República. Em seus três mandatos, ele só não compareceu em 2010. Agora nós vamos escutar uma reportagem sobre a situação dos médicos de UTIs. Quase metade deles apresentam sinais de esgotamento. Vamos ouvir.
4: Quase metade dos médicos que trabalham em unidades de terapia intensiva no Brasil apresenta sinais elevados de esgotamento mental e emocional. É o que revela um levantamento da Associação de Medicina Intensiva Brasileira em parceria com o Conselho Federal de Medicina.

Segundo o estudo, 48,5% dos entrevistados relataram alto nível de desgaste emocional, enquanto 31,2% apontaram esgotamento moderado. Na prática, isso significa que quase 8 em cada 10 médicos que atuam em UTIs precisam de atenção e cuidados voltados à saúde mental. A pesquisa também mostra que 46,4% dos profissionais têm baixa satisfação com o trabalho que realizam, quando são incluídos aqueles com satisfação apenas moderada. O percentual sobe para 84,5%, indicando que a maioria não está plenamente satisfeita com a rotina nas unidades de terapia intensiva. A pesquisa ouviu mais de 2.300 profissionais em 26 estados e no Distrito Federal. O levantamento aponta ainda que a qualificação profissional faz diferença. Médicos especialistas em terapia intensiva registraram menores índices de esgotamento e maior realização pessoal. Já entre os generalistas que atuam nas UTIs, os percentuais de desgaste emocional, afastamento afetivo e insatisfação profissional foram mais elevados. Durante a apresentação dos resultados, representantes do Conselho Federal de Medicina destacaram que a pressão tende a ser ainda maior para os profissionais da rede pública, que muitas vezes enfrentam condições de trabalho mais difíceis, menor remuneração e múltiplos vínculos empregatícios. A avaliação dos especialistas é que a saúde mental dos médicos deve ser tratada como prioridade e incorporada às políticas públicas de saúde. Segundo a entidade, o tema exige a mobilização de gestores, instituições e autoridades para garantir melhores condições de trabalho e atendimento à população. Com informações da Agência Brasil, da Rádio Nacional no Rio de Janeiro, Tatiana Alves.

Muito bem, 11h58, Revista Brasil fica por aqui. A produção de Adriana Shimoda e Antônio Carlos, trabalhos técnicos de Cláudio Lima. Uma ótima semana a todos os ouvintes e amanhã a gente está de volta com Miguelzinho Martins. Até lá!

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5: Pessoal, bem-vindos ao programa da Rádio Leoa. 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Tudo bom, Celina?
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5: Bom, esse foi o nosso Rádio Leoa de hoje. E como a gente termina o nosso programa? Com o

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10: Em Brasília, 12:30.
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10: É, às vezes eu esqueço que é 12:30 agora, durante esse período de propaganda eleitoral.

0: Eleitoral gratuita. A gente está nesse horário diferenciado aqui até outubro. Boa tarde a você que nos escuta de todo o Brasil. Está no ar o Repórter Nacional com os seguintes destaques. No Supremo Tribunal Federal, o ministro André Mendonça tem até hoje para explicar ao presidente da corte, Edson Fachin, relatório da Polícia Federal que mostra a possível ligação entre Alexandre de Moraes e Vorcaro. E mais...
1: Há um ano e meio nos Estados Unidos, ex-deputado Eduardo Bolsonaro é demitido da Polícia Federal por abandono de cargo.
2: Justiça do Trabalho tem mais de 170 processos por assédio eleitoral este ano.
3: Área ocupada pela agropecuária é o dobro da área de vegetação nativa na Mata Atlântica.
4: Rio Grande do Norte cria programa para combater ataques virtuais nas escolas. Instituições de ensino devem criar ações pedagógicas contínuas e encaminhar vítimas para atendimento jurídico e psicológico.
0: É tudo isso e muito mais aqui no Repórter Nacional, produzido pela nossa equipe de rádio jornalismo da EBC, Empresa Brasil de Comunicação. E nós estamos ao vivo nas emissoras da Rádio Nacional em Brasília, São Paulo, Rio de Janeiro, Amazônia, Alto Solimões, São Luís, Recife e também, claro, nas emissoras parceiras de todo o Brasil com a nossa Rede Nacional de Comunicação Pública. Eu sou Daniel Ito e você acompanha agora as principais notícias desta segunda-feira, 21 de setembro de 2026.
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0: Lembrando que estamos diante do período de defesa eleitoral, então não serão veiculados conteúdos que possam caracterizar publicidade institucional, medida para garantir o cumprimento das normas de comunicação das instituições públicas neste defesa eleitoral que vai até o dia 25 de outubro. Vamos começar então com essa notícia de que o ministro André Mendonça, do STF, tem até hoje para dar explicações ao presidente da corte, ministro Edson Fachin. Priscila Mazenotti está aqui no estúdio com a gente para explicar, né, Priscila, para lembrar para a gente que prazo que é esse, que explicações são essas que a gente aguarda então que sejam entregues ao presidente do STF. Boa tarde para você, Priscila.
6: Oi, Dani. Boa tarde para você e para os ouvintes. Então, é aquele prazo de 5 dias dado pelo Edson Fachin para que o André Mendonça explique o relatório da Polícia Federal, aquele relatório que foi feito a mando dele e que mostra uma ligação de Daniel Vorcaro com Alexandre de Moraes. Gente, foi assim, foi uma espécie de prazo escalonado, né? Primeiro, o Fachin deu prazo de 5 dias úteis para a Procuradoria-Geral da República se manifestar, e aí depois mais 5 dias úteis para o próprio André Mendonça, e é esse prazo que vence hoje. Certo. Ele tem que dar explicações sobre como foi feito esse relatório, né? Foi feito sem pedido da Procuradoria-Geral da República ou da Polícia Federal. Segundo o Alexandre de Moraes, o André Mendonça chamou ali os policiais na sala dele e determinou então que esse documento fosse feito. É aquele em que aparecem as 52 mensagens de Daniel Vorcaro que seriam para o André, o Alexandre de Moraes. Não tem resposta do Moraes, né? Só o que foi escrito ali pelo Vorcaro, foi o dado extraído do celular do Vorcaro.
0: Seria nos blocos de notas do celular.
6: Isso, né, que tirou dos blocos do bloco de notas, né? E aí o próprio Alexandre de Moraes fala: gente, essas mensagens podem ter sido enviadas, podem não ter sido enviadas, podem ser para qualquer remetente, não necessariamente para mim. Isso na defesa que ele apresentou antes da sessão de quarta-feira passada, aquela sessão em que teve o pedido de vista do Flávio Dini, que acabou, portanto, cancelando a sessão do dia 23 agora, porque o Edson Fachin entende que uma coisa está meio que atrelada à outra aí, né? É a situação do André Mendonça e a situação do Alexandre de Moraes. Daniel, a gente tem uma outra decisão relativa ao Supremo Tribunal Federal que saiu agora há pouco, que foi o sorteio do relator de uma ação, né? O ministro Alexandre de Moraes acabou sendo sorteado relator do processo que pede acesso aos registros de entrada e saída do Senado de 1º de fevereiro de 2019 até hoje, de várias pessoas, né? Entre elas, da esposa dele, a advogada Viviane Barsi, do ex-banqueiro do Daniel Vorcaro e do Antônio Carlos Camilo Antunes, o careca do INSS.
0: Certo.
6: Esse caso todo nasceu na Justiça do Paraná, porque o vereador de Curitiba, o Guilherme Kilter, do Novo, queria ter acesso a esses dados, mas como envolvia ali o Davi Alcolumbre, o presidente do Senado, acabou então indo para o Supremo Tribunal Federal, ele teve negado

0: os pedidos de acesso para ter essas informações. O Davi Alcolumbre negou, dizendo que esses dados eram informações pessoais, portanto, protegidas na Lei Geral de Proteção de Dados. E aí o vereador disse que não, que esses registros de entrada e saída de prédios públicos é de interesse coletivo. O que, que acontece agora? O relator Alexandre de Moraes, ele foi sorteado, ainda não tem nenhuma decisão nesse processo, nesse mandado de segurança, e ele pode até se declarar impedido de julgar essa ação. Dani, eu volto com você.
1: Priscila, bastante informação, e tem mais ainda. Você também tem aí detalhes sobre uma demissão na Polícia Federal hoje. Conta pra gente,
0: Priscila. Demissão do ex-deputado Eduardo Bolsonaro por abandono de cargo, né? Ele era escrivão da PF, estava afastado da função para exercer o mandato parlamentar e tá lá nos Estados Unidos desde março do ano passado, ou seja, um ano e meio que ele tá nos Estados Unidos, né?
1: Verdade.
0: Aí a demissão veio por infração disciplinar de abandono de cargo e falta injustificada do serviço por um período superior a 30 dias consecutivos. Já foi oficializada pelo Ministério da Justiça, já está publicada. No fim do ano passado, só trazendo aí agora o contexto, né? Eduardo Bolsonaro teve o mandato cassado por não comparecer às sessões legislativas, né? Às sessões deliberativas da Câmara. A Polícia Federal publicou um ato depois disso, determinando que ele voltasse às atividades, retorno imediato, e aí o que não aconteceu, né? Além, então, de ser demitido, Eduardo Bolsonaro está condenado pelo Supremo Tribunal Federal há 4 anos e 2 meses em regime semiaberto naquele processo do tarifaço, né? Acusado aí de ter articulado com os Estados Unidos a sobretaxação de produtos brasileiros e também a aplicação de sanções a autoridades brasileiras com base na lei Magnitsky, isso para tentar evitar a condenação do pai dele, o ex-presidente Jair Bolsonaro, na trama golpista. Inclusive, na semana passada, a própria primeira turma do Supremo negou o recurso dele, né, do Eduardo Bolsonaro, e manteve a condenação do Eduardo Bolsonaro, que até o momento não se pronunciou ainda sobre esse assunto. Dani.
1: Perfeito. Então, demitido da Polícia Federal, Eduardo Bolsonaro, por abandono de cargo. Ele que era concursado, então, da Polícia Federal. Priscila, muito obrigado por todas as informações aqui pra gente no estúdio do Repórter Nacional. Meio-dia e 38 agora.
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1: Tá chegando a hora, hein? Falta menos de 2 semanas pro primeiro turno das eleições gerais. Você já escolheu seus candidatos? Tá na hora, hein? Preparativos a mil. E olha só, os tribunais regionais eleitorais de diversos estados estão dando início hoje à fase já de preparação, carga e lacração das urnas eletrônicas. Quem explica pra gente tudo é o repórter Gabriel Corrêa, que está na linha. Boa tarde pra você, Gabriel.
3: Olá, Daniel. Boa tarde para você, Daniel. Boa tarde a todos também. Tudo isso, Daniel, sob fiscalização de entidades como o Ministério Público, a OAB e partidos políticos de coligações. Os TRS de Pernambuco, Paraíba, Bahia, Rondônia e Santa Catarina começam a preparar as urnas para votação marcada para o dia 4 de outubro. O procedimento de carga e lacração dos equipamentos também começa hoje na capital cearense, no Amapá e em zonas eleitorais do Mato Grosso. Segundo o Tribunal Superior Eleitoral, a carga e lacração é a etapa de preparação e segurança em que as urnas eletrônicas recebem os dados oficiais da eleição e são fechadas fisicamente antes de irem para os locais de votação. Já os tribunais do Distrito Federal e do Mato Grosso do Sul devem encerrar hoje a gravação das mídias. Em paralelo a tudo isso, por causa das dificuldades logísticas e das distâncias dos locais de votação, o TRE do Amazonas se adiantou no embarque de mais 583 urnas preparadas para 11 municípios do interior. No mês de agosto, o TRE do Amazonas já havia transportado cerca de 4 mil urnas. E na semana passada, o Tribunal do Distrito Federal havia concluído a preparação das cerca de 1.400 urnas que são enviadas para o exterior. Alagoas e Sergipe também começaram a carga e o lacre dos equipamentos, enquanto diversos outros TREs realizaram as cerimônias públicas de preparação das urnas. E a partir de amanhã, o TRE da Bahia começa a preparação das 5 mil urnas da capital, Salvador. E no dia seguinte, quarta-feira, será a vez de São Paulo abrir a preparação pública das quase 115 mil urnas em todo o estado, que é o maior colégio eleitoral do país. Daniel, eu volto contigo.
1: Tá certo. Preparações, então, das urnas eletrônicas, milhares de urnas eletrônicas aí que vão atender aos eleitores de todo o país no primeiro e segundo turnos em outubro. A gente segue falando de eleições, agora falar sobre um problema aqui, que é o assédio eleitoral, viu, gente? Ameaças aí de perda de benefícios, corte de salário, entre outros. Esse tipo de atitude é proibido e denunciar é importante, viu? Para se ter uma ideia, só neste ano a Justiça do Trabalho já contabiliza mais de 170 processos envolvendo abusos de quem tenta influenciar o voto dos trabalhadores por meio desse tipo de atitude. O repórter Gabriel Brum está aqui no estúdio e tem mais detalhes para a gente. Boa tarde para você, Gabriel.
2: Boa tarde, Daniel. Boa tarde a todos. É isso mesmo. Considerando o período de 2023, quando esses dados passaram a ser registrados de forma mais estruturada, até este ano, são 771 processos, de acordo com dados repassados pelo Tribunal Superior Eleitoral aqui para a Rádio Nacional. Dois casos recentes, inclusive, chamaram atenção e são alvos de ações do Ministério Público do Trabalho. Um discurso do dono das lojas Avan, Luciano Hang, para funcionários, em que disse que votar em candidatos favoráveis ao fim da escala 6x1 faria com que tivessem que conseguir um subemprego. Uhum. Outro foi um post do influenciador Rico Melquiades, em que disse que vai demitir uma suposta empregada doméstica por ela apoiar um partido que não o dele. Uhum. Bem, a gente pediu um posicionamento da Avan e aguarda um retorno, e Rico Melquiades fez uma publicação se retratando. Afirmou que as mulheres no vídeo são familiares dele e que nenhum de trabalhador, de forma geral, pode ser coagido a votar em alguém. Bem, o assédio eleitoral ele pode ocorrer contra um funcionário ou contra todo um grupo de funcionários. Depende da forma como ele é feito, explica a advogada trabalhista Juliana Castilho.
4: Temos uma corrente de e-mail, uma corrente de WhatsApp e toda aquela coletividade de funcionários recebem a ameaça de que se não votarem no candidato X ou Y, poderá perder o emprego, ficar sujeito a alguma forma de discriminação no trabalho. Aí a gente tem o coletivo. Se essa ameaça for um pouco menos agressiva, digamos assim, pode ser considerado só a violação íntima do empregado. E aí depende de cada um.
2: Bem, a advogada aconselha o trabalhador assediado a juntar todas as provas que conseguir e fazer a denúncia.
4: Pode começar pelo canal de denúncia na própria empresa, caso tenha segurança para fazer tal denúncia, ou ele pode procurar o Ministério do Trabalho, o Ministério Público do Trabalho, o canal de denúncias no Tribunal Eleitoral, no sindicato e procurar um advogado, sempre munido de todas as provas possíveis que ele tiver.
2: Bem, um estudo da Justiça do Trabalho, Daniel, mostra que 5 estados das regiões Sudeste e Sul concentram metade dos casos. São Paulo lidera, seguido por Paraná, Rio Grande do Sul, Rio de Janeiro e Santa Catarina.
1: Importantíssimo denunciar esses casos de assédio eleitoral no trabalho. A gente sabe que nem sempre dá para denunciar. Então, lembrando aqui para o nosso ouvinte que o voto é secreto.
2: Voto secreto.
1: Chega na urna, vota no candidato que você acredita, independentemente do que o seu empregador está cobrando que você vote. Obrigado, Gabriel, pelas informações mais uma vez ao vivo. 12:44 agora. Teve eleição ontem na Alemanha, viu? Aumentou a tensão política por lá após os resultados das eleições estaduais de domingo, porque os conservadores, atualmente no poder, na maior economia da Europa, saíram um pouco mais enfraquecidos na votação por lá. Gabriel Corrêa está na linha com a gente para explicar, né, Gabriel, que os eleitores aí escolheram os extremos, tanto da direita quanto da esquerda, uma clara polarização na Alemanha, é isso?
3: Exatamente, Daniel. Tanto a extrema-esquerda quanto a extrema-direita da Alemanha registraram vitórias nessas duas eleições estaduais ontem. Os resultados aumentaram a pressão sobre a União Democrata Cristã do atual chanceler Friedrich Merz, segundo a agência Reuters. Na capital, Berlim, considerada uma cidade-estado, o partido à esquerda ficou em primeiro lugar e deve substituir agora os conservadores na prefeitura. O partido propõe limitar os valores dos aluguéis e estatizar parte do mercado imobiliário. Já a extrema-direita, a alternativa para a Alemanha, confirmou a influência nos estados do leste, anteriormente comunistas, e conquistou o primeiro lugar em Mecklenburgo, Pomerânia Ocidental. Há duas semanas, Daniel, o partido já havia vencido em outro estado, na Saxônia-Anhalt. E apesar da derrota em Berlim, o partido também teve seu melhor resultado na capital. A extrema-direita defende a expulsão de estrangeiros, a retomada de laços com a Rússia e a saída da Alemanha da zona do euro. Friedrich Merz classificou a derrota do seu partido, a União Democrata Cristã, como um desastre. Pela primeira vez, o partido do chanceler não alcançou a cláusula de barreira necessária para entrar em um parlamento estadual. Entretanto, Merz negou que vai renunciar e prometeu um pacote de reformas tributárias e previdenciárias. O porta-voz do Kremlin, Dmitry Peskov, afirmou que o resultado das eleições alemãs é consequência da opção de não comprar mais o gás russo e passar a comprar a energia mais cara dos Estados Unidos. Na Alemanha, Daniel, as eleições estaduais são descentralizadas. Segundo especialistas ouvidos pela Reuters, com as eleições estaduais previstas para o próximo ano, o país pode entrar em um período de instabilidade política mais difícil de viabilizar novas coalizões. Eu volto contigo.
1: Tá certo, muito obrigado mais uma vez, Gabriel Corrêa, atualizando aqui a situação na Alemanha depois das eleições de ontem, 12h46. Mudando aqui, virando a página para falar de economia agora, porque hoje é segunda-feira, dia de Boletim Focus, documento aí com os especialistas consultados pelo Banco Central, aumentando a projeção da inflação, viu? Estimando um novo corte da taxa básica de juros. Vamos entender na explicação aqui do Gabriel Brum, que está de volta com a gente. Gabriel, com você.
2: É isso mesmo, Daniel. Após a redução da taxa básica de juros, o mercado financeiro passou a prever mais um corte na Selic. Essa nova projeção está no Boletim Focus de hoje. Sim. Na semana passada, o Copom, o Comitê de Política Monetária, reduziu a taxa Selic para 13,75% ao ano. Então, agora os economistas consultados pelo Banco Central esperam que essa taxa termine o ano ainda mais baixa, em 13,5%. Uhum. Já para a inflação, a previsão segue, teve um leve aumento, subindo de 4,9% para 4,92%. Enquanto a economia para o crescimento econômico caiu também levemente de 1,89% para 1,88%. Bom lembrar que o mundo continua sob influência das incertezas aí causadas pelo conflito iniciado por Estados Unidos e Israel contra o Irã. O barril do petróleo continua na faixa dos 100 dólares, o que afeta a inflação mundial. E um último dado aí do Boletim Focus é o dólar, que permaneceu sem alteração em R$5,20, Daniel.
1: Previsão de inflação um pouquinho maior do que antes, mesmo assim, corte previsto na taxa Selic de juros. Obrigado pelas informações, Gabriel Brum, mais uma vez ao vivo aqui no estúdio. Agora 12h48, é a hora certa em Brasília. Fique ligado, você vai ouvir ainda hoje.
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1: Mas antes vamos falar sobre um dos nossos biomas brasileiros, inclusive um dos mais ameaçados, viu? Estamos falando da Mata Atlântica, porque olha só, dados divulgados hoje pelo MAP Biomas mostra que esse importante território brasileiro, que já está, claro, bastante fragmentado, né? Infelizmente, ele não para de perder vegetação. Vamos com informações ao vivo de Sayonara Moreno, aqui também no estúdio, ao meu lado. Conta pra gente como é que tá a situação da Mata Atlântica. Sayo, boa tarde.
7: Oi, Daniel. Boa tarde para você, para quem acompanha a gente. É aquela história, né? Mata Atlântica respira por aparelhos. Uhum. Né? A atividade da agropecuária atualmente ocupa ali, ó, cerca de 2 vezes mais que a área ocupada pela própria vegetação nativa da Mata Atlântica. É o que aponta, inclusive, um dos dados aí do MAP Biomas divulgados hoje, Daniel, mostrando que esse bioma ainda perde áreas importantes para outros usos da terra, entre 1985 e 2025, que é o ano referência aí desse levantamento de hoje.
1: Certo.
7: Um desses usos é justamente a questão da agropecuária. De acordo com o MAP Biomas, a atividade, né, de agricultura e pecuária é a principal razão para a perda da vegetação nativa da Mata Atlântica. Esse levantamento mostra, inclusive, que a maior parte dessa ocupação da agropecuária foi sobre as pastagens que já existiam no território. Pastagem significa região que já era substituía, na verdade, a vegetação nativa, né? Uhum. Entre as produções que mais ganharam espaço ali dentro da Mata Atlântica, né? A gente tem aí soja, cana-de-açúcar e café. Para se ter uma ideia, metade da cana-de-açúcar plantada em todo o território brasileiro está dentro do bioma da Mata Atlântica. Por outro lado, o levantamento também aponta uma tendência de queda na perda de vegetação. É a chamada supressão da vegetação, expressão usada pelo MapBiomas ao longo aí desses 41 anos. Só que a vegetação secundária, né, que é essa que substitui a vegetação nativa, também acaba sendo suprimida e é a que mais perdeu área nos últimos anos. 60% da extinção ocorrida nos últimos 5 anos atingiu justamente a vegetação secundária, que também é importante, que é uma forma aí de a Mata Atlântica mostrar que está tentando resistir a tantas ações humanas. Eu volto com você.

0: Boa tarde para você.
1: Boa tarde, Daniel. Boa tarde também a todos os nossos ouvintes da Operação Listas da Secretaria de Polícia Penal do Rio de Janeiro. Apreendeu em pouco mais de 50 dias 1.000 telefones celulares e mais de 20 quilos de drogas em presídios do Estado. Nesse período, 12 visitantes foram presos tentando entrar com materiais proibidos e 2 policiais penais também foram flagrados. A ação foi intensificada pela pasta em agosto deste ano. De acordo com a Secretaria, o objetivo é cortar a comunicação entre criminosos que estão presos e integrantes das facções que atuam fora das unidades prisionais. As fiscalizações acontecem de forma planejada e também surpresa. O trabalho reúne equipes das áreas operacional, de inteligência e da corregedoria da instituição. Além dos celulares e entorpecentes, os agentes encontraram carregadores, modens e roteadores usados de forma irregular dentro dos presídios. Na semana passada, uma antena Starlink também foi apreendida. A Secretaria reforça que a entrada e o uso de celulares nos presídios ajudam a fortalecer a atuação das facções criminosas. Por isso, as inspeções foram intensificadas e contam com o apoio de equipamentos de tecnologia para aumentar a fiscalização. Segue com você, Daniel.
0: Impressionante, até receptor de internet via satélite nas penitenciárias. Tatiana, obrigado pelas informações ao vivo do Rio de Janeiro e de lá agora a gente vai ao Rio Grande do Norte, que acaba de ganhar mais uma ferramenta de combate à violência digital na internet dentro do ambiente escolar. Então a notícia é boa, né? Vamos saber agora que ferramenta é essa e quem explica pra gente é o Madison Euler ao vivo. Madison, muito boa tarde para você.
2: Olá, Daniel. Boa tarde para você e para os ouvintes. É o Programa Estadual de Combate aos Haters. Ele já foi sancionado pelo governo do estado e propõe aí uma série de ações pedagógicas contínuas, voltadas principalmente para estudantes dos ensinos fundamental e médio, tanto da iniciativa privada quanto pública, e estabelece medidas contra práticas de violência no ambiente digital e também proteção das vítimas de ataques virtuais. Pela norma do texto, né, hater é a pessoa que individualmente ou em grupo pratica de forma intencional atos de violência por meio da internet, redes sociais, sites ou outras plataformas digitais para intimidar, agredir, provocar sofrimento ou humilhar outra pessoa. E a lei determina ainda que as vítimas desses crimes cibernéticos tenham acesso prioritário a serviços públicos de assistência jurídica, médica, psicológica e social. E as instituições de ensino que têm sites e redes sociais ativas na internet devem registrar eventuais comentários ou outras manifestações caracterizadas pela lei como violência digital. E além desse registro, as ofensas têm que ser retiradas do ambiente virtual e comunicadas imediatamente aos órgãos públicos competentes. A nova lei também prevê penalidades financeiras para as instituições escolares que forem omissas diante de ataques em suas plataformas. Uma outra iniciativa, Daniel, é a inclusão do Dia Lucas Santos, que tem o dia 3 de agosto. Ele passa a ser o Dia Estadual de Combate ao Cyberbullying e Ataques Virtuais. Nesta data, devem ser promovidas ações de conscientização, prevenção e combate à prática de ataques virtuais nas escolas. Esclarecendo para o ouvinte, o Lucas Santos é filho da cantora Valquíria Santos. Ele tinha 16 anos e tirou a própria vida em 3 de agosto de 2021, após ser vítima de cyberbullying e de comentários de ódio homofóbicos, após uma publicação de um vídeo na internet. E o caso gerou grande comoção e um alerta sobre os impactos severos do ódio na internet no psicológico e emocional dos jovens. Esse caso motivou posteriormente vários projetos de lei de combate à violência virtual, como esse Programa Estadual de Combate aos Haters. Daniel, volto com você.
0: Obrigado, Madison, pelas informações. E olha, já que a gente falou em suicídio, assunto que pode ser gatilho para algumas pessoas, a gente lembra, né? Se você que está ouvindo aí, está passando por momentos difíceis, precisa de apoio emocional, ligue de graça para o CVV, Centro de Valorização da Vida, pelo telefone 188 para receber aí ajuda emocional de graça pelo SUS. Meio-dia e 56. Falando em saúde agora, no Rio de Janeiro, idosos com 85 anos ou mais podem, a partir de hoje, se imunizar contra as formas graves de doenças pneumocócicas, como pneumonia e meningite. O assunto é vacinação e a reportagem é de Cristiane Ribeiro.
3: Depois de vacinar,

0: imunizar mais de 1 milhão de crianças de até 5 anos de idade com a pneumovinte, o Ministério da Saúde disponibiliza agora o imunizante para pessoas com 85 anos ou mais. A vacina protege contra a bactéria pneumocócica e suas formas graves, como a pneumonia e a meningite. A estimativa é de que mais de 2 milhões e 300 mil pessoas façam parte do público-alvo em todo o país e ao menos 90% sejam imunizadas. A vacinação já começou em vários estados e nesta segunda-feira chega a todos os postos de saúde e clínicas da família da cidade do Rio de Janeiro. O objetivo é reduzir o risco de complicações, hospitalizações e óbitos entre os mais idosos que estão em processo natural de envelhecimento do sistema imunológico. Além das consequências respiratórias, a bactéria pneumocócica pode causar problemas cardíacos, renais e comprometer o sistema nervoso central, entre outros. Dados nacionais mostram que entre os brasileiros com 85 anos ou mais, a taxa de mortalidade por pneumonia alcançou 758,1 óbitos por 100 mil habitantes em 2024. E 743,1 por 100 mil em 2025. A pneumovinte foi incorporada no Calendário Nacional de Vacinação em junho deste ano, para crianças menores de 5 anos. Da Rádio Nacional no Rio de Janeiro, Cristiane Ribeiro.
1: E olha só que bacana, o levantador de toadas do Boi Garantido, Davi Assayag, será tema de uma escola de samba de São Paulo, no Carnaval de 2027. Vamos aos detalhes com Carlos Araújo, da Rádio Encontro das Águas, da Rede Nacional de Comunicação Pública.
2: A voz da Amazônia vai ganhar destaque no Carnaval de São Paulo em 2027. O levantador de toadas, Davi Assayag, será homenageado por uma escola de samba da capital paulista. A primeira da cidade líder do Grupo de Acesso 2 de São Paulo anunciou que vai levar para o Sambódromo no Anhembi o enredo Davi Assayag, a voz da Amazônia. O desfile vai contar com a trajetória do cantor amazonense e a relação dele com o Festival de Parintins e com a cultura dos bois bumbás caprichosos e garantido. O enredo também vai destacar a ancestralidade dos povos da floresta, a religiosidade e a cultura popular amazônica, além da devoção de Davi Assayag à Nossa Senhora do Carmo, padroeira de Parintins. O samba enredo, já divulgado pela escola, faz referências à festa dos bois e chama Davi de Voz de Parintins. A letra também cita as cores azul e vermelha em alusão ao caprichoso e garantido. A homenagem ainda resgata expressões marcantes da trajetória do artista, como Me Chama o Menino Davi e Pé Recheto Pinambá. Com o enredo, a escola pretende transformar a história do levantador de toadas em uma celebração da música, da cultura de Parintins e da identidade amazônica do Carnaval Paulista. De Manaus, do Sistema Encontro das Águas para a Rádio Nacional, Carlos Araújo.
1: Meio-dia 59, o Repórter Nacional fica por aqui. Uma excelente semana para você. Tchau!
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Oi, oi, gente amiga, boa tarde. Boa tarde, Brasília. Boa tarde, meu querido Brasil. Estamos começando mais um programa Sintonia Nacional, nesta tarde especial, com este amigo Frank Silva, que tem o prazer de convidar você a participar do nosso programa até às 15 horas aqui na Rádio Nacional AM Brasília 980 kHz. Boa tarde, que esta tarde chegue trazendo aí uma certeza ao nosso coração. A vida sempre nos oferece uma nova oportunidade para recomeçar. Se a manhã de hoje não foi como você esperava, não desanime. Ainda há tempo para mudar o rumo, renovar os pensamentos e acreditar que coisas boas podem acontecer. Respire fundo, coloque um sorriso no rosto e siga em frente. O que passou, passou. O que vem pela frente pode ser muito melhor, né? Hoje, aqui no Sintonia Nacional, eu vou trazer notícias, utilidade pública, positivismo, fé e esperança, a boa música da seleção do Mário Sartorello, para você que tem um bom gosto musical. E também contamos com a sua participação. Convidamos você a participar do nosso Sintonia Nacional, mandando aí a sua mensagem escrita ou com a sua bela voz para o nosso WhatsApp. Anote aí, 619-9674-1536, 619-9674-1536. Ao meu lado, na técnica de som, o João Cláudio. Boa tarde, João Cláudio. Aí, você que é importante. Olha, gente, hoje, dia 21 de setembro, é dia da árvore, né? Criado para conscientizar sobre a importância da preservação ambiental. A data foi escolhida por anteceder o início da primavera, período ideal para o plantio. Dia Nacional de Luta da Pessoa com Deficiência, oficializado pela Lei nº 11.133, de 2005, visa promover a inclusão social, combater o capacitismo e garantir a acessibilidade e direitos iguais, né? Nossa cidade, a gente andando por aí, ver que estas pessoas, né, não foram favorecidas. Muitos obstáculos ainda existem, né? São 13 horas mais 5 minutinhos. Nós vamos trazer agora a nossa mensagem de reflexão para hoje.

Meu querido, minha querida amiga, às vezes a vida não acontece do jeito que a gente planejou, não é? Fazemos planos, criamos expectativas, imaginamos caminhos, mas nem sempre as coisas saem como queremos. E é justamente nesses momentos que precisamos aprender uma grande lição. Nem tudo está sob o nosso controle. Isso não significa desistir dos nossos sonhos ou deixar de lutar. Significa fazer a nossa parte,

confiar em Deus e ter sabedoria para aceitar aquilo que não podemos mudar. Quando olhamos para o que temos, em vez de ficarmos presos ao que nos falta, descobrimos motivos para agradecer. Temos uma nova oportunidade a cada manhã, pessoas que amamos, experiências que nos ensinam e a possibilidade de continuar caminhando. Talvez o caminho tenha alguns obstáculos, talvez existam dias difíceis, mas podemos seguir com fé um passo de cada vez. E quando alguma coisa não sair como esperamos ou esperávamos, devemos respirar fundo e confiar. Nem todo desvio é um erro. Às vezes, Deus permite que o caminho mude porque existe algo que ainda precisamos aprender ou um lugar onde precisamos chegar. Então, meu amigo, minha amiga, hoje, agradeça pelo que você tem entregue a Deus, aquilo que você não consegue controlar, e continue caminhando. Porque viver também é aprender a confiar, aprender a agradecer e aprender a seguir em frente. Que Deus nos dê serenidade para aceitar, coragem para mudar o que podemos e fé para confiar no caminho. Vamos ouvir agora uma música que complementa perfeitamente essa nossa mensagem. Com aquele jeito leve de falar da vida, da fé e de seguir em frente, vamos ouvir Zeca Pagodinho, Deixa a Vida Me Levar. 1:08, boa tarde!

1:12. Pois é, olha, quando a pessoa amada se torna muito importante em nossas vidas, né? A gente pensa nela constantemente, sente sua falta quando está distante e encontra felicidade em estar ao seu lado. Tá aí. 1:13.

0: E aí, você ouviu Velha Infância, Os Tribalistas, 1:17.
1: Comunicando Daniel, Frank agora, né, Silva.
0: Uma hora mais 17 minutinhos, nós vamos seguindo aqui com o nosso Sintonia Nacional, feito com carinho por este amigão Frank Silva, para você que está aí numa boa. E como será o tempo hoje, né? Como será o tempo? Olha a previsão para esta segunda-feira, né? Para esta tarde, período de tarde com sol e algumas nuvens. À noite, algumas nuvens também. Amanhã, previsão é de sol com aumento de nuvens ao longo do dia. À noite, ocorrem pancadas de chuva. É isso aí. Mas hoje, né, sol com algumas nuvens. 1:18, 1:18 é o nosso Sintonia Nacional. Em Brasília, agentes de saúde fazem atuação preventiva contra escorpiões. Olha só, muita gente pensa que escorpião é só na roça. Não é não. Os agentes visitam as casas, empresas, lojas e estabelecimentos públicos e privados como forma de prevenir e controlar a presença de escorpiões. Os animais gostam de viver em ambientes escuros e úmidos, como caixas de esgoto, entulho e restos de materiais de construção, né? Eles costumam passar o dia escondidos e saem à noite em busca de presas. Sua alimentação é baseada em um tipo de inseto também muito comum, baratas, né? É isso aí. Ao matar as baratas, se você encontrar um grilo por aí, deixe-o vivo. O grilo come escorpião, sabia? Pois é. Sabe também, aí, se você tem quintal, um predador muito bom para acabar com escorpião e outros insetos, é galinha. Pois é, galinha come tudo. Onde tem galinha, escorpião não se cria. E outros insetos também, né? 13:19, 13:19, nós vamos seguindo, vamos trazendo aí músicas bonitas, né? E eu quero aqui abraçar, né, fraternalmente, nosso querido amigo ouvinte, Wesley. Boa tarde, Frank Silva, boa tarde, João. Sou Wesley, estou ligado no Sintonia Nacional, passando para enviar um alô a todos ligadinhos. Desejo a todos uma ótima semana, assina Wesley EBC. Falou, meu garoto. Um abração, muito obrigado aí pelo carinho da sua audiência. E aí, você? Você já amou alguém, né? E quando sentiu a sua ausência, deixou um vazio que você não conseguiu preencher? Como se faltasse uma parte de você? Então, é o que diz esta música do Daniel, 1:20. Vamos curtir.

Muito bom, Daniel, Eu Sem Você, composição do Rick, né? E agora, gente, vamos trazer aí mais uma música para você curtir. Muita gente não conhece, a juventude aí não conhece, né, garotada? Mas o papai, a mamãe, a vovó, sim, vamos matar a saudade. 1h24.

Muito bom, eu te dou um doce se você disser de quem é esta música. Olha aí, sabe de quem é esta música? Do Raul Seixas, com José Roberto, Lágrimas nos Olhos. Né? Você sabe que Raul Seixas, além de compositor, ele era produtor, né? Maestro, arranjador, e arranjou e compôs muitas músicas, né, que a gente conhece aí. É, Raul Seixas, ele assinava também Raulzito, né? São 13 horas mais 28 minutos. José Roberto, Lágrimas nos Olhos.

Agora, 1h28, vamos trazer para você Luiz Gonzaga, o cheiro da Carolina. Tá aí para você ligadinho na gente em qualquer ponto do Brasil. A seleção musical feita especialmente para você, ouvinte, que tem um bom gosto musical. Peça a sua preferida aqui no Sintonia Nacional, Rádio Nacional AM Brasília, 980-61-99674-1536.

0: pra casa, chegou com a mulher. Chamou a atenção de Dona Carolina. Dona Carolina, vem cá. O povo anda falando aí que a senhora tem um cheiro diferente. É verdade?
1: Boa! Sei disso não. É invenção do povo.
0: Ah, invenção.

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44 minutos, nós estamos aqui nesta tarde maravilhosa no Sintonia Nacional, Rádio Nacional AM Brasília, com este amigão Frank Silva. Estamos também na Parabólica, aí no aplicativo radios.ebc.com.br. 1h35. A partir de amanhã, terça-feira, uma operação de reversão do trânsito será iniciada em caráter experimental na marginal da BR-040, no entroncamento da estrada Parque Contorno até o início da DF-495 em Brasília. É na BR-040, do entroncamento da estrada Parque Contorno até o início da DF-495 em Brasília. A alteração será ao longo de 6 quilômetros em dias úteis, das 17 às 20 horas. O objetivo é melhorar a fluidez nesse trecho da saída sul da capital, por onde trafegam diariamente cerca de 100 mil motoristas. Os agentes de trânsito vão auxiliar os motoristas. Com a medida, tanto os motoristas que saem de Brasília pela estrada Parque Indústria e Abastecimento, no final do dia, como aqueles que saem do Jardim Mangueiral e Tororó pela DF-001, sentido Santa Maria, Valparaíso e Cidade Ocidental, terão mais uma alternativa no retorno para casa. Fique atento. 13 horas mais 36 minutinhos. Nós vamos seguindo, minha gente, aqui com o nosso Sintonia Nacional, nesta tarde maravilhosa, né? Muito obrigado, Terci. Terci de...

0: Diniz, um abraço para você. Muito obrigado aí pelo carinho da sua audiência, tá? Participe mais vezes aqui do nosso programa. Ela diz aqui: conquistamos uma amizade, devemos somar mais uma vitória para ser guardada num cantinho especial do coração. Muito bom, é verdade, viu, Terci? E vamos trazendo aí para você mais uma. É o Roberto Carlos, lembra? 120, 150, 200 km por hora. Hoje ele estaria cheio de multas, né? São 13h37. Tá aí para você.
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0: Aí você ouviu o sol, linda canção, linda música, né? É isso aí, uma mensagem de positividade, paz de espírito e valorização das coisas simples da vida da gente, que são importantes e vitais. Muita gente acha muito simples o sol, mas o sol é vital. Nenhuma planta cresce sem a luz solar, né? São 13 horas 46 minutos. Vamos seguindo.
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0: Vamos seguindo, minha gente. Olha aí, teve aí o Festival de Rap, né? 6 pessoas são esfaqueadas em festival de rap no DF. 2 são menores de idade, mas que coisa, hein? Alguns vão para diversão, distração, distrair, né? Divertir, arejar a cabeça, e outros vão com o coração cheio de maldade, né? 6 pessoas foram esfaqueadas em um festival de rap em Santa Maria, aqui no Distrito Federal, neste sábado, dia 19. 2 das vítimas são menores de idade. O caso é investigado pela Delegacia de Santa Maria. Segundo a Polícia Militar do DF, a confusão

pode ter sido motivada por rixa. Um homem suspeito de participar dos ataques foi preso em flagrante. Ainda não há informações oficiais sobre outros possíveis agressores. 5 vítimas foram atendidas no Hospital Regional de Santa Maria. 4 já receberam alta médica. Uma delas passou por cirurgia e segue internada com quadro estável. O rap faz parte, né? O título do festival, Rap Faz Parte, comemorou 10 anos de atividades, com a participação de 16 artistas locais. Segundo os responsáveis, grupos formados principalmente por menores de idade se envolveram em tumultos e atos de violência nas imediações do festival. A organização informou ainda que esses grupos não têm qualquer vínculo com o evento. Ainda segundo os responsáveis pelo evento, o festival contava com o apoio da Polícia Militar. A organização afirma, no entanto, que os policiais não permaneceram o tempo todo no local. A corporação confirmou que havia previsão de policiamento na Praça Central de Santa Maria na noite de sábado para domingo, mas essa previsão não incluía uma equipe fixa com dedicação exclusiva ao evento. Agora são 13h47. Se você tem maldade no coração, só pensa em fazer o mal aos outros, fique em casa, né? Fique em casa, não vá... cometer crimes, matar as pessoas, tirar as vidas, deixar pessoas com sequelas pro resto da vida, né? Só porque você é mau. Então, fique em casa. São 13h48. Vamos seguindo, minha gente, aqui com o Sintonia Nacional. Olha aí, ninguém acertou as 6 dezenas da Mega Sena do concurso 3060, que foram sorteadas domingo no Espaço da Sorte, São Paulo. O prêmio acumulou, viu? E vai pagar, o próximo prêmio vai pagar 32 milhões de reais. Corre amanhã, né? Terça-feira. Os números sorteados no 3060 foram 06, 15, 23, 36, 37, 38. Olha a sequência aí. Era para acumular mesmo. 36, 37, 38. Lembra o jogo do Walter Lima? 1, 2, 3, 4, 5, 6. A probabilidade é muito longe, né, de ser alcançado esse número aí. Tem mais 54 apostas, 54 acertaram 5 dezenas. O prêmio é R$ 32.111 cada. Outras 3.075 apostas acertaram 4 números. O prêmio R$ 929 cada. Dê bolas para a sorte, faça a sua fezinha. 1h49, vamos seguindo. Vamos trazendo aí mais músicas. Olha só quem chega, Renato Teixeira, do Victor Chaves, Deus e Eu no Sertão.

Muito bom, 1h53. E aí, você já parou para pensar que a necessidade de aceitar as constantes transformações da vida tem que ser aceita? Nós temos que aceitar isso, porque o mundo e as coisas estão em perpétuo movimento, tal qual as ondas do mar, que é um indo e vindo infinito, né? Vamos conferir?

E aí, minha gente, 1h57. Ouvimos Como Uma Onda, Lulu Santos. E agora, Águas de Oceano, Victor e Léo. Em seguida, notícias, depois a gente volta.

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1: Agora são 2 horas em Brasília. Muito boa tarde. Eu sou Daniel Ito e este é o Nacional Notícias com um destaque do momento. A gente fala agora sobre um bioma brasileiro, um dos mais ameaçados, inclusive a Mata Atlântica. A notícia é que dados foram divulgados hoje pelo MAP Biomas, mostrando que esse importante território brasileiro, já bastante fragmentado, não para de perder vegetação. Mata Atlântica, Sayonara Moreno tem as informações pra gente. Boa tarde para você, Sayô.
2: Oi, Daniel. Boa tarde para você, para quem acompanha a gente. Uma vegetação ali, né, dentro desse bioma que está lutando bastante para sobreviver, viu? Essa, inclusive, Daniel, o dado de hoje do MAP Biomas que foi divulgado hoje, mostra que a atividade da agropecuária hoje ocupa cerca de 2 vezes mais que a área já ocupada pela vegetação nativa da própria Mata Atlântica. É, como eu disse, foram os dados divulgados hoje pelo MAP Biomas, relacionados aí ao período entre 1985 e 2025. Certo. De acordo com o MAP Biomas, a atividade agropecuária, então, é a principal razão para a perda da vegetação nativa da Mata Atlântica. O levantamento, inclusive, mostra que a maior parte dessa ocupação da agropecuária foi justamente sobre as pastagens, que havia já no território, né? Uma região que ali já não tinha mais mata nativa e já tinha essas pastagens já também por ação humana. Entre as produções que mais ganharam espaço na área do bioma estão ali a produção de soja, de cana-de-açúcar, de café, que ocupam bastante coisa do território. Para a gente ter uma noção, olha só, metade da cana-de-açúcar que é plantada no Brasil está dentro do bioma da Mata Atlântica. Uhum. Por outro lado, Daniel, o levantamento também aponta ali uma tendência de queda na perda de vegetação, na chamada supressão da vegetação, porque não é necessariamente um desmatamento, ao longo desses 41 anos. Só que a vegetação secundária, né, essa que resistiu mesmo depois de perda da mata nativa, também acaba sendo suprimida. É a que mais, inclusive, perdeu água.

0: área nos últimos anos. 60% da extinção ocorrida nos últimos 5 anos atingiu justamente a vegetação secundária. Volto com você.
1: Tá certo, dados aí preocupantes sobre a preservação da Mata Atlântica, já bastante devastada ao longo dos séculos aqui no Brasil, né? Mas que ainda tem aí pontos importantes de preservação da nossa biodiversidade. Sayonara, obrigado pelas informações ao vivo aqui no Nacional Notícias. Agora são 2:02, quase 3 minutos em Brasília. Próxima edição às 3 horas.
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Muito bom, agora 14 horas e 5 minutinhos, né? Depois aí das informações, nós vamos seguindo até as 15 horas com o nosso Sintonia Nacional, né? E agora vamos trazer aí uma canção que mostra o retrato cru da solidão, da dor, do amadurecimento e da busca por refúgio interior após uma desilusão, né? Agora 14 e 5. Meu mundo e nada mais. Guilherme Arantes.

0: Aí, Arlindo Cruz, O Que É o Amor, de Arlindo Cruz, Maurição e Camacho. Agora, 2:12.
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0: Quatorze horas mais 12 minutinhos, né? Nós vivemos aqui no Planalto Central. E jamais imaginamos em... Quem mora fora, né? Não imagina que pode acontecer acidente com lancha, né, rapaz? Que coisa. Olha, mas um incêndio em uma lancha no Lago Paranoá, aqui no Distrito Federal, deixou ao menos 4 pessoas em estado grave neste domingo, dia 20. Segundo informações preliminares do Corpo de Bombeiros do Distrito Federal, ao todo, 11 pessoas foram atendidas, todas com ferimentos e queimaduras. 8 pessoas precisaram ser transportadas para unidades de saúde. Desse total, 4 estavam em estado grave, com queimaduras de 1º, 2º e 3º graus. As outras 3 vítimas foram encaminhadas para atendimento hospitalar por meios próprios. Nas imagens é possível ver as chamas tomando conta da embarcação e uma grande coluna de fumaça preta se formando no local. Segundo os bombeiros, a dinâmica do acidente ainda não foi esclarecida. Quando chegaram ao local, os militares encontraram a lancha em chamas e fizeram o combate ao incêndio. O Serviço de Atendimento Móvel de Urgência, SAMU, DF, também prestou apoio durante o atendimento às vítimas. A perícia de incêndio do Corpo de Bombeiros foi acionada. Após o atendimento da ocorrência, a Marinha do Brasil ficou responsável pela embarcação e pelos procedimentos cabíveis. Vamos ver. Vamos acompanhar para ver o que provocou esse incêndio, né? 14 horas, 14 minutinhos, mas vamos dar uma reforçada aí na vigilância, né? Na inspeção das embarcações que circulam aqui no Lago Paranoá, né? Em Brasília. Não pode dizer que é no centro da cidade, né? Porque tem o Lago Sul, aí tem Brasília, tem... posso dizer, dentro da cidade, no centro da cidade. Imaginando assim, geograficamente, né? Então, sempre acontecem acidentes com embarcações aqui no Distrito Federal. E, olha só, se for comparar com o resto do mundo, é 0,00001%, né? E o número de acidentes... Você pode dizer pelo tamanho, pela quantidade, que é um absurdo em relação às outras cidades, né? 14 horas 15 minutos, 14:15, nós vamos seguindo. Vamos trazendo aí mais músicas aqui no nosso Sintonia Nacional. Mas antes, vamos conversar com os nossos amigos e amigas, ouvintes Brasil afora, porque estamos também no aplicativo radios.ebc.com.br. Boa tarde, Ângela, nossa querida amiga do Maranhão. Boa tarde, Ângela.
2: Boa tarde, Frank Silva. Quero que você cante os parabéns para a neta da Eliana, Alice Sofia. Quero que Deus abençoe ela, dê muitos anos de vida para ela, saúde, felicidade, tudo de bom na vida dela. Também oferecer todas as músicas para Milena, para Eliana, para Aldenor, para Carminha, para Japa, para Wesley, para todos.
0: Muito bom. Vamos cantar então parabéns para Sofia, nossa amiguinha, nossa ouvinte, criança maravilhosa, lá de Paragominas, no Pará.

Sofia, parabéns para você, netinha querida do Juca e da Eliane. Que você cresça aí, sendo essa menina inteligente, maravilhosa, que sempre foi, né? E sempre participou da nossa programação. Parabéns para você. Traga muitas alegrias aí para sua família. 14 horas 17 minutinhos. Quem está chegando também lá de Goiânia é o Antônio Lopes. Boa tarde, Antônio Lopes.

0: Boa tarde, Frank Silva. Estou aqui ligado no Sintonia Nacional nesta tarde de segunda-feira. Toca para nós aí, Vando, Fogo e Paixão. Um abraço aí pro Wesley. Oferecer também pro Wesley, a Maria Irandia, a Sela, a Milena e a todos os ouvintes. Estou trabalhando e ligado no Sintonia Nacional, Frank Silva. Aquele abraço.
1: Falou Antônio Lopes, muito obrigado aí pelo carinho da audiência. Aqui está o seu bom gosto musical, que vai para você também ligadinho na gente. Quer pedir a sua? 619-9674-1536. 619-9674-1536, 2h18. Vando, Fogo e Paixão.

0: Aí você acabou de ouvir Marília Mendonça, Não Olhe Assim, 2h25.
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0: Duas horas, 25 minutos e meio. Nós vamos seguindo, minha gente, aqui com o nosso Sintonia Nacional. Olha, os aposentados e pensionistas do INSS, Instituto Nacional de Seguro Social, que comparecerem para votar nas eleições de 4 de outubro, não precisarão fazer a verificação da prova de vida neste ano. De acordo com o Ministério da Previdência Social, a verificação vai ocorrer de forma automática a partir do cruzamento das informações da Justiça Eleitoral com a base de dados do INSS. A prova de vida é um procedimento anual cujo objetivo é identificar se o titular do benefício previdenciário ou assistencial continua vivo para garantir a manutenção de pagamentos, né? E evitar que picaretas recebam dinheiro de quem já morreu, né? Como a gente tem lido muito essas notícias. Pessoa já faleceu há anos e tem gente que recebia e recebe, não sei, mas as notícias diziam que recebiam dinheiro de quem já morreu. Então a prova de vida é para evitar esse tipo de golpe, né? 14 horas 26 minutinhos, 14h26, nós vamos seguindo aqui com o nosso Sintonia Nacional. Um abraço bem forte para você que está aí curtindo a gente, né? Onde quer que você esteja, um abraço do amigão Frank Silva. Sintonia Nacional, pelo WhatsApp, você pode participar discando 61996741536. 61996741536. Com prazer, nós vamos atender você. Quem está mandando um alô para a gente agora, lá da Bahia, da cidade de Vitória da Conquista, o nosso amigo Erivelton. Olá, meu amigo Frank Silva. Olá, amigo Erivelto. Olá, amigo de longa data, estou por aqui, ligadinho, né? Nessa tarde maravilhosa no Sintonia Nacional. Mando um abraço para todos que estão nesta sintonia. Erivelto de Vitória da Conquista, meu irmão, um abraço para você, muito obrigado, viu? Luiz Antônio, lá do Pará, tá ligadinho na gente. Olha, eu estou ouvindo Rádio Nacional 980 AM pelo Radiosnet. Aí, jogo da velha, o Vi Rádio, né? Sintonia Nacional com Frank Silva, das 13 às 15. E ele manda um áudio aqui pra gente. Meu amigo Luiz Antônio, boa tarde.
2: Meu amigo Frank Silva, Luiz Antônio, Tucumã no Pará. Boa tarde, meu compadre. Estou passando aí no Sintonia Nacional. Eu gostaria de ouvir Maurinho Júnior, A Volta. E essa é o dedico pro meu compadre Wesley, a tua esposa Nice, o bebê Eduardozinho. Aí na EBC, em Brasília, chama na Sintonia. É isso aí, tá no Sintonia Nacional, tá bom demais. Luiz Antônio, tô com o Mano Pará, boa tarde.
0: Boa tarde, Luiz Antônio, meu compadre, né? Um abraço para você, viu? Obrigado aí pelo carinho da sua audiência. São 14 horas mais 28 minutos, peça a sua preferida. Rádio Nacional AM Brasília, 980 kHz. O WhatsApp é 619-9674-1536. Com carinho nós vamos atender você, tá bom? Muito obrigado aí pelo carinho da audiência. Um abraço, hein? Vamos procurar sua música, viu, garoto? Quem mais aqui? Milena. Milena está chegando. Vamos ouvir a querida amiga Milena. Boa tarde, Milena.
3: Eu tô aqui na rádio, passando rapidinho só para dar um salve e dizer que tô na escuta. É nóis. Hoje eu quero pedir a música João e Maria com Chico Buarque e Nara Leão. E eu queria oferecer ela para todos os ouvintes já, desde era sempre para não esquecer de ninguém. Em especial para dona Marlene do Pará, que ela ama essa música por causa da novela Carrossel. É isso aí, Frank, é nóis. Queria mandar alô para Presley de Brasília, Cursina e Ivanilde de Aparecida de Goiânia, Ângela e Aldenora do Maranhão, Terci e Diniz do Amazonas, o Kleber do Rio de Janeiro, Manuelzinho de Livramento de Nossa Senhora na Bahia, Maria Erandi de Novo Horizonte, na Bahia. E todos os ouvintes de Azeis era sempre para não esquecer de ninguém. É isso aí, Frank. É
0: Ok.
3: nóis.
0: Obrigado, Milena. É nós na área. Se derrubar é pênalti, com certeza vai ser gol, viu? São 14 horas 30 minutinhos, 14h30. Achou alguma aí, meu caro João? João e Maria, achou João e Maria?
4: Vou procurar, vou procurar.
0: Calma, João. Tá nervoso?
4: Tô.
0: Fica tranquilo, tá nervoso. Vá para casa. 14 horas 30 minutinhos. Vamos então ao intervalo.
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14 horas 33 minutos e vamos seguindo. Nós conseguimos a música da Milena Caroline, né? Chico Buarque, Nara Leão, João e Maria. Ah, do Luiz Antônio, Maurinho Júnior, eu vou pedir para programar. Tá bom, Luiz Antônio? Aguarde. Hoje não, viu? Aguarde. 14 horas 34 minutos, tá aí então para você o bom gosto musical da ouvinte Milena Caroline de Brasília. Chico e Nara, João e Maria, 2h34.

0: 14 horas mais 36 minutos é o nosso Sintonia Nacional. Mande aí a sua mensagem, peça a sua música, 619-9674-1536. Tá aí pra você, 1h36.
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0: Aí acabamos de ouvir Kátia, de Roberto Erasmo Carlos, Lembranças, 2h40.
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0: Olha aí, minha gente, as agências do trabalhador iniciam a semana com 1.244 vagas de emprego, né? As oportunidades contemplam candidatos com diferentes níveis de escolaridade, incluindo opções para quem já tem experiência e também para aqueles que buscam ingressar pela primeira vez no mercado de trabalho. Entre as vagas disponíveis, a de supervisor de lavanderia se destaca pela remuneração. O cargo de supervisor de lavanderia oferece salário de R$ 3.500 mais benefícios e conta com duas vagas em Ceilândia, viu? Para supervisor de lavanderia, R$ 3.500. O cargo de operador de caixa reúne o maior número de oportunidades, com 199 vagas disponíveis. Os salários chegam a R$ 1.700, mais os benefícios, né? Você deve fazer aí o seu currículo, colocar o seu currículo, né, na carteira de trabalho digital, aí na internet, viu? E procurar uma das agências do trabalhador. E aí, você sabe onde fica? Olha, tem no plano piloto, na quadra 511, bloco A, térreo, Asa Norte, na SEPN, quadra 511, bloco A,

térreo. Ainda na Galeria Oeste, setor comercial norte, quadra 1, na Asa Norte. Em Taguatinga, na quadra C12, bloco L, lotes 1, 2, 7, 8 e Taguatinga Centro. Em Ceilândia, QNM 18/20, bloco B. Gama, área especial, setor central administrativo. Recanto das Emas, quadra 602, área especial. Estrutural, setor regional administrativo, área especial, número 8. Em Braslândia, SCDN, bloco K, lojas 1/5. Sol Nascente, Pôr do Sol, SHSN, chácara 125, quadra A, lote 22, lojas 1 e 2, Sol Nascente, trecho 2, né? Então, tá aí, Agência Nacional do Trabalhador, 1.244 vagas, começando aí a semana com muitas vagas. São 14 horas 43 minutos, nós vamos seguindo aqui com o nosso Sintonia Nacional, com este amigão Frank Silva. Dona Marlene Souza Reis pediu Na Sola da Bota com Rio Negro e Solimões, mandando para todos os amigos ouvintes. 2h43.

0: 14h50, vamos ouvir nosso amigo Valdivino Santos, lá de Minas Gerais, cidade de São João do Paraíso. Boa tarde, Valdivino.
1: Alô, alô, Frank Silva. Muito boa tarde aí. Aqui é Valdivino Santos, estou aqui em São João do Paraíso. Gostaria de estar ouvindo aí Reginaldo Ross, o título da música Ninguém Vai Tirar Você de Mim. Sucesso do Roberto Carlos. Estamos aqui na sintonia.
0: Beleza, Valdivino, muito obrigado pela sua participação, meu irmão. 2h50 tá aí para você também, Reginaldo Rossi.

0: 14 horas 53 minutos.
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0: É isso aí, gente amiga. É o nosso Sintonia Nacional, Rádio Nacional AM Brasília, 980 kHz. Com muito carinho, nós vamos atender o seu pedido musical através do nosso WhatsApp, 619-9674-1536. Participe aqui do nosso programa, será um prazer atender você. E vamos seguindo, gente amiga, vamos trazendo aí mais músicas. Vamos matar a saudade, né? 14 horas 54. Não se vá. Daqui a pouquinho tem que ir, né? Dá tempo a gente ouvir essa música ainda, né, João? Não se vá, Jane Irondi. Tá aí pra você.

Muito bom. Bem, gente amiga, quero deixar aqui um abração bem forte no fundo do seu coração. E amanhã, convitinho, hein? 1 da tarde, mais um Sintonia Nacional. Muito obrigado aí pelo carinho da audiência. Um abração de Frank Silva, aqui na apresentação, na técnica João Cláudio, produção musical do Mário Sartorello. E aí, você que é importante, meu querido, minha querida amiga. Sucesso, muito obrigado e até amanhã.

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1: Agora são 3 horas em Brasília. Olá, muito boa tarde. Eu sou Daniel Ito e este é o Nacional Notícias com destaque do momento. Vamos falar de eleições agora. Falta menos de 2 semanas para o primeiro turno. E a gente destaca agora um crime, viu? Típico dessa época, o assédio eleitoral no trabalho. Já são 171 casos registrados somente nesse ano. Assédio eleitoral, assunto para Gabriel Brum aqui no estúdio. Gabriel, boa tarde para você.
2: Boa tarde, Daniel. Lembrando que são dados da Justiça do Trabalho.
1: Certo.
2: Sim, inclusive 2 casos recentes são alvos de ações do Ministério Público do Trabalho. Um discurso do dono das lojas Avan, Luciano Hang, para funcionários, em que disse que votar em candidatos favoráveis ao fim da escala 6x1 faria com que tivesse que conseguir um subemprego. Uhum. Outro foi um post do influenciador Rico Melquiades, em que diz que vai demitir uma suposta empregada doméstica por apoiar um partido que não era o dele. Uhum. Nós pedimos um posicionamento da Avan e aguardamos um retorno. E o Rico Melquiades fez uma publicação se retratando. Afirmou que as mulheres no vídeo são familiares dele e que nenhum trabalhador, de forma geral, pode ser coagido a votar em alguém. Lembrando que o assédio eleitoral pode ocorrer contra um funcionário ou contra todo um grupo de funcionários.
1: Sim.
2: Depende da forma como ele é feito, como explica a advogada trabalhista Juliana Castilho.
3: E toda aquela coletividade de funcionários recebem a ameaça de que, se não votarem no candidato X ou Y, poderá perder o emprego, ficar sujeito a alguma forma de discriminação no trabalho. Aí a gente tem o coletivo. Se essa ameaça for um pouco menos agressiva, digamos assim, pode ser considerado só a violação íntima do empregado. E aí depende de cada um.
2: Bem, a advogada aconselha o trabalhador assediado a juntar todas as provas que conseguir e fazer a denúncia nos canais adequados, Ministério Público, próprio Ministério do Trabalho, na Justiça, procurar um advogado, o sindicato também, Daniel.
1: Com certeza, porque assédio eleitoral no trabalho é crime. Se você está sofrendo, denuncie. Se você não conseguir denunciar a tempo, olha, lembre-se que o voto é secreto. Não tem como ninguém descobrir em quem você votou. Então, chegar na urna, vota de acordo com a sua consciência, independentemente do que diz o seu chefe, seus pais, seus amigos, enfim, o voto é seu. Gabriel Brum, muito obrigado pelas informações.
2: Boa tarde.
1: Boa tarde para você também. 3 horas e 2 minutos em Brasília. Esse foi o Nacional Notícias. Próxima edição às 4 horas.
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bem-vinda, seja bem-vindo ao Tarde Nacional que está começando agora. Hoje, segunda-feira, 21 de setembro de 2026. Quase chegando a primavera, mas as notícias no tempo ainda são preocupantes. O INMET anunciou a possibilidade de temporais de grande perigo em mais de 700 cidades, em especial no sul do país. Daqui a pouquinho a gente vai até lá trazer as novidades para você sobre este assunto. A gente vai falar hoje também sobre o Dia Nacional da Luta da Pessoa com Deficiência, uma data que reforça a importância da inclusão e da garantia de direitos para milhões de pessoas. E claro que vamos te atualizar sobre todos os assuntos importantes desta segunda-feira, o que rolou no fim de semana, a agenda dos candidatos à presidência da República e muito mais, além de boa música na programação musical do Mário Sartorello. Eu sou Fátima Santos, comigo no estúdio João Cláudio, nos trabalhos técnicos. A produção do programa é da Andrea Quincieri e Monique Sinaide. Vamos juntos? É muito bom ter você aqui. A gente começa curtindo Adriana Calcanhoto. Fico assim sem você.

0: Vamos seguindo. Depois dessa música tão bonitinha com a Adriana Calcanhoto, a gente segue trazendo para você as informações. Hoje, 21 de setembro, é o Dia Nacional da Luta da Pessoa com Deficiência. Uma data que, como eu já disse, reforça a importância da inclusão e da garantia de direitos para milhões de pessoas. A gente começa, então, o Tarde Nacional, ouvindo a reportagem especial da Tatiana Alves.
1: Apesar dos avanços conquistados na legislação, o acesso à educação ainda é um desafio cotidiano para muitas famílias de crianças com deficiência ou neurodivergentes. E conseguir uma vaga na escola costuma ser um dos grandes obstáculos. Embora a Lei Brasileira de Inclusão proíba que instituições de ensino públicas e privadas recusem matrículas ou cobrem valores adicionais em razão da condição do estudante, a realidade muitas vezes é diferente. A coordenadora do Núcleo de Assistência Jurídica de Promoção e Defesa dos Direitos Humanos da Defensoria Pública do Distrito Federal, Amanda Fernandes, explica o que pais ou responsáveis devem fazer caso uma instituição crie obstáculos para evitar a matrícula.
2: A primeira orientação é que a família procure registrar a situação da negativa da matrícula, mesmo quando essa negativa é velada. A escola pode dizer, não expressamente, mas por outras formas, como não temos estrutura suficiente para essa criança, não vamos conseguir fazer o que ela precisa. São condutas que podem indicar uma negativa discriminatória. A questão de não ter estrutura, não ter profissional, não é desculpa para a escola se tirar o seu ônus de fazer a inclusão. É importante solicitar que a escola apresente por escrito a justificativa para essa recusa, para depois conseguir judicializar.
1: Argumentos como falta de vagas e turmas lotadas são relatos frequentes de pais e responsáveis e configura como justificativa indireta, o que representa uma recusa disfarçada e pode levar a família a buscar a justiça para garantir um direito básico, o acesso à educação. Moradora de Brasília, Cristina Lara teve problemas para matricular a filha, diagnosticada com autismo e superdotação. Ela criticou o desinteresse e o descaso da diretora de um colégio particular em Taguatinga, no Distrito Federal.
3: Ela não perguntou nada sobre a minha filha, nem assim, quais eram as necessidades da minha filha, qual era o nível de autismo. Só de falar autismo, assim, é como se a palavra tivesse mudado todo o atendimento da escola. Porque as escolas, elas não querem ter que mudar nada na rotina delas para fazer as adaptações necessárias, né? Sem nem saber quais são as adaptações necessárias. Só de falar que tem uma deficiência, eles já negam a matrícula.
1: Mas os desafios não terminam com a matrícula. Especialistas alertam que estar na escola não significa necessariamente ser incluído. Entre as principais dificuldades estão a escassez de mediadores, profissionais fundamentais para oferecer suporte individualizado aos alunos, a falta de adaptação dos conteúdos às diferentes formas de aprendizagem e as barreiras físicas e sensoriais presentes em muitas unidades de ensino. Ambientes sem acessibilidade adequada e salas com excesso de estímulos visuais e sonoros dificultam ainda mais a participação plena desses estudantes. A luta, portanto, vai além do acesso à sala de aula e passa pela construção de uma educação verdadeiramente inclusiva para todos. Da Rádio Nacional, no Rio de Janeiro, Tatiana Alves.
0: A gente precisa prestar muita atenção, celebrar os avanços, mas continuar na luta em busca de inclusão, de igualdade para todas as pessoas com deficiência. E por falar nisso, a gente vai falar agora, vai trazer agora informações sobre um programa que visa combater o cyberbullying em escolas. Isso é lá no Rio Grande do Norte, mas pode valer para o país inteiro. Vamos acompanhar aqui essa reportagem, é um assunto recorrente aqui no Tarde Nacional. Então a gente traz o repórter Madison Euler.
4: O Rio Grande do Norte acaba de ganhar mais uma ferramenta de combate à violência digital na internet dentro do ambiente escolar. O Programa Estadual Combate aos Haters já foi sancionado pelo Executivo Estadual e propõe uma série de ações pedagógicas contínuas voltadas principalmente para estudantes dos ensinos fundamental e médio, tanto da iniciativa privada quanto pública, e estabelece medidas contra práticas de violência no ambiente digital e proteção das vítimas de ataques virtuais. Pela norma, hater é a pessoa que, individualmente ou em grupo, pratica de forma intencional atos de violência por meio da internet, redes sociais, sites ou outras plataformas digitais para intimidar, agredir, provocar sofrimento ou humilhar outra pessoa. A lei determina ainda que as vítimas dos crimes cibernéticos tenham acesso prioritário a serviços públicos de assistência jurídica, médica, psicológica e social. As instituições de ensino, com site e redes sociais ativas na internet, devem registrar eventuais comentários ou outras manifestações caracterizadas pela lei como violência digital. Além do registro, as ofensas têm que ser retiradas do ambiente virtual e comunicadas imediatamente aos órgãos públicos competentes. A nova lei também prevê penalidades financeiras para instituições que forem omissas diante de ataques em suas plataformas. Outra iniciativa é a inclusão do Dia Lucas Santos, em que o dia 3 de agosto passa a ser o Dia Estadual de Combate ao Cyberbullying e a Ataques Virtuais. Nesta data, devem ser promovidas ações de conscientização, prevenção e combate à prática de ataques virtuais nas escolas. Lucas Santos, filho da cantora Valquíria Santos, tinha 16 anos e tirou a própria vida em 3 de agosto de 2021, após ser vítima de cyberbullying e de comentários de ódio homofóbicos após a publicação de um vídeo na internet. O caso gerou grande comoção e um alerta sobre os impactos severos do ódio na internet no psicológico e emocional dos jovens. O caso motivou posteriormente vários projetos de lei de combate à violência virtual. Se você está passando por momentos difíceis e precisa de apoio emocional, ligue de graça para o CVV, Centro de Valorização da Vida, pelo telefone 188, da Rádio Nacional em São Luís. Madison Euler.
0: Esse assunto é muito sério. Muitas crianças sofrem muito com esse tipo de comportamento, com cyberbullying, com outros atos e ações praticados, inclusive, por professores, coordenadores, adultos que estão com as crianças dentro da escola, em sala de aula, não só relacionada ao bullying digital, mas a outras formas de agressividade, de violência, de palavras que magoam, mesmo crianças pequenas. Então a gente tem que estar atenta a tudo isso. E mais importante, tem que denunciar, tá? Se acontecer com seu filho, com sua filha, em qualquer escola, em qualquer situação, peça para apurar o caso, para investigar, saiba exatamente o que está acontecendo. Esse é o nosso papel. Vamos seguindo? Vamos logo trazer aqui a agenda dos candidatos à presidência da República. Falta bem pouquinho agora, né? Hoje já dia 21, dia 4 de outubro, todos nós temos um compromisso cívico de eleger os nossos candidatos para a próxima legislatura.

0: legislatura, presidente da República, parlamentares para o Senado, para a Câmara dos Deputados, também para as câmaras legislativas, municipais e aqui no Distrito Federal também, além dos governadores para cada estado do país. Vamos ouvir a agenda dos candidatos com a Priscila Mazenotti.
1: Agenda dos candidatos para esta segunda-feira. Augusto Cury do Avante, Ronaldo Caiado do PSD e Romeu Zema do Novo participam do podcast Flow à Noite. Renan Santos do Missão participa de sabatina no SBT. Clariana Barão do Democracia Cristã vai fazer adesivaço em Imperatriz no Maranhão. Já em Natal, no Rio Grande do Norte, estará Flávio Bolsonaro do PL. Carreata saindo do Centro de Convenções no fim da tarde e comício à noite na Praça Cívica. Hertz Dias do PSTU tem reunião na sede do partido e lançamento de livro em São Paulo. Wilson Grass, do Democrata, tem reunião com dirigentes do partido no Rio. Edmilson Costa, do PCB, Rui Costa Pimenta, do PCO, Samara Martins, do Unidade Popular e Lula, do PT, estão sem agenda de campanha para hoje. Da Rádio Nacional em Brasília, Priscila Mazenotti.
0: E a gente traz agora, já que falamos aí da eleição, o presidente Lula está em Nova York para a abertura da Assembleia Geral das Nações Unidas, que acontece amanhã, terça-feira. Além do tradicional discurso que inaugura o encontro de líderes mundiais, a delegação brasileira também participa de encontros bilaterais durante a semana. Quem traz todas as informações é o Gabriel Correia.
2: O Brasil abre nesta terça-feira o debate da Assembleia Geral das Nações Unidas, quando os líderes mundiais falam sobre as prioridades e preocupações de cada país. O presidente Lula desembarcou no domingo nos Estados Unidos e nesta segunda tem uma série de encontros bilaterais marcados. Lula recebe na residência oficial em Nova York o presidente do Uruguai, Yamandu Orsi, por volta das 11h30 da manhã no horário de Brasília. Uma hora depois, tem audiência com o prefeito de Nova York, Zoran Mandani, do Partido Democrata. E no fim da tarde, com o senador Bernie Sanders, ligado ao Bloco Democrata. Na terça-feira, como faz tradicionalmente há 7 décadas, o Brasil é o primeiro país a discursar na Assembleia Geral. Esta será a 11ª participação de Lula. No discurso, ele deve ressaltar a importância do multilateralismo diante dos conflitos internacionais, deve defender a negociação para a solução de disputas, o respeito ao direito internacional humanitário e a não interferência em assuntos internos de outros países. O discurso deve apresentar a visão do Brasil sobre a reforma das Nações Unidas e do Conselho de Segurança, entre outros temas. O Itamaraty não informou sobre um possível encontro entre Lula e o presidente dos Estados Unidos. Donald Trump é o segundo a discursar e eles poderiam se cruzar nos bastidores do plenário. No ano passado, os dois tiveram um breve contato quando Trump disse que havia acontecido uma química excelente entre eles. Depois da abertura, o presidente do Brasil terá encontro bilateral com o secretário-geral da ONU. Essa será a última vez de Antônio Guterres em uma semana de alto nível, já que seu segundo mandato termina este ano. Lula retorna para o Brasil em seguida. Mas a delegação brasileira também participa de uma série de reuniões ao longo da semana de alto nível da ONU. O ministro Mauro Vieira participa de encontros com ministros das relações exteriores de outros países, além de diversas reuniões como do BRICS, da Comunidade de Estados Latino-Americanos e Caribenhos, do Fórum de Diálogo Índia-Brasil-África do Sul e do Grupo dos 77 China, que é a maior coalizão de países em desenvolvimento. O Brasil também promove reuniões do Painel Internacional de Desigualdade, da Aliança Global contra a Fome e da Zona de Paz e Cooperação do Atlântico Sul, que o Brasil preside pelos próximos 3 anos. Além de Mauro Vieira, viajaram para reuniões em Nova York os ministros do Desenvolvimento e Assistência Social, Wellington Dias, da Gestão e da Inovação, Esther Dweck, dos Povos Indígenas, Luiz Eloy Terena e da Igualdade Racial, Raquel Barros. O debate geral da Assembleia da ONU vai até o dia 28 de setembro. Da Rádio Nacional em São Luís, Gabriel Correa.
0: Já que falamos dos Estados Unidos, da Assembleia Geral da ONU, vamos só lembrar aqui que redes de TV lá dos Estados Unidos suspenderam a cobertura conjunta da Casa Branca após o presidente Donald Trump banir acesso de jornalistas. A semana passada, o presidente baniu a CNN, MS Now e Político de entrar na Casa Branca. Em retaliação, emissoras que fazem parte do pool. Pool é um grupo de emissoras que trabalham juntas, fazendo toda a cobertura diária, como os setoristas fazem aqui no Palácio do Planalto. E aí, essas outras emissoras...

emissoras anunciaram um boicote em defesa dos jornalistas. A gente segue acompanhando e vendo como fica. Será que o presidente vai manter essa decisão ou vai ceder diante da pressão de todas as emissoras de TV que acompanham as suas ações na Casa Branca? A gente conta para vocês. Vamos de música. Avohai, Zé Ramalho.

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11: Agora são 3 horas e 32 minutinhos. Nós vamos direto para o Instituto Nacional de Meteorologia. Hoje comigo a Larissa Campos vai nos atualizar sobre o tempo, porque a situação não está muito boa, principalmente.

0: lá no sul do país, com ventos e chuvas fortes e alertas do próprio IMET. Larissa, conta pra gente, seja bem-vinda. Como é que está a situação?
1: Boa tarde, Fátima. Boa tarde aos ouvintes da Rádio Nacional. Um prazer estar com vocês aqui hoje nessa segunda-feira. Então, realmente, a situação da região sul traz grande preocupação aqui no ponto de vista do monitoramento meteorológico. Nós já estávamos desde ontem com aviso vermelho, né, de grande perigo para toda a região sul do país, praticamente toda a região sul do país. Hoje esse aviso ele deslocou um pouco para norte, pegando a porção norte do Rio Grande do Sul até o Paraná. Mas o que a gente tem de registro é de ventos intensos em toda a porção centro-leste do Rio Grande do Sul, ventos que ultrapassaram 100 km por hora e também acumulados de precipitação que ultrapassaram 100 milímetros na região do Rio Grande do Sul, né?
0: É forte, né? O que está
1: Sim.
0: acontecendo por lá é bem representativo dessas mudanças climáticas, desses eventos mais críticos, né, Larissa?
1: Pois é, são volumes consideráveis que a gente já teve de acumulado aí na região centro-leste do Rio Grande do Sul, também em torno da capital, Porto Alegre.
0: Pois é, vamos seguindo, vamos percorrer aí o país, saber se tem alguma outra região também crítica, assim, ainda tem mais alguma coisa que você queira detalhar para a gente do sul?
1: Sim, olha, para hoje a gente ainda tem a previsão de tempestade ali também nos estados de Santa Catarina, Paraná, São Paulo e na porção sul do Mato Grosso do Sul. O alívio para o Rio Grande do Sul acontece amanhã, né? O estado já fica livre dessa condição de tempestade. Esse sistema ele desloca para norte, continua atingindo os outros estados da região sul, como Santa Catarina e o Paraná, e com mais severidade agora sobre São Paulo e o Mato Grosso do Sul, amanhã, né? No caso.
0: E vamos seguindo então. Vamos logo aqui para o nosso centro-oeste. Como é que está aqui o nosso
1: Certo.
0: espaço?
1: Então, além do Mato Grosso do Sul, né, que está com aviso de tempestade laranja, que seria de perigo, a gente também tem aviso de tempestade para a porção oeste do Mato Grosso e também para o extremo sul do Goiás. O destaque aqui para o Distrito Federal seria que da porção centro-norte de Goiás até o Piauí, a gente segue com a condição de tempo seco, até mesmo com avisos de baixa umidade relativa do ar.
0: Sério, agora, Larissa, essa situação ainda. A gente está às portas da primavera, né? Mas ainda deve permanecer, né? Por mais uns dias de primavera. Eu queria que você falasse também especificamente aqui do Distrito Federal, como é que tá?
1: Pois é, a gente entra nesse período de transição, né? A primavera começa amanhã, a partir das 9 horas e 5 minutos da noite, mas a gente aqui no Distrito Federal, a gente ainda vai passar por um período de transição até a chegada do período chuvoso. A gente deve ter ainda essa semana e provavelmente as próximas com um tempo mais seco, inclusive com essas previsões de baixa umidade relativa do ar. Aos poucos a gente vai entrando no período chuvoso e começando a ter então as previsões da chuva chegando.
0: Tá certo, Larissa. E lá na região norte também tinham várias possibilidades de chuva forte, né? Como é que tá hoje?
1: A gente continua, hoje tivemos já pancadas de chuva na porção oeste, lá da região norte, previsão que se estende para amanhã também, em todo o estado do Amazonas e também do Acre e Rondônia.
0: Certo. E o Nordeste, para a gente encerrar nossa viagem?
1: Nordeste, a gente continua também para o dia de amanhã com previsão de chuva no litoral leste do Nordeste, ali desde o Recife até o Recôncavo Baiano.
0: Tá certo. Então, assim, a preocupação maior de vocês, o monitoramento, é em relação ao sul do país, que apresenta mais possibilidades de problemas, né, como tem acontecido.
1: Sim, o nosso destaque para o dia de amanhã segue sendo a porção centro-sul do país, pegando ali alguns estados do centro-oeste, sudeste e também da região sul.
0: Tá certo, então, Larissa. Agradeço muitíssimo você estar com a gente na segunda-feira, atualizando sobre o tempo, e a gente fica aqui na torcida para que as previsões melhorem, né? Que aconteça alguma coisa de bom e que o tempo mude para não afetar tanto as pessoas lá dessas regiões atingidas. Muito obrigada.
1: Sim, com certeza. Nós agradecemos o espaço, Fátima. Tenha uma ótima semana.
0: Vocês também. Muito obrigada, Larissa. Larissa Campos conversando com a gente aqui, direto do Instituto Nacional de Meteorologia. As chuvas lá foram muito fortes na região sul, né? Muitos ventos, a chuva intensa. Diversas regiões do Rio Grande do Sul foram afetadas, teve queda de postes. O vento era tão forte que, se você prestar atenção em algumas imagens que estão circulando,

nos veículos de comunicação, os postes caem simplesmente como se fossem pedaços de papel, papelão, qualquer coisa assim. E na rodoviária, lá em Capão da Canoa, toda a estação rodoviária teve o teto arrancado. Agora estão trabalhando para que o transporte não seja interrompido. Felizmente, ninguém ficou ferido, mas muitas pessoas ficaram sem energia elétrica e a gente continua acompanhando para contar para você. Vamos torcer, todo mundo juntos na torcida, para que o tempo melhore. Agora são 3 horas e 39 minutinhos no horário de Brasília. Hoje no nosso bate-papo, a gente vai falar sobre um assunto que muita gente não gosta nem de pensar. Sabe aquelas situações de emergência, incapacidade temporária ou até mesmo a morte? Qualquer um pode ser pego de surpresa. E os familiares, além da carga emocional, muitas vezes precisam assumir responsabilidades financeiras e burocráticas sem saber nem por onde começar. Por isso a gente vai conversar hoje sobre este assunto com a advogada especialista em sucessão, a Carla Félix, que estará conosco daqui a pouquinho aqui no nosso bate-papo. Vamos juntos com mais música no Tarde Nacional, porque hoje é só segunda-feira, semana promete ainda muita coisa boa. A gente canta com Ivete Sangalo, Por Causa de Você.

0: Agora são 3 horas 49 minutinhos, horário de Brasília. Vamos seguindo aqui no Tarde Nacional. Olha, agora a gente vai falar sobre a 14ª edição da campanha latino-americana que promove o esporte e a atividade física. Começa hoje, lá em São Paulo. Vamos saber mais informações com Osama Elgauri.
1: A iniciativa conta com a cooperação da Unesco, a Organização das Nações Unidas para Educação, Ciência e Cultura, e a coordenação é do SESC São Paulo. O tema do evento este ano é Esporte é Bem-Estar. E a técnica de esportes do SESC São Paulo, Thaís Monteiro, explica o objetivo da campanha.
2: O objetivo dessa campanha é incentivar pessoas de todas as idades a incorporarem o movimento ao cotidiano, valorizando esporte e atividade física como experiências de bem-estar, convivência e qualidade de vida.
1: A campanha quer também valorizar práticas acessíveis e prazerosas ligadas à realidade das pessoas onde elas vivem. Para assegurar os objetivos, são oferecidas centenas de atividades gratuitas, como aulas abertas, vivências, cursos e bate-papos com importantes nomes do esporte nacional. Entre eles, Vanderlei Cordeiro de Lima, do atletismo, Gabrielzinho, da natação paralímpica, Fofão, do vôlei feminino e Formiga, do futebol também feminino. A programação completa do evento está na página sescsp.org.br/semanamove e também no site semanamove.com. Da Rádio Nacional em Brasília, Osama Elgauri.
0: Esporte é vida também, né? Todo mundo se mexendo, se movendo para garantir mais qualidade de vida. A começar em mim, tá? Olha, vamos lá para Palmas, no Tocantins. É que lá foram aprovadas sessões de cinema adaptadas para jovens com transtorno do espectro autista. Quem conta pra gente é a Tina Santos, da Rádio Unitins FM de Palmas, no Tocantins.
3: As salas de cinema da capital deverão oferecer pelo menos uma vez por mês sessões adaptadas para crianças e adolescentes com transtorno do espectro autista e seus acompanhantes. A determinação está prevista na Lei número 3.496, sancionada na última terça-feira pelo prefeito Eduardo Siqueira Campos. As sessões terão iluminação suave, com as luzes parcialmente acesas e volume de som reduzido em relação às exibições convencionais. A legislação também permite que o público entre e saia da sala a qualquer momento, de acordo com suas necessidades. A proposta é oferecer um ambiente mais acolhedor e adequado às necessidades sensoriais de crianças e adolescentes com TEA. A medida vale para todas as salas de cinema instaladas em Palmas e já está em vigor.
4: Da Rádio Unitins FM de Palmas, Tina Santos para a Rádio Nacional de Brasília.
0: Muito boa, né? Essa iniciativa aí de ter essas sessões especiais para jovens com transtorno do espectro autista, TEA. Vamos falar mais de cultura. Agora com a Sara Kines. Mais de 900 instituições participam da Primavera dos Museus. Você sabe o que é isso? Vamos ouvir a reportagem da Sara.
5: Organizada pelo IBRAM, o Instituto Brasileiro de Museus, a Primavera dos Museus reúne instituições de todo o país no começo da estação para aproximar

0: em São Paulo. Priscila Fênix, da gerência de conteúdo da instituição, comenta a programação especial.
1: No dia 24, uma formação sobre acessibilidade e patrimônio, discutindo os desafios de tornar espaços históricos mais acessíveis e pensar também na função social desses espaços. No dia 25, a oficina Favela no Toque proporciona uma experiência de construção de uma árvore faveleira, um símbolo importante para o museu. E no dia 26, o encontro Afrofuturismos, Imaginando e Construindo Prosperidades, que reúne literatura, música e debate sobre futuros possíveis no contexto da população negra.
0: Em Salvador, o Museu de Arte da Bahia traz uma oficina de modelagem de argila e a exposição A Bahia pelo Olhar do Autismo. Em Fortaleza, o Museu de Arte Contemporânea do Ceará realiza uma visita mediada em Libras na mostra Arte Surda. Em Manaus, o Museu da Cidade oferece atividade prática que explora a fuligem como pigmento artístico. Em Cuiabá, o Museu de História Natural de Mato Grosso realiza visita mediada na exposição Territórios do artista Babu 78, com obras sobre o cotidiano da periferia cuiabana. No Rio de Janeiro, o Arquivo Nacional retrata as histórias de 10 mulheres do século XIX na exposição Senhora Liberdade, Mulheres Desafiam a Escravidão. Em Porto Alegre, o Museu da URGS, Universidade Federal do Rio Grande do Sul, apresenta a exposição sobre a memória e o protagonismo da população negra na capital gaúcha. É possível consultar a programação completa pelo site visite.museus.gov.br e selecionar por cidade, data ou instituição. Da Rádio Nacional em São Paulo, Sara Kines.
2: Agora 3h56. Olha, só uma informação para você. Os aposentados e pensionistas do INSS, o Instituto Nacional do Seguro Social, que comparecerem para votar nas eleições de 4 de outubro, não precisarão fazer a verificação da prova de vida este ano. De acordo com o Ministério da Previdência Social, a verificação vai ocorrer de forma automática a partir do cruzamento das informações da Justiça Eleitoral com a base de dados do INSS. A prova de vida é um procedimento anual cujo objetivo é identificar se o titular do benefício previdenciário ou assistencial continua vivo para garantir a manutenção de pagamentos. Dia 4, todo mundo às urnas, né? Vamos votar e eleger nossos representantes. Daqui a pouquinho a gente tem as informações do Rádio Jornalismo. A gente tem também depois o nosso bate-papo. Vamos falar sobre providências que precisamos tomar em vida com saúde para evitar problemas para familiares depois, se alguma coisa emergencial acontecer. É o tema do nosso bate-papo. E antes de sairmos para o intervalo, só lembrando que ninguém acertou as 6 dezenas da Mega Sena do concurso 3.060, que foram sorteadas ontem, domingo, no Espaço da Sorte em São Paulo. O prêmio acumulou e a Caixa Econômica Federal vai pagar R$32 milhões no próximo sorteio, que acontece amanhã. Os números sorteados ontem foram 6, 15, 23, 36, 37 e 38. A gente vai ouvir um pouquinho de Guilherme Arantes e depois a gente sai para o nosso intervalo com o Rádio Jornalismo.

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1: Agora são 4 horas em Brasília. Boa tarde. Eu sou Bianca Paiva e este é o Nacional Notícias com um destaque do momento. O ex-deputado Eduardo Bolsonaro foi demitido da Polícia Federal por abandono de cargo. Ele era escrivão da PF e estava afastado da função para exercer o mandato parlamentar. Atualmente está morando nos Estados Unidos. Detalhes com a repórter Priscila Mazenotti.
2: A demissão por infração disciplinar de abandono de cargo e falta injustificada do serviço por período superior a 30 dias consecutivos foi oficializada pelo Ministério da Justiça e publicada na edição desta segunda-feira do Diário Oficial. No fim de 2025, Eduardo Bolsonaro teve o mandato cassado por não comparecer às sessões deliberativas da Câmara. Depois disso, a PF publicou um ato determinando o retorno imediato dele às atividades, o que não ocorreu. Além da demissão, Eduardo Bolsonaro também foi condenado pelo Supremo Tribunal Federal em junho deste ano a 4 anos e 2 meses em regime semiaberto no processo do Tarifaço. A acusação da Procuradoria-Geral da República de que ele articulou com os Estados Unidos a sobretaxação de produtos brasileiros e a aplicação de sanções a autoridades brasileiras com base na Lei Magnitsky. Isso para tentar evitar a condenação do pai dele, o ex-presidente Jair Bolsonaro, no processo da trama golpista. Na semana passada, a primeira turma do STF rejeitou o recurso e manteve a condenação. O ex-deputado ainda não se manifestou sobre a decisão desta segunda-feira quanto à demissão dele da Polícia Federal.
1: 4 horas e 2 minutos, esse foi o Nacional Notícias. Próxima edição às 5 horas.
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1: Agora são 4 horas 15 minutos, horário de Brasília. O Tarde Nacional está de volta. Você teve muita informação do rádio jornalismo. Você teve a nossa música da programação do Mário Sartorello. E agora a gente volta. Já já tem o nosso bate-papo desta segunda-feira. Vamos falar sobre sucessão. Como é que está a situação da sua vida pessoal? Está tudo organizado? Se você tiver uma emergência, quem ficar para cuidar das coisas vai saber o que fazer? É sobre este assunto que a gente vai falar daqui a pouquinho. Olha, uma informação para você: mais de 32 mil brasileiros utilizaram cartórios de notas para manifestar formalmente a intenção de doar a órgãos. Desde o lançamento da autorização eletrônica de doação de órgãos em 2024, o assunto ganha importância durante o Setembro Verde, mês dedicado à conscientização sobre a doação de órgãos em um país onde mais de 49 mil pessoas aguardam atualmente por um transplante. Segundo o Colégio Notarial do Brasil, o procedimento é de graça e realizado integralmente pela internet. O interessado acessa a plataforma e disponível no e-notariado, preenche seus dados e escolhe um cartório de nota para realizar o procedimento. Cada órgão, cada doação pode salvar vidas. Agora a gente vai para o nosso bate-papo desta segunda-feira. É segunda-feira, mas o assunto é sério, tá, gente? Muito importante falarmos sobre isso. Se amanhã você precisasse ser internado às pressas e não pudesse explicar nada sobre a sua vida financeira, seus documentos ou seu patrimônio, a sua família saberia onde encontrar essas informações? Situações de emergência, incapacidade temporária ou até mesmo a morte podem fazer com que os familiares precisem assumir responsabilidades sem saber nem por onde começar. Por isso, nós resolvemos falar sobre este assunto. Nós convidamos a doutora Carla Félix, advogada especialista em sucessão, para nos ajudar a entender como organizar documentos, dados financeiros, patrimônio e informações pessoais. Tudo isso para facilitar a vida da família quando o titular não puder orientar os próximos passos. A gente está recebendo então aqui a doutora Carla. Olá, doutora, muito boa tarde, seja bem-vinda.
2: Boa tarde, Fátima. Prazer falar com você e com todos os ouvintes da Rádio Nacional.
1: Esse assunto é meio difícil de abordar, né? As pessoas no Brasil, principalmente, não gostam muito de falar em temas relacionados à morte, né? Ah, vou organizar isso aqui porque quando eu morrer, aí as pessoas pulam essa parte, evitam isso, mas depois quem fica com muita dor de cabeça. Ou não só a morte, né? Mas esses impedimentos, mesmo temporários, podem trazer muitas dúvidas. Então, doutora Carla, eu queria começar falando sobre quais são os erros mais comuns que as famílias cometem ao tentar gerenciar a vida de um parente que ficou incapacitado repentinamente?
2: Geralmente, Fátima, é a falta de organização, né? A falta de organização, ela dá ensejo a uma série de problemas que as pessoas precisam lidar no momento mais delicado, né? Que é numa incapacidade temporária ou mesmo permanente, até mesmo a morte, né? No momento em que está todo mundo ali abalado, pela falta de organização e de informação, fica tudo muito difícil de resolver. Então, assim, eu vejo como o principal.

0: principal dos problemas.
1: É, e como organizar a nossa vida, deixar tudo de uma forma que não traga muitos problemas, muitas preocupações? Quando a gente fala em organizar a vida financeira e pessoal, o que que não pode faltar nessa organização?
0: Então, na verdade, as pessoas às vezes deixam de fazer essa organização por pensar que é algo muito complicado, né? Mas, na verdade, é muito simples, que medidas simples é possível organizar e facilitar a vida de todo mundo. Por exemplo, reunir informações, uma pastinha, né? Ter em casa uma pastinha com documentos pessoais, xerox, né, autenticado, informações também sobre dados financeiros, sobre o patrimônio, né? O que que eu tenho, quem eu sou, o que que eu tenho e onde está, né? As informações de número de conta, quais são os bancos em que eu tenho conta, se existe algum seguro, quem são os profissionais de confiança que assistem aquela pessoa, né? Advogado, médico, contador. Então, é basicamente ter uma pastinha, que não é nem um documento jurídico rebuscado, mas uma pastinha com informações sobre a vida daquela pessoa.
1: Agora, é melhor a gente fazer um planejamento assim, dividindo os assuntos, por exemplo, fazer uma organização financeira, juntar todos os documentos legais que a família pode precisar. O que que a gente tem que fazer para facilitar todo esse processo?
0: Como eu disse, né, colocar tudo separado numa pasta, aí começando pelos documentos pessoais, né, RG, CPF, passaporte, ali separado também para facilitar na hora da busca, né, os dados financeiros ali, quais são os bancos que eu tenho conta, número de conta, lembrar de colocar senhas mais num aplicativo gerenciador de senha ou no local separado, né, por questões de segurança. Enfim, deixar tudo separado, por exemplo, também, que é muito comum, deixar organizado preferências pessoais, por exemplo, relativo. Eu estou falando no caso de falecimento, por exemplo, de velório, ou de, no caso de tratamento médico. Aí, se eu ficar incapaz, quais são os tratamentos médicos que eu quero ser submetido? Isso tudo é possível fazer, né? E já deixar separado e organizado para a família não ter essa responsabilidade, às vezes, de ter que decidir pela pessoa, né?
1: É verdade, porque deve ser um momento, é sempre um momento muito difícil, né? Esse da despedida, ou quando acontece uma coisa que limita a pessoa, que deixa por meses, às vezes, num hospital, aí a família fica meio sem chão, né? Sem saber. Mas aquele esquema de preparar uma procuração, dando poderes para que uma pessoa possa cuidar de tudo, também funciona?
0: Então, a procuração, ela serve em alguns momentos, mas no caso, por exemplo, de uma incapacidade, o efeito da procuração, ele cessa ali com a incapacidade. Então, o que que vai ser o caminho adequado? É uma ação de curatela, né, para falar, olha, essa pessoa está incapaz, e o juiz vai nomear um curador, a pessoa mais capacitada, mais próxima ali, para poder cuidar dos interesses dela. Mas, importante, por exemplo, nessa organização prévia que eu mencionei, a pessoa pode deixar por escrito, falando que, por exemplo, no caso de incapacidade, quem eu gostaria que fosse meu curador. Então, isso facilita para o juiz, na hora de olhar para aquela situação e falar, olha, a pessoa da confiança dele ou dela é tal pessoa, então eu vou nomear essa pessoa aqui. Então, assim, não, a pessoa deixa de correr o risco de ter alguém que ela não confia ali cuidando dos seus interesses.
1: Entendi. Agora, quando a pessoa morre, a gente tem que fazer um inventário, né? Para levantar os bens que são parte da vida daquela pessoa e fazer esse tipo de organização. Isso é bem diferente do processo de fazer essa organização antecipada, né? Em vida, quando você está bem ali, dono das suas faculdades, da sua capacidade intelectual, você faz tudo isso para facilitar a vida das pessoas. E depois, se a pessoa morrer, tem que fazer um inventário. Também é importante ter os documentos, tudo que a pessoa, de bens que a pessoa dispõe, já meio organizado para facilitar a vida dos outros.
0: Sim, isso vai facilitar muito o inventário, porque o inventário, na maioria das vezes, ele é muito custoso, burocrático, né, demorado. Então, quando a pessoa já tem uma organização prévia ali, já com todas as informações levantadas, documentos dos imóveis, de veículos que ela possua, isso já vai facilitar o caminho do inventariante, né, na hora do inventário. Então, sem sombra de dúvidas, apesar de serem situações diversas, uma contribui muito para o deslinde ali da outra.
1: Entendi.

0: Agora, doutora Carla, falando da questão financeira, a pessoa que tem a capacidade de fazer toda essa organização, ela também costuma pensar nos custos, né, em algum investimento. Ah, se alguma coisa me acontecer, se eu ficar com algum tipo de invalidez, como é que eu vou sobreviver? Quem vai pagar minhas contas? Como é que eu vou estar? Então, é importante que a pessoa pense nisso também e, na medida do possível, faça alguma reserva de emergência em termos financeiros, falando.
1: Sim, isso é muito importante, né? Já ter essa noção, né, do que de ter essa reserva e de dar publicidade disso para uma pessoa da sua confiança, né? Já falar, olha, no caso de ficar incapaz de alguma doença, é esse dinheiro que está reservado e o acesso a ele é tal. Então, assim, sem sombra de dúvidas, é muito importante até essa consciência fazer isso.
0: Agora, em vários momentos você citou a questão de uma pessoa de confiança. Hoje em dia está tudo muito digital, né? A maioria das movimentações que a gente faz na vida, documentos e tudo mais, estão digitalizados. Então, isso eu tenho que ter também uma pessoa de confiança para ter acesso às minhas senhas, a todos esses processos, a tudo que eu uso digitalmente, para que ela possa gerenciar, né? Então tem que ser, você indica que seja uma pessoa da própria família ou um amigo mais próximo. O que que a gente faz para prevenir possíveis transtornos e desvios?
1: Olha, essa é uma pergunta um pouco complexa, porque geralmente as pessoas da família são as pessoas de maior confiança, mas a gente sabe que essa não é uma realidade de todas as famílias. Então, quando eu falo pessoa da confiança, é realmente uma pessoa da confiança mesmo. Pode ser seu advogado, pode ser seu esposo, pode ser um filho, é aquela pessoa que você sabe que vai honrar, né, com seu desejo, vai cumprir aquilo ali que você determinou. Então, eu não diria assim, necessariamente uma pessoa da família, nem necessariamente um terceiro.
0: Certo, tem que ser alguém realmente da confiança, né? Não tem que ter. Agora, você acha que, pela sua experiência, né, convivendo com esse tipo de situação, pessoas já bem mais velhas é que pensam em fazer esse tipo de organização? Ou tem gente também mais cuidadoso, mais atento, que ao longo da vida vai separando tudo, deixando tudo muito claro para qualquer emergência?
1: Tem gente que organiza desde muito cedo, mas essa não é a regra. Pela experiência que eu tenho, eu vejo que geralmente são os patriarcas ali mais assim, a partir dos 60, 70 anos, que estão ali planejando a sucessão. Além de fazer tudo isso que eu estou mencionando aqui, até do ponto de vista patrimonial ali, de questões mais complexas, por exemplo, um testamento, uma holding familiar, essa pessoa que está nesse fluxo de organização é que geralmente se preocupa em ter essa pastinha aqui que eu informei aqui, que eu expliquei, que é um momento bem anterior, né, e bem mais simples. Mas geralmente esse é o perfil da pessoa que está preocupada em organizar.
0: Certo, e falar sobre o assunto, né, com essas pessoas mais próximas, porque se a pastinha estiver lá, mas ninguém souber que ela existe, também fica difícil, né, até ser encontrada. Agora, doutora Carla, qual seria uma recomendação geral para quem está ouvindo a gente, para quem tem pessoas mais velhas na família e quer saber como lidar com isso, não é? No caso de alguma emergência médica, de alguma invalidez ou mesmo da morte. Qual que é a sua recomendação para minimizar essa situação que por si só já é dolorosa, mas o que você diria para um filho, por exemplo, que tem ali os pais já mais envelhecidos, ou alguém da família, a esposa ou o esposo, como é que a pessoa, o que você diria para essas pessoas?
1: Na verdade, eu diria para as pessoas de maneira geral, não só para as pessoas mais velhas, porque a gente sabe que, infelizmente, a morte é um evento incerto e que qualquer um está sujeito a passar por isso. Eu falo principalmente a morte, né? Então, de ter esse cuidado, porque fazer uma reflexão, primeiro é um convite à reflexão, de refletir, olha, se eu ficar incapaz hoje, se eu não puder exprimir minha vontade, se eu não, mesmo não tiver mais aqui, a minha família, as pessoas que eu amo, elas vão saber onde procurar as coisas. Então é refletir sobre isso, e se a resposta for negativa, tirar um tempo e planejar, se organizar, porque essa organização não é um fatalismo, um pessimismo, é cuidar de quem você ama. Então a minha mensagem Seria essa, nesse sentido.
0: Tá certo, ótima mensagem. E um alerta para todos nós, né? Para a gente parar de deixar para amanhã. Amanhã eu faço isso, depois, no ano que vem, né? Tá na minha listinha de coisas para 2027. Não, né? Se a gente puder organizar quanto antes, melhor, né, doutora Carla?
1: Já faz agora.
0: Isso mesmo. Doutora Carla, foi um prazer recebê-la. Muito obrigada por essa aula aqui sobre esse momento que é difícil, mas que pode ser menos traumático, menos tenso, se a gente se organizar, né? Muito obrigada por participar com a gente aqui do Tarde Nacional.
1: Eu que agradeço, obrigado.
0: É isso, nós conversamos com a doutora Carla Félix, que é advogada e especialista em sucessão, trazendo para a gente todas as dicas sobre como se organizar, deixar tudo preto no branco ali no papel para evitar problemas para a família, em caso de acontecer alguma emergência na sua vida ou mesmo a morte. Agora são 4h50, não, 4h29, a gente sai para o intervalo e volta já já.
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1: A gente curtiu aí, Lulu Santos, Certas Coisas. Eu, particularmente, vocês já sabem, né? Amo Lulu Santos. Todas as músicas dele são sempre muito bem-vindas aqui no Tarde Nacional. Mas vamos voltar com as informações, porque tem muitas. O Tribunal Superior do Trabalho está julgando nesta tarde o dissídio coletivo dos empregados dos Correios, que estão há uma semana em greve sem acordo com a empresa. A repórter Cristiane Ribeiro traz os detalhes para a gente.
2: No pedido de dissídio coletivo enviado ao TST, a direção dos Correios alegou a necessidade de controlar despesas em meio à reestruturação. O principal impasse está na mudança do plano de saúde. Os trabalhadores contestam a intenção da empresa de migrar sua condição de mantenedora para patrocinadora do Correios Saúde. Os sindicatos rejeitaram a proposta inicial da direção da empresa, que ofereceu reajuste de 0,87%. A categoria reivindica recomposição com base na inflação acumulada e ganho real, apontando que a oferta da estatal ficou bem abaixo do INPC, o Índice Nacional de Preços ao Consumidor. Os trabalhadores também não aceitam o fim das gratificações específicas, como a de motoristas, por quebra de caixa e o vale extra de Natal. Ao julgar a legalidade da greve dos Correios, o TST determinou a manutenção de 80% do efetivo em atividade. Através de nota, os Correios disseram que mantém os serviços em todo o país, atuando para reduzir os eventuais impactos da paralisação, que afirma ter adesão parcial de empregados. Com informações da Agência Brasil, da Rádio Nacional no Rio de Janeiro, Cristiane Ribeiro.
1: Vamos aguardar o desfecho de toda essa situação dos Correios. Agora a gente traz o Gabriel Brum. Após redução da taxa básica de juros, o mercado financeiro passou a prever mais um corte na taxa Selic. A nova projeção está no boletim Focus divulgado hoje. Vamos ouvir o Gabriel Brum.
3: Na semana passada, o Copom, Comitê de Política Monetária, reduziu a taxa para 13,75% ao ano. Agora, os economistas consultados pelo Banco Central esperam que termine o ano ainda mais baixa, em 13,5%. Já para a inflação, a previsão teve um leve aumento, subindo de 4,9% para 4,92%, enquanto a expectativa para o crescimento econômico caiu levemente para 1,88%. Era 1,89% na semana passada. Bom lembrar que o mundo

0: continua sob a influência das incertezas causadas pelo conflito iniciado por Estados Unidos e Israel contra o Irã. O barril do petróleo continua na faixa dos 100 dólares, o que afeta a inflação mundial. O último dado do Boletim Focus permaneceu sem alteração. Dólar a R$ 5,20. Da Rádio Nacional em Brasília, Gabriel Brum.
1: E o ministro do Supremo Tribunal Federal, Flávio Dino, deu prazo de 90 dias para que o governo federal faça uma análise técnica e reavalie também parte das regras de atuação da Comissão de Valores Mobiliários. O órgão regula, fiscaliza e desenvolve o mercado de capitais no país. As informações são do Madison Euler.
2: A decisão deste domingo faz parte da ação na qual Dino já determinou que a União elabore um plano emergencial para reestruturar o trabalho de fiscalização da comissão, que é vinculada ao Ministério da Fazenda. O trabalho deverá ser conduzido pela pasta em conjunto com o Banco Central e o COAF, Conselho de Controle de Atividades Financeiras. O ministro do Supremo cita ainda falhas apontadas pela Transparência Internacional, que enviou ao STF informações que mostram fragilidades nos controles internos da Comissão de Valores Mobiliários e que podem comprometer, inclusive, a independência funcional do órgão. Dino disse que há indícios do arquivamento de denúncias sem a realização de diligências mínimas, e citou um caso encaminhado em 2022 que antecipava, com elevado grau de detalhamento, as irregularidades encontradas posteriormente no Banco Master. De acordo com o ministro, uma resolução aprovada em 2022 pela CVM permitiu a formação de estruturas de investimentos em múltiplas camadas, sem limitação de teto. A modalidade ocorre quando um fundo de investimento investe em outro fundo. A decisão também relata o descumprimento de regras da Controladoria Geral da União para evitar a exposição de pessoas que denunciam irregularidades. O caso envolvendo a Comissão de Valores Mobiliários chegou ao Supremo em março do ano passado, quando o Partido Novo entrou com uma ação no STF para contestar o pagamento da taxa de fiscalização do órgão. A legenda citou que foram arrecadados R$ 2,4 bilhões entre 2022 e 2024. Desse total, R$ 2,1 bilhões vieram das taxas. No mesmo período, o orçamento do órgão foi de R$ 670 milhões. Com informações da Agência Brasil, da Rádio Nacional em São Luís, Madison Euler.
1: E agora uma informação também importante é que a vacina Pneumovinte passa a ser oferecida a idosos com 85 anos ou mais. Quem explica para a gente é a repórter Cristiane Ribeiro.
3: Depois de vacinar mais de 1 milhão de crianças de até 5 anos de idade com a Pneumovinte, o Ministério da Saúde disponibiliza agora o imunizante para pessoas com 85 anos ou mais. A vacina protege contra a bactéria pneumocócica e suas formas graves, como a pneumonia e a meningite. A estimativa é de que mais de 2 milhões e 300 mil pessoas façam parte do público-alvo em todo o país e ao menos 90% sejam imunizadas. A vacinação já começou em vários estados e nesta segunda-feira chega a todos os postos de saúde e clínicas da família da cidade do Rio de Janeiro. O objetivo é reduzir o risco de complicações, hospitalizações e óbitos entre os mais idosos que estão em processo natural de envelhecimento do sistema imunológico. Além das consequências respiratórias, a bactéria pneumocócica pode causar problemas cardíacos, renais e comprometer o sistema nervoso central, entre outros. Dados nacionais mostram que entre os brasileiros com 85 anos ou mais, a taxa de mortalidade por pneumonia alcançou 758,1 óbitos por 100 mil habitantes em 2024. E 743,1 por 100 mil em 2025. A Pneumovinte foi incorporada no Calendário Nacional de Vacinação em junho deste ano, para crianças menores de 5 anos. Da Rádio Nacional no Rio de Janeiro, Cristiane Ribeiro.
1: E agora a gente vai conhecer uma iniciativa muito importante lá de Belo Horizonte. É o Programa de Apadrinhamento de Menores no

0: Natal, uma ação promovida pelo Tribunal de Justiça de Minas Gerais. Natal está chegando, a gente sabe disso, e aí é importante que as famílias já se mobilizem. As famílias voluntárias vão acolher temporariamente as crianças e os adolescentes que vivem em abrigos durante as festas de Natal. Vamos ouvir a reportagem especial do Leandro Siqueira, da Rádio Inconfidência de Belo Horizonte.
1: O programa de apadrinhamento de crianças e adolescentes que estão em instituições de acolhimento em Minas Gerais está com inscrições abertas para o apadrinhamento de Natal de 2026. Participam do programa crianças e adolescentes de 4 a 17 anos de idade, que estão em abrigos afastados das famílias temporariamente ou que aguardam uma adoção. De acordo com o juiz Marcos Alberto Ferreira, da Vara da Infância e Juventude de Belo Horizonte e da Coordenadoria da Infância e Juventude do Tribunal de Justiça de Minas Gerais, o apadrinhamento de Natal é uma oportunidade para quem quer ajudar a conhecer o programa.
2: Todas as crianças que estão acolhidas, elas podem ser apadrinhadas. Então existe um apadrinhamento afetivo que ocorre assim o ano todo. Tem padrinhos que o ano todo, à medida da possibilidade de cada um, né, visita as crianças uma vez por semana, uma vez a cada 15 dias, aí vai dar condição de cada um. E a gente está fazendo uma campanha para um apadrinhamento de Natal. As pessoas que, às vezes, durante o ano não têm tempo, não têm condições de fazer, mas gostaria de participar, né? Essas crianças têm a alegria de, pelo menos no dia de Natal, nesse período de final de ano, se a pessoa possibilitar entre Natal e Ano Novo, ela permanecer num ambiente familiar, sabe? Isso é muito importante para a socialização dessas crianças, para verificar, né, como é uma convivência familiar e fortalece a criança, ajuda, inclusive, a fortalecer o vínculo com a própria família depois, sabe? Que para elas é um grande presente.
1: Os candidatos a padrinhos passam por uma avaliação técnica, em que o principal requisito é a disposição em ajudar e a responsabilidade com o compromisso assumido, explica o juiz.
2: Tem que ser acima de 18 anos de idade. Pode ser a pessoa solteira, pode ser uma família, uma família heteroafetiva, homoafetiva, não tem restrição nenhuma. E o que é avaliado? É o compromisso de vínculo com essa criança. É a única coisa que a gente precisa saber. Não é avaliado questão financeira, não tem nenhuma restrição com relação a isso, né? E depois da pessoa passar por essa fase, aí é feito a aproximação. Aí é um período de aproximação, porque tem crianças de todas as idades, tem adolescentes, né? E a pessoa pode até apresentar um perfil. Eu gostaria de crianças até 6 anos de idade, eu prefiro adolescentes. Cada um tem a sua preferência, né? Só eu posso escolher? Não é bem assim, né? Porque o que se escolhe é os dois lados. Tem que se estabelecer ali um vínculo afetivo entre a criança e a família que vai apadrinhar, entre o adolescente e a família que vai apadrinhar.
1: Além das crianças e dos adolescentes, o apadrinhamento também auxilia no processo de reaproximação e recuperação das famílias originais, que também recebem apoio.
2: Essa criança, quando ela é abrigada, a gente trabalha primeiro com a família, vai ver o que aconteceu, o que houve, encaminha essa família para várias situações. Um psicólogo, existe uma escola de convivência da Defensoria Pública do Estado de Minas Gerais, a gente encaminha essa família, todo o sistema de assistência social da prefeitura. A gente verifica se a questão é vulnerabilidade social, se essa família, às vezes, tem direito a um Bolsa Família, a um Pé de Meia, a algum benefício social que, às vezes, eles, por desconhecimento, não sabem. Nesse período que está fazendo tudo isso, a família também faz visitas regulares, semanais na instituição. A gente vai trabalhando essa convivência, restabelecendo esse vínculo afetivo também da criança com seus pais. E quando há uma avaliação técnica que pode voltar para casa, é feita uma reintegração com acompanhamento técnico.
1: As inscrições para o apadrinhamento de Natal podem ser feitas no portal do Tribunal de Justiça de Minas Gerais, www.tjmg.jus.br, e digitar Minas Apadrinha na área de busca. Reportagem Leandro Siqueira.
0: É isso, vamos apadrinhar. E agora a gente vai ouvir o Viva Maria com Mara Régia.
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4: Saudações de luz, sombra e água fresca, porque 21 de setembro é o dia das nossas irmãs árvores, dia de lembrarmos daquela que batizou esse nosso país e que desde então começou a ser explorada da maneira mais devastadora. E não por acaso, há anos ela figura na lista das espécies mais ameaçadas de extinção. Mas como pau-brasil, reverenciamos também a castanheira do Brasil, que é a rainha da floresta, a castanheira nativa da Amazônia, a braúna natural da Mata Atlântica, o cedro rosa, a araucária, também conhecida como pinheiro do Paraná. Tem o mogno e o jequitibá rosa. Como elas, mais de 2.000 espécies das 8.000 encontradas neste nosso país correm perigo, como canta Xangai na música de Jatobá.

0: na véspera da chegada da nossa prima, a Vera. Pena que nem tudo são flores para que possamos recepcioná-la. Mas, em compensação, a gente tem a oportunidade de conversar com alguém que tem na alma o florescer da vida. Falo da nossa amiga querida Vera Lessa Catalão, ela que é doutora em Ciências da Educação pela Universidade Paris 8, na França. Não é pouca coisa. E, atualmente, ela é a coordenadora dos Direitos da Natureza e Bem-Viver do Centro Internacional de Água e Transdisciplinaridade. Talvez por isso e muitas outras razões, ela esteja na programação da Semana Universitária, que vai acontecer na Universidade de Brasília já na próxima quinta-feira. E, na oportunidade, ela vai fazer diálogos com as juventudes pela água. Que coisa maravilhosa, né, Verinha? Seja mais do que bem-vinda ao nosso programa, tudo bem?
1: Ô, Mara, é uma alegria estar aqui com você neste mês de setembro. Que está seco, mas a cidade se mantém teimosamente florida. Agora são os ipês rosas que florescem, né?
0: Sim.
1: Há pouco nós tivemos amarelos, os brancos, e essa semana o ipê rosa começa a brotar pela cidade, a florescer pela cidade.
0: É.
1: Nós temos ainda uma primavera bonita, com pássaros cantando, e eu me lembro de um livro que foi um marco, uma primavera silenciosa na década de 60, da Raquel Carson, onde ela falava como o uso de agrotóxico estava terminando os pássaros, as abelhas, em suma, os animais do ecossistema, e o livro se chama Primavera Silenciosa. Mas nós estamos numa primavera com barulhinhos bons de passarinhos ainda cantando, e eu espero que a gente consiga, né, uma atitude de cuidado, fazer com que isso permaneça mais tempo.
0: E que esse canto dos passarinhos seja premonitório, porque no horizonte do relatório da ONU, a gente acabou de se confrontar com dados que são alarmantes, até porque, com rios secos e geleiras derretidas, há um declínio da água doce no planeta. E você, que fez dessa santa criatura que é a água matriz ecológica, tem muito a nos dizer sobre essas bacias hidrográficas que estão à míngua, né, com fluxo abaixo do normal, e também com outros eventos extremos de seca, né?
1: É, Mara, e o mais preocupante é que esse declínio da água doce superficial aumenta um pouco a cada ano. Assim como também as temperaturas a cada ano do século XXI, as temperaturas têm aumentado um pouco, não tem retrocedido. A mesma coisa acontece, não por acaso, porque existe uma relação profunda na questão climática com a água, né? De uma forma que se alimentam reciprocamente, na medida que você tem clima mais seco, mais água é evaporada da superfície do solo, e com isso você tem menor quantidade de chuva nas estações, e às vezes chuva demais, né, enxurradas, e se perde, não infiltra no solo, porque o problema é muito grave. Na medida que a gente pavimenta tudo,

0: Domingo na outra, o que é mais temerário é que não é assim pontual. Na última década, cada ano, isso tem sido aumentado um pouco e essa vazão das águas superficiais tem diminuído.
1: Pois é, e ainda no mês passado, na Mongólia, diante da COP17, a gente pôde quantificar o risco da desertificação em grandes áreas do planeta, né? Mas eu queria muito, já que você vai ter oportunidade ao lado de Moema Wieser, essa grande ambientalista, essa mulher que, assim como você, vem dedicando toda a sua vida a essa questão da natureza da gente, queria muito que você nos falasse desse encontro com a juventude que vai ser o público-alvo desses diálogos na Semana Universitária de Brasília, né? Então, a gente está sabendo que no próximo dia 24 vocês estarão ali com muita disposição de falar da educação ambiental com essa juventude. Qual o principal recado que você e Moema vão compartilhar com essas sementes do futuro, digamos assim, né?
0: É interessante, Mara, que esse encontro é ordenado na Semana Universitária pela doutora Lisa Andrade, da Arquitetura, e ela trabalha com cidades sensíveis a tema muito importante. Nós tivemos também na China, veio a falecer aqui no Brasil, de 4 anos, a questão da cidade esponja, que é como a cidade pode se preparar para acolher a água, retê-la de forma mais orgânica, através de jardins de chuva, de áreas pantanosas criadas para isso, né? E esse encontro ele é dedicado aos jovens. Eu participo de outra organização, de Amoema também participa, chamada Rede Ecumênica da Água, e dentro dessa organização surgiu um movimento de 100 mil jovens pela água. É um movimento promissor, não? Eles não são 100 mil ainda, mas chegarão a ser, porque é uma juventude com muita dedicação, com muito compromisso, com muito amor, né? Com muita poesia, é uma beleza. Temos cordelistas, jovens cordelistas falando sobre a água, uma beleza. Ela se chama Amanda Simpatia, fez um cordel lindo sobre a água. Em suma, esses jovens são uma promessa de que nós, decanas, estamos da década de 70, 60, 70, 80 anos, no caso da Moema, de luta, nós temos aqui uma esperança de que esses jovens, melhor do que nós, defenderão o legado de viver num planeta
1: Sim.
0: tratado com mais dedicação, com mais amor. A Terra é um ser e responde à nossa dedicação, ao nosso amor, ao nosso compromisso, ao nosso zelo e competência de tratá-la também, porque entra o aspecto científico e como a gente pode melhorar, né, a situação atual dos ecossistemas aquáticos, que está muito degradada. Nesse documento que você citou também, eles falam desses ecossistemas e as águas subterrâneas, todo o ciclo da água está comprometido com o desmatamento, com a pavimentação, né? Mas nem tudo também. Temos um movimento 100 mil jovens pela água e temos um movimento bonito nessa cidade, que é o Tempo de Plantar, que acontece todo mês de dezembro. É muito importante, eu acho que 8 de dezembro esse ano teremos. Então, Tempo de Plantar significa, para mim, significa plante uma árvore, porque ela é esperança, uma que seja, se cada um plantar uma todo ano,
1: Pois
0: duas,
1: é.
0: três, né? Muitas coisas podem mudar favoravelmente.
1: E a gente sabe que graças a essas nossas irmãs árvores, a gente tem água, tem floresta, né? Então, a gente
0: E tem água
1: precisa.
0: lá embaixo, né? A água guardada, porque cada raizinha vai levando água. Vocês imaginem o que é que acontece quando a água cai e tem uma árvore. As folhas recebem água e ficam esperando um tempo para fazer evapotranspiração. Muda o clima do lugar. Molha o solo, que evapora menos água. Depois infiltra e guarda água lá embaixo, numa despensa. Então, a árvore é um ser sagrado, Mara,
1: Sim.
0: né? Que a gente teve que ter o maior respeito e o papel que cada uma traz nos ecossistemas. E a maternidade das águas são as florestas.
1: Pois é, com certeza. E como dizia o nosso saudoso Décio Marques, poeta, cantor, compositor, quando sólidos e sós, seremos água.
0: Viva Décio Marques, inesquecível, feliz pela sua lembrança.
2: Viva Maria, produção e apresentação, Mara Régia.

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1: Agora são 5 horas em Brasília. Boa tarde. Eu sou Bianca Paiva e este é o Nacional Notícias com o destaque do momento. Há menos de 2 semanas do primeiro turno das eleições gerais, começou hoje a fase de preparação, carga e lacração das urnas eletrônicas pelos tribunais regionais eleitorais do país. O repórter Gabriel Correia tem os detalhes.
2: Os TREs de Pernambuco, Paraíba, Bahia, Rondônia e Santa Catarina começam a preparar as urnas para a votação dia 4 de outubro. O procedimento de carga e lacração dos equipamentos também começa nesta segunda na capital cearense, no Amapá e em zonas eleitorais de Mato Grosso. Segundo o Tribunal Superior Eleitoral, a carga e lacração é a etapa de preparação e segurança em que as urnas eletrônicas recebem os dados oficiais da eleição e são fechadas fisicamente antes de irem para os locais de votação. Já os tribunais do Distrito Federal e do Mato Grosso do Sul devem encerrar a gravação de mídias nesta segunda. Em paralelo, por causa das dificuldades logísticas e das distâncias dos locais de votação, o TRE do Amazonas se adianta no embarque de mais 583 urnas preparadas para 11 municípios do interior. Em agosto, o TRE do Amazonas já havia transportado cerca de 4 mil urnas. Na semana passada, o Tribunal do DF concluiu a preparação das cerca de 1.400 as urnas enviadas para o exterior. Alagoas e Sergipe começaram a carga e o lacre dos equipamentos, enquanto diversos outros TREs realizaram cerimônias públicas de preparação das urnas. E a partir de terça-feira, o TRE da Bahia inicia a preparação das 5 mil urnas da capital Salvador. E na quarta, será a vez de São Paulo abrir a preparação pública das quase 115 mil urnas em todo o estado, o maior colégio eleitoral do país.
1: 5 horas, 2 minutos, esse foi o Nacional Notícias. 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Espero você.
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1: Olá, muito boa tarde. São 5h04. Está começando É Tudo Brasil, ao vivo na Rádio Nacional, Rio de Janeiro 87.1, no FM e 1130 no AM. Seguimos para São Paulo, Brasília, São Luís, Recife, Amazônia em ondas curtas, Alto Solimões e a Rádio Ceará. Eu sou Luciana Vale, fico na sua companhia até às 6 horas, trazendo novidades, lançamento e muita música brasileira. A Rádio Nacional está no YouTube, no Instagram, no Facebook e no X. Nosso perfil, arroba Rádio Nacional BR. Hoje é segunda-feira, 21 de setembro de 2026. Eu tenho a companhia de Roberto Barrucho nos trabalhos técnicos e a nossa querida Maria da Glória na assistência de estúdio. E para abrir o programa desta segunda-feira, aliás, abrindo a semana do É Tudo Brasil, um recado para os ouvintes de Brasília. É que está rolando até às 6 horas o Festival Divas do Samba, com papo e música. Fazer música é criar território. A criação musical como espaço de autoria, pensamento e atuação de mulheres na invenção de novos futuros. Esse é o tema do encontro que acontece no Teatro Carlos Galvão, na Escola de Música de Brasília. O encontro tem entrada gratuita. A roda de conversa debate o protagonismo feminino na cena musical do Distrito Federal. O painel reúne mulheres com trajetórias marcantes na música e na educação, como a percussionista Lene Black, a cavaquinista Mariana Sardinha, a cantora e compositora Sam Defor e a flautista Tanise Silva. A mediação é da jornalista e pesquisadora Maíra de Deus Brito. É Tudo Brasil, recebendo os ouvintes, então, nesta segunda-feira, com divas do samba. Dona Ivone Lara, abrindo com samba dela e Délcio Carvalho, Canto do Meu Viver. Na sequência, Fabiana Cosa chega com Chicala, composição de João Cavalcante.

5:15, é todo o Brasil trazendo para você samba com Fabiana Cosa, de João Cavalcante, Cala. Hora de dar um mergulho na história da música brasileira dos últimos 50 anos, ou até um pouquinho mais que isso. É Tudo Brasil resgata uma obra de 1974, que apresenta Jorge Benjor, então com 35 anos de idade. A Tábua de Esmeralda, disco lançado pela Philips, considerado um dos 10 melhores da música brasileira em todos os tempos, na escolha da revista de música Rolling Stone. Aquela altura, Jorge Benjor, aliás, era só Jorge Ben ainda, né? Já tinha 10 álbuns lançados com sua mistura única de samba, rock, soul, bossa e maracatu. O público já conhecia nessa época sucessos como Chove Chuva, Que Maravilha, País Tropical, Fio Maravilha e Taj Mahal. Na nova fase, em período de ditadura militar, né, a gente lembra, anos 70, o compositor mais irreverente da MPB surge com temáticas como filosofia, ciência e alquimia, sem deixar de lado o orgulho negro e a exaltação à alegria. Um time de estrelas foi convocado para gravar o disco Tábua de Esmeralda. Dade Carvalho, no baixo, Pedrinho Batera, na bateria, com arranjos do pianista Osmar Milito e produção de Paulinho Tapajós. A abertura do álbum, Com os Alquimistas Estão Chegando, dá o tom da viagem. Uma mistura de swing e espiritualidade, com uma letra que parece anunciar um novo tempo. E no encerramento do álbum, a faixa 5 Minutos funciona como grande finale do LP, misturando elementos rítmicos de samba e funk de forma hipnótica.

0: Aproveitando para anunciar que Jorge Benjor faz show em São Paulo em outubro, no Allianz Parque. Dia 17 de outubro, Alquimia Popular Brasileira. Espetáculo com apresentação única. Vale a pena. 5 horas 23 minutos, é tudo Brasil, na Rádio Nacional.
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0: Chegando por aqui com o jornalista Leandro Martins, apresentando para a gente alguns destaques de 4 coletâneas gravadas em homenagem ao ex-mutante Arnaldo Batista, que completou 78 anos em 2026. Foram mais de 60 homenagens e esse material já está disponível nas plataformas musicais. O Leandro conta mais para a gente.

Já identificou a música, né? Sim, Loki, do Arnaldo Batista, uma das mais conhecidas do ex-Mutante, e aqui cantada pela Sandra de Sá. E o que eu vou contar hoje é que essa é uma das faixas do projeto Arnaldo Batista 7.8, canções inesquecíveis revisitadas para homenagear os 78 anos de idade completados pelo artista este ano. São quatro coletâneas: Cobre, Sunny, Pink e Jeans, e ainda três singles solos, um pacote que chegou às plataformas de streaming no início deste mês. Foram mais de 60 homenagens de muita gente boa, como Zé Ramalho, Hélio Flanders, Hildon, Kiko Zambianchi, Léo Jaime, Edgar Scandurra, Zé Cabaleiro e Luiz Thunderbird, que regravou Vou Me Afundar na Lingerie, como a gente vai ouvir agora.

A curadoria do projeto foi conduzida pelo próprio Arnaldo Batista, ao lado de Lucinha Barbosa, Luiz César Pimentel, Lu Lima, Márcio Lomiranda, Marcos Lauro, Rob Krieger, Sônia Rosa Maia e Thaís Pimenta. Essa turma começou a ouvir a discografia do artista a partir de fevereiro deste ano. Outro detalhe é que, apesar da inevitável ligação de Arnaldo com os Mutantes e também com a Tropicália, movimento do qual a banda participou, o projeto focou apenas na carreira solo do compositor. Os curadores justificam que a obra do artista sempre influenciou músicos de diferentes gerações, mas nunca foi reconhecida à altura e era hora de consertar essa injustiça histórica. Os produtores lembram que não houve uma grande gravadora conduzindo o processo, nem orçamento milionário de marketing ou contratos obrigando artistas a participar. O movimento aconteceu pelo motivo mais improvável: a vontade dos músicos de colaborar. E mais, cada participante teve a liberdade de escolher uma canção, o que fez com que haja mais de uma versão de algumas músicas. E nenhum participante tentou reproduzir Arnaldo Batista, e sim fazer uma releitura a partir de seu próprio estilo, para criar algo novo, como a gente pode conferir com Zé Ramalho, interpretando Fique Aqui Comigo.

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1: Pois é, e fique ligado porque em breve será lançado um programa audiovisual acompanhando as leituras musicais no canal do Arnaldo Batista no YouTube. Bom, o É Tudo São Paulo fica por aqui e a gente se despede ao som de Kiko Zambianchi numa versão sensacional de Desculpe.

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Já estão abertas as vendas para o próximo show da Resenha do Mumu, turnê 10 anos. 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Fulminante! É Mumuzinho chegando no ETB.

0: Momozinho no É Tudo Brasil, Rádio Nacional. Apresentação Luciana Valle. No É Tudo Brasil é hora de conhecer o duo mineiro Irmãos Bicho, formado pelos gêmeos Clara Bicho e Gabriel Campos. Eles cantam sobre movimento e estagnação no single de estreia Conversa de Elevador. O duo inaugura uma nova parceria depois que Clara e Gabriel seguiram individualmente suas trajetórias na música. Gabriel mandou um alô aqui pra gente, vamos ouvir.
1: Boa tarde, ouvintes do programa É Tudo Brasil, da Rádio Nacional. Meu nome é Gabriel Campos, da dupla Irmãos Bicho, que é o nome da dupla formada por mim, Gabriel, e pela minha irmã gêmea, Clara Bicho. Nós somos cantores, compositores, mineiros de Belo Horizonte. E depois de um tempo tocando juntos em shows, nós estamos lançando agora esse projeto da nossa dupla, que é o Irmãos Bicho. E agora a gente vai apresentar em primeira mão o nosso primeiro single, que se chama Conversa de Elevador. Conversa de Elevador é uma música sobre movimento, sobre verticalidade, sobre escrever sua história e não ficar estagnado. E agora você escuta com exclusividade na Rádio Nacional, no programa É Tudo Brasil, o nosso single Conversa de Elevador, que vai fazer parte do nosso primeiro disco, que se chamará Irmãos Bicho.
0: Aí a promessa então de Irmãos Bicho, esse LP dos Irmãos Bicho, né? Da Clara e do Gabriel, previsto para 2027. Mas já com esse single que antecipa o disco Conversa de Elevador.

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1: No Rio, 5 horas e 42 minutos. Aos 82 anos recém-completados, aliás, no mesmo dia que a Rádio Nacional completou 90 anos, 12 de setembro, Leci Brandão ganhou uma homenagem dos DJs e produtores Vitz e Dre Guazelli, com remix da música Zé do Caroço. Disponível pela Universal Music Brasil, a faixa aproxima o samba do groove da música eletrônica. A nova versão, lançada como um presente para a sambista, conduz um de seus maiores clássicos para as pistas e reafirma a atualidade de uma mensagem que atravessa gerações 4 décadas após sua gravação. Leci Brandão é celebrada como uma das vozes fundamentais do samba e da cultura brasileira, especialmente na composição, né? Zé do Caroço é de sua autoria e data de 1985. A música foi inspirada na história real de José Mendes da Silva, que se tornou uma referência no Morro do Pau da Bandeira, em Vila Isabel, zona norte do Rio de Janeiro. Ele usava um serviço de alto-falante para compartilhar com os moradores informações úteis, vacinação, matrículas escolares e questões importantes para a comunidade. A partir dessa figura, Leci construiu uma canção sobre comunicação popular, mobilização coletiva e pertencimento. No remix de Vitz e Dre Guazelli, o encontro entre samba e house music conecta diferentes gerações e territórios musicais. Sobre a produtora e DJ Vitz, ela é carioca de realengo e desenvolve uma pesquisa ligada à house music e às referências brasileiras, traduzindo em sua sonoridade o ritmo, a leveza e a identidade do Rio de Janeiro. Sente aí o Zé do Caroço.

Agora 5 horas e 49 minutos, a gente seguindo aqui no É Tudo Brasil, com o último bloco do programa desta segunda-feira, trazendo um convite para os ouvintes de Recife. A cantora e compositora Ana Rato celebra 2 décadas de trajetória com show no Alma Arte Café. No próximo sábado, dia 26, a apresentação conta com participação do compositor pernambucano Silvério Pessoa. No palco, Ana Rato, que é carioca, circula pela MPB e pelo pop, passando por seu cancioneiro autoral e também por composições de nomes como Roberto e Erasmo, Gilberto Gil e Moraes Moreira. No palco, Ana Rato se apresenta acompanhada do seu violão e dos músicos Fernando Caneca na guitarra e João Moreira no baixo. Anota aí, sábado, 6 da tarde, no Alma Arte Café, na Ladeira da Misericórdia, número 106, no Carmo, em Olinda. Ingressos a partir de R$30 à venda pela internet. A cantora tem 7 álbuns lançados. O último trabalho, Visão Negro, é de 2025. Mas eu trago aqui, de 2021, 2 Perdidos. Uma bela canção de Arnaldo Antunes e Dade Carvalho, incluída no álbum Contato Imediato. Ana Rato visita Arnaldo Antunes.

A cantora Laide Costa volta ao Teatro Rival Petrobras amanhã com o show Uma Estrela para Dalva, projeto que reúne duas das maiores vozes da música brasileira. O repertório inclui sucessos como Segredo, de Erivelto Martins, Bandeira Branca, de Max Nunes, Fim de Comédia, composta por Ataúfo Alves, Há Um Adeus, ou melhor, Há Um Deus, música de Lupicínio Rodrigues. Nesta apresentação especial, a Laide Costa estará acompanhada pelo violonista Patrick Ângelo. Dalva de Oliveira, consagrada como a rainha da voz, marcou gerações com sua potência vocal e interpretação emocional, numa trajetória que se iniciou nos anos 1930 e atingiu o auge com o Trio de Ouro, fazendo dela um dos maiores ícones da música nacional. A Laide Costa, Uma Estrela para Dalva, nesta terça-feira no Teatro Rival Petrobras, Cinelândia, Rio de Janeiro.

Alaíde Costa com Guilherme Arantes. Esse piano divino do Guilherme Arantes, Meu Mundo e Nada Mais. Assim fechamos o nosso É Tudo Brasil desta segunda-feira. O programa está de volta amanhã, a partir das 5, ao vivo, nas ondas da Nacional. Rio de Janeiro, FM 87.1 e AM 1130. Apresentação, Luciana Valle. Nos trabalhos técnicos, Roberto Barrucho. A produção executiva é de Cláudio da Mata e Luciana Valle. Coordenação geral de Cíntia Cruz. Muito obrigada pela sua companhia. Espero vocês amanhã sem falta. Seguindo com No Mundo da Bola, né, trazendo hoje aqui a apresentação de Rodrigo Ricardo e Mário Silva. Grande abraço, ótima noite de segunda para vocês e até amanhã.

0: Boa noite, 18 horas, segunda-feira, 21 de setembro. Está no ar o programa No Mundo da Bola, com a minha apresentação, comentários de Mário Silva, trabalhos técnicos Roberto Barrucho, produção executiva Luiz Ferreira e Wagner Gomes. E a gente começa esse No Mundo da Bola com o...
1: O melhor da rodada.
0: E nesse O Melhor da Rodada, a gente segue destacando o Flamengo. A equipe rubro-negra venceu o Red Bull Bragantino por 2-1 ontem no Maracanã e abriu 3 pontos de vantagem na liderança do Brasileirão. Rafael Monteiro traz toda a repercussão da partida pra gente. Salve, salve, Rafa!
2: Salve, salve, salve, salve, amigos ligados no programa No Mundo da Bola. O líder Flamengo venceu o Bragantino por 2-1 no Maracanã e aumentou a vantagem para o Palmeiras no Campeonato Brasileiro. Nessa rodada, a diferença, que era de 1 ponto, subiu para 3. Quem chega ao microfone da Rádio Nacional é o técnico Leonardo Jardim, que foi questionado sobre os gols perdidos e o sufoco no final da partida.
3: Uma equipa que criou as situações que nós criamos, acho que tivemos 3, de 1 para 0 com o guarda-redes, não é? É 1-0 com o guarda-redes. Normalmente, se fizéssemos mais um gol 3-0, talvez não havia aquela reação. O adversário acaba de fazer um gol que é um desvio nosso, nem sequer a bola bem, naquela loucura, naquela empolgação, porque as equipas também jogam. E eu tinha dito ao pessoal que a gente ia gerir da melhor forma a equipa durante 10 dias. A gente teve 4 jogos durante 10 dias e sabíamos que estes últimos 2 jogos, quer com o Independente, quer com o Red Bull, são equipas muito idênticas na capacidade de jogar, na forma de jogar. O que é que são equipas agressivas, equipas de duelos, equipas que pressionam alto. Não somos uma equipa em times físicos desse género, somos uma equipa diferente. E foi o que eu disse, temos que estar frescos para o último jogo. Conseguimos o plano, foi o plano perfeito, que conseguimos a equipa fresca. Hoje conseguimos meter do meio campo para a frente. Só o Jorginho tinha jogado mais um pouco, os outros tinham jogado pouco, estavam frescos. Isso foi importante para aquilo que conseguimos apresentar, principalmente durante 70 minutos, onde criamos várias situações de gol e podíamos ter feito outro resultado.
2: Ele também comentou sobre a insatisfação do atacante Pedro com a substituição no segundo tempo após o gol marcado.
3: E achava que estava na altura de ele ceder ao Bruno, que a outra equipa estava a dar um topo assim mais transição, e a gente precisava de alguém mais nos duelos. Acho que não é caso, mas aqui no Flamengo qualquer coisa pode ser um caso, mas já se sabe que os jogadores, é normal, os jogadores estão a jogar, acabaram de fazer um gol e a substituição já estava feita. Se ele tivesse feito o gol 1 minuto antes, eu ia aguentar mais uns 2 ou 3 minutos, mas os outros já estavam para entrar em cima da linha, já não deu para aguentar. Fico satisfeito que ele voltou aos golos, espero bem que ele agora tenha uma boa prestação na seleção brasileira.
2: O Flamengo volta a campo no dia 8 de outubro para enfrentar o Santos na Vila Belmiro. Pelo lado do Bragantino, o treinador Wagner Mancini falou sobre a parada para a data FIFA.
4: A parada, a gente vinha num momento muito bacana no campeonato, mas isso acontece com a maioria das equipes, né? Há uma oscilação grande. Nós temos feito bons jogos hoje. Eu diria que o segundo tempo foi bom, né? Mas é uma coisa que a gente está tentando ajustar. Ao longo desses últimos jogos aí, várias vezes a gente teve erros de arbitragem envolvidos, inclusive naquele último jogo diante do Botafogo aqui no Rio de Janeiro mesmo. A própria CBF reconheceu o erro depois, na minha visão, tardiamente. Eu acho que deveria ter sido falado sobre isso antes, mas enfim.
2: Na próxima rodada, o Bragantino encara o Mirassol em 7 de outubro, no estádio Cícero de Souza Marques. Forte abraço!
0: Forte abraço, Rafael Monteiro. Antes da gente começar a falar do Flamengo, uma notícia aí de última hora. Importante, os clubes da Série A e B do Brasileirão decidiram hoje, numa votação na CBF, diminuir o limite de jogadores estrangeiros relacionados nos jogos a partir de 2027. O objetivo é dar mais oportunidade a atletas formados na base que tiveram participação reduzida nos últimos anos. Mas essa redução vai ser gradativa. Hoje, os times podem relacionar até 9 estrangeiros por jogo. Aí a ideia é reduzindo a partir do ano que vem para 8 e assim até chegar em 5. Então em 2030 cada clube poderia relacionar apenas 5 estrangeiros por jogo. Mário Silva, Flamengo e essa votação da CBF, será que realmente vai dar oportunidade aos atletas brasileiros que vêm da base?
5: Boa noite, Rodrigo, Ricardo, um abraço para você, um abraço para quem está ligado e ligado, um abraço para o Barroso que está aqui. Olha só, funciona se não venderem antes. Também tem isso, né?
0: Quer dizer, a gente espera fazer 18, pelo menos.
5: É, né? 18 eles vendem, já vendem com 17, espera.
0: É, fica fazer... pré-vendido, né?
5: Fica pré-vendido, é um negócio novo, pré-vendido. Tem pré-vestibular e tem pré-vendido. O cara é vendido antes de fazer 18. Então, a ideia é boa, né? Você reduzir para os inscritos número até 35. Pode ter 10, mas só pode inscrever 5 agora. É para quê? Para que aqueles que vêm da base serem utilizados. O Hendrick, Estevão, um monte de gente foi vendido antes. Então, teria que também agir um certo ponto disso. Mas isso eles não vão agir. Com relação ao Flamengo, o Flamengo teve um jogo que de fato se tornou difícil. O primeiro tempo foi um massacre. No segundo tempo, fez o segundo gol, mas não estava muito bem. E acabou levando o gol que deu aquele sufoco. Detalhe, com relação ao Pedro... Hoje um amigo me disse o seguinte, ele brigou com o Sampaoli, ele reclamou do Felipe Luiz e está reclamando do Léo Jardim. De quem é o erro? É dele ou do treinador?
0: É.
5: Fica a dúvida, né?
0: É, parece ser mais dele, né? Será que está todo mundo errado?
5: E o português, espero, deu uma canetadinha, disse o seguinte, espero que ele faça bons jogos na seleção, quer dizer, vai lá e mostra, porque ele não vem jogando bem, ele estava 5 jogos sem marcar, marcou. E ele ia sair. Já ia sair mesmo, fez o gol, parabéns, saiu feliz.
0: O semblante dele não dizia ser muito feliz, não,
5: mas... Depois acho que alguém foi lá, deu uma buzinada, que no final ele foi lá, abraçou o treinador.
0: É, verdade.
5: Ok, se mancou.
0: E as datas e horários da semifinal da Libertadores da América foram definidas pela Conmebol. 3 clubes brasileiros seguem na disputa. Jogos de ida, no dia 14 de outubro, uma quarta-feira, às 21h30 da noite. Vamos ter Fluminense e Palmeiras no Maracanã, aqui no Rio de Janeiro. Dia 15, quinta-feira de outubro, tá, gente? Às 21h30 da noite também. Estudiantes de La Plata e Flamengo, local a definir, mas provavelmente vai ser lá no estádio do Estudiantes, lá na Argentina. Jogos de volta, 21 de outubro, também quarta-feira, Palmeiras e Fluminense. Palmeiras decide em casa, lá no Nubank Park. E o Flamengo também joga na volta na quinta-feira, no dia 22, contra o Estudiantes no Maracanã. Mário Silva, é bom marcar logo as datas, né?
5: A gente define, né?
0: Tá correndo essa temporada e também tá funilando aí. Acho que com justiça os 4 melhores times da América do Sul estão aí.
5: Corinthians bobeou e dançou. Tem um probleminha aí. Dia 11, é domingo. 8, 7, é. Dia 11 é domingo. 8 é quarta, 9.
0: E 12 é feriado.
5: 12 é segunda.
0: Sim.
5: É. Seguinte, o Fluminense joga com o Flamengo no dia 11. Então, vai poupar. Alguém vai poupar. Ou os dois ou um. E o Palmeiras também tem jogo. Enfim, todos vão jogar no fim de semana para jogar Libertadores no meio de semana. Lógico que a vantagem de quem joga em casa é. É bem. Esse negócio de dizer que o campo está indefinido é porque eu não sei se na Libertadores é o mesmo caso da Sul-Americana.
0: É
5: questão
0: capacidade.
5: De capacidade. Só falta os caras levar o jogo para a Bomboneira, né?
0: Vamos esperar. E os duelos das semifinais da Copa Sul-Americana também já estão definidos. Nós temos 2 clubes brasileiros na disputa do título. Jogos de ida, dia 13, numa terça-feira, 13 de outubro, Boca Juniors e Vasco, lá na La Bombonera, em Buenos Aires. E o jogo da volta vai ser numa quarta, dia 14, no mesmo dia que tem Fluminense e Palmeiras, hein? Será que a polícia vai...
5: Não.
0: 2 jogos, mas são horários diferentes.
5: Você disse que é dia 13 o jogo?
0: Dia 13. Não, mas eu que me equivoquei. O jogo do dia 14 é Atlético Mineiro e Montevidéu City, que vai ser em Belo Horizonte. Então não cai no mesmo dia na cidade. O jogo do Fluminense, na verdade, é dia 15.
5: E o Vasco joga dia 14, o segundo jogo?
0: Joga 14, o segundo jogo. Dia 13, o Vasco joga dia 13 e o Fluminense joga dia 14.
5: Vai poupar antes?
0: Não, vai depender de como vai estar o time, né, até lá, né?
5: Porque a parada do Vasco é indigesta, né? O Boca, até não é pelo Boca em si. Eu vi o Boca jogar, não achei essas coisas todas. O problema é Bomboneira, que é complicada, e Milonga de Argentina, e a arbitragem, que fala a mesma língua, é complicado também.
0: É verdade, mas tá, tem muita gente falando a mesma língua, né?
5: Tem, também que tem.
0: Dentro do Brasil,
5: isso,
0: né? O que não falta são irmãos, né?
5: Nossa!
0: Sejam no Vasco ou são os colombianos que imperam, né? Mas chegaram três argentinos que entraram bem no time, inclusive.
5: Depois dessa vitória de sábado, uma goleada, quanto tempo o Vasco não dá uma goleada?
0: Ah, fazia tempo, hein?
5: Eu acho que o time ganhou. Às vezes o cara acerta. Foram buscar um treinador que ninguém conhecia. Você conhecia Pedro Emanuel?
0: Não.
5: Foi apresentado quando ele chegou.
0: É verdade.
5: Tá fazendo um bom trabalho.
0: Tá sendo uma aposta, né?
5: Verdade.
0: Mas será que tanto na Libertadores quanto na Sula podemos ter finais
5: Sim.
0: brasileiras?
5: Sim.
0: Podemos ter um Fla-Flu, podemos ter um Flamengo e Palmeiras na Libertadores.
5: Seria a terceira vez de Flamengo e Palmeiras. A garantia na Libertadores é que teremos um brasileiro na final,
0: Sim.
5: de qualquer maneira.
0: Ou Fluminense ou Palmeiras.
5: Ou Fluminense ou Palmeiras. E na Sul-Americana você tem...
0: Podemos ter Vasco e Atlético Mineiro.
5: Vasco e Atlético Mineiro.
0: Vasco e Galo. Seria uma grande...
5: O Atlético pega...
0: Final que vai acontecer
5: em
0: Barranquilha.
5: Montevidéu.
0: Um jogo único, né? Lembrar.
5: É um jogo único. O Atlético pega o Montevidéu, que reverteu
0: a derrota pro Cienciano.
5: E afastou o fantasma da altitude.
0: É verdade. E como não falar de futebol feminino hoje?
1: Copa Delas.
0: É festa na Colina Histórica. O Vasco se sagrou campeão do Brasileirão Feminino Série A2 ontem em São Januário. A equipe foi derrotada pelo Itabirito por 2-1, mas garantiu o título por conta da vitória por 3-1 no jogo de ida, disputado em Sete Lagoas. Após a partida, que teve transmissão da TV Brasil, Brenda Balbi conversou com a Ju Santos, autora do gol do título. Vamos conferir.
6: Vamos lá, eu tô aqui com a Ju Santos, ela que foi a autora do gol do Vasco, que deu esse título pra equipe vascaína. Ju, você que tava um tempinho aqui no Vasco também, fala pra mim como é viver esse momento, né? Você passou por algumas situações aqui no clube, lesão, como é esse retorno? E cara, um gol importantíssimo, seu primeiro gol na temporada, é isso? E numa final? Tu quase me fez chorar agora, porque quando tu fala de lesão, tu lembra toda a história, né? Então, é um momento emocionante, não só por hoje, como tu falou, eu tô no Vasco desde o ano passado, então é uma temporada que a gente constrói, não é de hoje que a gente vem fazendo história, hoje só foi um marco, então esse gol foi para coroar todo o trabalho, a gente tá muito feliz, porque a gente trabalhou coletivamente em todo momento, então é desde janeiro construindo esse objetivo e a gente conquistou hoje, e marcamos história com essa torcida linda que foi de arrepiar.
1: Quando você entrou em campo, nos seus melhores sonhos, você achava que seria você que faria o gol do título?
6: Olha, o gol do título não, mas Deus, ele sempre abençoa, ele sempre sabe o que ele faz no momento certo e na hora certa. Então, talvez ele tenha preparado esse momento, por isso que saiu o gol, mas foi um trabalho coletivo, como eu falei, não tem como falar, Ju, foi você que fez o gol, o mérito é seu, não, o mérito é da equipe em todo momento, isso é Vasco da Gama, o Vasco ele joga de forma única, uma unidade, isso é Vasco da Gama.
1: Parabéns, Ju, parabéns pela história, parabéns pelo título, aproveita com as meninas.
0: Parabéns ao Vasco da Gama, ao time feminino, parabéns também à equipe da TV Brasil, que fez uma transmissão primorosa. 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E caiu mais um. Paulo Pezzolano não é mais treinador do Internacional. O Colorado Gaúcho anunciou a decisão da saída do técnico uruguaio ontem à noite, um dia depois da derrota para o São Paulo no Morumbis. Em nota, o Inter informou que o auxiliar Pablo Fernandes vai comandar as atividades nos próximos dias. Agora, a diretoria colorada trabalha para encontrar o treinador que comande o time nas últimas 10 rodadas do Brasileirão, com a missão de evitar aquele que seria o segundo rebaixamento do clube. Neste momento, os dois nomes avaliados para substituir o Pezzolano são Maurício Barbieri, atualmente no comando do Juventude, está fazendo um bom trabalho no Juventude, e o argentino Luiz Ubeldia, recém-demitido do Fluminense, que está sem clube. O próximo treinador do Internacional será o 18º técnico da gestão do presidente Alessandro Barcelos no clube. E o 18º, foi o 18º técnico demitido aí, o Paulo Pezzolano do Inter nesse campeonato brasileiro.

0: Não tá um por rodada, mas tá quase, hein, Mário?
1: Tá quase. Esse presidente, como é o nome dele?
0: Alessandro Barcelos.
1: Ele já foi presidente. E quando ele foi presidente, a lambança foi grande. O Inter não tem dinheiro. Quem é que vai segurar esse rabo de foguete? Vai tirar o cara do Juventude. Para ele sair de lá, o Barbieri vai ter que sair com uma multa muito alta. E o Inter tá na zona do rebaixamento e tu olha o Inter jogar, dá uma tristeza danada.
0: E até,
1: né,
0: a própria torcida tá um pouco desanimada, mais muito do que do Grêmio. Você, o Grêmio, com a chegada do Renato, acho que deu um levante, né? Aquela famosa disposição que o Renato traz. Não na é primeiro
1: do,
0: jogo, né?
1: Não é do seu tempo, o último exilado em Paris, que o Jô Soares fazia? Subiu o dia, eu vou dizer pelo Deus, você não quer que eu volte. De novo, Zubio, eu não aguento. E vai ter um Grenal ainda por aí, hein?
0: Ah, velho, Grenal dos desesperados.
1: Nossa, mãe.
0: E agora é hora da gente viajar no tempo.
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0: E não é só de alegrias que a Rádio Nacional viveu nesses 90 anos de história. A emissora mais querida do Brasil também registrou alguns dos momentos mais tristes do esporte brasileiro. É o caso da grande final da Copa do Mundo de 1950, talvez o grande trauma do nosso futebol, até aquele 7-1 diante da Alemanha em 2014. No entanto, ao invés dos gols de Schiaffino e Giglia, vamos relembrar os últimos momentos do jogo decisivo contra o Uruguai. Antônio Cordeiro narrou e o grande César de Alencar trouxe as primeiras impressões da derrota para a Celeste Olímpica dentro do Maracanã.
3: Jorge Augusto pela ponta direita, empurrou para Friato, caiu Friato, levantou-se, ainda centrou prestado. O couro ficou então em poder de Gambetta, que mandou a córner. Córner contra o Uruguai no último instante da luta. Terminou o tempo pelo meu Omega e vai agora um corner contra o Uruguai. Há descontos ainda. Cobrou Friata. Cabeceou Jair. Marcou o juiz, entretanto, o final da peleja. Terminou o jogo com a vitória do Uruguai. Uruguai, os campeões mundiais de futebol de 1950, reconquistando o título que haviam obtido em 1930 e perdido depois para a Itália. Desolação natural da torcida aqui no estádio do Maracanã, porque na realidade foi uma peleja brilhantemente disputada e onde a seleção brasileira em nenhum momento correspondeu à expectativa dos aficionados. Embora lutando com bastante desembaraço e com bastante entusiasmo, a seleção brasileira não conseguiu render diante dos uruguaios aquilo que se esperava. E agora diretamente do Campo Sava de Alencar para as impressões com os vencedores da jornada. Alô, alô, César. Alô, alô, César de Alencar.
4: Muito bem, Cordeiro. Embora nos falte ânimo e entusiasmo diante da desolação que vemos dos jogadores brasileiros, agora vamos chegando mesmo perto de Danilo, que chora copiosamente no centro do gramado, mal se conformando com esse resultado que ninguém esperava. Danilo chora copiosamente aqui no centro do campo. Os outros jogadores brasileiros já foram todos para dentro do vestiário. Não há mais nenhum jogador brasileiro aqui.
3: Muito bem,
4: enquanto isso, os uruguaios se regozijam. Os uruguaios se regozijam e agora estão sendo naturalmente ovacionados pelos seus compatriotas de jornada. Continue, Cordeiro. Nós não temos palavras, por favor.
0: Nós não temos palavras, por favor. As palavras de César de Alencar resumiram bem o que representou a derrota para o Uruguai na Copa do Mundo de 50. Literalmente um trauma coletivo que demorou muito tempo para ser curado. Após o fatídico dia 16 de julho de 50, a seleção brasileira só jogaria novamente quase dois anos depois, na vitória sobre o México por 2-0 em partida válida pelo Campeonato Pan-Americano disputado no Chile. E ao contrário do que aconteceu na Copa do Mundo, o Brasil ficou com a taça e fazendo uma campanha quase perfeita, incluindo uma vitória por 4-2 sobre o Uruguai. 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E chegou a hora do...
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6: A seleção brasileira masculina de vôlei venceu a Argentina, conquistando o campeonato sul-americano. O jogo foi 3-0 para o Brasil, parciais de 25-20, 25-23 e 25-20. Com a vitória, o Brasil confirmou a vaga para os Jogos Olímpicos de Los Angeles em 2028. A campanha foi muito boa, com 100% de aproveitamento. O destaque da partida contra os argentinos ficou por conta de Darlan, o oposto, com um índice alto de acertos, principalmente no último set. Era a bola de segurança do levantador. Na seleção do campeonato, entraram Cachopa, melhor levantador, Darlan, melhor oposto, Adriano, melhor ponteiro e Lucarelli, o melhor jogador, o MVP da competição. Agora o técnico Bernardinho terá tempo para consolidar a equipe que está em processo de renovação. Na Copa do Mundo de Ginástica Artística, na Hungria, o Brasil sobe ao pódio 6 vezes. 3 medalhas de ouro, 2 de prata e 1 de bronze. Flávia Saraiva foi ouro nas barras assimétricas e na trave, ficando com a prata no solo. Rebeca Andrade ganhou a prata na trave. Lohane Oliveira ficou com a medalha de bronze no solo. No masculino, Arthur Nori venceu a prova, levando o ouro.
0: Falando de tênis, o Brasil está garantido na fase qualificatória na temporada do ano que vem da Copa Davis, ao cravar 3-1 na série contra a Suíça, com as vitórias de João Fonseca, Gustavo Eide e da dupla Rafa Matos e Orlando Luz. No entanto, nem tudo são flores. Melhor tenista da atualidade no Brasil, João Fonseca publicou nas redes sociais que vai dar um tempo das competições. O número 29 do mundo revelou que precisa cuidar do corpo e da mente para voltar a competir num torneio da ATP. E falando de tênis, Luiz Stefani e Gabriela Dabrowski faturaram o título da chave de duplas do SP Open. A brasileira e a canadense superaram as estadunidenses Anna Sinclair Rogers e Alura Zamarripa por 2-1, com parciais de 6-3, 3-6 e 10-7. E a seleção brasileira de atletismo paralímpico finalizou sua participação no Grand Prix de Cali, na Colômbia, com um total de 11 medalhas. Foram 13 ouros, 9 pratas e 8 bronzes. No último dia de disputas, o Brasil subiu ao pódio mais 2 vezes. Cássia de Souza venceu os 800 metros da classe T54 para cadeirantes e no salto em distância da classe T38 paralisados cerebrais, Leandro Viana ficou com a medalha de prata. Voltando a falar de Brasileirão masculino, a Rádio Nacional transmitiu ontem as emoções da vitória do Fluminense sobre o Corinthians por 3-1 dentro da Neoquímica Arena. Após a partida, o técnico Marcão elogiou bastante a atuação coletiva do tricolor das Laranjeiras.
7: O mais importante disso tudo é nossos jogadores saber o que está fazendo. É numa fase alta, numa fase média e numa fase baixa mesmo, sabendo que o jogo vai ser, no momento é do adversário. E foi isso que foi feito. A gente sabia que o Corinthians ia jogar, tá diante da sua torcida, diante do seu torcedor, uma pressão querendo virar, ganhar o jogo. E eles fizeram de uma forma grandiosa e realmente mereceram a vitória. Por ter cumprido o plano de jogo que eles fizeram durante a semana, eles mereceram essa grande vitória.
0: Pelos lados do Corinthians, a pressão pela demissão de Fernando Diniz aumentou bastante depois dessa derrota para o Flu por 3-1. No entanto, o diretor executivo do Timão, Marcelo Paz, bancou a permanência de Diniz e revelou um pedido dos jogadores pela continuidade do trabalho.
8: A gente sabe que o futebol tem os seus momentos, suas dificuldades, e logicamente estamos passando por um momento difícil, ruim, de resultados principalmente, nem tanto de performance, mas de resultados, uma sequência muito negativa. E naturalmente isso se gera especulação de mudança de comando técnico. Então eu venho aqui dizer que não, que a gente decidiu, né, junto com a presidência, de permanecer o trabalho, como havia sido informado para vocês durante a semana, e até se perguntava, ah, e se perder esse domingo, vai mudar? A adesão é de continuidade, de acreditar no trabalho, e decisão essa também validada.

0: pelos jogadores. Os jogadores nos procuraram voluntariamente, nós não fomos consultados, mas voluntariamente eles nos procuraram para dizer que nós vamos sair juntos dessa. Né, os jogadores confiam no trabalho, confiam no que está sendo feito, sabem que nós não estamos conseguindo entregar os resultados que merecíamos, que a torcida merece, pedir desculpa ao torcedor pelos resultados, pela sequência negativa que a gente vem tendo, mas é seguir trabalhando. Então, eu acho que é importante essa transparência, essa clareza, né, para evitar qualquer especulação.
1: Tá aí o Marcelo Paz confirmando o Diniz, que pode ser aí o 19º técnico demitido se o Corinthians não melhorar aí a performance, os resultados. Mário Silva, grande vitória aí do Flu.
2: Verdade.
1: Com grande atuação do Hulk, o incrível Hulk.
3: É, o Hulk tava meio sumidão em gol, fez 2. O Fluminense jogou na base do contra-ataque, venceu bem. O Hugo Souza andou bobeando lá, ó. E eu acho que o Fernando Diniz está na corda bamba. Mas acontece, vai contratar quem para botar no lugar?
1: É, o Inter está aí também nessa...
3: A mesma coisa.
1: Essa sinuca.
3: Para botar o Zubeldia, que é o nome que está em voga. Então eu acho o seguinte, eu acho que junto com ele, pior sem ele. Porque se você botar na balança, perdeu dinheiro ao sair da Libertadores. Mas a preocupação... Imagina o Corinthians cair, a lambança que vai ser... Então tem que ficar atento, porque o Corinthians não está na zona do rebaixamento, mas está próximo. O Vasco está num crescer e o Mirassol também está num crescer. Então é bom abrir os olhos.
1: Mário Silva, a gente tem ainda um minutinho? Não,
3: sim.
1: Não temos mais.
3: Não temos mais.
1: Boa noite para você, Mário.
3: Boa noite, foi um prazer. Até quarta.
1: Esse programa No Mundo da Bola fica por aqui. Você relembra o gol da vitória do Fluminense sobre o Corinthians ontem, mais uma edição do Gol Nacional. A narração é do locutor de todas as ondas, André Luiz Mendes. Logo depois vem aí o Repórter Nacional com as últimas notícias do Brasil e do mundo. Uma ótima noite para todos vocês. Tchau!
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5: 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E olha agora o contra-ataque do Fluminense. Olha como é que tá o Fluminense. Só meter a canhota que é meio gol. Já rola macio. Serna vai marcar, sai o goleiro, bateu!

dizendo, é só botar no Serna que é caixa. Bola rolada pra ele, ele vira de quinto, bateu o Drugo, Souza e a trave, a bola foi morrer no cantinho pro fundo do Babante. Beleza, Flusão, beleza, Flusão, 47 minutos do Fluminense, fecha a tampa interna, o Corinthians no Itaquerão, bota o Corinthians com a tampa fechada no Itaquerão, Kevin, Serna, ele mesmo, 90 nas costas, merecia o gol, como brigou esse cara e botou no fundo do Babante, a sínora mais querida do Brasil, Fluminense 1, 2, 3, Corinthians 1.

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1: Seis e meia no horário de Brasília.
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1: Olá, muito boa noite para você que está sintonizado na Rádio Nacional em Brasília, São Paulo, Rio de Janeiro, Amazônia, Alto Solimões, São Luís e Recife.

0: Também para você que nos acompanha em todo o Brasil, junto às emissoras parceiras da nossa Rede Nacional de Comunicação Pública. Eu sou Bianca Paiva e você vai ouvir, a partir de agora, as principais notícias desta segunda-feira, 21 de setembro de 2026. Instituto Nacional de Meteorologia emite alerta vermelho para fortes tempestades em mais de 700 cidades do sul do país.
1: Rio Grande do Sul confirma uma morte, 4 desaparecidos e mais de 600 pessoas desabrigadas após temporal com ventos de até 126 km por hora.
0: E mais...
2: O Ministério Público do Ceará acompanha as investigações sobre o caso da estudante de direito Isabelle Caracristi, encontrada morta no último dia 13 no condomínio onde morava com um namorado em Fortaleza. O caso ganhou repercussão após a mãe da jovem cobrar explicações e justiça em vídeo divulgado nas redes sociais.
3: A Advocacia Geral da União cobra na Justiça que plataforma Discord seja obrigada a tomar medidas para proteger mulheres, crianças e adolescentes.
4: São Paulo passa a incluir a arte urbana em suas políticas culturais. Uma nova lei criou o programa Museu de Arte de Rua para incentivar a expressão artística na cidade.
0: 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Antes de darmos início ao nosso noticiário, lembramos que, diante do período de defesa eleitoral, não serão veiculados conteúdos que possam caracterizar publicidade institucional. A medida se faz necessária para garantir o cumprimento das normas que regulamentam a comunicação de instituições públicas. O defesa eleitoral será encerrado em 25 de outubro. 6h32, começamos falando sobre o tempo na região sul do país. Uma pessoa morreu e 4 estão desaparecidas após fortes chuvas e ventanias no Rio Grande do Sul. Segundo a Defesa Civil do Estado, os temporais devem durar até esta quarta-feira. E há previsão de chuva forte para outros estados da região sul. Pedro Lacerda está aqui no estúdio e tem mais detalhes dessa previsão. Oi, Pedro, boa noite.
5: Boa noite. Perdão. Boa noite, Bianca. Boa noite, ouvintes. A Polícia Civil confirmou uma morte em Pelotas agora há pouco. Segundo as informações iniciais, um motociclista teria colidido com um fio que atravessava a rua. O óbito foi relacionado aos eventos do temporal e passou a ser contabilizado pela Defesa Civil entre os danos humanos. Os desaparecidos são de Caxias do Sul, na Serra Gaúcha. 3 deles estavam em um carro arrastado pela enxurrada. Outro homem desapareceu no bairro De Lazer, enquanto limpava uma galeria e foi levado pela água. O Corpo de Bombeiros segue com as buscas nos 2 casos. O temporal afetou 64 municípios do estado. Em Hulha Negra, as rajadas chegaram a quase 127 km por hora. A Defesa Civil alerta que as chuvas das últimas 12 horas elevaram o nível de rios e arroios na região hidrográfica do Rio Guaíba, com risco de alagamentos, enxurradas e extravasamentos de rios. Para esta tarde, a previsão é de chuva intensa nas regiões Norte, Vales e Serra, com volumes entre 50 e 80 milímetros em 12 horas. Nas áreas Noroeste, Norte e Nordeste do estado, há a previsão de tempestades com granizo e ventos acima de 90 km por hora. O alerta segue válido até quarta-feira, 23 de setembro. Bianca.
0: E tem alerta do INMET para outras cidades do sul do país, né, Pedro?
5: Tem sim. O Instituto Nacional de Meteorologia emitiu alerta vermelho de grande perigo para tempestades em 708 municípios da região sul do país. A chegada de uma frente fria aumenta o risco de temporais ao longo do dia. Nesta segunda-feira, ainda há a possibilidade de formação de supercélulas, que são tempestades que podem provocar ventos intensos, granizos e até tornados. O alerta abrange áreas do Rio Grande do Sul, Santa Catarina e Paraná. O INMET orienta a população a procurar abrigo durante os temporais, evitar permanecer ao ar livre e desligar aparelhos elétricos. Em caso de emergência, os telefones são 199 da Defesa Civil e 193 do Corpo de Bombeiros. Bianca, é com você.
0: É isso, muito importante seguir essas recomendações. Obrigada, Pedro. 6h35. A gente fala agora do caso da estudante universitária do Ceará, que foi encontrada morta no dia 13 deste mês, no condomínio

0: onde morava com o namorado. O caso ganhou repercussão depois que a mãe da jovem gravou um vídeo pedindo justiça. A Carolina Pessoa participa ao vivo agora e vai contar pra gente essa história. Triste história, né, Carol? Boa noite.
1: Olá, Bianca. Boa noite para você, boa noite para todos. Isso mesmo. O Ministério Público do Estado do Ceará informou que acompanha as investigações sobre a morte da estudante de direito Isabel Caracristi, de 22 anos, no último dia 13, no condomínio que morava com o namorado e a família dele em Fortaleza. O caso ganhou repercussão depois que a mãe da universitária, a professora Isorlanda Caracristi, publicou um vídeo nas redes sociais cobrando explicações e justiça. Ela relatou ter estranhado o comportamento da filha no dia anterior à morte e a grande quantidade de mensagens que a jovem estava recebendo do namorado. Isorlanda conta que tentou entrar em contato com ele no dia seguinte para saber notícias da filha, sem resposta, e percebeu que havia sido bloqueada. A professora contou ainda que foi ao condomínio em que a jovem morava e soube pela síndica que a estudante tinha morrido na noite anterior, que o corpo já estava no Instituto Médico Legal. O MP informou que está em contato com as autoridades responsáveis pelas apurações conduzidas pela Polícia Civil do Estado do Ceará e pela Perícia Forense para o esclarecimento das circunstâncias da morte. O órgão também afirma que tem prestado apoio à família da universitária por meio do Núcleo de Acolhimento às Vítimas de Violência. De acordo com os advogados da família de Isabelle, em relato nas redes sociais, as investigações estão na etapa de depoimentos. Voltamos com você, né?
0: Ok, Carol, obrigada pelas informações. Notícia agora do Judiciário. O decreto do governo de Minas Gerais que restringe a publicidade de bets em bens e eventos está mantido. O ministro Flávio Dino considerou que o Estado tem autonomia para tomar esse tipo de medida. Vamos entender a decisão ao vivo com o repórter Gésio Passos. Boa noite, Gésio.
2: Boa noite, Bianca. Boa noite, ouvintes. É isso, Bianca. O ministro do Supremo Tribunal Federal, Flávio Dino, negou nesta segunda-feira esse pedido de liminar para suspender um decreto do governo de Minas Gerais que proibiu a veiculação de propagandas de bets em bens públicos do Estado. Em uma ação direta de inconstitucionalidade da Associação Nacional de Jogos e Loterias, alega que a medida do governo mineiro teria invadido a competência legislativa privativa da União. O decreto publicado em agosto veda a veiculação direta ou indireta em bens públicos estaduais ou em eventos promovidos ou apoiados pelo governo de publicidade, propaganda ou patrocínio de casas de apostas, as bets, além de propagandas de plataformas de conteúdo adulto ou serviços de cunho sexual. Para Flávio Dino, é papel do Estado, ao reprimir jogos de azar e outros vícios, garantir a proteção constitucional à família, à ordem econômica, à defesa do consumidor, à saúde e à segurança pública. O ministro do STF citou o relatório da senadora Soraya Tronic na CPI das bets ocorrida no Senado em 2025, mas que não chegou a ser votado na comissão. O documento indica que as bets estariam sendo exploradas por organizações criminosas transnacionais para lavagem de dinheiro. Seriam utilizadas ainda em esquemas de fraudes e manipulação de jogos, gerando impacto econômico para a população mais vulnerável e causando danos à saúde pública. Dino considerou ainda que o decreto é amparado pela autonomia do próprio governo mineiro, por se tratar de usos de bens públicos e aplicação de recursos estaduais sem interferir na atividade econômica das empresas de apostas. É com você, Bianca.
0: Obrigada, Gésio. Daqui a pouco você volta com uma outra notícia. 6h39. Tem mais informação do Judiciário. O ministro Alexandre de Moraes, do STF, foi sorteado para relatar o processo sobre o registro de entrada e saída do Senado de várias pessoas. Entre elas, a advogada Viviane Barsi, esposa dele, e o ex-banqueiro Daniel Vorcaro. Priscila Mazenotti vai explicar.
3: O ministro Alexandre de Moraes, do Supremo Tribunal Federal, foi sorteado relator do processo que pede acesso aos registros de entrada e saída do Senado de 1º de fevereiro de 2019 até hoje, de várias pessoas, entre elas da esposa de Moraes, a advogada Viviane Barsi, do ex-banqueiro Daniel Vorcaro e de Antônio Carlos Camilo Antunes, do Careca do INSS. O caso foi parar no Supremo depois que o vereador de Curitiba, Guilherme Kilter, do Novo, teve negado o pedido de acesso às informações pelo Senado nos dias 11 e 13 de

0: fevereiro. Inicialmente, a ação tramitou na Justiça do Paraná, mas por envolver o presidente do Senado, Davi Alcolumbre, foi encaminhado para o STF. O argumento usado por Alcolumbre ao negar os dados foi o de que eram informações pessoais e, portanto, seriam incluídas na Lei Geral de Proteção de Dados. Ao recorrer ao STF, o vereador alega que os registros de entrada e saída de prédios públicos é de interesse coletivo e feito com base na transparência. Não podem, portanto, ficar sob sigilo. Outras pessoas citadas no mandado de segurança são Felipe Macedo Gomes, Anderson Cordeiro de Vasconcelos e Américo Monte Júnior, esses três ligados à AMAR Clube de Benefícios, e José Ferreira da Silva, que é o sindicalista Frei Chico, e Fábio Luiz Lula da Silva. Frei Chico é irmão e Fábio Luiz é filho do presidente Lula. O relator Alexandre de Moraes foi escolhido por sorteio. Ainda não há decisões no mandado de segurança e o ministro ainda pode se declarar suspeito. Da Rádio Nacional em Brasília, Priscila Mazenotti.
1: Pois é, ele pode se declarar e se declarou. Neste momento, notícia que acaba de chegar, Moraes se declarou impedido de relatar essa ação. Em relação aos citados na reportagem, nós não conseguimos contato com as defesas. O nosso espaço segue aberto. 6h42. A Advocacia Geral da União considerou insuficiente e genérica a proposta apresentada pela plataforma Discord para proteger usuários. Um novo pedido de providências foi feito à Justiça pela AGU. Vamos saber com Gésio Passos, que está de volta ao vivo. É com você, Gésio.
2: É isso, Bia. A Advocacia Geral da União apresentou hoje um novo pedido à Justiça Federal para que a rede social Discord seja obrigada a tomar medidas efetivas para proteger mulheres, crianças e adolescentes. Para a AGU, a empresa apresentou uma proposta de conciliação com a União de forma genérica e insuficiente para resolver as falhas apontadas pelo governo federal. O Discord é uma plataforma muito usada por jovens que permite conversas por texto, áudio e vídeo e a formação de comunidades. No começo deste mês, a 14ª Vara Cível do Distrito Federal havia concedido o prazo de 10 dias para o Discord apresentar uma proposta de conciliação com a União. No novo pedido, a AGU considera que a plataforma não adota requisitos exigidos pela legislação brasileira, incluindo o ECA Digital. O governo solicita o reforço dos mecanismos de controle dos pais, a ampliação de cooperação com autoridades nacionais e a implementação de sistemas capazes de detectar e prevenir situações que representem riscos a crianças e adolescentes, além de medidas para evitar crueldade contra animais. O governo federal avalia ainda que a ausência de medidas efetivas do Discord representa um perigo de dano contínuo aos direitos fundamentais e à segurança de crianças, adolescentes e mulheres. A AGU ainda pede a condenação da plataforma por dano moral coletivo no valor de R$500 milhões. O governo federal passou a cobrar atitudes do Discord após a repercussão de um caso de uma adolescente que foi induzida a tirar a própria vida durante uma live transmitida na plataforma. A reportagem Bianca entrou em contato com a assessoria do Discord e aguarda um posicionamento. É com você.
1: Continuamos aguardando, Gésio. Obrigada pela sua participação hoje. 6h44 agora.
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1: Os candidatos à presidência cumpriram agendas em vários estados do país nesta segunda-feira. E o Pedro Lacerda está de volta para contar para a gente, Pedro.
4: Pois é, Bianca. Em São Paulo, Augusto Cury, do Avante, se reuniu à tarde com influenciadores digitais no QG da campanha no Itaim Bibi e depois participou de uma entrevista com a imprensa credenciada. Renan Santos, do Missão, também está em São Paulo e passou a manhã em Sorocaba e à noite participa de sabatina ao vivo no SBT, em Osasco. Hertz Dias, do PSTU, cumpriu a agenda na capital paulista ao lado da candidata do PSTU ao governo estadual, Vera Lúcia. À tarde, os dois se encontraram na sede do partido com o professor e comunicador Tiago Torres, o chavoso da USP. Na parte da noite, Dias participa do lançamento do livro Programa Revolucionário para o Brasil, na USP, ao lado do ambientalista Osmarino Amâncio. No Rio Grande do Norte, Flávio Bolsonaro, do PL, cumpriu a agenda em Natal. À tarde, ele liderou uma motocarreata com

0: Concentração no centro de convenções da cidade e à noite participa de comício na Praça Cívica. Wilson Grassi, do Democrata, embarcou para o Rio de Janeiro, onde se reuniu com dirigentes do partido na sede da legenda. Em Imperatriz, no Maranhão, Clariana Barão, do DC, participou de um adesivaço na sede da maçonaria local, na rua Alagoas. Edmilson Costa, do PCB, participa à noite de uma conversa ao vivo no YouTube sobre educação, trabalho e juventude, ao lado da candidata a vice, Cleusa Santos. Fechando a agenda do dia, o debate do podcast Flow reúne Augusto Cury, Romeu Zema, do Novo, e Ronaldo Caiado, do PSD, no Teatro Bacarelli, em São Paulo. Rui Costa Pimenta, do PCO, e Samara Martins, do UP, não divulgaram agenda de campanha para hoje. O presidente Lula, do PT, não teve agenda de campanha nesta segunda. Bianca, é com você.
1: Obrigada mais uma vez, Pedro. Hora certa, 6h46 no horário de Brasília. Você vai ouvir daqui a pouco. Primavera dos Museus. Repórter nas. Primavera dos Museus. No Ceará, a programação começa com o Museu Perambulante, no Centro Histórico de Fortaleza. Repórter Nacional. O presidente Lula está em Nova York, nos Estados Unidos, para participar da Assembleia Geral das Nações Unidas, que será realizada amanhã. Antes disso, o presidente brasileiro tem agendas paralelas. Quem fala mais sobre esses outros compromissos é a Daniela Longuinho, que está aqui no estúdio com a gente. Boa noite, Dani.
2: Boa noite, Bianca. Boa noite a todos. É isto. Nesta segunda-feira, véspera do debate de líderes na Assembleia Geral da ONU, o presidente Lula teve um encontro com o prefeito de Nova York, Zohran Mandani, na cidade norte-americana. Na agenda bilateral, Lula tratou da experiência brasileira em políticas públicas de inclusão social e criticou investimentos em guerras em detrimento ao combate à fome.
3: Muita gente não tem o que comer. E nós, ao invés de estarmos para a paz, tem muita gente pregando a guerra. Se a gente não conseguir indignar a humanidade, essa loucura, que uns têm bilhões e bilhões e que outros não têm o que comer, você não vai consertar o mundo. Como ele é uma pessoa muito jovem, espero que ele esteja preparado para se transformar num grande soldado, para colocar o fim ou diminuir a pobreza.
2: Ao mencionar o custo de vida como o principal problema de Nova York, o prefeito Zohran Mandani afirmou que o presidente brasileiro é fonte de inspiração na condução de pautas sociais.
4: Vivemos na cidade mais cara da América, a terceira cidade mais cara do mundo, e um em cada quatro nova-iorquinos vive na pobreza. Foi uma honra muito grande para mim passar esse tempo com o presidente Lula e descobrir como se faz para defender os trabalhadores, aqueles que vivem em dificuldades, que enfrentam pobreza e outros problemas.
2: Pelas redes sociais, Lula afirmou que também debateu com Mandani sobre a defesa da democracia e do enfrentamento ao extremismo e da desinformação no mundo todo e convidou o prefeito de Nova York a visitar o Brasil. Ainda nesta segunda-feira em Nova York, Lula teve encontro com o presidente do Uruguai, Yamandu Orsi, no contexto da semana de alto nível da Assembleia Geral da ONU. Na pauta, a integração latino-americana e caribenha, temas da agenda bilateral, como infraestrutura e comércio agrícola. Em uma postagem na internet, Lula afirmou que manifestou interesse em conhecer a experiência uruguaia de regulamentação das apostas online, as bets. Além disso, informou que deve ter um encontro com o presidente do Uruguai em breve para avançar em projetos de integração transfronteiriça, em especial a construção da ponte binacional sobre o Rio Jaguarão. A agenda presidencial também incluiu uma audiência com o senador Bernie Sanders. Amanhã, como faz tradicionalmente há 7 décadas, o Brasil abre o debate geral da Assembleia Geral das Nações Unidas. Esta será a 11ª participação de Lula no evento. Depois da abertura, o presidente do Brasil terá encontro bilateral com o secretário-geral da ONU, Antônio Guterres, que termina seu segundo mandato à frente do organismo internacional neste ano. Com você, Bianca.
1: Muito obrigada, Dani. Agora são 6h50 e tem mais destaques internacionais. Em meio às expectativas da Assembleia Geral das Nações Unidas, grandes veículos de imprensa suspenderam a cobertura da Casa Branca. E na Alemanha, o partido do chanceler Friedrich Merz amargou mais duas derrotas nas eleições regionais neste fim de semana. Assuntos para Antônio Trindade.
5: Os Estados Unidos se preparam para receber a Assembleia Geral da ONU em meio a polêmicas e expectativas. Nesta segunda-feira, cinco grandes redes de TV decidiram suspender a cobertura da presidência. A medida é um protesto contra a proibição da entrada de jornalistas na Casa Branca. Donald Trump alega que a medida é para combater supostas notícias falsas. De qualquer modo, a suspensão deve impactar a cobertura da Assembleia Geral, que começa amanhã em Nova York, quando vários líderes mundiais vão discutir temas de interesse. Uma das reuniões mais esperadas é entre Donald Trump e Xi Jinping, da China, em Washington. Os dois vêm batendo de frente desde o começo do governo e vão se reunir para discutir temas como comércio internacional e inteligência artificial. O representante da China na ONU, Fu Kong, disse que o país reconhece as diferenças, mas espera que os dois possam trabalhar juntos para o desenvolvimento do comércio e também para tornar a ONU mais relevante. Um desastre. Foi assim que o chanceler alemão Friedrich Merz classificou a segunda vitória do partido de extrema-direita, Alternativa para a Alemanha, em uma eleição local no país este mês. O partido do chanceler, União Democrata Cristã, também perdeu no domingo as eleições na capital Berlim para um partido de esquerda. A situação de Merz à frente do governo agora é incerta. A situação também ficou tensa neste final de semana na fronteira entre o Paquistão e o Afeganistão. Ataques do exército paquistanês ao país vizinho mataram 37 militantes do Talibã. O Afeganistão diz que 3 civis morreram na ofensiva. O ataque ocorre depois de um atentado com bomba a uma delegacia no Paquistão, que matou pelo menos 50 pessoas e feriu outros 100 na sexta-feira. O Paquistão acusa o governo afegão de abrigar militantes. Cabul nega a acusação. E no Japão, a semana começou sob alerta máximo para a passagem do tufão do Juan. Imagens de satélite mostram a chegada da tempestade ao arquipélago. Além dos fortes ventos e das chuvas, foram registradas inundações e deslizamentos de terra. Os ventos chegaram a 194 km por hora. Hoje, o governo emitiu uma ordem de evacuação para 1 milhão e 600 mil japoneses em Tóquio e províncias vizinhas. Com informações da agência Reuters, da TV Brasil em Brasília, Antônio Trindade.
1: Vamos voltar ao Brasil e falar de cultura. A capital paulista é uma das primeiras cidades brasileiras com legislação voltada ao fomento da arte de rua. A lei Alex Valauri, em homenagem ao pioneiro do grafite no país, criou o programa Museu de Arte de Rua para incentivar essa expressão artística na cidade. Vamos falar ao vivo com a repórter Sara Kines, que tem os detalhes direto de São Paulo. Boa noite, Sara.
6: Boa noite, Bianca. Boa noite, ouvintes. São Paulo já era conhecida como a capital mundial da arte urbana por suas galerias a céu aberto, como o Beco do Batman e o elevado Presidente João Goulart, o Minhocão, onde as empenas cegas de prédios se transformam em telas para grafiteiros. Na mão dos artistas, a cidade cinza ganha cores. Com a lei sancionada no último dia 16, o trabalho desses artistas passa a ser reconhecido e estimulado com recursos públicos. O projeto de lei foi aprovado por unanimidade na Câmara dos Vereadores após 6 anos de tramitação. A iniciativa surgiu em 2020 a partir da sociedade civil, idealizada pelo artista e produtor cultural Kleber Pagu. Ele explica que o apoio financeiro vai permitir mais dedicação à arte de rua e mais profissionalização para os artistas.
7: Ao injetar esse dinheiro na economia, fazer com que esses artistas sejam reconhecidos do ponto de vista profissional, tenham condições de atuarem não em 3, 4 empregos, como é o meu caso ainda hoje, de muitos artistas, mas possam se dedicar mais à arte e, com isso, se dedicar também ao acesso à arte e à cultura.
6: O programa considera formas de expressão artística que ocorrem em ambientes urbanos, como grafite, instalações, murais, esculturas e projeções. Kleber Pagu destaca que a lei também ajuda a democratizar o acesso à cultura e a combater o preconceito contra o grafite.
7: Nós encontramos, tanto nos estados como nos municípios brasileiros, projetos de leis e leis de criminalização ao grafite. Nós percebemos que realmente esse texto aqui em São Paulo serviria como um farol para todo o Brasil nesse sentido. A lei serve para orientar o próprio poder público em relação a ações de valorização e reconhecimento.

0: busca ampliar o acesso à cultura em todo o país. A programação reúne exposições, visitas guiadas e ações educativas. No Ceará, tem programação diferenciada para a 20ª edição desse evento, nesta terça-feira. Vamos conferir na reportagem de Fernando Joselito, da Rádio Universitária FM do Ceará, uma emissora da Rede Nacional de Comunicação Pública.
1: O Museu da Cultura Cearense e o Museu de Arte Contemporânea do Ceará, no Centro Dragão do Mar de Arte e Cultura, participam da 20ª Primavera dos Museus. Organizada anualmente pelo Instituto Brasileiro de Museus, a iniciativa reúne instituições museais de todo o Brasil neste mês, focando no fortalecimento do diálogo entre o espaço museológico e a sociedade. Nesta terça-feira, a partir de 9 horas da manhã, haverá o Museu Perambulante, um percurso histórico pelo centro de Fortaleza que sai da Praça do Ferreira em direção ao Museu de Cultura Cearense. Luciane Castro, supervisora de ação educativa do equipamento, fala sobre o restante da programação desta terça-feira.
2: Às 10h30 teremos uma visita teatralizada à exposição Vaqueiros, conduzida pelos personagens Vaqueiro e Mateus. À tarde, às 14 horas, a Varandinha Cultural vai apresentar uma atividade chamada Criando um Museu, na qual crianças, famílias, jovens e adultos poderão experimentar processos como curadoria e expografia e construir coletivamente um museu.
1: A Primavera dos Museus este ano tem como tema Museus para Todas as Pessoas. Amanhã, às 7h30 da noite, no Museu de Cultura Cearense, será aberta a exposição Corpo, Cidade e Rastros. O Museu de Arte Contemporânea apresenta uma agenda que articula arte contemporânea, educação, acessibilidade e diversidade. A gerente do equipamento, Areta Galego, destaca a programação.
3: Estamos aqui com uma mostra de arte surda, com muitos artistas surdos do Ceará, do Brasil e também da América Latina. E no sábado 26 de setembro teremos três programações especiais voltadas à exposição.
1: Toda a programação é gratuita e pode ser consultada nas redes sociais do Centro Dragão do Mar de Arte e Cultura.
4: Da Rádio Universitária FM Fortaleza, Fernando Joselito para a Rádio Nacional de Brasília.
0: Esportes. A Conmebol definiu hoje as datas e horários das semifinais da Libertadores. O primeiro duelo será entre Fluminense e Palmeiras, dia 14 de outubro, às 9h30 da noite, no Maracanã. No dia seguinte, no mesmo horário, o Estudiantes da Argentina recebe o Flamengo em local ainda indefinido. Os jogos de volta vão ocorrer na semana seguinte. E a decisão do título será no dia 28 de novembro, no Uruguai. 6h59, o Repórter Nacional fica por aqui. Uma ótima noite para você. Tchau, tchau.
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8: Olá, boa noite.
7: Boa noite para você que nos acompanha em todo o país.
8: Segunda-feira, 21 de setembro de 2026.
7: Vamos aos destaques do dia.
8: Semana reúne ações contra o crime organizado no sistema prisional.
7: Uma das operações tem como alvo a identificação e a retirada de aparelhos celulares dos presídios. Thaís de Araújo.
9: As ações ainda incluem capacitações de policiais penais e treinamento para operar equipamentos de raio-x e scanners corporais.
8: Pix automático poderá ser utilizado em contas de salário.
7: Regra entra em vigor a partir de julho de 2027. E não é só isso. Luana Karen.
10: Entre as medidas de segurança está a que amplia de 30 para 80 dias o prazo que a vítima de um Pix fraudulento tem para recorrer ao banco e tomar as providências.
8: Inclusão é direito. Dia Nacional de Luta da Pessoa com Deficiência reforça a lei brasileira.
7: Estatuto destaca compromissos para a formulação de políticas de acessibilidade. acessibilidade universais.
8: Quem explica é Isadora Nascimento, secretária

0: dos direitos da pessoa com deficiência.
1: É um documento extremamente completo, extremamente robusto, porque foi construído com a participação plena das pessoas com deficiência, né? Respeitando aí o lema do Nada Sobre Nós Sem Nós.
2: E hoje, na apresentação da Voz do Brasil, eu, Mariana Jungmann e Luciano Seixas.
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2: O Ministério da Justiça e Segurança Pública promove essa semana ações de enfrentamento ao crime organizado dentro do sistema prisional.
0: Um dos objetivos é impedir a entrada e o uso de materiais ilícitos e fortalecer o trabalho de inteligência e fiscalização.
2: As ações incluem operações de revista, uso de novas tecnologias, entrega de equipamentos e capacitação de policiais penais em diferentes estados.
3: O Ministério da Justiça e Segurança Pública realiza nesta semana uma série de operações e ações de capacitação para reforçar o combate ao crime organizado dentro do sistema prisional. Uma das principais iniciativas é a Operação MUT, que promove revistas estratégicas para localizar e retirar celulares e outros materiais ilícitos das unidades prisionais. Desde maio, as ações resultaram na revista de mais de 10 mil celas em 312 unidades. Ao todo, foram apreendidos 2.447 aparelhos celulares. Outra frente é a Operação Modo Avião, realizada nos estados do Rio de Janeiro, Rio Grande do Sul, Ceará e Paraíba. A ação utiliza equipamentos capazes de identificar sinais e dispositivos usados de forma irregular dentro das unidades prisionais. Os dados obtidos ajudam as equipes de inteligência a definir os locais que devem passar por revistas e outras ações. Também estão sendo entregues equipamentos para reforçar a segurança, como body scanners, georradares e kits de varredura. Os aparelhos ajudam, por exemplo, na inspeção corporal, na localização de alterações no solo e na identificação de dispositivos eletrônicos. As ações dessa semana ainda incluem capacitações de policiais penais e treinamento para operar equipamentos de raio-x e scanners corporais, inclusive com recursos de inteligência artificial para auxiliar na análise das imagens. Thaís de Araújo, para a Voz do Brasil.
0: E a Advocacia Geral da União renovou o pedido para que a plataforma Discord seja obrigada a adotar medidas efetivas para proteger crianças, adolescentes e mulheres no ambiente digital, de acordo com as exigências da legislação brasileira.
2: A AGU avaliou como insuficiente a proposta apresentada pela plataforma.
0: Em 25 de agosto, a AGU apresentou ação civil pública solicitando ao Discord a adoção de medidas de segurança, como reforço dos mecanismos de controle parental e a implantação de sistemas que consigam detectar e prevenir situações que representem riscos a crianças e adolescentes.
2: Também pediu a implementação de mecanismos de detecção, avaliação e moderação de conteúdos com práticas de maus tratos, violência, mutilação e crueldade contra animais.
0: Hoje, dia 21 de setembro, é celebrado o Dia Nacional de Luta da Pessoa com Deficiência.
2: A data marca a mobilização histórica pela garantia de direitos, acessibilidade e combate ao capacitismo na sociedade.
0: E você sabia que esses direitos estão previstos em lei?
2: São garantias que ajudam a promover mais autonomia, inclusão e oportunidades para que as pessoas com deficiência possam participar plenamente da sociedade.
0: E o que fazer caso esses direitos não sejam respeitados? É o que vamos ouvir agora na reportagem de Pablo Mundim.
4: Ir ao cinema, ler um cardápio ou simplesmente caminhar pela rua. Situações comuns do dia a dia, mas para quem tem deficiência visual, podem ser um desafio. Laíssa Cardoso, de 35 anos, conhece essa realidade de perto. A sua condição não impediu que ela se tornasse mestre em ciência política e analista judiciária, mas as barreiras ainda fazem parte da rotina.
5: A gente não está tão presente nos espaços quanto a gente poderia e quanto a gente deveria. E aí não é só uma questão de não ter rampa, de não ter piso tátil, mas é uma questão de as pessoas ainda estranharem o que é diferente delas.
4: A Lei Brasileira de Inclusão, conhecida como Estatuto da Pessoa com Deficiência, estabelece direitos para garantir a essas pessoas participação plena e igualdade de condições. A legislação prevê medidas de acessibilidade, como reserva de espaços livres e assentos adaptados. Também proíbe qualquer forma de discriminação, garante educação inclusiva em todos os níveis de ensino e atendimento integral e especializado pelo SUS. Caso não tenha seus direitos respeitados, o secretário nacional substituto dos direitos da pessoa com deficiência do Ministério dos Direitos Humanos, Alex Alverga,

0: explica a quem o cidadão pode recorrer.
1: Caso isso tenha acontecido em relação à prestação de um serviço, uma instituição, o primeiro local é diretamente o local responsável por isso. No entanto, um conjunto de outras salvaguardas também são disponíveis. O serviço Disque 100 é um canal que recebe denúncias de violação de direitos humanos 7 dias por semana, 24 horas. Evidentemente, também, a depender da situação, da gravidade, defensorias públicas, delegacias especializadas, órgãos de defesa do consumidor.
0: O Disque 100 também pode ser acessado pelo WhatsApp no número 61996110100. Vale lembrar que o serviço é gratuito e garante o sigilo das informações prestadas. Reportagem Pablo Mundim.
2: Pois é, de acordo com o último censo, o Brasil tem cerca de 14 milhões de pessoas com algum tipo de deficiência.
3: O número representa pouco mais de 7% do total da população.
2: E para falar sobre a Lei Brasileira de Inclusão, eu e o Nazi Brum conversamos com a Secretária Nacional dos Direitos da Pessoa com Deficiência, Isadora Nascimento, sobre as políticas públicas que têm sido desenvolvidas para o direito a todos. Acompanhe. Secretária Isadora Nascimento, bem-vinda à Voz do Brasil. Prazer ter a senhora conosco justamente nesse dia de luta da pessoa com deficiência, que eu gostaria que a senhora começasse falando então pra gente sobre capacitismo e como esse tipo de preconceito prejudica a vida das pessoas com deficiência.
4: Primeiramente, muito obrigada pelo convite. Sim, o capacitismo, ele é um conceito que eu costumo dizer que é muito completo e muito complexo, né? Porque, ora, ele vem na perspectiva de se considerar a pessoa com deficiência como incapaz de trabalhar, de estudar, de ocupar espaços de tomada de decisão, de fazer atividades simples do dia a dia. Ora, também vem com essa perspectiva da supervalorização da deficiência. Então, considera aí que essa pessoa com deficiência, ela é um herói ou uma heroína, é um exemplo de superação apenas por existir com uma deficiência. Então, acaba colocando muitas vezes também essa pessoa com deficiência no lugar ali de anjo, de um ser quase que de outro mundo, né? Então,
2: já denota a expectativa de que aquela pessoa não desse conta de fazer as coisas, né?
4: Exato. Então, tem esse viés da incapacidade, muitas vezes, mas também esse viés aí dessa supervalorização por falta de entendimento, né, sobre o conceito real de deficiência.
5: Bom, secretária, a gente chega na importância de que quem tem algum tipo de deficiência tem acesso a oportunidades, né, de emprego, estudo, vida autônoma. E hoje existe um estatuto, um marco legal que busca garantir esses direitos. O que é que está previsto no Estatuto da Pessoa com Deficiência?
4: Bom, esse estatuto, também conhecido como Lei Brasileira de Inclusão, que está em vigor desde 2015, é um documento extremamente completo, extremamente robusto, porque foi construído com a participação plena das pessoas com deficiência, né? Respeitando aí o lema do Nada Sobre Nós Sem Nós. E é um estatuto que é baseado na Convenção da ONU dos Direitos das Pessoas com Deficiência e no Brasil tem status de emenda constitucional. Então, é um documento extremamente completo que vai prever aí direitos diversos, pensando em educação, saúde, trabalho, acessos diversos, né? Em relação a questões de acessibilidade arquitetônica, tecnológica, atitudinal, comunicacional, e é um documento aí que norteia essa construção do próprio país mesmo em relação a políticas públicas. Então, dele também nasce a Política Nacional dos Direitos da Pessoa com Deficiência, que é o Plano Novo Viver Sem Limite, que tem base, né, nessa Lei Brasileira de Inclusão, também na Convenção. E outros frutos vão surgindo a partir desse documento que é tão importante.
2: Pois é, eu ia justamente perguntar aí sobre o trabalho que o Ministério dos Direitos Humanos vem fazendo para garantir esses direitos que estão previstos no Estatuto. O Viver Sem Limites é um deles, né?
4: Exato. A Secretaria Nacional dos Direitos da Pessoa com Deficiência, vinculada ao Ministério dos Direitos Humanos e Cidadania, tem esse papel de ajudar, né, a fomentar aí a construção de políticas públicas para pessoas com deficiência em todo o território. Então, a gente, em diálogo também com outros ministérios, entendendo que a pauta da deficiência ela é transversal, então a gente dialoga com a cultura, com o esporte, com a saúde, com o trabalho, com a assistência social, enfim, com as diversas áreas que as pessoas acessam, né, no seu cotidiano, para garantir também acessos para pessoas com deficiência. Então, o Viver Sem Limite, ele é construído nessa perspectiva ampla, pensando em

0: eixos, então também a gente tem essa divisão em 4 eixos: gestão inclusiva e participativa, enfrentamento à violência, acessibilidade e também promoção de direitos, entendendo aí que esses acessos eles precisam ser abrangentes e também precisam chegar nos territórios de forma ampla, né? Pensando às vezes naquele município que é pequenininho lá na ponta, mas que também precisa ter uma estrutura de governança aí forte para a pessoa com deficiência.
1: Pois é, secretária, a senhora citou um ponto aí que a gente não pode deixar de falar, que são situações de abuso que pessoas com deficiência podem estar sujeitas. O Ministério tem canais para receber denúncias de maus tratos e violência?
0: Sim, o Ministério dos Direitos Humanos faz um trabalho muito importante de acolhimento e encaminhamento dessas denúncias, né, aos órgãos responsáveis, recebendo essas denúncias através do Disque 100, né, o Disque Direitos Humanos, e ali é dado o encaminhamento necessário aos diversos tipos de violações que chegam, né? Infelizmente, a gente tem violências aí que são patrimoniais, pensando em pessoas com deficiência, violências físicas, psicológicas, institucionais, né? O próprio capacitismo é uma forma de violências que origina aí diversas questões muito sérias, né, que precisam ser enfrentadas. Então a gente tenta, enquanto Ministério, também em articulação com outros órgãos de proteção, né, então Ministério Público, nos estados e nos municípios, também envolver os conselhos de direitos, né, que são muito importantes, para que a gente tenha também junto às defensorias, enfim, todos esses órgãos de acolhimento, de proteção, que possam trabalhar juntos para receber essas demandas.
2: E existe um balanço do Disque 100 sobre os tipos mais comuns de denúncia, o volume dessas denúncias?
0: Então, são diversas denúncias que chegam diariamente. É até difícil falar isso, né? Porque a gente ainda está em um tempo em que violências são comuns, mas acho que exemplificando, assim, até novamente pensar em violência física, pessoas com deficiência, principalmente mulheres, são as que mais sofrem violência física, violência patrimonial. Então muitas vezes essa administração, né, do recurso que a pessoa recebe é feita pela família ou pelos próprios companheiros ou cuidadores, que muitas vezes utilizam, né, desses recursos da pessoa de uma forma indevida. Então isso gera violência patrimonial e outras tantas, né, algumas denúncias de violência institucional, pensando nos ambientes aí de ensino, de trabalho, a gente recebe aí de diversas frentes.
1: Bom, nós conversamos com Isadora Nascimento, secretária nacional dos Direitos da Pessoa com Deficiência. Secretária, muito obrigado pela sua entrevista à Voz do Brasil.
0: Muito obrigada.
3: O Pix ganhou novas regras que ampliam as possibilidades de uso da ferramenta.
4: Também reforçam os mecanismos de segurança contra golpes e fraudes.
3: Os detalhes vamos ouvir agora na reportagem de Luana Karen.
5: Entre as medidas de segurança está a que amplia de 30 para 80 dias o prazo que a vítima de um PIX fraudulento tem para recorrer ao banco e tomar as providências. A medida impacta sobretudo comerciantes e varejistas, que às vezes levam um tempo maior para fazer seu fluxo de caixa e identificar o golpe. A economista Carla Bene, professora da Fundação Getúlio Vargas, destaca que o Banco Central também apertou o passo contra golpistas que usam contas de fachada para movimentar o dinheiro.
6: O que eles chamam de contas de passagem ou contas de laranjas, onde entra o dinheiro de uma fraude e ele vai sendo transferido para várias contas. É como se ele se perdesse no meio do caminho. E o Banco Central vai entrar também nesse procedimento com essas contas de passagem e ele também pode vir a fazer bloqueio nessas contas.
5: Chaves de CPFs e CNPJs em situações irregulares com a Receita Federal terão exclusão automática. Outra mudança ressaltada pela economista Carla Bene é que, a partir de 1º de março de 2027, os usuários vão poder anexar diretamente nos aplicativos das instituições bancárias documentos que indiquem a possibilidade de golpe.
6: Você vai poder enviar provas, como áudios, prints e documentos diretamente na contestação para a instituição bancária. É algo importante, porque se você, já sabendo disso, já começa a guardar, digamos assim, as suas provas para os seus pagamentos.

0: Se caso aconteça, você pode usar isso daí já dentro do aplicativo a partir do ano que vem.
1: Outra novidade é a permissão para que o cidadão possa cadastrar na conta salário despesas recorrentes para pagamento com PIX automático a partir de julho de 2027. O Banco Central também regulamentou a chamada cobrança híbrida, uma prática já utilizada por algumas empresas e que permite ao consumidor escolher entre pagar uma cobrança por boleto ou por PIX. A medida entra em vigor em fevereiro de 2027 e deve reduzir riscos operacionais e evitar pagamentos indevidos ou em duplicidade. Reportagem Luana Karen.
2: Menos de 2 meses para um momento crucial na vida de milhares de estudantes.
3: As provas do Enem estão marcadas para novembro, este ano com novidades.
2: Entre elas, o aumento nos locais de prova. A repórter Gabriela Noronha tem mais detalhes.
4: Aos 21 anos, o estudante brasiliense João Ferreira vai fazer a prova do Exame Nacional do Ensino Médio pela segunda vez e para conquistar a sonhada vaga no curso de arquitetura da Universidade de Brasília, ele concilia as aulas presenciais em um cursinho com a rotina de estudos em casa. Para o estudante, o importante é manter a disciplina.
5: Estudar de uma forma orgânica, com organização, que tem um plano de estudo voltado a um aprendizado mais efetivo, que funcione melhor para você do que você simplesmente sentar e pegar para você e falar: ah, eu vou estudar 4 horas hoje.
4: Assim como João, milhões de brasileiros devem participar desta edição do Enem. As provas serão aplicadas nos dias 8 e 15 de novembro. De acordo com o INEP, instituto responsável pelo exame, mais de 5 milhões de pessoas tiveram suas inscrições confirmadas. No primeiro dia, os estudantes devem responder a 45 questões de linguagens e códigos e 45 de ciências humanas, além da redação. Já no segundo, são 45 questões de ciências da natureza e mais 45 de matemática. O professor de história, Fábio Santos Reis, dá dicas para esta reta final de preparação.
6: Eu acho que para esse momento, levando em conta o tempo que está faltando, o ideal seria, nesse momento, fazer algumas revisões rápidas de conteúdo, revisão teórica, mas nada tão aprofundado, até pelo tempo que a gente tem, e, sobretudo, focar em resoluções de provas anteriores. Então, eu recomendo que faça as provas do Enem de 2018 para cá.
4: Uma novidade neste ano é a expansão do número de locais de prova, com 10 mil novos pontos. Ricardo Cardoso, presidente substituto Instituto do INEP, destaca que o exame também será utilizado como instrumento de avaliação do sistema de avaliação da educação básica.
7: Além de organizar o acesso ao ensino superior, além de permitir a certificação dos estudantes, ele também vai permitir a avaliação da qualidade da educação básica. Então, a população ter esse resultado pelo Enem, que é um exame que tem a área de linguagem, ciências humanas, ciências da natureza, matemática e a redação, oferece uma avaliação mais completa, em que o aluno muitas vezes ele está mais mobilizado, mais motivado para fazer a prova. Isso para nós é uma mudança muito importante.
4: Também é a primeira vez que os concluintes do ensino médio na rede pública de ensino foram inscritos automaticamente no Enem, com base nos dados informados pelas redes de ensino. Vale lembrar que as notas do Enem podem ser utilizadas para acesso ao Sistema de Seleção Unificado, SISU, e ao Programa Universidade para Todos, o ProUni. A nota do exame também pode ser usada para pleitear financiamento estudantil. Reportagem Gabriela Noronha.
3: E amanhã vamos falar sobre a nova edição da cartilha da redação do Enem 2026.
2: É, nós vamos falar mais sobre a prova e dicas para escrever uma redação nota 1000. Não perca!
3: Elas coletam moluscos e crustáceos em manguezais e praias, acompanhando o ritmo das marés.
2: No Brasil, a maior parte de pescadores artesanais são mulheres e tiram desse ofício o sustento da família.
3: Um mapeamento da Fiocruz quer mostrar onde elas estão, onde estão essas trabalhadoras e suas principais necessidades.
8: É das águas do litoral cearense que a marisqueira Maria do Socorro Miranda, de 44 anos, tira o sustento da família. O trabalho que ela herdou dos pais, às vezes começa antes do amanhecer, acompanhando o ritmo das marés.
9: Eu trabalho 6 horas por dia, caso a maré esteja baixa. Me encontro com as amigas, te levam nossos

0: aparelho de pesca, né? Leva o jereré para botar lá, a gente isca eles e vai esperar a te ver se caiu algum siri, alguma coisa dentro.
1: Um levantamento realizado pela Fiocruz em 52 municípios de todas as regiões brasileiras aponta a presença marcante de mulheres na atividade pesqueira.
2: Marisa!

0: mapeamento vai contribuir para tornar conhecidas as vulnerabilidades desses territórios e aproximar as políticas públicas da realidade de quem vive e trabalha nas águas brasileiras. Como explica a Coordenadora-Geral de Inclusão Produtiva, Enfrentamento à Fome e à Pobreza do Ministério das Mulheres, Larissa de Santana Passos.
1: Ele junta todos os bancos de dados validados pelo governo, então essas mulheres elas participam de forma ativa, indicando quais são os territórios, né, que elas estão e quais são as demandas, dificuldade a nível de crédito, quais são as cadeias produtivas, dificuldade de escoamento, para a gente entender essas demandas, transformar esses dados em políticas públicas.
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0: O resultado completo do levantamento de dados será conhecido em 2027. De acordo com a pesquisadora da Fiocruz, Maria Juliana Moura Correa, outro objetivo do estudo é conhecer os impactos da atividade pesqueira na saúde das trabalhadoras.
3: Nós vamos lá fazer um piloto com as pescadoras e o impacto à saúde e monitorando várias substâncias químicas que estão nas águas também representa a gente proteger a saúde de toda a população.
4: O ministro da Pesca e Aquicultura, Edipo Araújo, comenta sobre o trabalho dessas profissionais.
5: A história de quem trabalha com a pesca artesanal é marcada por lutas e resiliência. Quem ajuda a colocar alimento na mesa de milhões de brasileiros e brasileiras geralmente tem as águas como a única fonte de sustento.
0: O Brasil tem cerca de 1 milhão e 700 mil pescadores artesanais, segundo o Registro Geral da Atividade Pesqueira. Desse total, quase 900 mil são mulheres. Reportagem Graziele Bezerra.
6: A Anvisa, Agência Nacional de Vigilância Sanitária, aprovou o registro de um novo medicamento para o câncer de mama.
7: O Etkamar é indicado para o tratamento de pacientes adultos com câncer de mama localmente avançado ou em metástase.
6: E também hoje a Anvisa determinou o recolhimento de um lote de outro medicamento destinado ao tratamento de câncer de mama, o Fesgo.
7: A empresa fabricante identificou no mercado unidades deste lote com características divergentes das constantes no medicamento original, o que indica se trata de falsificação.
6: As informações sobre o lote que será recolhido você confere em gov.br/anvisa.
7: E essas foram as notícias do governo federal.
6: A realização da Secretaria de Comunicação Social da Presidência da República.
7: Com produção da empresa Brasil de Comunicação.
6: E agora com as notícias do Poder Judiciário e do Congresso Nacional. Boa noite.
7: Boa noite e até amanhã.
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10: STF mantém decreto de Minas Gerais que restringe publicidade de bets.
11: TSE vai lançar nesta terça-feira a ação Violência Política Tem Gênero.
10: STJ admite como prova a gravação feita por consumidor no departamento jurídico da empresa.
11: Boa noite, eu sou Leandro Bezerra.
10: E eu sou Walter Lima.
11: O ministro Flávio Dino, do Supremo Tribunal Federal, decidiu manter um decreto de Minas Gerais que restringe a publicidade de empresas de apostas de cota fixa, as chamadas bets, e de plataformas de conteúdo adulto em bens públicos estaduais e eventos promovidos ou apoiados pelo Poder Executivo local.
10: O ministro Dino negou o pedido feito pela Associação Nacional de Jogos e Loterias para suspender o decreto.
11: A entidade sustentava que o Estado havia invadido a competência privada da União para legislar sobre propaganda comercial.
10: Mas o ministro considerou que as restrições se limitam aos meios de comunicação institucional, aos bens e espaços sob responsabilidade do Executivo Estadual e aos eventos promovidos ou apoiados pelo governo de Minas Gerais. Para o ministro, essas medidas fazem parte da autonomia do Estado para administrar seus próprios bens e recursos.
11: TSE vai lançar amanhã a ação Violência Política Tem Gênero.
10: Essa ação vai marcar o lançamento de iniciativas voltadas ao enfrentamento da violência política contra as mulheres. Fábio Ruas.
12: A ação vai ser amanhã às 5 horas da tarde no Espaço Sepúlveda Pertence, na sede do TSE em Brasília. vai ter a assinatura de um protocolo de ação conjunta entre o TSE e a Procuradoria-Geral Eleitoral para combater esse crime. O presidente do TSE, ministro Cássio Nunes Marques, e o vice-procurador-geral eleitoral, Alexandre Espinosa Bravo Barbosa, vão participar da ação ao lado de mulheres com atuação reconhecida na vida pública e na defesa dos direitos femininos.
11: O Ministério Público Eleitoral emite 431 manifestações sobre propaganda eleitoral irregular no primeiro mês de fiscalização em Mato Grosso.
10: O objetivo da ação é promover a conscientização sobre as condutas proibidas pela legislação. Kátia Dias.
13: Entre 15 de agosto e 15 de setembro foram emitidas 431 manifestações sobre propaganda eleitoral irregular. Durante a fiscalização, o MP Eleitoral analisou representações, reclamações, pedidos de resposta e apurações relativas a veiculações irregulares de propaganda, tanto na mídia tradicional quanto nas redes sociais.
11: É válida como prova a gravação feita por consumidor dentro do departamento jurídico de empresa, sem consentimento da outra parte.
10: Mas, para o STJ, o conteúdo não pode se referir à atividade de advocacia, nem a informações protegidas por sigilo profissional. Fátima Uchoa.
14: Um aluno ajuizou ação contra a instituição de ensino superior devido à oferta e ao posterior cancelamento de curso. A instituição buscou invalidar gravações de conversas feitas pelo consumidor com a diretora e dentro do próprio departamento jurídico, alegando que o local deveria ter a mesma proteção legal dos escritórios de advocacia. A Justiça do Distrito Federal condenou a instituição a pagar quase R$5 mil por danos materiais e R$6 mil por danos morais, considerando a gravação válida. O STJ manteve a decisão. Segundo o relator ministro Raul Araújo, a gravação não tratava de atividade advocatícia, mas de questão administrativa sobre prestação de serviço de ensino.
11: Jornada de trabalho em atividades insalubres é tema de audiência no TST.
10: O debate vai tratar dos limites de uma negociação coletiva nesses casos. Samanta Flor.
15: A discussão é se acordos ou convenções coletivas podem autorizar o aumento da jornada em atividades insalubres sem a aprovação prévia da autoridade competente. O assunto é o tema 149 do TST. A audiência pública foi convocada pelo ministro Douglas Alencar e vai ouvir especialistas, entidades e representantes de categorias afetadas. O entendimento do TST vai orientar o julgamento de processos semelhantes em toda a justiça do trabalho.
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11: A você uma boa noite.
10: E até amanhã.
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17: Eu sou Humberto Pinheiro e estes são os destaques de hoje do Jornal do Senado, que começa agora. Participantes de sessão especial apontam a importância da inclusão das pessoas com deficiência. Instituição fiscal independente do Senado diverge do governo e alerta para riscos fiscais. Reportagem da Rádio Senado é finalista do prêmio Vladimir Herzog de jornalismo. Boa noite. O Senado celebrou hoje o Dia Nacional de Luta da Pessoa com Deficiência. Especialistas convidados para a sessão especial apontaram a importância da inclusão. Repórter Márcio Maturana.
18: A importância da participação completa das pessoas com deficiência nas atividades sociais precisa ser ressaltada todos os dias, segundo especialistas que participaram da sessão especial no plenário do Senado nesta segunda-feira, 21 de setembro, que é o Dia Nacional de Luta da Pessoa com Deficiência.

0: audiência. A senadora Damares Alves, do Republicanos do Distrito Federal, presidiu a sessão.
1: Infelizmente, ainda vemos, de vez em quando, uma iniciativa ou outra para, inclusive, retirar direitos já garantidos. Por isso que um dia nacional como esse precisa, por esta casa e por todas as casas do Brasil, ser comemorado.
0: A sessão especial foi requerida pelo senador Paulo Paim, do PT do Rio Grande do Sul. Ele é autor do Estatuto da Pessoa com Deficiência e do projeto de lei que criou o Dia Nacional de Luta da Pessoa com Deficiência.
2: Eleições 2026.
3: As eleições deste ano têm em disputa 54 vagas para o Senado. Total de 32 senadores tentam a reeleição. Outros 10 disputam o governo de seus estados e um a presidência da República. Repórter Rodrigo Rezende.
4: Nas eleições deste ano, cada um dos 26 estados e o Distrito Federal elegerão 2 senadores. Portanto, das 81 vagas do Senado, 54 estão em jogo para os próximos 8 anos. Dos 54 senadores em término de mandato, 32 tentam a reeleição. 9 senadores que encerram o mandato no final de janeiro de 2027 concorrem a outros cargos. Um à presidência da República, um ao governo de seu estado, um para deputado estadual, 2 para deputado federal e 4 como suplentes em chapas que concorrem ao Senado. Já 13 senadores vão encerrar os atuais mandatos em 2027 e não vão concorrer a nenhum cargo. É o caso de Jaime Campos, do União de Mato Grosso.
5: Tenho orgulho da história que eu construí e, sobretudo, tenho esperança no futuro do nosso estado. Cargos passam, mandatos terminam, eleições chegam e vão embora, mas algo que precisa permanecer é o compromisso com o nosso estado.
4: Quem também não disputa a eleição após 40 anos é o senador Paulo Paim, do PT do Rio Grande do Sul.
6: São 40 anos ininterruptos aqui no Congresso Nacional. Uma trajetória construída com diálogo, compromisso e fidelidade às causas do povo brasileiro. Não serei mais candidato ao Senado, mas não saio da política, porque a política está em mim. Ela faz parte da nossa história, da minha alma e da minha forma de enxergar o mundo.
4: Dos 27 senadores que estão no chamado meio de mandato, ou seja, ainda possuem mais 4 anos no Senado, 9 concorrem nestas eleições a governos estaduais. Um senador licenciado concorre ainda à vice-presidência da República.
3: Está pronto para votação na Comissão de Assuntos Sociais um projeto que cria regras para o uso da inteligência artificial na área da saúde. O texto prevê regras de transparência, responsabilidade e supervisão humana nas decisões clínicas. Repórter Patrícia Oliveira.
7: Segundo o Comitê Gestor da Internet no Brasil, 18% dos hospitais e das clínicas brasileiras já utilizam soluções de inteligência artificial. É o caso do uso da IA para acelerar resultados dos exames de coração, como explica a cardiologista Paula Damasco.
8: A gente usa essa inteligência artificial para estar liberando esse laudo, às vezes, com 2 minutos, para que um clínico possa ter um resultado mais real do eletro para conduzir o paciente.
7: Ricardo Sampaio, coordenador do Centro Integrado de IA do Distrito Federal, aponta a redução das filas de espera para o paciente com o uso da tecnologia.
9: Utilizar a inteligência artificial, seja para um procedimento, seja para uma consulta, seja para um pedido de remédios ou afins, e para que com isso o paciente tenha um retorno mais rápido daquilo que foi solicitado e que ele consiga ser tratado da melhor maneira.
7: A senadora doutora Eudócia, do PSDB de Alagoas, apoia o desenvolvimento de terapias e vacinas contra o câncer com o uso da IA. Um projeto da senadora prevê a utilização da inteligência artificial na saúde pública com regras de transparência, responsabilidade e supervisão humana nas decisões clínicas para proteger os direitos dos pacientes.
10: A implementação de hospitais inteligentes da rede SUS irá beneficiar significativamente o atendimento aos pacientes da rede pública, otimizando os diagnósticos precoces de várias patologias, especialmente as doenças oncológicas.
7: O projeto também prevê a igualdade no atendimento, proteção de dados e informações claras para os pacientes, e que profissionais de saúde recebam capacitação para usar a IA. A proposta recebeu relatório favorável da senadora Damares Alves, do Republicanos do Distrito Federal, e está pronta para votação na Comissão de Assuntos Sociais.

0: O relatório da Instituição Fiscal Independente do Senado apontou diferença entre as projeções do governo e os cálculos da entidade para o projeto do orçamento de 2027. Segundo o relatório, o uso de premissas e parâmetros macroeconômicos distintos pelo Executivo pode implicar desequilíbrio fiscal. Repórter Douglas Castilho.
1: Enquanto o Poder Executivo prevê saldo positivo primário de 18,6 bilhões de reais, os cálculos da IFE indicam a perspectiva de um déficit de 86,1 bilhões, um descompasso de 104,8 bilhões de reais entre os dois cenários. Divergências assim afetam diretamente o cumprimento das metas fiscais, indicando, segundo a instituição, a necessidade de segurar gastos. O diretor executivo da IFE, Marcos Pestana, detalhou onde está a diferença entre as duas contas.
2: O governo trabalha com um PIB ano que vem de 2,4%, a IFE com 1,8%. O governo trabalha com uma expansão da massa salarial, que é essencial para calcular as receitas previdenciárias, de mais de 10%. Nós trabalhamos com mais de 7%. Esse acúmulo de diferenciação de parâmetros nos levam a discrepar sobre o resultado primário.
1: Marcos Pestana alerta para novas pressões orçamentárias e despesas não previstas na proposta original, como o recente reajuste de 15% no benefício médio do Bolsa Família.
0: A história de um educador que enfrentou a violência dentro da escola e acabou assassinado é tema de uma reportagem especial da Rádio Senado, que chegou à final do Prêmio Vladimir Herzog de Jornalismo. O trabalho Carlos Mota, A Pedagogia da Coragem, foi produzido pelo jornalista Otávio Augusto Mota e conta a trajetória do próprio pai. A reportagem é de Yasmin Rodrigues.
3: Reportagem que colocou a Rádio Senado entre os finalistas do Prêmio Vladimir Herzog nasceu de uma história familiar. O jornalista Otávio Augusto Mota transformou em reportagem a trajetória do pai.
4: A reportagem Carlos Mota, Pedagogia da Coragem, ela apresenta para os ouvintes a trajetória de vida e de luta de um professor aqui do Distrito Federal, chamado Carlos Mota. Ele era diretor no Núcleo Rural Lago Oeste e era um líder comunitário. Lutava por melhores condições de acesso à escola dos alunos.
5: Então essa reportagem, ela navega um pouco por qual era o ideal de Carlos, qual era a visão de Carlos sobre a educação.
3: O Prêmio Vladimir Herzog reconhece trabalhos jornalísticos relacionados à defesa dos direitos humanos e tem uma história ligada à luta pela liberdade de expressão e pela democracia. Para Otávio, no entanto, a indicação vai além do reconhecimento profissional. Representa uma busca por conhecer melhor a história de vida do pai e também serve de alerta para a violência que ainda existe no ambiente escolar. A divulgação dos vencedores está marcada para o dia 30 de setembro, com transmissão ao vivo.
0: Com trabalhos técnicos de Eliseu Caires, o Jornal do Senado fica por aqui. Acompanhe agora as notícias da Câmara dos Deputados. Boa noite e até amanhã.
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7: Câmara aprova novo programa escolar para gestão de resíduos sólidos.
8: O projeto cria campanha sobre desaparecimento de criança e adolescente.
7: Avança a proposta que regulariza o transporte intermunicipal por taxistas.
8: Menores podem ser proibidos de atuar em propaganda de jogos de azar.
7: Boa noite. Comissão Permanente da Câmara aprovou o projeto de lei que proíbe presença de menores de 18 anos em propagandas de jogos de azar. A repórter Maria Neves tem os detalhes.
9: A Comissão de Previdência, Assistência Social, Infância, Adolescência e Família da Câmara dos Deputados aprovou o projeto que proíbe a participação de menores de 18 anos em publicidade de produtos proibidos para esta faixa etária. A proposta do deputado Túlio Gadelha, do PSD de Pernambuco, menciona expressamente a vedação de crianças e adolescentes em propaganda de loterias e jogos de azar. Como explica a relatora, a deputada Meire Serafim, do União do Acre, a legislação estabelece uma série de produtos proibidos para menores de 18 anos, como bebidas alcoólicas, cigarros e outras substâncias que possam causar dependência. As leis também proíbem que crianças e adolescentes participem de jogos de azar. No entanto, nenhuma lei proíbe a participação deles na propaganda desses mesmos produtos, que, conforme ressalta a deputada, podem causar prejuízos graves, principalmente a esse público em formação.
10: A gente vê muitas adolescentes e crianças firmar isso na mente e acontecer esses vários fatores, tragédia que a gente vê no nosso país todo, né, porque esse jogo de azar, ele acaba induzindo as nossas crianças, nossos adolescentes e fazer o pior.
9: Pela proposta aprovada, pais ou responsáveis de crianças e adolescentes que participarem da divulgação por qualquer meio de jogos de azar ou outros produtos proibidos ficarão sujeitos à multa entre R$3.000 e R$10.000. Para agenciadores de menores de 18 anos que descumprirem a lei, a multa será multiplicada por 10. Com isso, poderá variar entre R$30 e R$100.000. Já para as empresas de jogos de azar ou que forneçam produtos proibidos que utilizarem crianças ou adolescentes em peças publicitárias, o valor da multa será multiplicado por 100. Poderá variar entre R$300.000 e R$1.000.000. Caso haja reincidência na utilização de menores de 18 anos em publicidade de produtos proibidos no período de um ano, o projeto prevê a aplicação das multas em dobro. Segundo Túlio Gadelha, a punição tem função pedagógica. Busca assegurar que os responsáveis entendam a gravidade de suas ações e a responsabilidade que têm ao envolver jovens em atividades perigosas ou inadequadas. Da Rádio Câmara de Brasília, Maria Neves.
6: Economia.
8: Kiko Seleguin, do PT de São Paulo, defende a aprovação de uma lei de proteção da soberania econômica nacional. O objetivo é invalidar no Brasil a aplicação de sanções e restrições comerciais ou financeiras impostas unilateralmente por governos e tribunais estrangeiros.
7: Kiko Seleguin sustenta que empresas e pessoas físicas brasileiras não podem cumprir determinação que não tenha respaldo em tratados aprovados pelo país ou em resoluções da ONU. A medida também impede a rescisão de contratos ou encerramento de contas motivados por sanções internacionais unilaterais.
8: Pedro Lucas Fernandes, do União do Maranhão, quer permitir que fundos constitucionais e o Fundo de Desenvolvimento do Nordeste ofereçam garantias para empréstimos destinados a projetos de infraestrutura. Ele explica que a medida pode facilitar o acesso a recursos para a execução de obras.
7: Para Pedro Lucas Fernandes, a proposta também pode estimular investimentos em áreas como energia, logística e infraestrutura sustentável. Na avaliação do deputado, o aumento dos investimentos pode contribuir para a geração de empregos e o crescimento da renda no Nordeste.
6: Segurança Pública.
8: A Câmara está analisando a criação de uma campanha nacional de prevenção ao desaparecimento de crianças e adolescentes. A reportagem é de José Carlos Oliveira.
11: Projeto de lei em análise na Câmara dos Deputados cria a campanha nacional educativa sobre desaparecimento de crianças e adolescentes. O texto já foi aprovado na Comissão de Segurança Pública com relatório favorável do deputado Sargento Faur, do PL do Paraná.
12: A implementação de campanhas educativas permanentes contribui para disseminar informações úteis, fortalecendo a rede de proteção à criança e ao adolescente. É dever do poder público adotar mecanismos que ampliem a proteção, especialmente diante do crescimento de crimes envolvendo exploração, tráfico de pessoas, aliciamento virtual e outras formas de violência.
11: O relator destaca que a campanha educativa deverá ser realizada principalmente nas escolas públicas e privadas ao longo de todo o ano letivo.
12: O desaparecimento de crianças e adolescentes é uma realidade alarmante no Brasil e exige atuação integrada do Estado, da família e da da sociedade. Nesse contexto, a escola desempenha papel fundamental como ambiente de formação, conscientização e proteção social.
11: Estão previstas medidas de orientação em caso de desaparecimento, divulgação dos canais de denúncia e da legislação protetiva, promoção de palestras e elaboração de cartões

0: cartilhas informativas, inclusive com as estratégias de prevenção ao desaparecimento de crianças e adolescentes. A proposta partiu do deputado delegado Éder Mauro, do PL do Pará, inconformado com a sucessão desse tipo de crime no seu estado.
1: No Pará nós temos sumiços de crianças por questões de seitas, por questões de crimes sexuais, principalmente no que envolve embarcações, e por questões de tráfico de órgãos. Então, esse socorro através de uma proposta vai procurar socorrer aqueles que não têm a menor condições de se defender.
0: A proposta que cria a campanha nacional educativa sobre o desaparecimento de crianças e adolescentes ainda vai passar por votação nas comissões de Educação e Constituição e Justiça. Da Rádio Câmara de Brasília, José Carlos Oliveira.
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3: Educação.
4: Maria do Rosário, do PT, critica a proposta do governo do Rio Grande do Sul de terceirizar a gestão de escolas públicas. Na visão da parlamentar, a medida retira a autonomia das direções escolares e amplia os gastos com empresas privadas.
5: O governo do Rio Grande do Sul decidiu colocar na Bolsa de Valores para terceirizar a gestão das escolas, tirando das diretoras o controle, o comando, a gestão das escolas. Então agora, com isso, o governo pretende gastar muito mais dinheiro com empresas terceirizadas do que entrega para a escola, para a direção, para cuidar das paredes, dos banheiros, para limpeza, para organização da vida da escola. Isso é um grande erro.
6: Maria do Rosário também defende a valorização dos profissionais da educação, com a aplicação da lei que reconhece os professores de creches como integrantes do magistério, a realização de concursos públicos e o fim da cobrança previdenciária sobre aposentados da área.
4: O projeto de Eros Biondini, do PL de Minas Gerais, quer garantir a autonomia das escolas confessionais. A proposta assegura às instituições o direito de organizar atividades e celebrações de acordo com suas crenças, respeitados os conteúdos da Base Nacional Comum Curricular.
6: O texto também proíbe sanções e restrições ao repasse de recursos públicos motivadas pelo exercício da identidade religiosa da escola. Eros Biondini avalia que a medida protege o direito dos pais de escolher instituições de ensino alinhadas às próprias convicções.
3: Comissões.
4: A Câmara aprovou a criação de um programa escolar de gestão de resíduos sólidos. A repórter Paula Bittar acompanhou a votação.
7: A Comissão de Constituição e Justiça da Câmara aprovou uma proposta que permite que as escolas da rede pública da educação básica criem programas de redução, reuso e reciclagem de resíduos sólidos. O objetivo é conscientizar a comunidade escolar sobre a importância da gestão ambientalmente adequada de resíduos sólidos. Relator na comissão, o deputado Nicolas Ferreira, do PL de Minas Gerais, considerou o projeto condizente com as disposições constitucionais que determinam a proteção do meio ambiente como competência do poder estatal. Segundo o texto aprovado, os resíduos sólidos gerados na escola que não puderem ser reutilizados deverão ser descartados em recipientes próprios, seguindo a padronização já existente, como azul para papel e papelão e vermelho para plástico. A renda da comercialização dos resíduos sólidos recicláveis será usada na compra de materiais e equipamentos para a escola. A proposta, que permite que as escolas da rede pública da educação básica criem programas de redução, reuso e reciclagem de resíduos sólidos, segue agora para a análise do Senado. Da Rádio Câmara de Brasília, Paula Bittar.
3: Desenvolvimento Regional.
6: A Comissão da Amazônia aprovou o relatório de Zezinho Barbari, do PP do Acre, ao projeto que institui o custo amazônico como critério de ponderação nos repasses federais do Fundeb e do programa Dinheiro Direto na Escola, para aumentar o financiamento da educação básica na Amazônia Legal.
4: O objetivo da proposta é compensar os altos gastos com transporte, energia, logística, entre outros, para diminuir a desigualdade e mitigar o descompasso da educação na Amazônia. De acordo com o relatório de Zezinho Barbari, o Ministério da Educação vai definir os novos valores de repasses.
6: Carlos Gomes, do Republicanos do Rio Grande do Sul, apresentou o projeto que desburocratiza o processo de regularização fundiária no país. A proposta simplifica exigências cartorárias e acelera a entrega de títulos de propriedade rural.
4: O projeto permite a verificação de requisitos por imagens de satélite e documentos em imóveis de até 15 módulos fiscais. Carlos Gomes argumenta que a falta de regularização gera insegurança jurídica no campo e dificulta o acesso a crédito para pequenos e médios produtores.
3: Meio ambiente.
6: Projeto de Mário Eringer, do PDT de Minas Gerais, obriga os centros de processamento de dados a implantarem soluções hídricas próprias para o resfriamento de suas instalações. O texto proíbe que os data centers utilizem água de reservatórios públicos destinados ao abastecimento humano.
4: De acordo com Mário Eringer, o avanço tecnológico e a demanda por inteligência artificial exigem um consumo muito elevado de água, o que gera riscos de desabastecimento. A proposta concede um prazo de até 3 anos para que os empreendimentos se adaptem às novas regras ambientais.
6: Luiziane Lins, da Rede do Ceará, é autora de um projeto que criminaliza o abandono de animais deixados em clínicas e hospitais veterinários após a alta médica. Pela proposta, o tutor que não retirar o animal em até 72 horas após ser notificado, poderá responder pelo crime de abandono.
4: Luiziane Lins também propõe que clínicas e hospitais veterinários exibam avisos informando que abandonar animais nesses estabelecimentos é crime. Para a congressista, a medida facilita a responsabilização dos tutores e reforça a proteção aos animais.
3: Transportes.
6: Rodrigo de Castro, do União de Minas Gerais, comemora a inauguração de 2 pontes na BR-356, entre os municípios de Ervália e Muriaé. Segundo ele, as obras aumentam a segurança dos motoristas e reforçam a ligação da Zona da Mata com os estados do Rio de Janeiro e do Espírito Santo.
8: Há muito tempo, todos que passavam ali conviviam com uma situação absolutamente de insegurança e agora tem uma rodovia muito mais segura com a construção das pontes de Imbaúba e da usina nos municípios de Rosário da Limeira e Ervália. E graças a um trabalho que eu fiz como parlamentar, acompanhando aí junto aos ministérios, cobrando licitação, cobrando documentação, cobrando dos ministros, cobrando do pessoal do DENIT para que essas obras fossem executadas.
4: De acordo com Rodrigo de Castro, as novas pontes também devem impulsionar o turismo e facilitar o deslocamento da população que utiliza a rodovia para acesso a serviços e ao litoral do Rio de Janeiro e do Espírito Santo.
6: A Comissão de Defesa dos Direitos das Pessoas com Deficiência aprovou o relatório de Paulo Alexandre Barbosa, do PSD de São Paulo, ao projeto que cria a política de acessibilidade veicular sustentável, com carros adaptados de fábrica e abastecidos com tecnologias limpas.
4: Paulo Alexandre Barbosa reformulou a proposta original para incluir o termo veículos eletrificados, como híbridos, elétricos e outras variantes, e permitir o acesso a tecnologias mais baratas. Além disso, ele inclui a expansão dos benefícios para frotas de táxis e transporte coletivo.
3: Trabalho.
6: Avança na Câmara o projeto de lei que regulariza o transporte intermunicipal feito por taxistas. A repórter Silvia Munhato tem os detalhes sobre a medida.
9: A Comissão de Desenvolvimento Urbano da Câmara dos Deputados aprovou o projeto que estabelece condições para que o serviço de transporte individual por táxi em trajetos intermunicipais ou interestaduais não seja caracterizado como transporte irregular de passageiros. O relator, deputado Hildo Rocha, do MDB do Maranhão, exemplificou o que vem acontecendo com os taxistas.
10: Hoje em dia, grande parte das cidades estão conurbadas, ou seja, emendaram uma na outra. Eu dou um exemplo como São Luís. São Luís, a capital do Maranhão, é uma ilha. Dentro dessa ilha tem 4 municípios juntos. Se o taxista leva um passageiro para a Raposa, se a fiscalização alcançá-lo, vai multá-lo, porque vai ser considerado um transporte clandestino.
9: Com o projeto, o transporte...

0: de Viação e Transportes e de Constituição e Justiça. Da Rádio Câmara de Brasília, Silvia Minhato.
1: Homenagem.
2: Ana Paula Leão, do PP, sugere que a Romaria de Nossa Senhora da Abadia, realizada em Minas Gerais, seja reconhecida como manifestação da cultura nacional. O texto autoriza o poder público a criar políticas de fomento para garantir infraestrutura e assistência aos fiéis.
3: Ana Paula Leão explica que a tradição é centenária e mobiliza milhares de pessoas na primeira quinzena de agosto. A deputada ressalta que a Romaria transcende o aspecto religioso para se transformar num espaço de socialização que ajuda a preservar a identidade regional.
2: Está em análise na Câmara projeto de Ribamar Silva, do Podemos de São Paulo, que concede ao município de Osasco o título de Capital Nacional do Trabalho. O deputado sugeriu 19 de fevereiro como data oficial para celebrar a homenagem.
3: Ribamar Silva argumenta que o reconhecimento destaca a importância econômica de Osasco, considerado um dos principais polos industriais, comerciais e de serviços do país. Na visão do parlamentar, a medida valoriza a tradição de trabalho e empreendedorismo do município.
2: Termina agora o Jornal Câmara dos Deputados, produzido pela Rádio Câmara, com trabalhos técnicos de Wellington Teles e a apresentação de Luciana Vieira e Val Monteiro. Boa noite.
3: Uma boa noite para você. Fique agora com as notícias do Tribunal de Contas da União.
1: Minuto do TCU.
4: O Tribunal de Contas da União avaliou os pagamentos de benefícios do Regime Geral da Previdência Social feitos em 2025. A fiscalização envolveu mais de 900 bilhões de reais. O TCU concluiu que não houve problemas relevantes nos pagamentos concedidos no ano passado, mas a auditoria encontrou indícios de irregularidades. Cerca de 91 milhões de reais podem ter sido pagos a pessoas que já haviam falecido. Também foram identificados 76 milhões de reais em benefícios que podem ter sido acumulados indevidamente. O tribunal determinou que o Ministério da Previdência e o INSS criem mecanismos para verificar, de forma periódica, se essas concessões continuam regulares. O INSS também deve adotar medidas para evitar o pagamento de aposentadorias por incapacidade permanente a pessoas que estejam trabalhando. Saiba mais em tcu.gov.br.
1: 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Boa noite.

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1: Começa agora o Trio de Ataque na sua Rádio Nacional. É isso mesmo, o trio de ataque está no ar, está em campo, está no mar e começa a atacar com José Trajano, o nosso decano. Lembrando que hoje, 21 de setembro, porque Getúlio Vargas, neste dia, assinou o piso salarial do radialista, é um dos dias do radialista. O outro é quando se celebra o nascimento de Ari Barroso, porque radialista gosta tanto de festa que tem dois dias dele por ano. Zé Trajano, que vem antes de Marconi, sabe muito bem disso e passou um fim de semana no Rio que o deixou muito contente. Por quê, José Trajano?
2: Olá a todos e todas. Fiquei muito contente mesmo, com a alegria que eu vi andando pelas ruas do Rio de Janeiro. Eu estava falando, quando antes da gente sair do ar, deu para ver um trechinho, que torcedores ainda muito desesperados, nervosos, que tentaram quebrar o Beira-Rio, vão aos CTs ameaçar jogador, chutam a lataria dos carros. No Itaquerão, a torcida do Corinthians também ficou desesperada. Mas o Rio de Janeiro, que eu senti, trombei, foi com a alegria dos torcedores do Vasco. Porque trombar com o torcedor do Flamengo é fácil, é mole, toda hora tem. Se olha para a direita, tem, para a esquerda, tem, torcedor, é a maioria. Torcedor do Vasco estava meio envergonhado, sem coragem de exibir a gloriosa Cruz de Malta. Pois bem, o que tinha de torcedor do Vasco pelas ruas do Rio nesse fim de semana foi impressionante. E é muito legal quando a torcida reencontra o seu time, começa a acreditar de novo no seu time. Eu estava tomando uma água de coco na Praça Afonso Pena, tem lá uma senhora que vende água de coco geladinha, saborosa. Aí chegou, para ter uma ideia como é que está o espírito vascaíno. Chegou um senhor com a família. Falou, eu queria, tem água de coco gelada? Tem. Quanto o senhor quer? Ele falou, 5. 5 porque foi o número de gols que o Vasco fez contra o Curitiba. Além da conquista, além dessa vitória, goleada, 5-0, do Vasco estar muito bem na Copa do Brasil, o Vasco está com tudo e não está prova, apesar de no Campeonato Brasileiro ainda estar lá embaixo, tem que remar para não cair. Houve a conquista das meninas do Vasco, que subiram, foram campeãs da Série A2 e vão disputar o próximo Campeonato Brasileiro do ano que vem. Então o torcedor do Vasco está rindo de orelha a orelha com justa razão. E é muito bonito ver isso.
1: Você está vendo aí imagens do jogo que nós transmitimos, a TV Brasil transmitiu, em que o Vasco acabou ganhando esse título contra o time do Itabirito. Eis aí o gol do Vasco. O Vasco havia vencido em Minas por 3-1, perdeu em São Januário por 2-1, no saldo de gols foi o campeão. 8 mil torcedores em São Januário. Isso dá a medida do quanto o torcedor do Vasco anda mobilizado com os seus times. Então, muito legal, o Vasco está na Série A do Campeonato Brasileiro no ano que vem. O Botafogo caiu, o Vasco subiu, o Rio de Janeiro continua com Flamengo, Fluminense e agora Vasco da Gama. Muito legal, muito. Lembrando que hoje tem Corinthians e Bahia a partir das 9h30 da noite em Itaquera, 9h20 a TV Brasil começa a transmitir de São Paulo este jogo que decide a outra vaga para a final do Brasileirão Feminino. São Paulo Futebol Clube, as Soberanas, bateram o Flamengo. 3-1 no Rio, 1-0 em São Paulo e vão fazer a final com o benefício de jogar o segundo jogo em casa no Morumbi. Precisava ganhar para garantir este benefício. E ganhou. Mas Lúcio de Castro quer falar Ele gosta muito de futebol feminino, mas ele quer falar mesmo é do Real Madrid. Fale, Lúcio de Castro.
3: Olá, Juca, seu Zé, todo mundo que está vendo a gente, prazer enorme da gente estar aqui de novo. Queria, por favor, atravessar o oceano aí depois desse destaque dos dois, dos destaques dos dois, porque é uma notícia que está tomando um pouco o noticiário espanhol, que é mais um escândalo da vida público-privada do Real Madrid, né? Mais uma vez beneficiado por uma canetada governamental. Dessa vez, o Real Madrid tem um terreno ali, próximo ali, junto ao seu centro de treinamento, e mais ou menos 170 mil metros quadrados, que tinha um gabarito que não podia se construir. Uma canetada do prefeito, que é um prefeito de centro-direita, mas apoiado, e que tem a sua base no Vox, a extrema-direita espanhola, deu uma canetada em que o Real Madrid vai poder construir, mudando o gabarito do Real Madrid. É um escândalo, porque isso contraria todo o gabarito da área, etc. E aí o Real Madrid vai ganhar mais ou menos, com essa canetada, 500 milhões de euros. É um absurdo, é uma aberração. Então, isso está mobilizando muito o debate espanhol. Eu quis trazer esse destaque inicial. E também agradecer muito o carinho das pessoas com a gente, falando do nosso programa. Estive lá na Rua do Ouvidor no sábado, no lançamento do Seu Zé, e muita gente veio falar comigo, que vê nosso programa e que assiste. Então, agradecer esse carinho de todo mundo. Casa estava cheia, foi uma festa, a festa do Seu Zé.
1: Muito bem, Seu Zé merece casa cheia, sempre. Olha aqui, o meu destaque também é na Espanha. Mas não é em Madrid, é em Barcelona. Mas diga-se de passagem, coisa que muitas vezes é escondida, que tanto Barcelona quanto o Real Madrid têm este chamado modelo associativo porque ambas as prefeituras os respaldam. Também a prefeitura catalã de Barcelona faz o que o Barcelona quiser, como a madrilenha faz o que o Real Madrid quiser. Então, é sempre bom lembrar disso. Mesmo assim, o Real Madrid está pensando, assim, quem sabe, mudar o modelo de gestão. Mas por que eu quero ir a Barcelona? Para falar de um brasileiro chamado Rafinha, que em 7 rodadas fez 14 gols pelo Barcelona. Fez 2 tripletes seguidos, na última e na penúltima rodadas. Mais 2 gols na Liga dos Campeões, jogando de 9. Está começando a ficar um R do tamanho do Ronaldo Fenômeno, do Ronaldinho Gaúcho, do Rivaldo, que foram ídolos também no Barcelona, que já teve Evaristo de Macedo como ídolo, e um outro R, Romário. Rafinha, preste atenção, quem sabe, enfim, Rafinha vai ser na seleção aquilo que está mostrando ser no Barcelona. Na última Copa não vale, porque ele estava fisicamente muito mal, vinha de lesão. É uma esperança que nós temos. Rafinha, preste atenção no Rafinha. Preste atenção no Flamengo, não precisa, né? Ganhou do Bragantino, 2-1, devia ter ganhado só no primeiro tempo de 4-0, mas perde, gosta de perder gol. Mas está aí, 3 pontos na frente do Palmeiras, que parou no Everton, que era do Palmeiras, lei do ex ao contrário. 3 pontos à frente e 2 vitórias a mais. Qual é o temor do rubro-negro? Na antepenúltima rodada, tem um jogo na Casa Verde contra o Palmeiras. Pois bem, se mantiver o ritmo, pode até perder esse jogo. E continuará com uma vitória a mais. Zé Trajano, começou a disparada rubro-negra ou faltando 10 rodadas ainda é bom ter cautela?
2: É bom ter cautela, porque nós já falamos de disparada no Palmeiras, não aconteceu. Disparada no Flamengo, não aconteceu. O Flamengo estava atrás, retomou a liderança, tem um time

0: melhor, tem um elenco melhor, tem uma torcida maravilhosa, vem jogando mais ou menos bem, tem horas que joga mais ou menos, tem horas, fica nem de copo meio cheio, meio vazio. Quando, né, no, aquele 1-1 foi difícil. Mesmo esse jogo contra o Bragantino, apesar de ter perdido muito gol, o time do Flamengo sempre permite ao adversário dar uma chance de sofrer uma coisa desagradável. De repente o Bragantino podia encontrar um gol fortuito assim, empatar o jogo, seria uma desgraça para o Flamengo. Eu também, falando nisso, eu queria encontrar um time no Brasil que conseguisse jogar bem, não precisa dar espetáculo, os dois tempos. O que acontece no futebol brasileiro é isso: ou você joga muito bem no primeiro tempo e mal no segundo, ou muito mal no primeiro e muito bem no segundo. Não, é difícil você encontrar um time, tá? Às vezes isso acontece. Nós tivemos alguns jogos que foram intensos, até com o Flamengo jogando, o Cruzeiro, aquele Cruzeiro e Atlético, por exemplo, foi muito legal. Mas sempre o time joga bem no primeiro tempo, mal no segundo. Ou mal aqui, bem ali. E o Flamengo é mais ou menos isso. É a mesma situação do Pedro, que foi também mais uma vez destaque no jogo, porque fez o gol depois de muito tempo que não fazia, saiu reclamando. Mas aí eu até defendo o Pedro. Muita gente fala que tem que sair reclamando coisa nenhuma. O Pedro é um jogador também inconstante. Ele é tido como o melhor centroavante do futebol brasileiro, mas às vezes ele não consegue jogar direito. Às vezes perde gol, às vezes não pega na bola, às vezes faz o gol decisivo como foi esse, mas sair de campo reclamando, eu acho que tem tudo a ver. Ele quer jogar, quer fazer mais gols. E não chutou o microfone, não discutiu com o técnico, saiu do campo até batendo a mão no técnico, assim, com gesto de solidariedade, até lá, entendendo, ele ficou chateado e tal, mas tudo bem, vai, vamos. Então, o Flamengo dispara. E até chegar esse jogo que você falou aí, nós faltam 10 jogos, né?
1: Isso.
0: Vão decorrer 7 jogos até acontecer
1: Isso.
0: isso que você falou,
1: Isso.
0: o jogo que eles vão se encontrar. Muita água vai correr debaixo da ponte. E, gente, essa data FIFA é um escárnio. Vão viajar 40 horas de voo, quem está na Europa, quem está aqui, para a Índia, para a Austrália, não sei o quê, papai. Olha, porque tem que ver o desgaste desses jogadores. E o desgaste não só dos jogadores que atuam no Brasil, pela seleção brasileira. Tem times aí que tem vários jogadores que atuam por várias seleções, é o caso do Palmeiras. Aliás, eu acabo de ler que a CBF vai implantar uma nova medida a partir da próxima temporada. Em vez de 9, olha essa que beleza, em vez de 9 estrangeiros, serão permitidos 8. É a mesma coisa, né?
1: Sim, olha aqui, Lúcio, a gente está vendo aí defesas do Everton, que foi o jogador da rodada, mas vendo também defesas do Carlos Miguel do Palmeiras. E a gente vê o Flamengo perdendo gol para Chuchu. E a gente vê, e o que aliás qualifica ainda mais o 5-0 do Vasco, porque é em cima de um goleiro que foi convocado agora para a seleção, né? O goleiro do Curitiba. Como foi convocado o Otávio do Cruzeiro. Duas esperanças, duas apostas. Eu te pergunto, Lúcio de Castro, estamos diante de um problema com os atacantes ou de uma evolução tremenda dos goleiros pelo mundo afora?
2: Juca, eu acho que no caso específico do Flamengo, quando você se refere, a gente podia até dar um play aqui, toda semana a gente fala do mesmo problema do Flamengo, né? O primeiro tempo espetacular e o segundo, eu acho que tem um problema de desmobilização do elenco. E aí é uma coisa do treinador também, do elenco e do treinador, que tem que mobilizar esse time. Todo jogo é a mesma coisa. E isso é muito impressionante. E não justifica. Falar que o time se mobiliza muito, cansa no primeiro tempo com a pressão intensa, porque com esse banco que o Flamengo tem, você veja ontem, por exemplo, do nada as pessoas nem lembravam mais de Saúl. Aí surge um Saúl no time, que é um cara com uma história grande no Atlético de Madrid, na Europa, etc., passou por Chelsea, e de repente ele rouba o jogo. Um jogadoraço. Quer dizer, sobra muita gente. Aí ontem você não teve Pulgar, Paquetá. Então, não justifica o Flamengo não ter essa mobilização. Agora, quanto à sua questão específica no geral, eu acho que essa evolução dos goleiros vem ao tempo, né, Juca? E realmente isso mudou. Se perguntasse, para mim, algumas três coisas que mudaram no esporte em geral, eu ia falar no

0: futebol, a evolução dos goleiros. No voleibol, eu ia falar a evolução dos meios de rede. E no basquete, eu ia falar a evolução dos pivôs. Porque os grandões começaram a ser ágeis, né? No esporte, a evolução física do esporte possibilitou que os grandões, goleiros, meios de rede, pivôs, passassem. Antes eram aqueles chamados grandes bobos e otários, né? Agora, os grandões do esporte, sejam goleiros, sejam meios de rede ou sejam pivôs, são ágeis, são craques também. Então, eu boto um pouco nesse pacote o crescimento desses goleiros na evolução física da ciência também do esporte.
1: Eu quero registrar aqui o meu protesto em nome do Sindicato dos Pivôs, porque eu, quando tinha 14 anos, já tinha 1,86 m, fui pivô de baixo do Clube Atlético Paulistano e era bom pra cacete, tá? Não tinha nada dessa de ser bobão, não fazia cesta pra burro embaixo, tá? Tá registrado o protesto do Sindicato dos Pivôs do Basquete Mundial. Agora, José Quinhões Trajano. Eu sei que você já foi à Bahia, mas a Porto Alegre, a Rio Grande do Sul, você já foi também?
2: Já fui também.
1: Já foi, muito bem. José Trajano, você é capaz de imaginar um Grenal na Série B ano que vem?
2: Não, não, não imaginava, né? Vamos colocar o português correto. Não imaginava. Mas diante do que está acontecendo, passa a imaginar. Que os dois estão na zona de rebaixamento. E não dão sinais que a coisa vai mudar. Primeiro o Grêmio mandou o técnico embora, agora foi o Internacional. Aí chegou lá o Renato Gaúcho, não sei o quê. Aliás, esse placar contra o Palmeiras foi até bom para o Grêmio. Mas é inacreditável que os dois estejam na zona de rebaixamento. Eu não podia imaginar isso quando começa. Aliás, quando começa o Campeonato Brasileiro, sempre, de um modo geral, se coloca aquela coisa de perguntar para os jornalistas esportivos: quem você acha que, tirando Palmeiras e Flamengo, quem é que pode aprontar? A maioria diz: ah, Cruzeiro. Alguns dizem na Internacional, um ou outro fala Grêmio, de vez em quando agora surge alguém e fala o Bahia. Mas os dois juntos na zona de rebaixamento, para mim, é inacreditável.
0: Agora, o Juca,
1: Inacreditável.
0: só
1: Oi.
0: rapidamente uma coisa engraçada que está acontecendo. O Renato está se especializando em pegar o time, em geral o Grêmio, ali para o fim do ano. Aí ele vai setembro, outubro, reforça a caixa dele de verão e volta para a praia no verão, né? Ele está se especializando e vai fazer isso mais uma vez.
1: É isso mesmo. Olha aqui, a gente falou da torcida do Vasco, feliz da vida no Rio de Janeiro. A gente falou das torcidas do Colorado e do Grêmio, infelizes da vida, com medo de caírem. Mas há que se fazer um outro registro. Quem está dando show também em matéria de torcida é o Santa Cruz. Meteu 45 mil pessoas domingo na Arena Pernambuco, no jogo em que jogou contra o Floresta, ganhou de 1 a 0 e está na beira de voltar à Série B. O Santa Cruz que andou até sem série, mas é tão persistente, é tão resistente, que é possível que no ano que vem tenhamos o Santinha de volta na Série B do Brasileirão, o que é muito legal. Agora, eu queria fazer um registro.
2: Não tem enquete hoje, não, Juca? Não tem enquete?
1: Ô Zé Trajano, a gente não faz enquete aqui no trio, tá? Porque a gente não está no YouTube, Zé Trajano. Então a
2: Ah,
1: gente
2: bom.
1: não faz. Deixa eu lhe explicar uma coisa. A nossa homenagem hoje à Rádio Nacional, que completa 90 anos nesse ano de 2026, ela é muito, como diriam os americanos, eu detesto usar termos ingleses, mas vou usar só para ser um pouco pernóstico, é muito up-to-date. Você pode traduzir para atual. Para que usa up to date? É muito atual. Sabe o que é? Primeiro roda a vinheta da Rádio Nacional. Depois eu vou explicar dessa vez.
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1: O nosso Ferreira achou uma joia de uma crítica, sabe a quê? Ao gramado do Maracanã, que tem deixado os jogadores do Flamengo por aqui, com toda a razão. Outro dia, o Léo Ortiz até dizia,

0: É um absurdo que um elenco que custa o que custa do Flamengo seja submetido a esse gramado. Se é assim, dá razão a quem prefere gramado artificial, o que é um absurdo. Sabe quem fez a crítica? Vamos ver se você identifica. Vamos lá, bota a entrevista no ar.
1: Saldanha, o gesto disse uma coisa muito certa. O Brasil está começando a ter confiança na sua seleção.
2: Eu acho que a maneira como o público tratou a seleção, você viu, há muito tempo que não se grita Brasil nesse estádio.
3: Também foi muito importante para nós ganharmos um jogo muito difícil, com dois gols logo de cara, francamente, na adversidade. Eu não vou deixar de dar um piche nesse campo que foi reparado há 2 meses atrás. Vocês entrem lá dentro e o ignorante que fez essa marcação faz um buraco de 5 centímetros quase de fundo e passa tinta em cima. Dizem que há uma firma aí, que experiente, que toma campo, toma conta do campo. Essa firma não sabe nada de campo de futebol. Se quiser que vá ver o do Internacional de Porto Alegre ou vá ver aí pelo mundo afora. Isso não é campo de futebol, desde que tenha valas em todas as suas marcações.
1: O Cury aproveita agora a oportunidade, te manda aquele abraço e diz que agora já está gastando mais dinheiro, tu acredita?
3: Ô, Turco, eu quero te ver em hotel, dentro de casa não.
1: Aí está, portanto, o recado de João Saldanha a Jorge Cury, chefe de nossa equipe. Ele quer ver o João Saldanha no hotel gastando dinheiro, dentro de casa não.
0: Esse é João Saldanha. Não deixa pedra sobre pedra. E era um amistoso contra o Peru, entendeu? E ele faz toda essa crítica, chama de ignorante e tinha toda a razão. Depois, a seleção brasileira vai jogar no Beira-Rio para inaugurar o Beira-Rio, em 69. E o repórter de campo veio e pergunta para ele: o que o senhor achou da grama, senhor Saldanha? Ele diz: não provei, já tinha jantado. Só João Saldanha, né, Zé?
4: Não, o Saldanha era assim, por isso que era um dos nossos ídolos, né? Com todas as loucuras, vamos dizer assim, do João, que ele se meteu. Teve momentos assim que ele exagerou na dose, mas um personagem riquíssimo da história do futebol brasileiro, da história política e da história do futebol brasileiro.
0: Eu sempre conto isso, né, Zé? Vou contar mais uma vez. Aquilo que eu considero o maior troféu da minha vida profissional, o dia em que eu cheguei à conclusão: puxa vida, você virou jornalista mesmo, se deve a isso aqui, ó, que é uma coluna do João no Jornal do Brasil, cujo título é "Pois é isso, Juca". Ele respondia a uma coluna que eu havia feito na revista Placar. Nesse dia eu falei: virou jornalista. Tá aí, assinado por João Saldanha. Lúcio.
5: Espetacular, né? Um personagem, como o seu Zé falou, um personagem da cidade, do país, do esporte, do futebol. Um herói nacional, né, cara? Porque o cara que aproveitava os jogos da seleção brasileira como treinador para denunciar as pessoas que estavam sendo torturadas no país, etc., lá fora. Então, é um cara que tem uma prestação de serviço em todos os ramos, inclusive no momento fundamental da história brasileira. E um personagem e visionário, né? Uma coisa que não se falava muito naquele tempo, a questão dos gramados, e o Saldanha já falava, né?
0: Exatamente. E aí é a hora de dar prêmio. Vamos ter o prêmio João Saldanha, mas primeiro o prêmio Osmar Santos. E eis que o voleibol masculino, depois de tanto tempo, nos dá uma alegria. Classificou-se no pré-olímpico no Maracanãzinho, numa grande festa, ganhou de 3-0 da Argentina, com direito à confusão depois do jogo, só para variar um pouco, mas os homens também irão a Los Angeles. Quem sabe resgatem a história, né, gloriosa do voleibol masculino brasileiro em Los Angeles, porque, diferentemente da seleção feminina, que está sempre ali chegando, a masculina anda devendo ultimamente, não é isso, Lúcio?
5: é isso. Eu acho que a gente tem dois treinadores espetaculares, né? Dois caras no cenário mundial, dois dos maiores da história. Então, assim, vai chegar. A seleção masculina passou por e passa por uma renovação muito grande. Então, não ia ser da noite para o dia. Mas você vendo que com o tempo vai trabalhando, vai voltando a jogar, vai aparecer. Ela não tem ainda, assim... Ela tem o Darlan, que é um grande pontuador, mas ela não tem um grande craque. Falta ainda um cara, assim, de referência. Ele é uma referência de pontuador, mas vai chegar. Se deixar trabalhar, vai chegar. E eu destaco também, Juca, a volta, depois de algum tempo fora, algumas Olimpíadas, a volta de Cuba a uma Olimpíada. Se classificou novamente, estava algumas Olimpíadas fora no masculino e vai estar de volta. E é um timaço, viu? Porque tem uma liberação agora para os jogadores que jogam fora jogar. Vai dar muito trabalho nessas Olimpíadas.
0: Tem grande tradição, sem dúvida nenhuma.
4: Podemos dar agora... também um outro prêmio de Osmar Santos para as meninas da ginástica artística, que ganharam uma etapa do Mundial. A se grande você Rebeca, lesse... né? Essa moçada não é fácil, não.
0: Se você lesse o roteiro, José Trajano, você não faria isso. Vamos ao prêmio...
4: Eu leio o roteiro e às vezes não ouço o roteiro. É o problema.
0: Vamos ao prêmio João Saldanha.
6: Meus amigos...
0: O prêmio João Saldanha... São os prêmios João Saldanha nesta segunda-feira no seu trio de ataque na TV Brasil e na Rádio Nacional. Para a nossa equipe de tênis, que ganhou da Suíça por 3-0 e está classificada para jogar os qualifying, para, que são 26 países, para chegar entre os 8 e jogar as finais. Faz muito tempo que o nosso tênis não chega nas eliminatórias da Davis, no chamado qualifying. Tênis brasileiro que com Mandarino e Coque, que com Guga e Meligeni, já chegou diversas vezes às semifinais da Taça Davis. Desta vez, devemos este feito a João Fonseca, a Gustavo Haide, a Rafael Matos e a Orlando Luz. A dupla Rafael Matos e Orlando Luz. Essa dupla fez 2-0. Os dois meninos, nos individuais, saíram perdendo e viraram para 2-1. Então, de parabéns, ganha o prêmio João Saldanha. E também para as nossas meninas. Flávia Saraiva, que ganhou ouro nas barras assimétricas e na trave, e ganhou solo e ganhou prata no solo. Para Rebeca Andrade, prata na trave, para Lorraine Oliveira, bronze no solo. Aí eu pergunto a vocês dois. Nós estamos começando a viver uma era no esporte em geral, o futebol não está com a sua bola toda, a seleção brasileira pelo menos, mas mais ou menos parecido com o que nós vivemos ali no período Juscelino Kubitschek, no final dos anos 50, Copa do Mundo de Futebol, de Basquete, Marista Bueno, Éder Joffre, o Diaba 4, Manuel dos Santos, Bruno Hermani. Estamos pintando assim, porque está uma coisa... Toda semana, agora é pio, é a ginástica rítmica, é o tênis renascendo, é o vôlei. Me diga, Zé Trajano.
4: Mesmo, né, Ju, que você está exagerando um pouco, eu acho. Primeiro, você falou Copa do Mundo de Futebol, nós estamos longe disso. Faz muitos anos que a gente não sabe o que é isso, é uma Copa do Mundo de Futebol. Depois, esses feitos, como o do Pi, são feitos isolados. Não é que o atletismo brasileiro está maravilhoso, sensacional, nadando em festa. Não, é um feito extraordinário de um sujeito que pode ser campeão olímpico, é recordista mundial, mas é o Pio, né? Nós não temos em outras modalidades gente dessa expressão. A ginástica não. A ginástica, essas meninas são fogo na jaca, vencedoras, e merecem a ginástica brasileira, não só agora a artística, como também a rítmica, que foi muito bem no Mundial, recentemente. O tênis, mais ou menos. Tem a figura do João Fonseca, individual, porque cá entre nós, não estou querendo diminuir, ganhar a Suíça para se classificar para o qualify é um feito, mas não é um feito para dar o tênis brasileiro e tal. Não, que bom, legal, bom, hein? Sabe, mas não é. Sabe, então, não é que o tênis brasileiro. Tem gente nova pintando, tem gente nova pintando, mas não é o momento que o tênis está com tudo. Os esportes que estão botando o Brasil lá em cima são o skate, né? O tênis de mesa, que nós temos um grande representante. Esses são os esportes que mudaram um pouco a cara do Brasil em competições que o Brasil nem se enxergava, principalmente no tênis de mesa. Agora, dizer que nós estamos vivendo como a época de Juscelino, tinha Bossa Nova, Cinema Novo, Copa do Mundo de basquete, Copa do Mundo de futebol, eu acho um pouco de exagero.
0: Lúcio.
5: Só atualizando um pouco aqui, para quem não acompanhou, hoje o João Fonseca se pronunciou e anunciou, pediu ali uma retirada por um tempo, vai parar um tempo das quadras, vai sair um pouco, precisa de um descanso mais justo, e acontece muito, um descanso físico e mental. Vai ficar fora por algum tempo, até se sentir bem, se recuperar, já está fora aí das próximas duas etapas da Liga, da ATP, enfim, e vai dar esse tempo. Eu, outro dia a gente conversou um pouco sobre isso, né? Eu acho que tem destaques aparecendo, etc., mas é muito abaixo do volume imenso de dinheiro que essas confederações, etc., ganharam. Então, aparece aqui e ali alguns esportes que a gente citou aqui, mas é muito abaixo do volume imenso de dinheiro que foi dado a essas confederações e elas não realizam. Vou dar um exemplo muito claro e que é injustamente esquecido, e acho que e aí a autocrítica, nós, até como jornalista, eu, por exemplo, a natação, cara. A natação ganha rios de dinheiro há anos, há décadas, e vive sempre de brilhos individuais, e agora nem isso mais. Então, são vários casos, assim, o volume de dinheiro que ela recebe é muito acima dos feitos.
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0: Estamos de volta na sua Rádio Nacional. Estamos de volta para lembrar do Raí e do seu Gol de Letra e da nossa sessão de cultura, que hoje indica mais um grande filme desta brilhante diretora, desta brilhante documentarista, Suzana Lira, que fez já A Torre das Donzelas, contando a história da cela em que ficaram a presidenta Dilma e uma série de oposicionistas no tempo da ditadura. Fez a série da Globoplay sobre Walter Casagrande Júnior e agora está com um documentário extraordinário sobre esta figuraça que nos deixou tão cedo, aos 45 anos, num acidente de automóvel, Gonzaguinha. Gonzaguinha da Maior Liberdade. Eu assisti ao filme e é absolutamente imperdível, porque é o Gonzaguinha até na aridez, e é o Gonzaguinha também no humor, naquele humor cáustico de que ele era capaz. É um baita documentário, está pelos cinemas brasileiros. Em homenagem ao nosso Alberto Diniz, no Observatório da Imprensa, eu que na semana passada falei da revista Piauí, que é tanto digital quanto impressa, quero recomendar para você essa revista, a revista Liberta, do Instituto Conhecimento Liberto, ICL, que é digital, está completando um ano, já tem mais de 40 mil assinantes e é também um farol para iluminar mentes neste Brasil dos dias que correm. Muito bem. E agora a gente vai tratar do que vai dar ruim. E eu posso estar enganado, mas o Zé Trajano até já observou isso na primeira participação dele, sobre a bronca das torcidas. A fiel torcida está a um centímetro de explodir. E é bom que a cartolagem do Corinthians se dê conta disso. Cartolagem que impede que o torcedor volte, cartolagem que impediu que pessoas entrassem com faixas e bonés da Safiel, que é uma proposta a ser debatida no Corinthians. O Clube da Democracia Corintiana não deixou que pessoas entrassem com boné de um movimento que quer mexer na vida interna do clube.

0: É bom se o Rosmar Stabile e seus cúmplices e seus comparsas tomarem cuidado, porque a coisa pode degenerar. No domingo, 40 mil pessoas quase estavam em Itaquera depois da eliminação humilhante, como foi a do meio de semana contra os Estudiantes. Foram lá apoiar o time. Viram aquilo. A derrota para o Fluminense. Uma hora explode. Não sei como será nesta noite, daqui a pouco, 9h30, em Itaquera, Corinthians e Bahia, pelo feminino. Repito, com transmissão da TV Brasil a partir das 9h20. Mas é bom essa gente tomar cuidado. Tomar tenência, né, Lúcio? Tomar tenência.
1: É bom, pode ser a gota d'água, como diria aquele poeta, né?
0: Isso. Isso. Pode ser a gota d'água. Zé Trajano, vamos aos parabéns.
2: Vamos lá.
0: Ah, o primeiro parabéns, Zé Trajano. O primeiro parabéns é todinho dedicado a você. Quem é que fez 122 anos, Zé Trajano?
2: Olha, se eu contar, vocês não vão acreditar. Ontem, domingo, na Praça Afonso Pena, na Tijuca, ao lado de onde foi o América, porque hoje o América está reduzido aí não, a um tapume, num quarteirão inteiro, a um tapume com um terreno baldio no meio. O campo hoje está lá na Baixada Fluminense, tem nada a ver, Edson Passos e tal. 122. E teve na Praça Afonso Pena a exibição, a pré-estreia do enredo José Trajano, veja você, que será no carnaval que vem, o enredo da Escola de Samba América Samba e Paixão. Olha só, América Samba e Paixão, o enredo é José Trajano. O desfile será em Niterói e na praça se exibiram 40 ritmistas, porta-bandeira, mestre Sá. Eu beijei a bandeira, aprendi a beijar a bandeira, estava contando para o Lúcio antes do programa, você não beija na bandeira direto. Você coloca a mão na pano aqui, bota a mão aqui e beija a mão e não beija a bandeira. Mas foi uma festa maravilhosa, estava lá o Eduzinho, querido. Então, comemorando os 122 anos de um time que mora no meu coração e cantarolando o hino inesquecível, sensacional de Lamartine Babo, eu tenho que dizer que é de torcer, torcer até morrer.
0: Ô Zé, você podia contar para o nosso público qual é o nome da sala de imprensa do estádio Juliette Coutinho?
2: Ora, eu sei que era, agora não sei se ainda é. Mas era José Trajano.
0: Por que era?
2: Não, porque não
0: Caçaram?
2: sei, eu não tenho ido por lá. E eu vou procurar saber e no próximo programa eu te falo.
0: Não.
2: Tomara que continue sendo, é
1: Zuca,
2: uma bela homenagem também.
1: você sabe que os desfiles vão contando a história, né? Então tem as alas. Eu estou decidindo ainda se eu vou na ala Leonel Brizola, Darcy Ribeiro, se eu vou na ala ESPN ou se eu vou na ala Trio de Ataque. Vamos decidir ainda. Mas estarei no desfile.
2: Boa, boa,
0: Muito.
2: tua presença é fundamental.
0: Muito bom, muito bom. Olha aqui, Zé, também faz 62 anos o Jorge Drexler, que é o autor da trilha sonora do Diário de Motocicleta, que simplesmente ganhou o Oscar.
2: É um grande compositor uruguaio. Aliás, ele se formou em medicina, é otorrino lago, lá, como é que é? Otorrino lá.
0: Laringologista.
2: Isso, como é o foi Ângelo Chaves, foi presidente do Fluminense, irmão do nosso querido João Máximo, que esteve lá no lançamento do livro. Ele é um músico que mora na Espanha, refinado, mas preserva as raízes uruguaias, sempre colocando o candombe, o ritmo uruguaio em suas músicas. Tá? E o Uruguai está de luto ainda, porque nessa semana que se foi, morreu o grande Rubem Rada, grande homem do candombe uruguaio. Jorge Drexler junto com Rada, com Hugo Fattoruso, Fito Páez. Não, Fito Páez é argentino, mas canta candombe. São ainda mantedores do ritmo do candombe, preservam muito o candombe para que ele não se perca, que é um ritmo só usando tambores, tem três tipos de tambores, mas parabéns, Jorge Drexler, que é um baita compositor.
0: O Lúcio de Castro, sabe quem fez 50 anos neste fim de semana? Ronaldo Fenômeno.
1: Sem comentários, né? Jogadoraço, cara espetacular, com aquele camarada que com 17 anos a gente já sabia que ia estar nisso aí.
0: Olha aqui, eu achei que você deixou transparecer. Tem uma mágoazinha rubro-negra em relação a Ronaldo Fenômeno ter encerrado a carreira no glorioso Esporte Clube Corinthians Paulista, não?
1: É óbvio que tem, mas ele perdeu. Quem perdeu foi ele. Flertou com o Flamengo e coxeou o alambrado.
0: Não é o que consta. Parece que não lhe ofereceram um contrato. E aí chegou lá um presidente do Corinthians e falou: meu, vamos lá que você vai ser feliz. E ele foi. Não apenas foi feliz, como foi campeão da Copa do Brasil, como fez um gol de placa na Vila Belmiro, no campo do Rei Pelé. Fez um gol de cobertura da intermediária. Um desses gols assim fabulosos, ainda para coroar o final da carreira. Olha o que ele fazia, é impressionante. É impressionante o que esse cara fez.
2: Ô, Juca.
0: Realmente impressionante. E de uma perseverança, né? Estourou dois joelhos, meu, e voltou. E assim, não é que estourou qualquer coisa, né? Estourou estourado completamente. É uma coisa realmente de volta. Vamos fazer mais um intervalo e já voltamos.
2: Não, mas olha, rapidinho. Nós vimos aí o Ronaldo com a camisa da Inter de Milão e hoje foi sepultado lá em Milão, Sandrino Mazzola, grande ícone, morreu aos 83 anos, teve uma comoção na Itália, porque ele é filho de um grande jogador também, o Mazzola, que morreu naquele acidente aéreo do Torino, muitos anos atrás. Jogou a Copa de 70 contra o Brasil, um dos ídolos, foi campeoníssimo na Inter de Milão, que nós vimos aí o Ronaldo com a camisa da Inter de Milão. A torcida virou as costas no jogo contra o Juventus, mas o sepultamento hoje teve a presença de vários ídolos do futebol do esporte italiano.
0: Muito bem lembrado, Zé. Foi tão bom que você lembrou que nós nem sequer iremos para mais um intervalo. Essa atitude da torcida da Juve é absolutamente. Quer dizer, vamos também deixar claro, né? Quem fez isso? A torcida ultra da Juve, né? Que é a torcida fascistoide, né, Zé?
2: São... rival, nós estamos perdidos o mundo afora, os ultras estão entrando por dentro das torcidas. E o Lúcio mesmo falou que teve um jogo do Atlético em Madrid, metade do estádio fazia gestos nazistas.
1: Impressionante.
0: No jogo Real Madrid e Atlético nesse domingo?
1: É. Imagens são impactantes, os caras fazendo saudação Heil Hitler, é uma parte imensa da torcida.
0: Não me diga uma coisa dessa. Não me diga uma coisa dessa. Olha aqui. A hora de mandar alguém pro chuveiro. Quem será? Eu acho que candidatos há muitos. E vocês dois podem se esbaldar. O meu chuveiro é um chuveiro. Estou mandando para o chuveiro pela minha perplexidade. O Atlético Paranaense, de novo, faz uma belíssima campanha no Brasileirão. Está em terceiro lugar. Ganhou um jogo duríssimo contra o Bahia, em que no último minuto houve um pênalti, e houve o pênalti, e o goleiro do Atlético pegou o pênalti. O Odair Hellmann partiu para cima do quarto árbitro e disse barbaridades para ele. Foi expulso de campo, não estará no banco no próximo jogo do Furacão. E aí eu me pergunto, como é que um cara desse pode liderar um time, conduzir esse time a essa belíssima campanha e ser tão destemperado, cometer tamanha bobagem? Tá vendo aí? Olha lá, olha que coisa doida. Não é que ele está reclamando que o time dele tomou um gol de um pênalti que ele achou que não foi. Não. Ele está reclamando depois que o goleiro pegou o pênalti. É a escola Abel Ferreira. Tem que dar um basta nisso.
2: Eu acho que está bem dado. Está bem dado. Que aqui
1: tá
2: aprenda
1: bem
2: a lição. Que aprenda a lição. Mas temos também que cumprimentá-lo pela excelente, como você falou, campanha do Furacão, né?
0: Não, pois é, Zé, mas

0: Percebe? Quer dizer, eu falo, como é que você faz uma campanha dessa e dá um espetáculo desse? Quer dizer, será que esses caras não têm consciência de que são formadores de opinião, que tem uma garotada que é fanática por futebol e que de alguma maneira se mira nesses exemplos, né? E que passa a achar que isso é normal. Quer dizer, ele acha que ele está defendendo melhor o Atlético Paranaense fazendo esse tipo de atitude? Né? Não é isso, o Pulos, porque outro dia quem foi? Não, o Mauro César falava que de todos os portugueses que estão no Brasil, o mais safo é o Leonardo Jardim, que conduz as entrevistas coletivas dele com grande sabedoria. Você também acha assim?
1: Acho. Ele até agora não deu aquela derrapada de colonizador, né? Que em geral alguns têm dado por aí. Agora, quando você pensa no Odair, você pensa no cartola do time dele, você entende muita coisa, né? Por que que não chamam a atenção?
0: É verdade, é verdade. Enfim, bom, mas eu acho que a gente pode acrescentar esse chuveiro, evidentemente, tanto a atitude dos ultra da Juve, quanto esta coisa que para mim passou despercebida da torcida do Atletis contra o Real Madrid, num dia de vitória contra o Real Madrid por 2-1, né? Eu vi o Mourinho reclamar da arbitragem e tal, mas eu não sabia desse contexto de símbolos nazistas, de meu Deus do céu, para onde vamos parar? Vamos terminar de um jeito auspicioso. Vamos terminar com Dexler e sua belíssima música.

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